novamente aqui em Belém do Pará, o Clube do Torcedor, hoje, quarta-feira, 23 de setembro de 2026. Estamos conversando com meu amigo irmão Antônio Cabral, homem que tem credibilidade na nossa sociedade, no meio esportivo, na imprensa paraense também, de muito respeito, porque é transparente, tem responsabilidade e também um homem de personalidade forte aqui na nossa sociedade. Roberto, mais um comercial aqui na Clube, daqui a pouco a gente retorna com o Clube do Torcedor.

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17: Obrigado, Roberto Mix e Roberto Menezes aqui na sua Rádio Clube do Pará. 21 horas mais 8 minutos é o Clube do Torcedor. Logo mais às 22 horas teremos o Magno Fernandes com as últimas duas portas. Roberto, tem dois zapzinhos aí pra gente situar aqui o Cabral e os nossos ouvintes também. Vamos lá.
18: Boa noite, Urbano. Boa noite, Cabral. É uma satisfação ouvi-lo aqui, o Cabral, né? Esse festival, Cabral, vai ser aonde? Vai ser na Tuna Luz Brasileira, domingo. Como é que a gente pode adentrar e... Quero participar desse sorteio aí das canecas e dos ingressos. Prestigiar aí a Tuna Luz Brasileira e levar a família e os amigos, né? Para prestigiar. Eu jogo por aí, eu sou deficiente visual. Eu jogo futebol de cego aí na Tuna, certo? E como o Urbano falou, né? Tem o Salão Vermelho, tem o Nona, né? Tem o Castelinho, né? E a Tuna é um clube bem localizado. Que as famílias participam bem, né? E é bem seguro, né? E aí vocês me explicam aí, tá certo? E que se eu ter a oportunidade de aparecer domingo aí nesse festival, vai ter o jogo da Tuna também, né? Muito bom. Isso aí. Aí estão por aqui. Uma boa noite, quero participar do sorteio.
17: Diga lá, Cabral, que ele quer saber como ia a Tuna Luz Brasileira e tudo mais.
19: Bom, com relação ao festival, ele vai ser realizado no domingo, a partir das 10 da manhã, na área lá que a gente chama de Castelinho, né, que é a parte que fica mais ou menos no final do clube, né? É uma área grande lá que faz, sempre tem evento, existem shows lá. Com relação à participação, o festival te dá direito a uma caneca e três chopes, o valor dele é R$60. Você pode pagar no dia lá, vai ter a venda lá. Ou se não, tem um
17: Pix, eu estou vendo aqui um Pix, né?
19: Tem um Pix que você pode também...
17: Pode ser o Pix aí.
19: É o CPF 140-424-79200.
17: Repita para poder ficar bem.
19: 140-424-79200. Você faz o Pix identificado, que fica mais fácil para poder você retirar a sua caneca e os tickets do shopping. E depois, se você quiser continuar bebendo, porque vai ter atração musical a partir das 10h30 até pagode, sabe como é que é? O pessoal sempre pede para esticar, acho que até às 16, 17 horas. E se você depois quiser continuar bebendo, vai ter lá venda de chopp, se você quiser também vai ter venda de churrasquinho, aquela coisa toda aqui. O objetivo, o grande objetivo disso aqui, Urbano, é justamente a gente fazer, nós chamamos de grande causa, que é a construção da ponte e alvenaria da sede náutica na Siqueira Mendes, da Tuna Luso Brasileira. Por quê? A Tuna começou com o remo, com a regata, né? com o esporte de remo, assim como o próprio Clube do Remo e o Paysandu, por incrível que pareça, os três estão no Almirante Barroso, os três têm estádio no Almirante Barroso, os três têm sede náutica no mesmo local, na Siqueira Mendes. Como é que se diz? É impressionante essa
17: coincidência.
19: A única coisa que diferencia o Remo e Paysandu da Tuna é que a Tuna tem todo o seu complexo, fora a náutica, na Almirante Barroso. Já o Paysandu e o Remo tem uma parte na Vila Nazaré e uma parte na Almirante Barroso. E que facilita para quem é frequentador, quem é torcedor da Tuna, quem é sócio da Tuna, utilizar todo o espaço do clube no mesmo ambiente.
17: É verdade. 21 horas mais 12 minutos, estou conversando com meu irmão Antônio Cabral. Antônio Grelo Cabral. Cabral, 45 anos de sócio da Tuna Luso Brasileira. É muita história para contar. Você participou de muitos comandantes, de muitos presidentes, de muitas diretorias, envolvido diretamente, participando diretamente também com o cargo, com as funções. O que significa esses 45 anos para Antônio Cabral na Tuna Luso Brasileira?
19: Na verdade, é uma continuidade, né? Eu adquiri o título do meu avô para mim, com 17 anos.
17: Você é de origem portuguesa?
19: Sou português.
17: Você era espanhola, não?
19: Não, é português. Eu só não tenho sotaque porque eu vim beber para o Brasil. Então, o que acontece? Durante a adolescência, a juventude, eu pratiquei natação e pratiquei basquete na Tuna. Depois, faculdade, essas coisas, a gente ficou ausente. E nos últimos... Participei de algumas eleições, até participei de uma chapa em 2014. Inclusive a gente ficou na nossa chapa, encabeçada pelo Salatiel, que é o atual presidente do Sul de Clubes. A gente fazia parte da diretoria, só que nós não tivemos êxito em ser eleito. E depois disso, eu participei pelo Condel, como conselheiro, e fui convidado em 2023... A dar um apoio em função da nossa formação contábil, jurídica e econômica. Sou contador, economista e advogado. A gente passou a dar uma ajuda, assessoria na diretoria da Gracete Maoeste, quando ela voltou da Federação Paraense. E foi quando também o Tuna participou da Série D, reascendeu e tal. E de lá para cá a gente colaborou até este ano, quando a gente passou a fazer parte da governança do Clube do Remo, e em função do fair play financeiro, em função de algumas detalhes e exigências da CBF, a gente, por estar em clube de série A e B, há uma dedicação quase que total em função da gente adequar as contas dos clubes, né? Você sabe, Urbano, que o futebol brasileiro está muito caro. Você vê o nível de exigência que os jogadores fazem para vir para Belém, situações de você ter que estar convencendo, jogadores que às vezes se autovalorizam para chegar a trabalhar no nosso futebol paraense. E isso tem dificultado todos os clubes, até os que têm um pouco mais de recurso, como Remo e Paysandu, que estão nas séries A e C, e a Tuna que está na série D, assim como o Águia de Marabá, e alguns outros clubes que eu não recordo quem foi que vai ficar esse ano para 27 da Série D. E há um investimento muito alto. Então você pega... hoje o jogador para vir jogar em Belém nunca menos de que é 100, 100 e poucos mil reais. Na verdade, eles colocam um valor até muito maior do que eles ganhariam num clube na cidade ou no sul-sudeste.
17: E às vezes é para não vir jogar, né?
19: Quase isso.
17: Tem situações que eles preferem ficar no eixo Rio, São Paulo, no sul e sudeste e não vir para cá devido à dificuldade, que a região norte é mais distante, isso. A cidade não é litorânea. E tem outras situações. Antes era até pior, que amenizou a situação, porque Remo e Paysandu e a própria Tuna conseguiram se regularizar em termos de credibilidade nacional, sim, não é? pagando suas dívidas, pagando seus jogadores, enfim, não devendo praticamente nada aos grandes clubes de futebol brasileiro. Isso deu uma clareada, né? Deu essa credibilidade novamente ao futebol paraense.
19: O que ainda a gente ainda não tem, todos os três não têm, são os famosos CT. Que é a grande. Toda vez que tu quer investir num jogador ou numa situação de favorecimento de fazer contratações melhores ou aproveitar como. De vez em quando o pessoal fala que está aproveitando a base, mas existe um distanciamento entre o atleta da base sub-20 e o jogador profissional. Vários motivos: rodagem, alimentação, formação física, que fazem com que não haja esse upgrade do cara sair imediatamente do sub-20 para o time profissional. Tanto prova que um dos exemplos é o Rony, que era da base do Remo, saiu daqui de Belém, foi pro, acho que foi Atlético, não sei se foi Paraná, e acaba que ele...
17: O Atlético Paranaense. Destacou bastante.
19: Só que como o clube é o clube formador, o Remo ainda se beneficia das transferências dele, assim como a turma se beneficiou do Ganso, e Pikachu e outros mais. Então você vê que são pontuais as evoluções de jogador que saiu da base dos clubes paraenses para o profissional. Isso é uma carência. Inclusive, eu participei do Troféu Camisa 13 de 2024, ou foi 2025, que o PC fez uma estatística a nível de jogador paraense, atleta paraense, olímpico, etc. E um dos poucos clubes que teve jogador em disputa olímpica ou mundial paraense foi a Tuna, que teve o Anel Maria, teve o próprio Giovani. Ele deu esses exemplos, entendeu? Então, para você ver que o cara que é um grande comentarista brasileiro, ele veio abrir o troféu Camisa 13 e ele fez essa menção ao Clube Tunaluso Brasileiro, assim como o Zico, quando veio fazer palestra aqui com a convite de um consultor local, ele também menciona a Tuna, mencionou, estava lá o pessoal, ex-atleta do Remo, pensando que jogaram com ele na época dele, etc. Então, o que é importante a gente destacar no futebol é o seguinte, é que os clubes paraenses, de alguma forma, eles estão evoluindo. Você vê o Águia de Marabá, tem um destaque já no interior do estado. Está surgindo outras
17: forças.
19: O próprio time do Augusto Corrêa lá, O Major, que passou da Série B, A2 para A1.
17: E agora tem o Capitão Poço também.
19: Também tem o Capitão Poço, nacional. Quer dizer, então já estão participando de competição nacional. Ou seja, está tendo uma crescente, é como tu falaste, está tendo uma crescente. Porém, o grande dificuldade, inclusive na Tuna, que o pessoal sempre fala, pô, a Tuna sempre foi a escola do futebol, sempre foi a base do futebol, e cadê os atletas do sub-20, cadê? Tanto é que a Tuna, nos últimos 3 anos, praticamente é líder do sub-20 aqui no Pará. O que acontece com isso? Acontece que alguns vão buscar outros mercados, e outros às vezes param, porque não tem a rodagem necessária para ser um jogador profissional. Ou vão para o interior, ou ficam jogando esporte amador, competições de pelada, aquela coisa toda.
17: Não tem estrutura, né?
19: Não tem estrutura. Infelizmente, a gente não tem esse upgrade da base para o profissional.
17: E Paysandu e Remo, o Paysandu já está com o terceiro campo, parece, já do seu CT, né? O Remo, essa história aí que nunca acaba, né, do CT. Agora parece que vai sair. Enfim, o time daqui não tem essa estrutura que possa dar. Teve um treinador aí que ele. Primeira coisa que ele perguntou, o Paysandu fez um convite para ele. Ele perguntou: Paysandu tem CT? Aí o diretor disse: não, então não me interessa.
19: Para você ver, né?
17: Não me interessa porque eu não vou ter estrutura. Como é que eu vou ter estrutura para trabalhar? Que ocorre de ver a base, se a base não tem estrutura, ele diz, imagine profissional como é que fica, então...
19: Inclusive esse ano foi clássico isso aí, né? Porque você vê, houve o achatamento do calendário da competição nacional, fazendo com que os times já em janeiro começassem a competir no Remo, no caso Série A, e o Paysandu logo em seguida na Série C. Por quê? E você tendo Paraense ao mesmo tempo, Copa Norte, Copa Verde, tudo ao mesmo tempo foi um... Os times não tendo elenco adequado ou ainda se adaptando, o Remo teve esse problema, o Paysandu usou mais a base para poder deslanchar nessas competições, e a turma tendo a dificuldade de jogar em Augusto Corrêa. Então, quer dizer, o nosso futebol esse ano foi um negócio meio atípico por causa dessas situações.
17: Belém do Pará, 21 horas mais 22 minutos, é o Clube do Torcedor aqui na sua Rádio Clube do Pará. 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Aqui é o Clube do Torcedor, aqui na sua Rádio Clube de Belém do Pará, agradecendo a larga audiência de todos que estão sintonizados, ligados aqui justamente no programa Clube do Torcedor, aqui na sua Rádio Clube de Belém do Pará, que daqui a pouco estará chegando aí o Magno Fernandes com o Clube as últimas do esporte, a última atração esportiva da sua Rádio Clube de Belém do Pará. Deixa eu ver se eu... Aqui estava uma mensagem do Dr. Henrique Custódio, né? Aqui, aliás, é meu médico, né?
15: Cardiologista.
17: Estou dando um pouco de trabalho para ele, né? Não é fácil, não, mas estamos levando o barco aí da melhor maneira possível. Então, deixa eu ver se localiza aqui o Dr. Henrique Custódio, sempre ligado, sintonizado aqui na sua Rádio Clube de Belém do Pará. E acompanhando, evidentemente, a programação da sua Rádio Clube desses todos os tempos aí, que, afinal de contas, a Rádio Clube do Pará ela vai completar 80 anos, né? Menos de 2 anos para completar 80 anos de fundação. Aqui o terceiro andar está sendo todo reformado, para que nos 100 anos da Rádio Clube, a primeira da Amazônia, a quarta do Brasil, esteja sem dúvida tudo tranquilo com relação a isso. Agora sim, com o Dr. Henrique Custódio, aqui no programa Clube do Torcedor, às 21 horas e 21 minutos. Dr. Henrique Custódio, um abraço, boa noite.
16: Boa noite, Urbano. Boa noite, estou na escuta aí do seu programa. Programa muito excelente, escutando aí também o diretor da Tuna, falando sobre a Tuna, falando sobre a revelação. A Tuna sempre revelava, né? Atletas. E é bom ver que a Tuna está com essa atenção nesse trabalho. É muito importante. Parabéns aí ao trabalho do diretor aí da Tuna.
17: E o Antônio Cabral, ele também faz parte da governança do Clube do Remo. Manda tu, Henrique Custódio, me fale um pouco aí do Leão Azul, rapaz. Tem ainda a salvação? O Remo tem essa possibilidade? O senhor que faz parte do NASP, enfim, do Condel, enfim, da diretoria da Tuna, como é que o senhor observa aí essa situação do Remo?
16: Urbano, eu acredito que cada vez mais, né, vai ficando difícil a situação do nosso clube do Remo, né, na Série A, né. As possibilidades de permanecer na Série A são muito poucas, né, devido aos resultados que ocorreram aí nas últimas rodadas, né, infelizmente. Mas eu acredito, eu estou acreditando, sabe? Acho que para nós, azulinos, nada foi fácil. Nada foi fácil para o clube do Remo. Né? Se você observar, nos últimos tempos aí, nós subimos da Série C para B, foi difícil. Da B para A, foi muito difícil. E agora a missão é permanecer na Série A, né? Então, eu acredito mas não vai ser fácil. Temos que começar com essa vitória. A vitória contra o Santos era importante, mas infelizmente não veio. E agora, vamos ver agora nesse outro jogo, se não me engano, contra o Curitiba. Não, foi contra o Curitiba
17: contra o Grêmio.
16: Contra o Grêmio. Próximo jogo contra o Grêmio. Então vamos aguardar quando esse novo técnico vai ter aí 15 dias para colocar a forma dele jogar, como é que ele pensa para os atletas. Tem que fazer um trabalho muito bom para os atletas, tanto físico, como tático, como psicológico. Então é aguardar e acreditar.
17: Agora, como é que está o dia a dia do Dr. Henrique Custódio?
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17: Pois é. 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O negócio pegou pro meu lado.
19: Paciente fujão.
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17: Exato.
16: Do Clube do Remo, como sempre. 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
17: Além, evidentemente, que quem tem é plano de saúde, né, doutor?
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17: Ainda está aqui no Almirante Barroso também, aqui perto, né?
16: Isso. É o IASEP.
17: Exatamente. Doutor, doutor Henrique, obrigado pela sua participação aqui no Clube do Torcedor.
16: Tá, parabéns pelo programa, Clube do Torcedor, parabéns pela entrevista. E nós estamos sempre aqui na escuta dessa potência que é a Rádio Clube do Pará.
17: Tá, muito obrigado. Falei então com o doutor Henrique Custódio, médico conceituado, não só na nosso estado, na nossa região, mas também todo o território nacional, que é médico cardiologista, né? Inclusive, é meu médico, né? Que trata aqui do coração para poder ver se aguenta a pressão de tudo que é lado, né, Cabral? Que não é fácil, não. 21 horas mais 30 minutos. Vamos mais a mais uns comerciais aqui na Clube, meu caro Roberto Mix.

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0: de muito tempo, conheço de perto, né, a carreira do Cabral, enfim, como nome público, vamos assim dizer, também. Cabral, vamos falar essa governança do clube do Remo, como é que está a situação, como é que está o andamento, o que tem de problema, o que tem de solução, o que você projeta, enfim.
1: Bom, com relação à parte da governança, você sabe que a CBF, ela num esforço gigante da entidade de se adaptar e tentar diminuir a desigualdade no futebol em termos de clube, de forma financeira, pelo menos passar uma régua, uma linha, onde todos vão ter uma condição igual, a CBF buscou, a nível mundial, os exemplos de fair play financeiro da Europa, do Premier League, da Espanha, da Inglaterra, da Alemanha, e fizeram um documento chamado Fair Play Financeiro do Futebol Brasileiro, onde ele dá, até a partir de 2025...
0: E isso dentro da nossa realidade.
1: Da nossa realidade. Nós estamos num momento de adequação, de estudo, de viabilização das normas que foi implantada, e ele atinge hoje os clubes de Série A e Série B. Série C, ele só o caso de um clube que já vão entrar para B esse ano, e já vão também ser...
0: uma transição.
1: Uma transição. Ou seja, o que está acontecendo? Com isso, nós temos várias adequações que os clubes tiveram que fazer. Publicação de balanço, publicação no site do clube, auditoria externa, auditor CVM, ou seja, para dar realmente licitude aos números que os clubes publicam. Porque existia a publicação de balanço, CV, e, inclusive na Série A e na Série B, nós temos um clube, que é a Ponte Preta, que parece que ela está sendo vendida por uma SAF. Se ela não tiver nenhum tipo de amparo ou de ajuda financeira, ela praticamente vai ser banida do futebol, competição nacional, porque ela vai passar para C, só que ela vai estar sem condição, vai estar com Transforban, assim como teve o Santos, como teve o Fluminense.
0: Já desceu para C, né?
1: Praticamente, ela já está na C.
0: Estava com um problema seríssimo financeiro, devendo jogadores.
1: Né? Jogadores abandonando, pedindo rescisão indireta, que são as situações que inclusive, aconteceu algumas situações dessa no Paysandu ano passado. E o que acontece? Então, o Remo, além disso, em função da melhoria da arrecadação do clube, ele pôde também sanear a sua... Porque o Remo já tinha uma situação trabalhista favorável. Praticamente, não tinha nenhum tipo de lead trabalhista. O que ele tinha... que a gente acabou descobrindo que nem apareceu situações em Porto Alegre, de ex-atleta, ex-treinador e tal, de 2006, 2011. Então a gente está fazendo uma varredura em todos esses processos, em toda a situação, e então hoje o Remo já está conquistando suas certidões negativas, que também são exigências que a gente precisa para atender a Lei Geral do Esporte, a Lei Geral de Incentivo ao Esporte, emendas parlamentares, etc. E aí o Remo, a governança é exatamente isso, a gente tentar adequar o clube a ter toda a sua documentação de forma proba, de forma transparente, e o Remo pactuou, teve benefícios, até há uns meses atrás, logo quando a gente começou e quando a gente conseguiu isso, a gente também deu entrevista para o Cacheado aqui, falando, relatando exatamente essa evolução que o clube teve. Então, hoje o Remo tem as suas dívidas de Procuradoria da Fazenda Nacional. Eles foram repactuados e reduzidos em 58% em função de benefícios fiscais que o clube teve por aplicar instrumentos da própria Receita. Não foi nada, ninguém inventou nada, ninguém criou nada. Houve uma redução significativa da dívida do clube. E a gente está trabalhando para isso. Só que é aquela coisa, o dia a dia do clube... Você verifica que a situação do futebol propicia maiores ou menores rendas, isso facilita o nosso desempenho na

0: As execuções das dívidas, da parte de pagamentos do dia de tributos do clube. O Remo é um clube que tem os seus jogadores todos de pagamento regular dentro da legislação trabalhista. Então, isso tudo faz com que o clube hoje, inclusive, a gente foi o quinto clube a ser certificado, não seria certificação, mas reconhecimento pelo esforço que o clube fez em relação à adequação ao fair play financeiro, onde você demonstra se você tem dívida, se você deve outro clube, se outro clube deve você, aquela coisa toda. Então, nós passamos com uma nota excelente nessa situação, em detrimento de clubes muito maiores que o Remo, que estão numa situação bem diferente em termos de dívida geral do clube, né? Você tem clube do Brasil com dívida acima de 2 bilhões. Até os dois grandes, o Palmeiras e o Flamengo, eles têm um desequilíbrio. Só que como eles têm um orçamento muito maior, eles conseguem, por exemplo, o Flamengo, num item de compra e venda de jogador, ele tem um desembolso quase 100% maior do que ele arrecada. Isso é um item que faz parte da avaliação lá. Outra coisa é a possibilidade de venda de jogador. E em função disso que o próprio Dr. Henrique falou, e eu também já tinha falado antes, da dificuldade do clube, o Remo teve que adquirir jogadores, o direito econômico do jogador, para fazer com que ele viesse para cá, para parar. E amanhã, dependendo da situação, se tiver oferta que já teve de alguns atletas, você consegue recuperar esse recurso. Então, o Remo ele investiu um número significativo do seu orçamento na aquisição de jogador, o que também é bom para nós, porque você passa a ter um ativo, né? O direito econômico do jogador passa a ser um ativo do clube. E isso pode ser uma receita futura para nós.
1: Em Belém do Pará, estamos de 21 horas mais 43 minutos. É o Clube do Torcedor aqui na sua 106.9. Abração, meu amigo Ednor Lima. Está na escuta do programa Clube do Torcedor. Ele, torcedor do Paysandu Esporte Clube, bicolor de quatro costados. Meu amigo Ednor, um grande abraço também. Um bom descanso a você e toda a sua família. Sintonizados aqui no programa Clube do Torcedor, aqui na sua Rádio Clube de Belém do Pará. Então, Gabriel Souza Castro também, ligado, sintonizado aqui na programação da Rádio Clube. Gabriel Souza Castro, o Arnaldo Castro e a Ana Maria Castro, o trio torce também pelo Paysandu Esporte Clube, né? Chateado, decepcionado, devido a essa campanha pífia do Paysandu Esporte Clube. Agora o Paysandu vai ter que ganhar os três jogos e além, é claro, de combinação de resultados. Olha a situação que o Paysandu ficou e a diretoria, né, oferecendo nos jogos anteriores premiação altíssima para poder conquistar vitórias, consequentemente a vaga, mas lamentavelmente o Paysandu até o presente momento não teve competência. São três jogos, duas derrotas e apenas um empate. Situação complicada do Paysandu Esporte Clube. Cabral, não sei se eu vou fazer a pergunta correta, mas me veio à cabeça aqui neste exato momento. Com a queda do Remo de divisão, saindo da primeira divisão para a Série B, o que pode implicar nesse tipo de situação, Remo?
0: Olha, que implica a princípio. Primeiro, a gente não quer que aconteça isso, né? Mas
1: não, a gente não tem.
0: caso aconteça, né, a gente tem que se adequar. Da mesma forma que a gente teve uma ampliação de quase 200% da receita do ano passado para esse ano, a gente vai ter que se adequar. Como o Remo já teve na Série B e já tem um pouco do investimento que você vai fazer, a adequação é aquela que tu sempre vais entender. Por exemplo, o Remo contratou jogadores de Série A. Eles vão querer jogar Série B? Nós vamos ter rescisões. Nós temos jogadores que avançam ao calendário deste ano, em termos de
1: Um
0: contrato.
1: contrato um pouco mais longo, de
0: Isso, um
1: 2 anos,
0: contrato um pouco mais
1: né?
0: longo, porque tu também teve que ter essa atratividade para os caras virem para cá.
1: Exatamente.
0: Entendeu? Então,
1: Só fazendo um hiato aqui, Com relação a... Eu escuto muita rádio Grenal, né? Do Rio Grande do Sul, Porto Alegre. Então, só quem aceitou foi o menino que estava no Criciúma, o Eduardo Batista, que aceitou. 6 treinadores rejeitaram a situação de momento do Internacional, de 10 jogos. O Batista, o time pegou em 2-0, se não me engano, 3-0, no jogo de ontem.
0: Hein? Desafio para ele.
1: Desafio. Então, e mesmo a imprensa gaúcha com crítica em cima do Eduardo Batista, que não é treinador para poder pegar um time de massa como o Internacional, que está vivenciando um terrível. E se vacilar, o Grêmio Internacional, o Grêmio será o próximo adversário do Remo, né, poderá até essa dupla descer, a pessoa da Série A para a Série B, os dois ao mesmo tempo. Então, situação complicada. Por isso que eu também fiz essa pergunta com relação a isso.
0: Você vê, né? Por exemplo, o Remo tem um orçamento para 2026 de 220 milhões de reais. Tá? Nós não somos o maior orçamento, nós somos um dos, salvo erro, nós estamos como o terceiro menor orçamento da Série A. Tá? Segundo ou terceiro. Abaixo do Remo está o Mirassol e o, se não me engano, o Chapecoense. Tá, veja bem. Agora tu imagina uma praça onde tem dois clubes igual para Belém. Pará tem Remo e Paysandu com maior destaque, vamos falar assim. Agora imagina Porto Alegre lá também, a rivalidade. Um clube que tem um investimento fantástico. Um estádio próprio do tamanho quase que do Mangueirão nosso aqui. O Grêmio idem. Então, quer dizer, aí você vai dizer, teve planejamento, não teve planejamento, o que é que aconteceu? A gente não sabe, o futebol, ele é muito difícil de previsibilidade, tu não tem previsibilidade no futebol.
1: Muito dinâmico nessa
0: parte financeira, então você tem adequação de jogador, aí você vai dizer, porra, mas como é que o cara vem para Belém e põe dificuldade porque tem um avião, 3 horas de voo, não sei o quê. E o cara está lá no Porto Alegre, lá no Rio Grande do Sul, lá no Internacional, que tem uma característica da cidade muito parecida com Belém. Chove, beira de rio, aquela coisa toda. E como é que esses caras não têm sucesso? Outra coisa, por exemplo, o pessoal fala de deslocamento. Eu vi um estudo, o Remo vai viajar 92 mil quilômetros.
1: Jorge, volta ao mundo aí.
0: O Flamengo vai viajar 9 mil quilômetros. Por quê? Porque os adversários dele estão concentrados na região sul-sudeste e ele está lá. Então você vê, o Remo teve que fazer um investimento.
1: A situação geográfica do estádio do Brasil, que é um país continental.
0: Pronto. Aí você vê, aí você tem um investimento, o clube tem que fazer um investimento de locação de um avião para facilitar esse deslocamento. Então o Remo fez todos os esforços dele para fazer o melhor.
1: Deu toda a estrutura, isso aí é inegável.
0: Apesar da ausência de 30 anos da Série A, esta diretoria atual, fez um esforço gigante de ter uma estrutura o melhor possível em termos de estrutura do NASP.
1: Que o momento se apresentava. Vou dizer assim, o Remo esperava ir para a Série A, mas não tinha essa certeza, né?
0: Ele teve um upgrade, né? Ele foi muito mais rápido do que a gente se imaginava, né? Ele demorou a voltar, mas quando voltou correndo.
1: E o ano atípico também.
0: O ano atípico, o calendário reduzido. Então, tudo isso. Depois tem uma paralisação no melhor que o clube está, no melhor momento que o clube estava tendo bons resultados. O Bahia, resultado com o Bahia, lá fora com o Botafogo. Então, quer dizer, são situações de um vai e vem, que aquilo que eu falei, não tem previsibilidade. É impossível você dizer, não, esse time aqui vai ser campeão. Não existe isso. Ainda tem a situação, as possíveis situações de bet, de apostas irregulares, etc. Então, há todo um cenário que não favorece um time como o nosso, Clube do Remo, de ter essa paz, essa tranquilidade de frequentar a Série A e ficar lá por algum tempo. Esse que é o problema. E você vê outros centros, como por exemplo, o Paraná, o Curitiba, vai e volta, vai e volta, vai e volta. Também é um clube fantástico, uma torcida gigante, aquela coisa toda. Então, quer dizer, essa dança das cadeiras do futebol na Série A e B sempre vai existir. O importante é que a gente se mantenha nessas duas séries. E que possibilite o torcedor paraense a nível do Remo, Paysandu, porque ainda tem isso, né? O estádio vai lá, tu tem a torcida visitante do Santos, vem mil torcedores, sei lá, vem lá, sei lá quantos vem. Aí tem o pessoal do Paysandu que vai assistir o jogo.
1: Um apoia o outro.
0: Um apoia o outro nesse sentido, às vezes, né? Às vezes não também. Então, quer dizer, para nós seria interessante que todos os dois estivessem na Série A, principalmente. E não estando na Série A, que pelo menos estejam na Série B, porque a torcida paraense merece o retorno pelo que ela faz pelos clubes que ela torce.
1: E a Série B é uma série boa, é um passo pequeno para a Série A, né? Então, também tem bastante estrutura, os patrocinadores, tem muita visibilidade a Série B, né?
0: Hoje em dia tu já tens bons investidores na Série B. Então, quer dizer, você não tem uma perca muito grande. É óbvio que direito de transmissão é um impacto. No orçamento do Remo, o direito de transmissão ele impacta em 20% do orçamento.
1: E até uma projeção, vamos supor, na Série A, você tem a projeção para Libertadores, para Sul-Americano, competições internacionais também, né?
0: Você tem a Copa do Brasil, né? Copa você tem já a cadeira leva, cativa, né? na Copa do Brasil. Então, já enquanto um clube como Tuna, Paysandu, que vão entrando conforme a série que eles participam, o Remo já está, já entrou na, acho que na quarta, já entrou com uma cota de 2 milhões de reais.
1: Entrou na terceira, quarta fase, parece.
0: Isso. Então, quer dizer, tudo isso agrega valor, entendeu? Então, é muito difícil de você, com tudo isso, dizer, mas como é que perde isso? Não é, a gente não tem o domínio, a gente não tem o
1: controle dos números, né?
0: Do número, da
1: projeção.
0: Você vê o VAR em alguns momentos falhando bastante, é uma reclamação gritante de todos. Não vou falar do Remo, eu vou falar de todo, por exemplo. O lance pontual que a gente pode falar, aquele lance do Jajá com o jogador do Flamengo, cara. O cara caiu sozinho,
1: E se fosse o inverso, né?
0: Pois é, será que seria marcado? Então, quer dizer, aí tu vai dizer assim, pô, mas será que querem prejudicar o time do Norte? Não, eu não sei, a gente não tem como saber. É muito difícil. Agora, o que a gente tem que fazer é o nosso melhor. Caso aconteça essa situação da gente faltar pelo não sucesso na Série A, que se faça uma boa Série B, que se prolongue alguns, que a gente consiga manter alguns jogadores para fazer um time forte, o que já é forte para a Série A, não tão forte para ter um resultado mais significativo, mas para a Série B é um time muito forte.
1: Como torcedor, o seu pensamento que o grande problema foi a não permanência do Guto Ferreira? Como torcedor, né?
0: Olha, eu te digo o seguinte, são muitas variáveis, né? Então você teve a troca de elenco, teve a troca de treinador, filosofia de trabalho de um, filosofia de trabalho de outro, adequação de jogador, adequação do jogador que era da Série B para a Série A, problemas de remuneração de você ganhava X, você já quer ganhar 3X, como o ídolo que saiu teve essa situação.
1: Mudança de treinador, que ficaram alguns jogadores que eram do tempo dele, mas não tem assim, vamos dizer assim, um bom relacionamento com o outro técnico que está chegando aí, já também trazendo a turma dele.
0: Sempre existe a prevalência daquela atletas que tu já está acostumado a trabalhar, né? Então o que acontece? Quando troca treinador, há aquele primeiro impacto
1: de motivação,
0: que é necessário. Porém, às vezes é mal entendido isso, ou então excluir um jogador, não contratar. Enfim, são muitas variáveis que eu te diria que não tem como afirmar se o fato de fulano não ter ficado, a troca pelo outro treinador, isso foi determinante para essa situação que o Remo passa.
1: É uma incerteza, né?
0: Com certeza.
1: Que fica sempre no ar.
0: É uma incerteza que é gritante, né? Não tem como você afirmar. Você tem jogador que é punido, você tem jogador que às vezes está com desempenho físico não tão bom. Você tem um excelente goleiro como a gente tem.
1: Com certeza.
0: E os reservas também são excelentes. Você vê, o cara é referência nas defesas dele, a dificuldade da defesa, a forma física que ele teve, recuperação no passado, quando ele teve aquele problema na mão, foi no joelho. ele recuperou muito rápido em função do NASP, que a gente tem o núcleo de medicina esportiva do Remo.
1: É um exemplo,
0: é fantástico,
1: né?
0: uma referência, os melhores equipamentos, a melhor forma de recuperação física. Você vê que o desgaste físico do atleta do Remo não é tão significativo. São coisas pontuais e coisas que já vêm ao longo do tempo do próprio atleta.
1: E às vezes uma questão também de extracampo, né, que vem acontecendo. 21 horas mais 56 minutos. Cabral, vamos bater de novo nesse festival aí da Tuna. Fale lá. Vamos.
0: Tá. Pois é, para ficar bem obrigado pelo espaço. O Urbano é um cara que a gente já lida, né, no tempo que eu estava na Tuna, como setorista e eu como diretor financeiro, a gente se comunicava, se falava, e é um cara que... E também fiz questão de vir aqui com ele, porque ele é um cara que sempre lidou com a Tuna, já há mais de 12 anos como setorista. E a gente quer mais uma vez agradecer o espaço e dizer que esse festival vai ser realizado no dia 27, domingo, a partir das 10 horas, vai ter atração musical. E quem quiser participar ou adquire a caneca através do Pix, ou no dia lá vai ter venda em loco para você poder entrar ao clube. Lembrando que esse ingresso é individual. Caso a pessoa vá com acompanhante, tem uma pequena taxa de cobrança lá do próprio clube.
1: E através do Pix também, né?
0: Do Pix do 140-424-79200, você adquire, faz o Pix identificado, coloca quem que vai participar do festival, vai retirar a caneca, que para facilitar o trabalho da entrega.
1: E tudo em favor, evidentemente, da Tuna Luz Brasileira.
0: Sim, com certeza.
1: Do Chope da Tuna Luz Brasileira Náutica no dia 27 de setembro. Você tem uma empresa de... Pode falar, não tem problema nenhum. Papelaria,
0: é
1: isso?
0: Papelaria Grelo é a nossa, que nós temos há mais de 30 anos.
1: Mais de 30 anos.
0: Aqui no bairro do Marco também.
1: Mas a venda da família já...
0: Não. Foi nossa. O nome Grelo já tem tradição no comércio, né? Inclusive, há mais de 100 anos e tal. Mas não é uma continuidade.
1: Como é que... Fica entre que é? Qual é o endereço? Né?
0: Na Vileta, entre Almirante e 25.
1: E o contato para quem quiser...
0: Ah, Dona Julieta lá, que ela que toma conta.
1: É a mão de ferro, ela que toma conta. O Cabral nem passa nem perto, né?
0: Não tenho mais direito a nada.
1: Mas você falou que é advogado também, né?
0: Também, mas eu trabalho mais essa parte de consultoria de empresa e a parte de assessoramento.
1: Mas tem escritório?
0: Como eu te digo, quando a gente está em função da governança do Remo, eu tenho o tempo todo tomado e não tem como fazer coisas, outras atividades.
1: Isso aí. 21 horas mais 59 minutos, eu quero agradecer a tua presença aqui, primeiro, incentivar esse festival de show da Tuna Luz Brasileira, para poder fazer
0: ajudar a construção da ponte, né? A nova ponte de alvenaria.
1: De alvenaria.
0: Que é necessária, né?
1: É necessária. A Tuna Luz Brasileira merece todo o nosso respeito, o nosso apoio, não só na náutica, no futebol, no social, no futsal, enfim, porque a Tuna, sem dúvida, sempre foi um celeiro de jogadores para o nosso futebol, não só para o futebol paraense, futebol nacional e até internacional. Então, todos gostam da Tuna Luz Brasileira. A maior torcida que tem do Pará é da Tuna, você sabe muito bem. Quando joga
0: só não vai para o arquibancada.
1: Quando joga contra a Repaixão, você sabe que a torcida da Tuna vai...
0: A maior de todas.
1: Eu estava lembrando do Nestor Fernandes.
0: Velha Guarda.
1: Você conhece muito bem. Ainda está na federação, trabalha na federação.
0: Isso.
1: É Velha Guarda, né? Enfim. Então vamos prestigiar esse festival do Chope. A Tuna merece, tem todo o nosso carinho, tem o respeito também. E o coração voltado para Remo Paissandu, para a Tuna, que sempre também colaboraram com a Tuna Luz Brasileira. Então vamos ajudar a Tuna no dia 27 de setembro, desse festival do Chope, em função da sede náutica da Elite do Norte. Estamos chegando ao final do programa O Clube do Torcedor, agradecendo ao Cabral, agradecendo os participantes direto e indiretamente, o próprio Roberto Mix, Roberto Menezes, o homem que comanda o Guamá. Você não pode entrar no Guamá sem pedir a permissão por Roberto Mix. Você tem que ir torcedor e está sofrendo duas vezes. Torcedor do Remo e do Vasco. Do Vasco até que deu uma aliviada, né? Não é fácil. Tem algum contato aí que você queira divulgar aí? O companheiro, o amigo Cabral, que está telefonando para você aí?
0: Não, só para agradecer, porque inclusive a gente mencionou o ex-presidente da Federação de da FEPAR, né, que é o Luciel Cacheado. Durante o programa ele comprou duas canecas aqui, que eu acabei de ver no meu celular aqui.
1: Cacheado, Luciel Cacheado, sem dúvida, aliás, é um advogado criminalista, dos mais conceituados advogados que nós temos, né, a OAB. É advogado realmente transparente, muita responsabilidade, de uma credibilidade impressionante, Luciel Cacheado, devido aos relevantes serviços prestados ao direito criminal. Não é? Então, o Luciel Cacheado, sem dúvida, como presidente da FEPAR, ele fez uma revolução, uma renovação, estruturou, e hoje em dia o Fábio Salgado, jovem também, né, com muito talento, apesar de muita dificuldade, mas se vira para tudo que é lado para dar uma melhor estrutura à FEPAR. Galera, está chegando aí o Magno Fernandes e até a próxima oportunidade, falando aqui do Clube do Torcedor, da sua Clube do Pará 106.9. Um abraço, bom descanso a todos.

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0: Alô, amigos da Amazônia, aquele abraço, boa noite. Belém do Pará, 22 horas e 18 minutos. No ar a partir de agora aqui na sua Clube 106.9 FM. Mais uma edição do Campeoníssimo.
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0: 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Quem chega é o Giro de Destaques.
2: Paysandu.
3: Segue o Paysandu trabalhando com intensidade, que é para a resistência do atleta melhorar, principalmente na parte física dessas próximas partidas, para começar logo nesse sábado às 19h30, embalos do sábado à noite, do Papão da Curuzu, no interior paulista, mais precisamente em Limeira. Goleiros, Drosny não treinou hoje, Gabriel voltou a treinar e, na dúvida, os três devem ir para esse jogo na delegação. Faz um trabalho amanhã e finaliza na sexta-feira em São Paulo, no CT do Bugre Campineiro, para a partida do sábado. É jogaço importante para o Paysandu, que pode entrar no páreo. Se vencer o jogo em Limeira, aí chega a 4 pontos. 4 pontos e voltará para Belém para pegar a equipe da Ferroviária. É isso, daqui a pouco tudo isso e muito mais aqui no Som das Últimas do Esporte. Mazola, o meu convidado da noite de hoje, meu caro Magno Fernandes. Tudo isso aqui no Som das Últimas até meia-noite.
4: Reapresentação do Clube do Remo com trabalho no gramado do Bairão. Dois não se apresentaram. Tchamba, que já está na seleção de Camarões para jogos no continente africano e depois retorna para continuar no brasileiro. E também o Manga, que está afastado, tratando da sua vida de rescisão com o Clube do Remo. O técnico Carpini, ele vai comandar treinamentos diretos até o dia 7, quando o Clube do Remo voltará a jogar o Brasileirão contra a equipe do Grêmio no Mangueirão. Mudanças podem vir pela frente com relação à onzena do time. Daqui a pouquinho eu trago meu convidado de hoje, é o atacante Talhari, que esteve na coletiva hoje na Toca do Leão. Daqui a pouquinho o meu convidado e o noticiário completo do Clube do Remo, aqui nas últimas, meu caro Magno Fernandes.
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6: Final de semana com os confrontos da segunda fase da Série 3 estadual. Futebol feminino voltará aos gramados amanhã. Presidente representará a CBF em evento na Colômbia. Paysandu e Tunaluso conhecem os horários e os locais dos jogos da segunda fase da Copa do Brasil Sub-20. Já já as novidades da FPF aqui nas últimas do esporte.
7: Chegando por aqui com o noticiário do Banco de Informações desta quarta-feira, aqui dentro das últimas do esporte, onde trataremos os assuntos que envolvem a CBF e os clubes. A gente já falou muito, né, sobre a questão dos estrangeiros aqui no futebol nacional, mas há ainda duas propostas que serão debatidas em reuniões próximas envolvendo os clubes brasileiros e a CBF. Uma delas trata de equipes B e a outra trata de um maior número ou até mesmo a exclusão de limite de partidas por jogador para se transferir entre clubes do mesmo campeonato. Vou tratar disso muito mais aqui dentro das últimas desta quarta, que só está começando.
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0: De volta no seu rádio, 22 horas e 23 minutos, 10 da noite, mais 23, Programa aqui, no oferecimento de baterias Tudo, é vendedor exclusivo no Pará, na Senador Lemos e também na Duque. 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Volte à marca dos campeões. Deixa eu registrar aqui. Aconteceu, né, há pouco, dentro do programa Clube do Torcedor, na apresentação do Francisco Urbano, a presença, a entrevista, né, com o grande Rui Cabral, ele que hoje é diretor financeiro da equipe do Clube do Remo, do Clube do Remo como um todo, diretor contábil, né? Faz toda a contabilidade. E também nesse momento de fair play financeiro, ele tem tido um papel também importantíssimo. E o Rui Cabral também, que ele teve durante muito tempo uma forte ligação com a Tuna Luso brasileira. Ele trouxe aqui, né, duas canecas a par da Tuna Luso. Haverá no próximo dia 27 de setembro, próximo domingo agora, o Festival do Chope lá na sede da Tuna Luso brasileira. E aí, você quer adquirir ingresso, R$60, tem direito a uma caneca e três chopes. E teremos lá o pagode do França e também a Conexão Rio. E uma caneca bonita, personalizada, da Cruz de Malta Paraense, da gloriosa Tuna Luso brasileira. Também com a Hospital Beneficente Portuguesa do Pará, que é também, né, um expoente cruzmaltino, expoente lusitano aqui em Belém. E é claro, desde já, êxito a programação que acontecerá lá na Tuna Luso. E aqui o símbolo, o emblema, o escudo da Tuna ainda é a parte da equipe náutica. Muito bonito. Obrigado pela deferência. E é claro, desde já, êxito total. No evento, seu Roberto Mixi, 22h27. Antônio Cabral, grande Antônio Cabral. Falei o Rui Cabral, rapaz, tanto confundido também com outro baluarte esportivo. O amigo Antônio Cabral, ele tá mandando aqui, ó. Rapaz, ele me mandou a verdade. Que é tanta coisa que a vez eu me esqueço. Que o Fly. Olha só, tem um detalhe bem interessante. Festival do Chope, amigos da Náutica Cruz Maltina. Repito, ingresso R$60. E na compra da cartela, você ganha três chopes. Uma caneca personalizada. Você quer mais informações? Na sede social da Tuna. Na sede social da Tuna. E teremos música ao vivo, como eu falei há pouco. E sorteios. Sorteios da camisa da Tuna Luso brasileira. Uma bela camisa. Aliás, a Tuna Luso sempre com camisas muito lindas. Mais informações? 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E, é claro, com todos os detalhes, com todos os assuntos. E aqui, rapaz, eu acho bonito, inclusive, né, essa alcúnia da Tuna Luso, que é a rainha do mar. É, para quem, agora os mais novos, os mais jovens, né, eles não... Mas não acompanham tanto, mas a rivalidade que existe, Tuna Luso, Paysandu e Remo também, na Náutica, ela é grande, ela é muito grande. E aqui nós temos detalhes também, né? Muito, acho muito bonito, de verdade, essa alcunha, Rainha do Mar. Tem até uma música, uma machinha que fala com relação a isso. A Rainha do Mar, da Tuna Luso brasileira, a gloriosa... Cruz de Malta. Bom, Roberto, fatura. Na volta tem mais aqui no Sozão da Clube.
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Tô de volta no nosso rádio, 22 horas e 36 minutos, 10h36 da noite aqui na Clube, na 106.9 FM. Você ligado aqui nas últimas, ligado na Poderosa. Remo voltou às atividades hoje à tarde. Paissandu com problemas no gol, né? Como o Dinho já frisou ao longo da programação. E agora fica a expectativa, como é que vai ser o desempenho bicolor no duelo diante da Inter de Limeira. Quem será o goleiro? Desempenho bicolor no duelo diante da Inter de Limeira. Quem será o goleiro?

0: Postou isso aqui. Deixa eu pegar. Cadê? Baixou uma imagem aí. Que ficou uma dúvida no ar do torcedor. Ele pergunta assim, o que ele quis dizer com isso? Abre aspas, ele pegou uma frase e replicou. Ninguém sabe do nosso esforço diário, do que é feito sem plateia, das renúncias que fazemos e nem de todas as vezes que fomos levados até o limite. É por isso que a nossa fé deve ser maior do que qualquer outra coisa, sempre. Postou manga. E aí, a gente até fez matéria com relação a isso, sobre esse assunto. E aí o Dol até replicou na rede social. Muitos questionamentos, né? O torcedor aqui falando, o cara vai cobrar um atleta que não tá rendendo em campo e tá errado. Aí o outro diz, vem pegar um busão 6 da manhã e volta 18 horas para chegar em casa às 8. O outro fala, tá reclamando do quê? A torcida tem que reclamar desse jogador e de muitos outros. É, meu amigo. Saída literalmente pela porta dos fundos do Aleph Manga na equipe do Clube do Remo. Literalmente pela porta dos fundos mesmo. Aí, 10 da noite, mais 38 minutos. 10h38, 989-53-1583, 989-53-1583, se você quer participar aqui com a gente no Zap Clube, quer dar o teu recado, quer interagir, quer participar, quer deixar a tua mensagem, chega à vontade, chegue mais, chegue junto, vamos aqui fazer mais essa edição de programa nas últimas do esporte desta quarta-feira, dia 23 de setembro de 2026. Aviso logo, Tomás, não me liga, também não vou atender. Tem já chegando mensagem. Bora com a galera, bora participar, bora interagir, bora falar com o torcedor. O torcedor quer saber, quer falar, quer interagir. As últimas, é claro, todo mundo já sabe, é a voz da galera aqui na Rádio Clube. Fala aí, boa noite, dá teu recado.
1: Boa noite, Magno Fernandes. É seu amigo Marcos Nascimento, aqui do Bairro da Estrela, em Castanhal.
0: Opa!
1: Ô, Magno.
0: Eu?
1: Tenta me ajudar a tentar esclarecer uma situação.
0: Manda.
1: Paysandu, quando mandou o técnico embora, mandou também o seu auxiliar técnico, não é? Mas o resto da comissão técnica permaneceu, inclusive o tão renomado preparador físico.
0: Isso, isso.
1: O Mazola chega, salvo engano, salvo melhor juízo, não trouxe ninguém com ele.
0: Não veio.
1: Não teve o resto da comissão técnica.
0: Não veio, veio
1: preparador. E no domingo, ele citou alguns jogadores que estão sem condições físicas ou não estão preparados de forma adequada para o que ele pensa implantar no Paysandu em termos de esquema tático, em termos de dinâmica de jogo. Então me diz uma coisa, Magno, ou de duas, uma. Ou ele estava fazendo uma crítica à preparação física do Paysandu, porque tem gente aí que já está há mais de 2 meses aí.
0: É.
1: Não é? Ou a crítica dele é para a diretoria que contratou o jogador sem condições de praticar o futebol, de vestir a camisa do Paysandu, porque
0: Adler
1: chegaram na baba do quiabo. Ou de uma ou duas. O que que tu achas? O que que você me diz? Um abraço, uma boa noite.
0: Boa noite. Bom, tem a situação do Rony Silva, tá? Ele que veio com o Mazola Júnior, preparador físico, que sempre acompanhou do Mazola, né? Já acompanhou na vez passada, em que o Mazola esteve em 2014, esteve em 2004, aí depois ele veio de novo em 2016 com o Dado.

0: estava em 2020 com o Mazola no Remo. Então o Rony Silva, ele veio com o Mazola para trabalhar. Então, vamos lá, qual é a parada? Hadley chegou bichado. O Barcelona sabia disso, tá? O Barcelona sabia disso. E aí o jogador até chegou a se recuperar. Mas voltou a sentir uma nova lesão. E agora que tá, mais uma vez, já se recuperando. E tá voltando gradativamente aos jogos, né? A intensidade do Paysandu, ela é algo que é confusa, sabe? Porque tem jogos que o time tá se arrastando em campo. Tem outros jogos que as viradas mostram que o time tá voando. Mas o Paysandu tem oscilado muito. Tem oscilado bastante. E isso é preocupante. O Léo Cupertino está, né, com a seleção do sub-20 do Peru, e aí irá voltar em breve. Enquanto isso, o Rony Silva é quem está tomando de conta. Magno, boa noite para você. Léo Oliveira do Bengui. Se o Paysandu partir para cima da Inter, sem medo de atacar com velocidade, o Paysandu ganha o jogo. É, vamos aguardar. Magno, boa noite. Os próximos três jogos serão três vitórias para o Paysandu. 10 pontos para o acesso. Ouvido aqui em Florianópolis. Boa, muito boa. Arrancada sensacional, viu? Fala, Magno. Wagner da Cidade Nova. Poveda, se fazia gol, foi lá onde jogava. Foi no Remo, ele não disse que veio. Fazia até agora. Manda abraço para o vigilante da Polícia Federal. Estão ligados no programa, Wagner, Claudemir e o Arlindo. Wagner, se eu te falar uma coisa, ano passado, Série B do Campeonato Brasileiro, não sei se o Roberto vai lembrar, o Poveda fez gol em Remo e Paysandu, cara. É, o Poveda faz o gol da vitória no Vila Nova contra o Paysandu no Serra Dourada, isso era a quinta rodada. Fez de cabeça o gol. E lá pela 28ª rodada, ainda era o Antônio Oliveira no Remo. O Remo empata no finalzinho, 1-1. Mas o Vila sai na frente com o gol do Poveda. Por incrível que pareça. Então, no Remo não disse a que veio, tá? Não disse a que veio. Magno, pensando, cai ou não cai? Jackson de Manaus. Jackson não cai e não vai, porque tá no quadrangular, né? Acho que ele quer dizer vai ou não vai pro acesso. Acredito isso. Tem mais chegando a mensagem de texto aqui. Fala, Magno, boa noite. Me chamo Sérgio Adriano, torcedor do Paysandu. Tô ligado em Porto Trombetas, em Oriximiná. Ouvindo aqui a Rádio Clube, líder em audiência. Valeu, amigo. Magno, boa noite a todos do programa Últimas do Esporte. Eu ainda não joguei a toalha, só depende dos jogadores colocarem o coração no bico da chuteira. Pra cima, papão. Nilson, Paysandu do Pá. Tem mais aqui. Tem mais gente chegando, quer falar com a gente. Às 22 horas, mais 45 minutos. Ele tá pedindo pra falar. Fala aí.
1: Boa noite, operador. Zé Maria de Canudo.
0: Só pro operador?
1: Quem não gosta de Zé Maria de Canudo é corno.
0: Não, corta. Já chega fazendo palhaçada. Égua. Mas continua, só porque ver a papagaiada. Então já foi, então.
2: Zé Maria. Hã? Aí, bota ele.
1: Boa noite, operador. Zé Maria de Canudo. Ah. É, rapaz, se não gosta de Zé Maria de Canudo, é corno. Rapaz, é o seguinte, o papão tá nas paradas, né? Três jogos, né? Três balas, né? Rapaz, não pode nem perder nenhum. Tem que ganhar as três pra poder subir, né? Tá difícil, tá? O time não oferece condições, não. O time é fraco. Bora ver, né? De repente, né? Mas tá difícil, um abraço.
0: É, Zé Maria, é isso mesmo. Ai, ai, boa noite, Magno, me diga aí, quantos dias vai ficar parado o Brasileiro Série A? 15 dias. Quando o Remo volta a jogar, dia 7 de outubro, o Manga só foi suspenso ou vai ser demitido? Vai ser demitido. Eu acredito na permanência do Remo, manda um abraço pro meu amigo Nivaldo lá no Tenoné. Passagem Rômulo Maiorana, Ademir Ferreira no Conjunto Maguari. Valeu, amigo, um abraço pra você. Tem mais aqui gente chegando para falar com a gente, 10h47 da noite. Olá, fala, torcedor.
3: Boa noite, Magno. Boa noite, pessoal da Rádio Clube. É, Magno, você, quando começou a Série C, né? Você falou que o Paysandu ia se classificar, né? E podia gravar o programa que você... É, falou que o Paysandu ia para a Série B, né? Ia subir.
0: Uhum.
3: É, aí eu lhe pergunto, você ainda está confiante, Magno? Você acha que ainda dá ainda para o Paysandu subir para a Série B? Alexandre da Pedreira, boa noite.
0: Valeu, Alexandre. Tem que vencer os três jogos, cara. Tem que vencer os três jogos. Tem jeito. Paysandu só depende dele. Eu falei que ia se classificar. Se classificou. Falei que ia subir. Só depende dele. Bora faturar, Roberto, na volta demais aqui na Poderosa.

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0: Tô de volta no seu rádio, 22 horas e 55 minutos, 10 e 55 da noite. Bora chegando com a gente aqui, quer falar com a gente. Dá o teu recado, torcedor, 10 e 54, baterias tudo, revendedor exclusivo no Pará, Pódio Auto Spa. 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Fala aí, dá teu recado.
1: Boa noite, Bagno. Cleito Souza, da Cidade Nova.
0: Fala.
1: O Mazola é um bom treinador, só acho que ele já começa a pecar quando ele fala que o Cucri... Pelo que eu entendo, ele diz que o Cucri ainda não tem condições de entrar jogando. Porra, se o Caio Melo tá sendo uma água há vários jogos, como é que o Cucri não consegue? Haja vista que o Cucri já é profissional há alguns anos aí pelo Águia e vinha jogando, né?
0: É.
1: A quarta divisão aí pelo Águia. Enfim, bora ver se ele faz mudanças drásticas nesse time, que só assim eu vejo que o Paysandu pode reagir. Beleza? Além do Caio Melo, tem Cleito Pego, Renan Castro, que na minha opinião não devia ser titular, gente. Mas vamos ver.
0: Se não era pra ser titular, não era
1: sábado,
0: pra vir.
1: Se Deus quiser, vamos vencer.
2: Fala, Magno. Boa noite, sou eu, Maurício Moraes.
0: Fala.
2: De Marituba. Sou deficiente visual, atleta de futebol de cegos.
0: Opa.
2: Ouvindo teu programa aqui.
0: Melhor que muita gente.
2: Todas as noites. E Magno, quero te perguntar uma coisa. O Aleph Manga vai embora mesmo ou vai ficar treinando separado?
0: Tá.
2: Ele foi afastado mesmo, definitivo? E outra, o Remo fez muita besteira nas contratações.
0: Fez.
2: O tempo que ele contratou Poveda,
0: nossa,
2: Talhares,
0: nossa,
2: Galeano, era pra ele deixar o Pedro Rocha. Pedro Rocha com João Pedro coloca no bolso todos os três. Entendeu? Então, se o Pedro Rocha tivesse aí, o Remo tava lá em cima. Tinha saído da zona há muito tempo. Mas eu acredito no Leão. Ainda não joguei a toalha, não. Leão vai sair da zona e a gente vai permanecer na Série A. Tá bom?
0: Valeu.
2: Eu acredito até o final, a última rodada da Série A. Um abraço e vamos embora.
0: Beleza.
2: Contra o Grêmio, vamos pra cima e vamos vencer.
0: O Pedro Rocha não ficou por causa do Marcos Braz, né? Vou com mais um.
3: Mais uma noite aí, né? Na quase últimos do esporte.
0: Boa.
3: Magno Fernandes, monte aí um ataque promissor pro clube do Remo pra sequência desses 10 jogos. Agora aí com a saída do Manga, né? Toda essa polêmica aí que teve da leitura labial, enfim. Será que vai sair alguma coisa disso? Mas enfim,
0: não vai ficar mais,
3: a saída,
0: né,
3: dele já era escassa, também não deixa muita falta, né? Mas
0: não deixa mesmo.
3: Será que não tem nenhum garoto da base pra subir?
0: Quem?
3: Que seria viável investir, além do Tico, né? Porque parece que agora vão querer investir, né? Não tem pra onde correr, pra amenizar também, né? Os muitos erros nas contratações que tiveram, parece que agora vão começar a usar o menino. Estão sem saída, né? Mas monte aí um ataque promissor pra sequência desses 10 jogos. Seu amigo Yuri Duarte, aqui do Jardelândia.
0: Não tem outro, já, Galeano e Talhari. Vamos lá.
4: Boa noite. Raimundo Reis está panando.
0: Fala, Raimundo.
4: Do Paysandu. Olha, eu não acredito mais no Paysandu, porque é o seguinte, é um time sem inspiração. O poder do Paysandu de ataque está muito devagar. O meio de campo, a gente não tem meio de campo, a gente não tem número 5, nem número 8. Tá? E esses dois jogadores, esse Caio Melo com o Pedro Henrique, são fracos, não tem condição. Viu? Não tem uma saída de bola. Ele não guarnece a zaga, fica muito no meio, jogando a bola para um lado e para o outro. Ele não tem condição. O Paysandu disse que estava com 10 milhões, em caixa, até em dezembro.
0: O presidente disse isso.
4: Por que não tem esse dinheiro, contratava uns 5 jogadores bons para pagar, dar um salário mais alto, jogador bom, uns 5. Aí era melhor se classificava, porque ia contratar jogador bom, pagava bem 150 mil para um jogador, 200 mil, por 2 meses ou 3 meses. Agora contrata esse jogador que nem joga, um VT é batido, viu? Não tem condição. É ruim, cara. Viu? Eu não confio não no Paysandu, não. Se ele não ganhar domingo, sábado, já era.
0: Se não ganhar, tá, grande bom? Abraço.
5: Magno Fernandes, boa noite. Aqui
0: boa noite.
5: Finiro, um grande fã seu aqui no seu programa e de você também, só pessoa. Magno Fernandes,
0: opa, obrigado.
5: O que você acha desses 16 dias para que o Remo venha fazer uma preparação? Porque o Carpini ele veio com um pensamento bom para poder fazer com que esse time ele venha voltar a jogar futebol, né? O que você acha desses 16 dias? Será que o Remo tem uma melhora? A metodologia dele é boa, né? E é isso, Marco Fernandes. Espero que dê tudo certo, né? E a gente se mantenha na Série A, né? Um abraço, Marco Fernandes.
0: Fique com valeu. Deus, boa noite. Vamos lá. Vou com mais um. Dez, não. 11 da noite. Tem mais por aí, Roberto?
5: Magno Fernandes, boa noite. Aqui é o Adrian Pinheiro.
0: Fala, Adrian.
5: Um grande fã seu aqui do seu programa e de você também, só pessoa. Magno Fernandes, o que você acha dessa...
0: Ah, já foi, Roberto, já foi. Tem aqui mandando mensagem de texto. Magno, tem registro do gol do Poveda? Falei há pouco, né? O Poveda fez 2 gols ano passado pelo Vila Nova contra Remo e Paysandu. Magno, o Remo cobriu a proposta do Pedro Rocha, mas ele preferiu Coritiba, Manuel de Manacapuru do Amazonas. Não é bem assim. A situação do Pedro Rocha é a seguinte. Tem a situação que ele falou, que o Remo ele ficou esperando. O Remo fez uma boa proposta pro Pedro Rocha. Fez. Mas não vou falar, é claro. Pedro Rocha não ficou no Remo por causa do Marcos Braz. Só isso. Não ficou por causa do Marcos Braz. E aí surgiu o Coritiba, né? O Guto também não ficou por causa do Marcos Braz. Magno, sou Paysandu, mas não acredito que o time suba. Esse treinador tá muito devagar. Era mais o técnico do ano passado. O técnico passado, Edson Silva. No caso, o Júnior Rocha. Aliás, o Júnior Rocha, ele... Surgiu o nome dele já sendo sondado pelo Náutico, hein? Náutico que demitiu hoje o Hélio dos Anjos. Então, vai que o Júnior Rocha apareça por lá. Magno, boa noite, Neto dos Barões. Pra ti, qual é a missão mais difícil dos dois? Rapaz, agora tu lascou. Remo permanecer ou Paysandu subir? Manda um abraço pro Leidson e o Henrique. São duas missões inglórias. Mas eu vou ser bem sincero. O Paysandu precisa vencer 3 para garantir o acesso. O Paysandu não ganhou nenhum dos jogos contra Brusque, contra Ferroviária, nem contra Inter de Limeira. Pode ser que vença os 3 agora, tá? Pode ser que vença os 3. O Remo, ele tem que vencer 7 dos 10 jogos para se permanecer na Série A. Sendo que em 28 jogos o Remo só venceu 5. Vai que o Carpini, depois desses dias de preparação, faça o Remo mudar da água pro vinho, né? Tudo é possível no futebol. Quem mais aqui? Magno, boa noite! Eu acredito no meu papão, serão 3 vitórias. Jorge Manuel de São Miguel do Guamá. Valeu, amigo, abraço pra você. Magno, boa noite! Não tem amizade do Pedro Rocha. O jogador disse que a mulher dele não queria ficar em Belém. Isso é mentira. O próprio Pedro Rocha, ele deu entrevista falando que isso não aconteceu. O próprio Pedro Rocha disse em entrevista, até foi pro Abner Luiz, que isso não aconteceu. Boa noite, Magno. Será que não é para o Paysandu ter apostado nas crias até o final do ano, Paulo Olaio de Benevides? Paulo, problema é, os moleques da base do Paysandu estavam aguentando. Capixaba, cadê? Quem mais? Brian Macapá, cadê? Henrique, que a torcida tanto critica. Pedro Henrique. Torcida questiona. Quem mais? Salomone até foi embora. Cliver, nem no banco não vai mais. Então, a base ela é boa. Mas aí tem um momento que ou o time tem que estar cascudo, ou a base tem que mostrar qualidade. Coisa que no Paysandu lá foi até a final da Copa Verde. O Paysandu chegou no limite ali, na final da Copa Verde. Depois o time degringolou. Vou com os dois últimos. Fala aí, torcedor.
6: Beleza, Magno Fernandes. Um abraço a todos os ouvintes da Rádio Clube do Pará. Sempre falo. Cargo é para ser ocupado. Aí o camarada senta na cadeira, já se acha dono do clube. Maiores patrocinadores são os torcedores. E aí quando eles sentam, aí eles não ouvem os torcedores. E quando estão precisando, correm pro torcedor. Impressionante, né? Aí os cargos dos dirigentes do Clube do Remo, Paysandu já está se acabando, chegando ao fim. Ah, meu amigo, quando o camarada realmente senta na cadeira, soberba, né? E o camarada não ouve mais ninguém, não. Não ouve? Tá aí, ó. O barato seu tá saindo caro no final do ano para os clubes. Contratar jogadores aí que... Meu amigo, aqui é Nildo Silva, beleza, beleza. Do município Palitinho, Estado Amazonas.
0: Valeu, vou com mais um. Valeu,
7: Fernandes, boa noite. Grande abraço aí para a turma na Rádio Clube. Que é Júnior de Santa Maria do Pará, Magno. O que eu vejo que o Remo já deveria começar a fazer era um bom planejamento. Um bom planejamento para o ano que vem, para a disputa da segunda divisão. Inclusive já trazendo já, não sei qual é o plano do Remo com o Carpini, né, mas já deveria já trazer o treinador que iria montar o elenco para o ano que vem na disputa da segunda divisão. Não adianta que com esse elenco aí o Remo não escapa do rebaixamento. Eu te pergunto, Magno, qual desses jogadores que estão aí no elenco do Clube do Remo que jogariam como titular em outros clubes da primeira divisão aqui, aí no Brasileirão? Me refiro aos outros times grandes da primeira divisão. Para mim, o que teria a oportunidade de jogar em outros clubes da Série A seria o Chamba, uhum. Marcelinho,
0: tá.
7: Rangel,
0: okay.
7: Não sei se em clube de ponta o Rangel seria um titular, tá? Para mim seriam esses jogadores, tá? Chamba, Rangel, Marcelinho. O resto, nenhum desses jogadores seriam titulares em nenhum dos clubes da Série A. Por isso, são todos jogadores de Série B. O Remo deveria já contratar, começar a fazer um bom planejamento, enxugar a folha para não cair devendo, argolado, tá? E montar um time já, inclusive, contratando, já trazendo o treinador para montar esse elenco, para fazer um bom planejamento. Esse é o meu pensamento. Porque escapar com esse... O Remo não tem ataque, não tem um jogador finalizador, não tem aquele homem que finaliza. O meio de campo, a ligação, quando chega ali no meio de campo para frente, não tem poder de ataque, não tem poder de finalização. Então, é muito difícil o Remo escapar e já pode se programar já para o ano que vem. Um abraço, Magno.
0: Valeu, amigo. Um abraço. Vou com o último.
8: Boa noite,
0: fala aí, torcedor.
8: Amigo Magno. Boa noite a todos da Rádio Clube. O operador de áudio, nosso amigão aí. Magno, você não acha que o Clube do Remo deveria ter aquele cara assim, aquele xerifão dentro do time para chegar naquele momento difícil e chamar todos os jogadores?
0: Sim.
8: E pedir para todos se esforçarem ali para não deixar o time chegar na situação que está. Entendeu? Não do jeito do Alaf Manga, né? Fez do jeito errado, provavelmente vai sair do clube, né? Sabe, cara, eu acho que a gente não tem assim, aquele jogador de referência, assim, aquele cara assim que seja referência do time, entendeu? Eu não sei o que foi que aconteceu com o Pikachu.
0: Era pra ser ele.
8: O Pikachu deveria fazer essa função. Porque,
0: era pra ser ele.
8: Pela experiência, né?
0: Sim.
8: Na verdade, eu acho que o Pikachu deveria resgatar aquele cara que jogou lá no Fortaleza, que arrebentava, entendeu? Deveria voltar aquela... Eu não sei o que está acontecendo com ele, mas enfim. Um abraço aí do seu amigo Carlos Moreira, do bairro do Tenoné.
0: Valeu, seu Carlos. Ano passado tinha um cara que era assim no meio campo do Remo. Caio Vinícius. O cara era um monstro no meio campo do clube do Remo. Caio Vinícius. O Remo, de certo modo, tem, né? Que é o Chamba. Só que falta muita coisa no clube do Remo esse ano. Faltou muita coisa. Roberto, bora faturar. Na volta tem o giro aqui nos clubes.

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2: De volta no seu rádio, bora iniciar o giro. Começando por onde, seu Roberto?
3: Paixandu!
2: Papão em destaque com você, bola de fogo!
1: Tinho Menezes!
4: Maravilha, Magno! Aquele abraço pra você. Chegando aqui nas últimas do esporte pra falar do Paixandu Esporte Clube, o papel da Curuzu. Paixandu, a pior zaga, hein? Ô zaga, tá aí, tá na hora da galera responder, né? Dá uma satisfação, reagir. Já pensou? Você numa competição ter a pior zaga, né? É a pior zaga, meu. Paysandu marca a pior defesa da Série C após o início do quadrangular. Olha aí. Olha aí, Papão sofreu 5 gols na segunda fase e chegou a 32 tentos sofridos em 22 partidas na competição. A equipe está na lanterna do Grupo C. Você confere no DOL, dol.com.br, essa informação aí. Que é isso, fera? Vamos reagir. O Mazola sabe bem do problema que está enfrentando o Paysandu no setor defensivo. É, tanto que, de repente pode até mudar. Agora, o ataque, acredito que vai mudar. O meio de campo, talvez, enfim. Bora ver o que é que ainda tem amanhã. Tem amanhã e tem sexta-feira. Bora ver o que é que o Mazola Júnior vai fazer. O detalhe é que ele tem que fazer, né? O detalhe é que ele tem que fazer e tem que ser. O tempo é curto e ele não é de ficar reclamando. Eu tenho certeza que ele vai sim fazer alguma coisa para que essa turma reaja, meu irmão. Tem que reagir, não é fácil, não. Poxa, olha, o Drone hoje não treinou, só fez tratamento. Já o Gabriel Mesquita treinou, esse treinou. Então, bora ver o que é que vai acontecer aí. Paysandu que deve viajar com 3 zagueiros, como disse o Mazola ontem na resenha bicolor. O Marcão, né, que veio do Capitão Poço. O Drosny, que foi goleiro no último domingo. E o Gabriel Mesquita, que estava e de repente sentiu lombalgia. Já treinou hoje, né, mas tem que saber como é que ele vai se recuperar, como é que ele vai se sentir. Enfim, são os detalhes e problemas do técnico Mazola Júnior para essa partida. Em relação aos outros jogadores, todos à disposição, só o Pedro Henrique pendurado nesse momento da competição, né? Tá pendurado e o jogador que tem que voltar a ser o que era antes. Ele, Caio, o Cleiton Pego, a gente sabe que a gente tem qualidade, né? Agora falta reativar o botão, mostrar essa qualidade, né? Repetir o que vinha fazendo, porque agora essa turma deu uma certa queda. Não se sabe ainda o porquê disso, mas enfim, o torcedor acredita, o torcedor tá confiante, nem todos, mas a grande parte confiante. O Mazola muito confiante nas entrevistas, a gente percebe a confiança dele ainda na subida, no acesso do Paysandu Esporte Clube. Tenho certeza que você, o trabalho sendo mais intensificado, né? Treinos intensos, treinos mais cobrados, com situação de jogo, que é para a rapaziada se adaptar ao sistema de jogo do Mazola Júnior, né? Então tem que ser mais intenso aí o movimento, o trabalho, o dia a dia, que é para a rapaziada também ir se adaptando ao sistema 4-4-2. 4-4-2, onde para o Mazola todo mundo tem que marcar, todo mundo tem que estar bem fisicamente. É intensidade, trabalho com muita intensidade, desde a terça-feira, desde ontem, hoje muita intensidade, né? Segunda-feira muita intensidade, então é buscar essa adaptação física para o grupo reagir melhor, ter mais resistência dentro de campo e não sair com 30 minutos de jogo, com um tempo exaurido e não aguentar jogar o segundo tempo. Esse que é o problema. Esse que é o detalhe que vem vem atrapalhando aí o Paysandu. Por exemplo, o Radisley, né? Radisley tem que melhorar a parte física. O Nico tem que melhorar a parte física, passou 2 meses parado até acertar a saída dele através da justiça, saída do Paysandu, aliás, do Amazonas, para vir pro Paysandu Esporte Clube. E outros aí, né? Outros que não estão apresentando uma boa parte física. Até o Taboca, né? Taboca entra e sente. E isso aí não é legal para quem está numa missão na reta final com o projeto de acesso, né, para a Série B no ano que vem, meu irmão. E tem que fazer isso. Tem que fazer isso. E o Mazola, claro que... dando esse suporte para todo mundo, né, blindando todo mundo, ele está trabalhando para que a coisa fique melhor, a coisa melhore, tem que melhorar urgente, o mais rápido possível. Já ele vai falar aqui do time da Inter de Limeira, que o Paysandu novamente vai enfrentar no próximo sábado lá em Limeira, interior paulista, ali na região de Campinas, Bragança Paulista. Enfim, é ali perto. E o Paysandu de volta, né? Veio, jogou e agora vai voltar para pegar essa mesma Inter de Limeira. Então a rapaziada sabe o que é que vem pela frente. Tanto a Inter de Limeira sabe o que vem pela frente, como o Paysandu também sabe o que vem pela frente. E o Mazola enfrentou essa Inter de Limeira no Campeonato Paulista, enfrentou nessa Série C como técnico do Ituano contra o Ituano, e agora vai enfrentar, e como já enfrentou no último domingo, já técnico do Paysandu Esporte Clube, novamente, como técnico do Paysandu, e vai enfrentar de novo a equipe da Inter de Limeira. Então, ele já sabe que é lançar bola na área e a beirada. A beirada, jogar pelas beiradas, é isso que faz a Inter de Limeira. E se utilizou muito de bola, jogando bola na área do Paysandu, né? E o Mazola diz que não pode deixar acontecer o cruzamento pela beirada. Deixou acontecer, aí complica a coisa, e foi o que, na verdade, aconteceu, né? Acabou acontecendo. Então está sendo trabalhado a marcação. Agora, com 3 zagueiros, ele disse que é difícil de jogar. É difícil, ele não gosta desse sistema. E para ter esse sistema tem que treinar muito, mas muito mesmo. E ele não é adepto desse sistema aí com 4 zagueiros, não, grande Mazola Júnior. Olha aí. Hélio dos Anjos foi liberado, dispensado do Timbu Mauriciano, hein? Aí o Hélio, mais uma coisa eu sei, o Náutico tá devendo a comissão técnica e atletas, né? Será que foi esse o problema? O torcedor já estava impaciente com o Hélio, a diretoria, claro que estava segurando o Hélio, mas eu acho que a pressão da diretoria foi muito grande. Muito grande, tem essa história de barca lá, o Hélio estava eliminando alguns atletas, né? Colocando de castigo alguns atletas. E aí eu acho que a corda quebrou. A corda quebrou e ele está deixando com sua comissão técnica o Marcelo Rocha, né? O Guilherme dos Anjos, toda a galera. Será que o Robinho também, né? Robinho também faz parte da comissão técnica dele. Enfim, rapaziada está deixando, e também preparador físico, rapaz, que veio do Náutico, Tomás Lucena, preparador físico, que, aliás, é cria do Náutico, né? Cria do Náutico. E aí, ele veio pro Paysandu com o Hélio, voltou pro Náutico, passou pelo CRB também com o Hélio, e aí voltou para o Náutico agora com o Hélio. E faz parte da comissão técnica do Hélio, o Hélio dos Anjos, que certamente já vai estar engatilhado em alguma outra equipe. Já se fala até no Hélio dos Anjos, no Criciúma, olha só. No Criciúma, enfim, mas vamos aguardar a dança das cadeiras aí na Série B do Campeonato Brasileiro de Futebol Profissional. Ô, lobo gigante pela própria natureza. E o Mazola ontem falou do Cucri, né? Nunca esteve nos planos, nunca ele prometeu, nunca pensou em colocar o Cucri para jogar No profissional do Paysandu, nessa Série C do Paysandu Esporte Clube. Ou seja, a torcida criou uma expectativa inexistente. Ficou com aquela esperança de utilizar o Cucri, mas o Cucri não está nos planos. Até porque o Mazola pouco viu do Cucri. O que ele viu foi por vídeo. E não dava para ele acompanhar os jogos do Águia na Série D, porque ele estava disputando, né, a série, Série C, Campeonato Paulista, no momento do Campeonato Paraense e Campeonato Paulista, ele tinha que comandar o Ituano, essa aqui é a parada. E ele pouco conhece aí do Cocri. Mas será que o Cocri é emplacar legal? Hein, no time do Paysandu Esporte Clube? A pergunta fica no ar. O Castro, é questão física também, passou muito tempo treinando a parte e a questão física também, está um pouco a desejar, então tem que fazer e receber atenção da preparação física do Paysandu Esporte Clube também. Ele jogou na partida contra o Brusque, né? Mas, pelo jeito, está com uma valência física aí, está com um detalhe físico e tem que entrar em dia fisicamente, a verdade é essa, tem que estar bem fisicamente. 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Agora o Mazola fala desse time da Inter novamente no caminho do Paysandu no próximo sábado. Mazola.
3: Time muito bem treinado pelo Matheus. Eles evoluíram muito durante a competição. Seu artilheiro da competição. Mas também tem suas falhas. E foram bem, vamos dizer assim, evidenciadas no jogo de domingo aqui. O que eles têm de virtude? Eu acho uma coisa muito bacana. É que eles têm uma movimentação muito rápida a cruzar. Eles fazem os triângulos no campo, na beirada do campo, no lado do campo, muito rápido, com muita dinâmica. Eles estão muito bem treinados. E nós temos que bloquear essa situação um pouco mais rápido, a pressão em cima do homem que vai cruzar, para que não tenhamos tantos cruzamentos na nossa área como tivemos no jogo passado. No jogo jogado, eu acho que o Paysandu foi melhor. Eu acho que a entrada do Pablo foi decisiva para que houvesse esse desequilíbrio na zona defensiva da Inter. Mas, jogando lá dentro, estão habituados. O gramado está muito ruim. Treinam lá, jogam lá. E eu acho que nós podemos tirar algum tipo de proveito dessa situação. É um time de respeito, mas não é um time que não pode ser batido pelo Paysandu lá no sábado mesmo, jogando em Limeira.
4: O Pablo tem condição de jogar uma partida inteira, Mazola?
3: Vamos lá ver. Último jogo, ele conseguiu dar o seu melhor. Uma alta intensidade, um alto ritmo, até 75 minutos de jogo. Vamos lembrar que é um jogador que não vinha jogando com frequência. E com nem tantas minutagens assim no campeonato. Mas o que nós vimos no domingo, que nós já tínhamos visto na semana passada, nós voltamos a ver essa semana. Então isso é um bom indício que próximo sábado ele possa ficar um pouco mais de minutos em campo, se estiver bem no jogo.
4: Aí o Mazola aqui do Som das Últimas, Magno, volto daqui a pouco, falando do Papão, dentro da agendinha, valeu!

0: Valeu, Dinho. Tem as informações do Papão. Amadorismo, Manoel Malves.
1: A Federação de Xadrez do Pará com informações sobre os jogos do Campeonato Paraense de Xadrez, competição que vai fechar a temporada no Blitz Rápido e Interclubes. As inscrições já estão abertas e vão ficar assim até o dia 31 de outubro pelo e-mail leonardolpx@hotmail.com e o contato para outras informações 981551540. 47. Esse Campeonato Paraense de Xadrez vai ser nos dias 31 de outubro e 1º de novembro no Complexo do Colégio Logos em Ananindeua. Torneio vale a pena ver de novo de Basquete Master, com alguns destaques individuais após a quarta rodada já disputada. O cestinha do torneio, por exemplo, é o Alexandre Negão, que está isolado na primeira colocação com 106 pontos até agora. Em sexta de 3 pontos, quem está na frente é o Edson Wesler, com 16 arremessos convertidos. O melhor ao pegar rebote é o alemão, com 39 rebotes. Em assistência, o melhor é o André, com 21 assistências. Em roubo de bola, também é o André, que já roubou 6 bolas. E os três melhores árbitros do torneio até agora: o Marcelo, Alexandre e o Robson. No mês que vem tem a primeira etapa do curso para técnico de voleibol de praia nível 1, que a Federação Paraense de Voleibol vai promover em parceria com a Confederação Brasileira. Esse curso vai ser em 2 etapas, a primeira de forma EAD, ou seja, as famosas aulas à distância, de 12 a 23 de outubro, e as aulas presenciais de 6 a 8 de novembro, no CT Beach Sport, na Rua da Mata, no bairro da Marambaia. Os palestrantes, os professores Caio Lopes e Elis Pontes. O investimento, R$ 700 ou então R$ 400 para quem quiser fazer o curso apenas na condição de ouvinte. 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
0: Federação Paraense de Futebol, Paulo Sérgio Pinto.
2: A Confederação Brasileira de Futebol definiu que os jogos da segunda fase da Copa do Brasil de Futebol Sub-20 acontecerão da seguinte maneira: dia 7 de outubro, uma quarta-feira, 15 horas, na Curuzu, Paysandu e Independente do Amapá, no Chico Vasques, Tunaluso Brasileira e União Araguaiense do Tocantins. Lembrando que também na segunda fase os jogos serão de maneira única. Na Copa do Pará de Futebol Feminino, Sub-17, segunda fase, quartas de final amanhã, 15h30 no Seju Campo 1, Paysandu e Tiradentes, com Breno Rubens dos Santos Cruz. No Seju Campo 2, Clube do Remo e Carajás, com Felipe de Oliveira Corrêa. O jogo final entre os vencedores acontecerá no domingo, dia 27, provavelmente às 15h30, no Seju Campo 1. No Campeonato Paraense de Futebol do Interior, Sub-17, decisão, sábado, 16h30, no estádio Caborezão em Vista Alegre, em Dom Eliseu e Marabá. O presidente da FPF, Ricardo Luquipol, está em Medellín, na Colômbia, onde representará a CBF nas homenagens póstumas de 10 anos ao plantel da Chapecoense. As cidades de Nova Esperança do Piriá, Gurupá, Marapani e Santa Cruz do Arari serão as cidades onde acontecerão o curso de intensificação de arbitragem da Comissão Estadual é a FPF, levando a atualização para os árbitros dos municípios do estado. FETRACON, Federação dos Trabalhadores do Comércio e Serviço do Pará e Amapá. FETRACON, a serviço dos trabalhadores comerciários. Zé Francisco, presidente, um sindicalista a serviço do povo. 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No Campeonato Brasileiro da Série A, 28ª rodada, dia 7 de outubro, uma quarta-feira, 19h30, no Estádio Olímpico Mangueirão, Clube do Remo e Grêmio de Futebol Porto Alegrense, com David Oliveira Lacerda, do Espírito Santo. Árbitro de vídeo, Pablo Ramos Pinheiro, do Rio Grande do Norte. No Estádio Beira Rio, em Porto Alegre, no Rio Grande do Sul, Internacional e Corinthians. O assistente de árbitro de vídeo será o paraense Luiz Diego Nascimento Lopes. No Campeonato Brasileiro da Série B, 31ª rodada, dia 1º de outubro, uma quinta-feira, 21h, no estádio do Tour Jorge Ismael de Biase, em Novo Horizonte, São Paulo, Novo Horizontino e Goiás. O assistente de árbitro de vídeo será o paraense Luiz Diego Nascimento Lopes. Pela 32ª rodada, dia 7, uma quarta-feira, 20h30, no estádio Uba, em Goiânia, Goiás, Vila Nova e Cuiabá. O árbitro assistente, quarta-feira, 20h30, no estádio Uba, em Goiânia, Goiás, Vila Nova e Cuiabá.

0: Quarta rodada, sábado, 17 horas, no estádio Almeidão, em João Pessoa, na Paraíba. Botafogo da Paraíba e Maringá do Paraná. O assessor da partida será o paraense Lúcio Ipojucã Ribeiro da Silva Matos. 19h30, no estádio Major Levi Sobrinho, em Limeira, São Paulo, Inter de Limeira e Paysandu, com Alisson Sidney Furtado, do Tocantins. Árbitro de vídeo, Emerson de Almeida Ferreira, de Minas Gerais. No Campeonato Paraense de Futebol Profissional, Série 3, fase classificatória, sexta rodada, Smack 0, Pedreira 5, Paraense 1, Tesla 3, Esporte Belém 3, Vila Rica 0, Paraopeba 0, Altamira 0. A classificação ficou da seguinte maneira: no grupo A, Pedreira 9 pontos, Vênus 7 e Esmac 1. No grupo B, Pinheirense 6 pontos, Tesla 5 e Paraense 4. No grupo C, Esporte Belém 9 pontos, Belenense 7 e Vila Rica 1. No grupo D, Gavião Cricategê 10 pontos, Paraopebas 5 e Altamira 1. Os jogos da segunda fase acontecerão no domingo, faltando apenas definir horários e locais. Vão jogar Tesla e Pedreira, Vênus e Pinheirense, Paraopebas e Esporte Belém e Belenense e Gavião Cricategê. Os jogos de volta acontecerão no sábado, dia 3 de outubro. São as novidades da FPF aqui no programa As Últimas do Esporte. 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Aqui na Clube, segue As Últimas do Esporte. Eu volto já já com a agendinha. Até já!
1: 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Chega mais, fala aí, Cacheado.

Boa noite, um grande abraço, meu caro Magno Fernandes, noticiário do Clube do Remo, aqui nas últimas do esporte, torcedor do Fenômeno Azul, rapaz, que faz o seu papel na competição, né? Coloca o Clube do Remo lá em cima, em público, em renda bruta, em renda líquida, eu tenho falado isso, mas é impressionante o que acontece com o Clube do Remo em campo. Ficar sem 8 jogos sem vencer numa competição, isso é um absurdo para um clube do tamanho, da força, da potência que tem no norte do Brasil e em toda a Amazônia Legal, que tem a maior torcida do norte do Brasil e de toda a Amazônia Legal, porque os números não mentem jamais. Não sei o que fala aqui, os números estão provando isso aí, não é verdade? E o Remo está nesta situação. Agora com o técnico Thiago Carpini, tomara que ele consiga, né, em 10 jogos... fazer o que fez o Guto Ferreira quando chegou no Clube do Remo, né? O Guto chegou aqui, encaminhou logo 6 vitórias aí e o Remo ficou numa boa, chegou a decidir vaga no último jogo, está aí o Clube do Remo na Série A. Agora, é manter o Clube do Remo com muita luta, disposição. Daqui a pouquinho vamos ouvir o atacante Tagliari, que disse hoje no cartaz, ele sabe, é numa situação difícil, mas que tem que lutar

0: para ir buscar, né, uma solução. A solução que é vencer os jogos daqui para frente, não interessa quem seja, se Grêmio, se Corinthians, se Vasco, né, tem que ir para cima, tem que vencer os jogos. É só o que resta para o clube do Remo. Daqui a pouquinho vamos ouvir o atacante Talhari. Olha, hoje aconteceu a reapresentação do elenco do clube do Remo, sem o Manga, que está acertando a sua vida, o seu procurador, acertando a vida dele com o clube do Remo. Ele está afastado do elenco, né? Já escreveu algumas coisas na sua defesa por aí, está nas redes sociais. Ele está fora, como também o jogador que não se apresentou hoje, no caso, o Tiamba, né? Tiamba foi liberado pela diretoria do Clube do Remo para disputar alguns jogos lá na Sul-Africana, no continente, né? Pela equipe de seleções dos Camarões. O Tiamba se valorizou, está lá na seleção e vai retornar para defender o clube do Remo no restante da competição. O Remo fez trabalho hoje no gramado do Bainão. O técnico Thiago Carpini está certo, ele não pode perder tempo. Vai observar mais esses jogadores aí, não é? É observar Eduardo Melo, atacante, observar também Catarose. Vamos ver se ele traz o Catarose para treinar de novo com o grupo, né? Esse Tassano aí, Léo Andrade, esses jogadores aí, dá mais espaço aí pro Jaderson, que entrou no jogo contra a equipe do Santos, e foi através dele que saiu o gol do empate do Clube do Remo naquele momento, que ele ganhou a bola no meio, a bola foi jogada para a esquerda, e da esquerda lá para a direita até o toque do zagueiro, o Marlon, que fez o gol de empate do Clube do Remo. Mas depois o Marlon já não subiu, né? No segundo gol da equipe do Santos, já não subiu com o Gabigol. E o Gabigol acabou fazendo o segundo gol. Que sirvam esses erros de exemplo daqui para frente. A partir de amanhã, 13, eu estou contando aqui, 13 dias para o técnico, que é Thiago Carpini, montar um novo time, um time que possa dar alegria para o Clube do Remo. Eu digo sempre aqui, que quebre esta sequência negativa que o Clube do Remo está tendo de 8 jogos sem vencer neste campeonato. Eu estou falando neste campeonato brasileiro. Que ele consiga observar melhor esses outros jogadores e, quem sabe, fazer com relação àquela formação que vinha sendo mantida aí pelo Condé, né, que ele possa fazer umas 4 mudanças, sei lá, no setor defensivo, ali uma no, principalmente no ataque, né? Encontrar uma solução do Clube do Remo vencer seus jogos daqui para frente. Isto é que é mais importante. 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O Remo vai treinar direto agora, né? Direto, vai ter repouso apenas no domingo e depois volta a trabalhar e vai direto até o dia 7, quando o Clube do Remo voltará a jogar no Campeonato Brasileiro, enfrentando a equipe do Grêmio de Porto Alegre. Tomara aí que o técnico Thiago Carpini, juntamente com os seus assistentes que vieram aí para ajudar, não é? E também a comissão que o Clube do Remo tem, a comissão permanente aqui, o caso do Flávio Garcia, tem o Máriozinho, tem o Daniel Criso, que é o bom treinador de goleiros. Aí vocês veem a categoria do Marcelo Rangel, jogador aí que é pretendido por outros clubes aí, né? A gente sabe que tem clubes aí que já pediram informações com relação ao goleiro Marcelo Rangel, mas a sua esposa, ela gosta de Belém, a sua filhinha, né? A Manuela, e agora tá chegando aí o Miguel Arcanjo, né? Que é o Fininho aí do nosso grande amigo, grande caráter, grande profissional chamado Marcelo Rangel, que tem tudo para continuar no clube do Remo. Eu não tenho dúvida disto. O Remo está com um elenco aí de 31 jogadores, né? Com a saída aí do Manga, 31 jogadores. São com esses jogadores que o técnico vai ter que encontrar o caminho do gol. Caminho do gol representa vitória para o clube do Remo. Fazer mais gols e sofrer menos lá atrás. Esta que é a grande realidade. Olha, o Poveda, né, rapaz? Foi artilheiro da Série B. O Poveda sempre fazia gol por aí. De repente, entrou, não deu certo. Não está dando certo. Foi até expulso. Não jogará contra a equipe do Grêmio. Nem o Poveda e nem o Zé Edson, que levou o terceiro cartão amarelo. Já falamos a respeito disto aqui. 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Olha, amanhã o programa Conversa com Leão, Magno. 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O doutor Ângelo Carrascosa, grande advogado, trabalhou muito com um grupo de advogados do Clube do Remo para zerar a dívida do Clube do Remo na Justiça do Trabalho. Ele foi diretor jurídico do Clube do Remo, conseguiu várias vitórias no Tribunal Regional do Trabalho, né, ganhando causas do Clube do Remo. 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Amanhã um entrevistado aqui na Clube do programa Conversa com Leão. Amanhã o programa 8 da noite, horário do programa legal. 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Olha, eu já falei aqui também dos preços. Eu tenho que falar da minha santinha, da nossa santinha, né, Magno? A nossa mãezinha de Nossa Senhora de Nazaré, que tem com os ingressos para a trasladação do Ciro. 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Você compra através do site da Tixi, aquele mesmo site que você compra os ingressos para os jogos do Clube do Remo no Mangueirão. Vamos ouvir nas últimas, conforme falei, o convidado de hoje, Talhari, atacante, tem lutado lá atrás, não tem dado certo. Mas uma situação difícil, mas tem que sair dela, não é isso, Talhari?
1: O momento que a gente vive, um momento difícil, né? Que a gente não vem pontuando no campeonato, então a gente precisa sair desse momento mais rápido, que a gente sabe que o campeonato está entrando na reta final, então a gente precisa buscar as vitórias para sair da situação que a gente está hoje.
2: Qual a tua opinião? É a melhor coisa que aconteceu para o Remo no momento?
1: Da
2: pausa.
1: Da pausa, sim, sim. Até pelo momento, como falei. Acho que a gente vem de muitos jogos de derrotas, né? Sem pontuar. Em 5 jogos a gente teve 4, vai ser o quarto agora contra o Grêmio em casa, então a gente não vem pontuando em casa. Então isso faz muita falta. E a gente sabe que agora que com essa pausa a gente precisa se acertar as coisas que a gente vinha errando. A gente vem errando muito desde o começo, né, do campeonato, então a gente não tem mais tempo para corrigir essa pausa que tem, então esperamos que com essa pausa a gente possa se acertar e sair da situação que a gente se encontra no campeonato. A gente esperava sair com um resultado positivo, né, com uma vitória, infelizmente acabou escapando novamente, né, então a gente não pode cometer os mesmos erros que a gente vem cometendo, né? Principalmente dentro da nossa casa. Acho que a gente tem que ter um mando de campo muito forte e a gente não vem conseguindo fazer isso, né, ainda principalmente com o apoio da nossa torcida, né, que, como eu falei, que é de suma importância para a gente tem que fazer esses jogos de suma importância para a gente dentro da nossa casa, para que a gente possa sair dessa situação. Então, a partir de hoje, a gente tem que trabalhar muito, né, corrigir muitos erros que a gente vem tendo, para que a gente possa, mais rápido possível, começar a pontuar no campeonato para sair da situação que a gente está hoje.
0: Obrigado, Tagliari, portanto, entrevistado de hoje na coletiva lá no Complexo Baenão. Daqui a pouquinho eu volto com a agendinha do Clube do Remo, aqui nas últimas, meu caro Magno Fernandes.
3: Bom, estou ficando por aqui, agradecimentos a Roberto Mixi. Mas antes, espera aí, calma, veio Bessa. Sim, agora sim, as nacionais e internacionais com você, Maurício Bessa.
4: Chegando por aqui com o noticiário do Banco de Informações desta quarta-feira, aqui dentro das últimas do esporte. Vamos começar falando sobre os assuntos que estão girando entre CBF e clubes aqui do Brasil. Pois é, ontem eu já trouxe algumas informações sobre as mudanças que teremos referente aos horários dos jogos do Campeonato Brasileiro a partir do ano que vem. Só que tem mais assunto rolando. Outras pautas também foram levantadas entre a Confederação Brasileira de Futebol e alguns clubes. E o assunto desta quarta-feira é referente à reformulação das regras do futebol brasileiro. Pois é, enquanto os representantes das séries A e B aprovaram a redução gradual do limite de estrangeiros e uma nova divisão para inscrições dos elencos, duas outras propostas ficaram para a próxima reunião. Primeiro, o fim de 12 jogos para transferências entre clubes do mesmo campeonato brasileiro e a possibilidade da criação de equipes B. Essas ideias foram reveladas pelo Guilherme Bellitani, que é dono da SAF do Londrina, que participou desses encontros aí, e segundo ele, a intenção é ampliar o debate sobre a formação de jogadores e dar mais flexibilidade ao mercado durante a competição. Pontuando que, atualmente, um jogador que tenha atuado por um clube no Brasileirão pode mudar de equipe dentro da competição, desde que não tenha ultrapassado o limite de 12 partidas. A gente acompanha muito isso, né? Aquele cara que ainda está ajeitando a transferência dele para algum clube, aí quando ele está para fazer os 12 jogos, ele já começa a dar aquele migué, não participa. Que é um exemplo recente, o Barbosa, zagueiro que hoje está no Palmeiras, mas que em alguns jogos do Botafogo acabou ficando ali de fora para não fazer esses dois jogos e ficar impedido de se transferir, já que ele ainda estava em processo de transferência para o Verdão. E detalhe, essa trava foi ampliada de 6 para 12 para essa temporada de 2026. Isso tudo em razão das particularidades do calendário deste ano, que envolveu a Copa do Mundo e tudo mais. Já foi um aperto também desde as outras competições do ano passado. Essa proposta agora é retirar esse limite, já que esse assunto ainda não foi votado, né? Ainda será muito comentado ainda, não foi votado e deverá voltar à mesa dos clubes em uma próxima reunião conduzida pela própria CBF. A discussão sobre a regra ganhou inclusive espaço justamente nesse cenário de mudanças no regulamento. No encontro que rolou segunda-feira, né, a CBF e os clubes aprovaram alterações para as próximas temporadas, incluindo a redução gradual do limite de estrangeiros, né, relacionados por partida, assunto que a gente já debateu muito aqui e que está girando demais no Brasil, e que agora passará aí de 9 para 8 em 2017 e chegará a 5 em 2030. E também foi aprovada a manutenção do limite de 50 atletas inscritos no Brasileirão, mas com uma divisão progressiva também entre jogadores acima de 23 anos e atletas mais jovens. Por exemplo, serão 30 vagas na lista A e 20 na lista B, com a proporção aí chegando a 25 jogadores em cada grupo em 2030. E nesse cenário de mudanças, né, que o Bellitani defende, uma discussão mais ampla é sobre o desenvolvimento dos clubes e o funcionamento do mercado, já que a retirada de trava, né, de 12 jogos poderia aumentar a possibilidade de movimentação de atletas durante o campeonato e, na prática, os jogadores que perderem, né, espaço nos seus clubes poderiam ter mais alternativas para permanecer em atividade sem precisar esperar o fim da competição e uma nova temporada. Lógico que isso abre uma margem gigantesca para aquele chinelinho que não quer mais ficar no clube começar a dar migué, mas vai ter que jogar, né? Às vezes os clubes afastam o cara, deixam ele meio de escanteio, mas enfim, vamos ver se isso vai para frente. Essa mudança, contudo, ainda depende da avaliação dos clubes da CBF. E uma segunda ideia também, sobre que vai ser debatido nessa reunião, ela fala diretamente da formação de jogadores. Isso porque há uma proposta, né, de que os clubes possam criar uma equipe B para disputar competições oficiais. Segundo o modelo utilizado aí lá pela Europa, que a gente vê muito, né? Barcelona B, o Real Madrid B, Porto, Benfica B, vários clubes lá da Europa têm o seu time B. Só que a proposta ainda não vê um formato definido de competição, critérios de acesso ou regras específicas para esses times. Esses pontos ainda dependem de uma discussão posterior, caso a ideia avance. E aí, meus amigos, o clube poderia manter jovens em desenvolvimento em uma equipe competitiva com calendário próprio e possibilidade de utilização por atletas que ainda não estejam prontos para atuar regularmente no time principal. Mas vamos esperar, que tudo vai depender da avaliação dos clubes e da CBF nessa próxima reunião que ainda haverá entre as partes. Com essa eu me despeço aqui nesta quarta-feira dentro das últimas. Um forte abraço e até uma próxima!
3: Tô ficando por aqui, agradecimentos a Roberto Mixi, tô indo embora, volto amanhã nesse mesmo horário. Valeu, só valeu, a gente se encontra pelos rumos da bola, vem a agendinha com os setoristas. Boa noite, Brasil!
0: 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E quinta-feira, o Remo volta a trabalhar. O Remo não para agora. É trabalho direto. Folga só no domingo e depois trabalho até o jogo do dia 7 contra a equipe do Grêmio. Um grande abraço e uma boa quinta-feira a todos. Tchau!
5: Paixandu! É dessa movimentação que o técnico vai definir os 11 e também saber qual o goleiro que estará preparado para iniciar o jogo da próxima rodada, sábado à noite, em Limeira, contra a Inter de Limeira, que o Mazola conhece muito bem. Fico por aqui, aquele abraço, eu volto cedo nas primeiras, valeu!
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7: Quinta-feira, com expectativa para os jogos decisivos da segunda fase da Copa Pará de Futebol Feminino, Sub-17. Amigo torcedor, uma boa madrugada a todos. Bom dia!
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10: Aparecer ali.
11: Público amor.
10: Olha, eu tenho certeza também, né, que essa energia, né, o público de teatro sente, quem está agora do outro lado no rádio está sentindo também essa vibração, essa química, essa energia, esse alto astral, ou para quem está nos acompanhando por imagens também. A gente está chegando ao fim desse bate-papo, mas quero soltar uma participação do nosso ouvinte.
12: Oi, Danilo, eu estou ouvindo a entrevista, né, da Bianca e do José. E eu estou morrendo de rir aqui, né, quando eles estão contando aí do sofá, mas afinal, né, a peça não é sobre Deus, então Deus dá jeito em tudo. Lúcia Maria, Vila Maria.
10: Precisa ir lá assistir, viu? A Lúcia gosta de teatro.
11: Vem ver gente.
10: A gente está sempre trocando, né, dicas culturais, então precisa ir lá assistir. A Lúcia está aqui, vocês são leves, entrevista maravilhosa, parabéns, o programa foi show, a minha entrevista, que simpáticos, lindos. Humberto aqui, parabéns Danilo pela prestação de serviço que você nos proporciona, você é incrível, sua gargalhada. Venham para a peça aqui, estão pedindo para vocês rodarem. Esse casal realmente é formidável. Margarida Alves está desejando aqui um bom dia a todos. Bom, em 2 minutos preciso dizer o seguinte: meu Deus, Teatro das Artes, Shopping Adorado, sexta, sábado e domingo. Tem o arroba aqui no Instagram, arroba Meu Deus Teatro. O da Bianca é Bianca F. Bin. Do Sérgio é arroba Sérgio Guizé, e da Bianca e do Sérgio você tem acesso às novidades, série, cinema, novela. Outro dia maratonei os outros ali, e que você dividia com a minha amiga queridíssima Letícia Colim, e as novidades todas, que hoje em dia é tudo ultra secreto, não pode falar nada, é lá nas redes sociais, vocês vão saber. Da Bianca também, a gente fala muito de saúde aqui, você mostra os seus treinos, incentiva a prática de atividade física, não é? Alimentação saudável, então dá para seguir ali e acompanhar. Mandar um beijo aqui para a Célia, para o pessoal todo da Arte Plural também, a Fernandinha, o Maurício e Elia Júnior, um abraço para você, meu amigo. Elia Júnior, que adora arte, adora cultura, entende tudo de futebol, já cobriu várias Olimpíadas, Copa do Mundo, mas gosta, é um cara das artes, da música. Ele vai falar também, vai divulgar a peça no programa dele.
13: Obrigada, Elias. Aproveitar aí o xará. Um beijo, Elias Andreato, te amo.
10: Olha, Bianca, Guizé, brigadíssimo mais uma vez. Obrigado, viu? Passa muito rápido. Quando é bom, passa rápido.
13: Nós que agradecemos o espaço. Tudo de bom. Parabéns pelo trabalho, hein, cara? Você arrasa. Podia ser ator.
10: Obrigado, Dani. Olha, em um segundo aqui, mas eu fiz teatro na escola e o máximo que eu consegui fazer foi um mosquito da dengue. Não, acredite se quiser. Te juro, te juro. Fiz um mosquito da dengue.
13: Maravilhoso. Parabéns, Danilo.
10: Obrigado,
13: querido.
10: Um beijo grande. Obrigado.
13: Um beijo a todos os ouvintes.
10: Ouvintes, obrigado pelo carinho, pela audiência. Ponto final aqui, atrasado no Do Bom e do Melhor. Beijo, tchau.

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0: 4 minutos desta quinta-feira. Sejam todos muito bem-vindos a mais uma edição do Bandeirantes a Caminho do Sol. Eu sou o Diogo Braga e faço companhia para vocês até às 5 horas da manhã, nesta quinta-feira, 24 de setembro de 2026. Que prazer é o meu de estar aqui com vocês de novo neste Bandeirantes a Caminho do Sol. Estamos ao vivo, você que está chegando agora. Não pegou as outras edições do Bandeirantes a Caminho do Sol, desde segunda-feira, agora dia 21, a gente estreou no rádio e aqui na Bandeirantes a Caminho do Sol, no 107.3, nos aplicativos, e a gente está ao vivo. Você que não sabia, eu me apresento de novo, eu sou o Diogo Braga e estou fazendo a companhia para vocês aqui ao longo de todo esse horário, até as 5 horas da manhã, ao longo de toda a madrugada, né? Você que já estava aí, já sabe, né, você que é ouvinte da Bandeirantes, já conhece aqui como funciona o nosso esquema. Então pode mandar mensagem pra gente no 11 9904 8756, falando como que tá aí sua cidade, qual a temperatura, tá fazendo frio, tá calor, hoje acho que vai esquentar aqui em São Paulo, mas a temperatura ainda é baixa aqui em São Paulo. Deixa eu pegar aqui quantos graus está fazendo. 14 graus neste momento na capital paulista. E aí na sua cidade, quantos graus está fazendo? Está chovendo ou não? Ou não está chovendo, só está friozinho ou está calor? Manda mensagem aqui no 11 9904 8756. Na voz do Nelson Gomes fica melhor, né?
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0: Mais uma vez, Nelson Gomes, para o pessoal não esquecer, pegar a caneta e anotar o número do WhatsApp aqui da Bandeirantes para mandar mensagem aqui para o Bandeirantes a Caminho do Sol.
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0: Hoje teremos muitos destaques aqui na programação do Bandeirantes a Caminho do Sol. Teremos entrevistas, a reprise hoje do Linha Direta com a Justiça, apresentado pelo jornalista Pedro Campos. Muitas informações, muita notícia, efemérides, datas importantes, aniversariantes, mortes que aconteceram no dia 24 de setembro de algum ano. E hoje tem uma homenagem muito especial. Alô, torcedor São Paulino!

0: Por quê? Porque hoje, dia 24, já virou, hoje é 24 já, já é 24 de setembro, faz 3 anos que o São Paulo conquistou o seu último título, o grande campeonato inédito, primeiro título da Copa do Brasil, em cima do Flamengo, justamente no empate no Morumbi, em 1-1, gol do Rodrigo Nestor, um golaço na ida. O São Paulo venceu por 1-0 com o gol do Calleri lá no Maracanã e depois o tricolor segurou o resultado, conquistando o seu grande título aí desde talvez dos campeonatos brasileiros seguidos, 2006, 2007 e 2008, exatamente 2008, um título nacional, né? O outro foi a Sul-Americana, eu acho que considero a Copa do Brasil maior do que a Sul-Americana, mas deixo a pergunta aqui para o torcedor São Paulino, que não vive uma grande fase desde então, já não viveu uma grande fase, teve um respiro com o Campeonato Paulista de 2021, que desde 2012 não ganhava um título, voltou a vencer em 2023, mas depois também amargurou temporadas ruins, mais uma vez, e o Dorival Júnior, que era o técnico do São Paulo naquele ano, está de volta ao tricolor paulista. Quem sabe o ano que vem, esse ano o São Paulo já não disputa mais nenhum título, quem sabe o ano que vem o São Paulo volta às glórias. Mas fique aqui no Bandeirantes Caminho do Sol, que teremos, vou contar toda a história desse título, vamos relembrar a narração do gol do Rodrigo Nestor, também o final, toda homenagem ao tricolor paulista, que merece, neste dia tão importante de sua história, a conquista da única, inédita e primeiro Copa do Brasil de sua história em 2023. Mas teremos outros destaques do esporte, um giro completo. Como eu disse, muita coisa vai acontecer ainda neste Bandeirantes a Caminho do Sol. Tá certo? Enquanto isso, enquanto eu já trago as notícias para vocês, eu não posso deixar de lembrá-los que tem novidade pintando na área aqui da Bandeirantes. Você que está sempre ligado com a gente. Marca na sua agenda. 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Ó, já tem recado chegando, muita gente mandando mensagem aqui, o Carlos Alberto Baroni, boa noite Bandeirantes a Caminho do Sol, fez aqui uma sugestão para chamar o Zaidan. É, já tá anotado aqui, já tô conversando com ele, claro, pra gente trocar essa ideia. Será um prazer pra mim. Sinceridade, a volta do Caminho do Sol é um presente que recebo no meu aniversário, nascido no dia 24 de setembro. Olha só, parabéns pra você. Ó, muitas felicidades. 1948, me ajuda com as contas aí. O senhor está fazendo quase 80 anos, 78 anos, é isso, senhor Carlos Alberto Baroni? Do Bom Retiro, São Paulo. Acho que acertei. Eu não sou muito bom de matemática, mas acho que acertei, viu? Tá bom, parabéns pro senhor. Diogo, boa madrugada aqui no Cerrado, em Alambari, 13 graus. Música de hoje, Cover the Road, com Kelly Family, Paulo Roberto Coupe. Está anotado essa música, viu, seu Paulo? Eu já vou aqui separar. E daqui a pouquinho eu solto pra você. Fica aqui na audiência, não saia, que daqui a pouco eu toco essa música pra você, tá bom? É, cadê? Bom dia, Diogo, seja bem-vindo. Até que enfim a Bandeirantes voltou com esse programa. Muito bom, ao vivo é bem melhor. Edibelto César, do Capão Bonito, interior de São Paulo. Muito obrigado, eu que agradeço. Várias mensagens de áudio chegando, daqui a pouquinho eu coloco elas no ar. Bom dia, Diogo Equipe. Bom programa a todos e uma quinta-feira abençoada na escuta do Tatuapé. Maria Leniane Dias, aquele abraço para você, viu? Ó, oh, muito... O Alessandro... Alexandro de Marituba, boa madrugada a todos. Tô por aqui bebendo um açaí e escutando o programa Caminho do Sol. Fiquei com fome, hein? E ele já palpitou aqui, ó, que o time dele, o Palmeiras, será campeão da Copa do Brasil, da Libertadores e do Campeonato Brasileiro. O senhor tá exigente, seu Alexandre, hein? Você quer ser campeão de tudo, meu? Não vai sobrar nada pra ninguém? Caraca, hein? Sensacional. Boa noite, Diogo Braga e Ailton Dias. Ailton Dias não está aqui, inclusive Ailton Dias está dormindo neste momento, mas pro pulo do gato ele tá. Por enquanto sou só eu aqui no Bandeirantes a Caminho do Sol, contando com a presença de cada um de vocês, é claro, mas eu também opero a mesa de som, sabia? Eu também faço a mesa de som. Vocês vão poder acompanhar isso na Fest, na LG Channels, tá bom? Então, liguem lá a partir do dia 28, canal 135, vocês vão me ver também operando a mesa, soltando os ouvintes, lendo as notícias, fazendo de tudo um pouco aqui para trazer o melhor conteúdo, o melhor programa para vocês, tá bom? Quem mandou essa mensagem aqui foi o Antônio Migrone da Vila Prudente, um grande abraço. Um abraço para você também, tá bom? Foram todas as mensagens aqui, tem mais mensagens. Bom dia, Diogo, fico feliz de voltar a ouvir Bandeirantes a Caminho do Sol, minha companhia das madrugadas há muito tempo. Olha, o nosso amado Criciúma, ele é torcedor do Criciúma, e, inclusive a Marli, perdão, é Marli de Criciúma, mandou mensagem, tá muito frio lá. Quantos graus tá aí, Marli, em Criciúma? Trocou de terno, Eduardo Batista foi pro Inter. E aí, gostou da troca? Ele não vinha ganhando no Criciúma, né? Inclusive tinha perdido a liderança, está em sexto lugar da Série B. Queria um técnico novo mesmo, Marli? Ou queria continuar com o Eduardo Batista? E você, torcedor do Inter, tá feliz? Eu não vi muita gente feliz não, viu? A verdade é que o torcedor colorado acho que tá pior de confiança do que estava antes. É, com agora a vinda do Eduardo Batista, filho do Nelsinho Batista, inclusive, grande técnico aí da história do futebol brasileiro. Manda sua opinião aí, Mali, o que você tá achando? O que você achou do trabalho dele? Se queria que ele continuasse ou ficou feliz que ele foi embora para o Internacional? Muitas mensagens chegando. Mande aí a sua mensagem no 11 999-048756. E agora a gente faz um giro completo de notícias para você ficar sabendo de tudo que aconteceu nesta quarta-feira, dia 23. E o que vai acontecer hoje? Já virou um relógio, hein? Já são 15 minutos desta quinta-feira, meia-noite 15, 24 de setembro. Vamos para o giro completo de notícias. A gente começa com uma informação que saiu ontem à noite. O aeroporto internacional de Goiânia reabre depois de ficar fechado por mais de uma hora e meia por causa de um avião da Gol que pegou fogo durante a decolagem. O voo, que tinha destino Brasília, estava previsto para acontecer ontem à noite, mas um dos motores da aeronave apresentou problemas durante o procedimento de decolagem. Segundo a Gol, todos os passageiros desse avião desembarcaram em segurança. A administração do aeroporto de Goiânia disse que a pista ficou fechada entre 6h40 da tarde de ontem até as 8h17. Ela esclareceu também ainda que depois de concluir os procedimentos de segurança necessários pela equipe de aeroporto, como a limpeza e inspeção da pista, as operações foram retomadas. Indo para Brasília agora, o ministro do Supremo Tribunal Federal, Cristiano Zanin, nega um pedido que obrigaria o Senado a instalar uma comissão parlamentar de inquérito do Banco Master. Os detalhes com Rafael Procópio.
1: O Senado Federal não será obrigado a instalar uma CPI que apure as condutas de Daniel Forcari e o Banco Master. O ministro Cristiano Zanin negou a liminar protocolada pelo senador Alessandro Vieira, do PSDB de Sergipe, que pedia que Davi Alcolumbre, presidente do Senado, instalasse uma comissão parlamentar de inquérito para investigar o Master. Na decisão, Zanin entendeu que não houve omissão por parte da presidência do Senado para a instalação da CPI. O magistrado também relata que não existem fatos que comprovem uma suposta omissão e também que o próprio solicitante da liminar reconhece que existem outros pedidos de instalação de CPI. Apesar disso, Zanin requereu mais informações ao Senado para embasar uma análise do Ministério Público sobre isso. Pela internet, Alessandro Vieira criticou a decisão e afirmou que novas petições com mais informações serão protocoladas no Supremo para tentar instalar a CPI.
0: Advogada ligada a um grupo próximo do ministro do Supremo Tribunal Federal, Cássio Nunes Marques, faz visitas ao dono do Banco Master, Daniel Forcari, enquanto ele estava na prisão. Os detalhes com Afonso Marangoni.
2: A advogada Camila Ramos, apontada como integrante da chamada turma do KN, visita com frequência o dono do Banco Master na prisão. Mensagens encontradas no celular de Daniel Forcari indicam que KN é uma referência ao ministro do Supremo, Cássio Nunes Marques. Camila e o marido, o desembargador Nilton Ramos, são amigos íntimos do integrante do STF. A advogada é a mesma que tinha um contrato com o Master que previa honorários de até 427 milhões de reais. Forcari mantém uma lista de 23 advogados que podem visitá-lo na prisão. A maioria integra os escritórios de criminalistas que cuidam dos processos ou que acompanham a liquidação do Master.
0: O governo brasileiro deve se manter em silêncio sobre a classificação do PCC e do Comando Vermelho como organizações terroristas nos Estados Unidos e em outros países. Márcio Rocha.
3: Apesar de classificar a situação como muito grave, integrantes do Ministério das Relações Exteriores afirmam que o Itamaraty não deve se manifestar oficialmente sobre o chamado Escudo das Américas. O grupo, formado por 14 países latino-americanos, decidiu seguir o governo dos Estados Unidos e classificou facções criminosas, como o PCC, o Comando Vermelho e outros 22 grupos que atuam na região, como organizações terroristas. No entanto, o governo brasileiro rejeita essa denominação por entender que esses grupos criminosos não têm viés ideológico ou religioso e, dessa maneira, não se enquadram na tipificação definida pela própria lei brasileira. Nos bastidores do Itamaraty, o temor é que, com a medida, os Estados Unidos usem essa justificativa para realizar intervenções dentro do território brasileiro.

0: O dia dos candidatos à presidência da República. Flávio Bolsonaro reservou a quarta-feira para gravações. O candidato também reclamou da ausência do Brasil no plano americano contra as facções criminosas que o Márcio Rocha trouxe os detalhes. Agora, a voz de Flávio Bolsonaro.
1: E fica com a falsa narrativa de que está defendendo a soberania, né? Quando qualquer país sério, civilizado do mundo e que quer combater organizações terroristas, criminosas, se unem, não é invadir aqui, né, Augusto? O exército americano não é isso. É troca de informação, é troca de inteligência, é investimentos em recursos. Todo mundo se unindo para combater as facções narcoterroristas e o Lula liberando geral. Inclusive cortando dinheiro das Forças Armadas, ele cortou 4,2 bilhões das Forças Armadas.
0: Em São Paulo, Ronaldo Caiado visitou a Biblioteca Municipal Mário de Andrade. A jornalistas, Caiado criticou Lula e Flávio, que decidiram não participar dos debates.
2: Nunca assisti nada parecido com o que nós vemos hoje, onde os que mais têm denúncias em relação aos seus comportamentos, a sua vida pregressa, tanto do Lula quanto do Flávio, estão conseguindo jogar abaixo todas as nossos debates. Gente, como é possível a democracia admitir isso?
0: Também na capital paulista, Augusto Cury visitou o Instituto Bacarelli, ONG que promove educação e inclusão social por meio da música em Heliópolis. O candidato do Avante defendeu mudanças em salas de aula e também a redução do tempo de tela dos celulares para os alunos. Em caravana pelo interior de São Paulo, Renan Santos, do Missão, promoveu atos em Sorocaba e também Americana. O candidato prometeu ajustes fiscais para reduzir os juros. Já na segurança pública, Renan Santos defendeu o aumento de pena para ladrões de celulares. Seguindo aqui no Bandeirantes, a Caminho do Sol, meia-noite e 22, a Justiça do Rio concede um habeas corpus ao rapper Oruan no último mandato de prisão em aberto contra ele, referente a uma investigação de lavagem de dinheiro para o Comando Vermelho. Este é o segundo habeas corpus do artista em menos de 2 meses. Em agosto, a Justiça já havia derrubado a acusação de tentativa de homicídio contra 2 policiais civis, entendendo não haver provas de que ele arremessou uma pedra contra os agentes. O cantor ainda responde por ameaça, dano, resistência, desacato e lesão corporal. O cantor Alexandre Pires é alvo de uma operação da Polícia Federal que investiga o garimpo ilegal em uma terra indígena. Os detalhes com a Vitória Fernandes.
3: 13 empresários gaúchos e o cantor Alexandre Pires foram alvos de uma operação da Polícia Federal nesta quarta-feira. A investigação aponta que eles estavam envolvidos em uma fraude na exportação de minérios. Os irmãos Diego e Matheus Possebon são suspeitos de participarem de extrações ilegais de cassiteritas na terra indígena Yanomami. A PF aponta uma movimentação superior a US$ 48 milhões. O cantor Alexandre Pires e o empresário Carlos Conrat, diretor da Opus Entretenimento, também são alvos da operação. No total, foram cumpridos 12 mandados de busca e apreensão e 17 ordens judiciais de bloqueios e sequestros de bens, incluindo buscas em Porto Alegre.
0: O Ministério Público Federal denuncia 12 pessoas pela queda do avião da Voepes em 2024 na cidade de Vinhedo, no interior de São Paulo. Os detalhes com Humberto Ferretti.
4: A Voepas afirma que tem colaborado com a justiça e as autoridades e que sempre manteve a segurança como um princípio fundamental. A empresa se manifestou após a decisão do Ministério Público Federal de denunciar 12 pessoas pelo crime de atentado contra a segurança do transporte aéreo. A investigação apontou falhas e omissões na manutenção das aeronaves. Em 2024, a queda de um avião da Voepas em Vinhedo, no interior de São Paulo, deixou 62 mortos. Entre os denunciados está o dono da empresa, José Luiz Felício Filho. A defesa do executivo diz que se manifestará nos autos e que, na época, ele fazia parte do conselho da Voepas, sem participação direta na gestão da operação.
0: os velórios do cantor de sertanejo Rick, da dupla Rick Renner, e dos outros mortos no acidente de helicóptero em Santa Catarina acontecem em diferentes estados. Quem traz os detalhes é a repórter Vanessa Fontanella.
5: A falta de visibilidade provocada pela chuva forte e pelos ventos de até 100 km por hora, seguida da colisão contra a montanha, é uma das causas prováveis do acidente com o helicóptero em que estava o cantor Rick, da dupla Rick Renner. A queda ocorreu na região de Santa Bárbara, na Serra Catarinense. 5 pessoas morreram. A investigação que apura as causas do acidente será em 2 frentes, com uma perícia criminal realizada pela Polícia Científica de Santa Catarina e com o CENIPA, que vai apurar as condições meteorológicas, falhas mecânicas, operacionais ou humanas.
0: Seguem as buscas por uma mulher que está desaparecida durante as tempestades no Rio Grande do Sul. Os detalhes com a Vitória Fernandes.
3: As equipes do Corpo de Bombeiros Militar mantêm as buscas por Eliane Nunes, de 43 anos, desaparecida após o veículo em que estava ser arrastado pela correnteza do Rio São Marcos, em Caxias do Sul. A ação é conduzida desde a segunda-feira com equipes mobilizadas de forma ininterrupta, realizando varreduras no leito do rio e nas margens. O balanço da Defesa Civil do Rio Grande do Sul aponta também 4 mortes, 3 pessoas feridas em decorrência das chuvas de segunda-feira. 2 dos corpos encontrados são dos filhos de Eliane, de 4 e 13 anos respectivamente. Os 2 foram localizados já sem vida. Outros 2 homens, um de 46 e um de 70 anos, também foram vítimas dos temporais.
0: É preso mais um dos 11 detentos que fugiram de uma prisão no Rio Grande do Norte em julho. Os detalhes com Lucas Batista.
6: Um dos 11 fugitivos da penitenciária Rogério Coutinho Madruga, na Grande Natal, é recapturado nesta quarta-feira em Jaboatão dos Guararapes, Pernambuco. A prisão de Tiago Nogueira da Silva aconteceu durante o cumprimento de um mandado de recaptura. Na mesma operação, uma mulher que também estava foragida do sistema prisional do Rio Grande do Norte foi presa. Com a nova recaptura, 6 dos 11 fugitivos já foram localizados e outros 5 continuam foragidos. A fuga aconteceu no dia 31 de julho, quando os detentos conseguiram deixar uma cela do Complexo Penal de Alcaçuz.
0: A família da brasileira morta na França cria uma vaquinha para trazer o corpo da vítima para o Brasil. Os detalhes com Matheus Jung.
7: Uma autópsia deve esclarecer as causas da morte da modelo brasileira encontrada dentro do carro do ex-namorado na França. O suspeito, um francês de 29 anos, não soube explicar como a vítima foi parar no veículo dele e foi preso em flagrante na segunda-feira. Larissa Brito morava há cerca de 3 anos no país e namorou o homem durante 5 meses. Familiares relatam que ele perseguia a brasileira constantemente, o que levou a modelo a mudar de cidade. A família promove uma vaquinha para viabilizar o traslado do corpo para o Brasil.
0: Filho salva a própria mãe de uma tentativa de feminicídio em São Paulo. Os detalhes com Arthur Coelho.
8: Continua em observação a mulher que foi esfaqueada pelo ex-companheiro em uma casa na região da Lapa, na zona oeste de São Paulo. Segundo a polícia, ela foi salva após o filho dela, de 8 anos, ligar para os agentes na tarde desta quarta-feira. Equipes da PM foram acionadas e, quando chegaram, encontraram a vítima caída no chão com um ferimento causado por faca. No local, além dela, estavam 4 filhos. O mais velho informou que havia ligado no 190 porque ficou preocupado com a mãe. A polícia fez buscas e conseguiu prender o agressor, de 36 anos.

0: Here Comes the Sun, o pedido do Genivaldo do Butantã, que pediu essa música, falava que tinha saudades quando tocava na abertura. Se o senhor pediu, a gente atende, é uma ordem, o pedido do ouvinte, é claro que a gente revive esse clássico que sempre tocava aqui no Bandeirantes e Caminho do Sol, mas calma, meia-noite e meia ainda, o sol demora pra vir, deve vir por volta ali das 6 da manhã hoje, calma, mas já é um aviso que daqui a pouco tem o sol. Até porque estamos a caminho do sol. Muitas mensagens chegando aqui no 11 999 048756. Boa noite, Diogo, Ailton Dias. Antônio Migrone da Vila Prudente mandou um abraço. O Ailton Dias não tá aqui ainda. Daqui a pouco ele tá aqui pro Pulo do Gato. Boa noite, Diogo. Aqui é o André Luiz da cidade de Santos. Motorista de aplicativo, já está no caminho. Manda um abraço para mim. Claro, mando sim. Aquele abraço, viu, André Luiz, já no trabalho. O Alexandre de Marituba pediu a música Deslizes de Fagner. Pode deixar que eu vou tocar daqui a pouquinho para você, tá bom, Raimundo? Obrigado, viu? Boa noite, Alexandre Pereira de Sorocaba, na audiência do Bandeirantes a Caminho do Sol. Diogo Braga, voz da Bandeirantes na madrugada, um forte abraço. Muito, muito obrigado, viu? Muito obrigado. Já coloco aqui seu áudio daqui a pouco pra gente curtir aqui também. Obrigado, viu, pela mensagem. Você que é o Alexandre Pereira de Sorocaba. Já toquei aqui Ricamos de Sam. Bom dia, Diogo, ouvindo o Bandeirantes a Caminho do Sol, aqui de Fernandópolis. Juro César de Lima Santista. Aquele abraço pra você. Muitas mensagens chegando. A Mali mandou. Olha que legal a história da Mali. Eu fui a primeira mulher comentarista sorteada para o jogo Criciúma e São Caetano. Criciúma 4, São Caetano 0. E a primeira mulher a participar desse debate esportivo. Ela gostava muito do trabalho do Eduardo Batista, porém a sequência de derrotas fez ele perder a confiança do torcedor. Inclusive o time estava na liderança da Série B. Ela aqui até mandou foto da toalha, que legal a toalha que ela recebeu, com o nome dela, inclusive. Esse jogo, Criciúma 4, São Caetano 0, foi em 2006, aqui que ela coloca. Muito obrigado pelo seu relato, viu, Mali? Essa toalha de banho que bordei e presenteei nosso técnico anterior. Que legal. Parabéns, viu, Mali? Que história legal. É, agora o Criciúma caiu para sexto. Acho que vai voltar. Tem tudo para voltar para o topo da Série B. Aqui é o Sanfoneiro Galinho do Nordeste. Estou em Olinda. Olha que legal. 26 graus. Caramba, 26 graus lá em Olinda. Primeira vez que sintonizo esta rádio. Nossa, que honra. Nasci em 1955, tenho 70 anos. Estou com saúde muito boa. Parabéns. Manda um abraço para minha esposa Ana Rosa. Um abraço, Ana Rosa, para você. Esse recado do Sanfoneiro Galinho. Primeira vez aqui na Bandeirantes. Fique aqui, viu? Não sai daqui nunca mais, porque aqui a programação é 24 horas ao vivo. Muita coisa legal, muita programação, entrevistas, informação. E agora, como eu disse, se o senhor não estava aqui, eu repito, a partir de segunda-feira estaremos na LG Channels, com imagem. Vocês vão me ver com imagem, direto aí no seu televisor, sem pagar nada. É, mais Beatles tocando aqui. A música já foi pra sequência, não é mais Here Comes the Sun. Daqui a pouco eu toco as outras músicas. E tem mensagem também de áudio, várias mensagens de áudio dos ouvintes que estão mandando aqui pra gente.
1: Bom dia, Diogo Braga. Eu acho que eu errei o seu nome. Mas me desculpe, mas ó, passando pra desejar um ótimo programa. E tô muito contente pelo programa, pois eu tenho insônia. E um grande abraço.
0: Um abraço.
1: Eu esqueci, Diogo, de dizer o meu nome. Meu nome é Vera.
0: Oi, Vera. Aquele abraço pra você. Que bom, fazendo companhia.
2: Boa noite, meu amigo. Boa noite, todos do Band A Caminho do Sol. Meu amigo, aqui em Belém do Pará, estamos num verão amazônico. Durante o dia é aquele sol de rachar, mas nós falamos aqui um sol para cada um, entendeu? Só que durante a noite temos uma noite mais fria, mais tranquila, entendeu? Até porque nós somos cercados de rio e às vezes cai uma chuvazinha da tarde que faz com que a noite fique fria, entendeu? E a temperatura, graças a Deus, está bem tranquila, entendeu? Um clima friozinho, tá entendendo? Para tomar aquele vinhozinho, para depois de dormir. Um abraço aí do seu amigo Carlos Pereira, de Belém do Pará.
0: Abraço para Belém do Pará. Muitos ouvintes.
3: Bom dia, Bandeirantes, a Caminho do Sol. Que bom que voltou essa programação, viu? Lembro do Caminho do Sol, muito tempo atrás, ainda com o grande Cláudio Vaidan. E vai ficar muito
0: nosso
3: bom
0: mestre.
3: Com você também. Aqui, falando de Suzano, temperatura entre 17 e 18, bem agradável. Hélio Ribeiro, abraço.
0: Abraço, Hélio Ribeiro.
4: Bom dia, Diogo Braga.
0: Bom dia.
4: Que Deus abençoe a nossa madrugada, a programação. Aqui é o Kleber, motorista carreteiro. Estamos aqui no Rodoanel, acessando a Castelo Branco.
0: Já no trabalho.
4: Estou em obras aqui, mas o trânsito fluindo bem.
0: Maravilha.
4: Um abraço, que Deus abençoe a programação.
0: Para você também.
4: Estou conectado desde o primeiro dia aí, mandando mensagem hoje.
0: Que honra.
4: Mas... estamos conectados todos os dias aí, desde o início aí que começou o Bandeirantes a Caminho do Sol. Top demais, hein? Ligadinho na Bandeirante o dia inteiro. E quando nós estamos na noite, a noite inteira.
0: É isso.
4: Deus abençoe.
0: É aquela coisa que eu já falei pra vocês. Vocês fazem companhia pra mim, eu faço companhia pra vocês. É uma troca aqui. Os dois saem ganhando, tá certo, ex? Vocês fazem companhia para mim, eu faço companhia para vocês. É uma troca aqui. Os dois

0: Porque metade de vocês falam bom dia, a outra metade fala boa noite. E aí, tem algum... tem um certo, tem um errado? Quero ver aqui, mandem aqui no 11 99 04 875 B, se você fala esse horário, bom dia, agora 00:37, ou você fala boa noite. E aí a gente vê quem ganha no final do programa, tá certo? Agora sim, hora dele, hora do esporte. Guilherme Agrela chegando com todas as informações para você ficar ligadinho ou para trabalhar, ou para acordar, ou também para ir dormir, sabendo de tudo que aconteceu no mundo dos esportes, do futebol e em todos eles, tá bom? Eu já volto. Fala, Agrela, conta pra gente o que aconteceu nessa quarta-feira.
1: Fala, Diogo, tudo bem? Ótimo dia a você e a todos que nos acompanham aqui nesta madrugada no Bandeirantes a Caminho do Sol. Vamos lá, falar de esporte. A começar pelo atletismo, porque temos Alisson dos Santos campeão, mais uma vez medalha de ouro nos Jogos Sul-Americanos realizados em Santa Fé, na Colômbia. Ele já havia batido o recorde da prova na semifinal da competição, dessa vez não foi o recordista de tempo, fez 44 segundos e 61 milésimos nos 400 metros rasos, mas ainda assim venceu, nem bateu o recorde, mas ainda assim conseguiu ganhar, então mais uma vez a história sendo escrita por este fenômeno que é o Alisson dos Santos, o Pio, aos 26 anos de idade. E foi um dia também importante esta quarta-feira no Taekwondo do Brasil, que foi pódio, foi medalhista 4 vezes neste dia. A grande medalha de ouro foi para Clara Pacheco na categoria até 57 quilos, enquanto João Diniz foi prata na categoria até 68 quilos. Enquanto isso, a Júlia Nazário e o Paulo Ricardo Melo ficaram com as medalhas de bronze nas categorias até 49 e 58 quilos, 49 para a Júlia e 58 para o Paulo Ricardo. Bom, passando agora para o futebol, vamos falar sobre Eduardo Batista no Internacional. Pois é, nós já havíamos adiantado por aqui, né, Diogo, que o Inter estava muito próximo de concretizar aí a contratação do Eduardo Batista, que era técnico do Criciúma até ontem. Foi derrotado mais uma vez na Série B do Campeonato Brasileiro pelo Operário, mesmo jogando dentro de casa a equipe do Tigre, que é o Criciúma. Criciúma já foi, inclusive, líder da Série B, agora é somente o 6º colocado, despencou aí na tabela de classificação. E agora está sem técnico, porque o Eduardo Batista assinou com o Inter até o fim do Campeonato Brasileiro. O Internacional só tem o Brasileirão para jogar, mais 38 partidas pela frente e tenta aí sair da zona de rebaixamento. Agora tem todas as esperanças, as expectativas em cima do Eduardo Batista. E isso gerou bastante indignação, tanto pelo lado do Criciúma, quanto também por parte dos torcedores do Internacional, né, Diogo? Muita repercussão negativa aí em cima da contratação do Eduardo Batista. Quer dizer, Pezzolano não estava bom, outros nomes foram sugeridos e não aceitaram as propostas. E aí, o torcedor colorado não ficou nada feliz com esta decisão. O que chamou bastante atenção também, viu, Diogo, foi a declaração do Éder, o diretor de futebol do Criciúma, ex-jogador também, encerrou sua carreira por lá, que, em uma manifestação em suas redes sociais, disse que só covardes abandonam o barco. Abre e fecha aspas para essa frase impactante, forte e indireta, mas direta, dá para dizer, para o Eduardo Batista. Bom, enquanto isso, o rival do Inter, o Grêmio, que também está na zona de rebaixamento, é o 17º colocado, enquanto o Colorado é o 18º. Grêmio, na boca do Z4, anunciou um novo patrocinador master aí para a sequência da temporada, é a casa de apostas Pitaco. Isso é relevante também, né, Diogo, por se tratar do Grêmio, se tratar de um dos maiores clubes do nosso futebol, mas também em meio a toda essa polêmica, todo esse debate pelo fim das bets, das casas de apostas, pelo menos tão influentes aí no cenário financeiro e até mesmo futebolístico mesmo do nosso esporte, em questões de apostas, de escândalos de apostas. Ainda assim, o Grêmio foi mais um clube a fechar mais uma vez com uma casa de apostas para o seu patrocínio máximo.

0: Master na camisa, no caso, do tricolor gaúcho. Tudo isso em meio à super data FIFA. E sexta-feira tem seleção brasileira em campo, amistoso contra a seleção da Austrália. Aliás, são dois em sequência, né? O Brasil joga contra a Austrália nessa sexta-feira, logo de manhãzinha, às 7 horas da manhã, no horário de Brasília, e depois na terça-feira também, às 7 horas da manhã. Na sequência, tem amistoso contra a Índia no sábado, já no mês de outubro, 11 horas da manhã, no dia 3, contra a Índia. Um jogo que nunca aconteceu, partida inédita, confronto inédito, nenhum jogo oficial entre essas duas seleções. Bom, agora sobre o futebol paulista, para a gente encerrar aqui esse giro esportivo para você que nos acompanha na Bandeirantes, toda a capital paulista, região metropolitana também, na Baixada Santista. Aliás, vamos começar pelo alvinegro da Vila Belmiro, pelo alçapão que vive dias melhores aí, pelo menos no Campeonato Brasileiro, e que tem expectativa em cima de Neymar Júnior, que pode voltar aos gramados antes do esperado. Ele tem uma lesão muscular, já atingiu aí a terceira semana de recuperação junto à fisioterapia, e o que era previsto, uma volta, era prevista para novembro, pode acontecer pelo menos já no finalzinho do mês de outubro, é o que se espera. Porém, fora de campo, mais um problema jurídico e financeiro para o Santos, que foi condenado pela Câmara Nacional de Resolução de Disputas, a CNRD, um órgão da CBF, a pagar pouco mais de R$18.600.000 ao Cuiabá, referentes aí ao zagueiro Joaquim. Pois é, contratado junto ao Cuiabá em fevereiro de 2023, e essa dívida diz respeito a essa contratação nesta data que eu citei e também a revenda do atleta ao Tigres do México em julho de 2024. Bom, o Santos pode recorrer desta decisão no Centro Brasileiro de Mediação e Arbitragem, o CMBA, mas é mais um problema à vista aí para o clube peixeiro. Outro time que tem bastante problema é o Corinthians. E um outro nome, novo nome, que pelo menos tem a intenção, inicialmente, claro, de ajudar o Timão a sair desta briga muito ruim no cenário político e estrutural, é Rosala Santoro, ex-diretor financeiro do Corinthians, no início da gestão de Augusto Melo, porque ele anunciou nesta última quarta-feira a sua pré-candidatura de maneira oficial à presidência do Esporte Clube Corinthians Paulista. Agora, ele se junta a André Luiz, o André Negão, Sérgio Aniquian e José Augusto Mendes, como os outros três, agora quatro nomes, para tentar aí ganhar a eleição presidencial no Corinthians, que acontece, está marcada para o dia 28 de novembro. Já no São Paulo Futebol Clube, uma notícia importante, porque o tricolor evitou um transfer ban futuro. Explico para você, ouvinte ligado aqui na Bandeirantes. Referente ao Jordney, que é um atleta que foi para a base do São Paulo, também está relacionado aí, está sendo utilizado no profissional do tricolor paulista. São Paulo comprou o jogador junto ao Novo Horizontino, pagou R$1 milhão, ou melhor, parcelou este pagamento. E aí, com problemas nesse pagamento das parcelas, teve uma data, ou melhor, um período estipulado para fazer o pagamento, 45 dias a partir do mês de agosto, para pagar o restante do valor, esse valor de R$1 milhão, que foi dividido em parcelas de 200 mil. Então, teria aí um problema futuro caso não tivesse quitado este problema, mas isso aconteceu e agora o São Paulo não tem mais de se preocupar, pelo menos com este transfer ban. Agora é só desejar uma boa recuperação ao zagueiro Domingos Duarte, que passou pela cirurgia para a correção, reconstrução do ligamento cruzado anterior do joelho direito e está fora da temporada, só retorna em 2027. Agora no Palmeiras, notícia importante acerca de Abel Ferreira, que recebeu mais uma sondagem do Sporting de Portugal, mas isso já é comum, né, para o técnico do Palmeiras, que faz um grande trabalho desde 2020, lembrando que ele tem contrato com o Verdão até 2027. E o Paulinho também deve iniciar a sua transição física nesta sexta-feira, ele que tem sofrido com muitos problemas físicos aí há bom tem há um bom tempo no Verdão, também já no Atlético Mineiro, e pode ser aí uma expectativa, pode ter uma expectativa de retornar aos gramados após a Superdata FIFA. É isso, Diogo. Eu volto amanhã com mais informações do esporte, porque se tem futebol, vôlei, atletismo, tênis, se tem esporte, você sabe, é a Caminho do Sol, aqui na Bandeirantes.
1: Obrigado, viu, Guilherme Agrela. Muitas mensagens chegando, já respondendo aqui a minha pergunta. O Alexandro de Marituba mandou: o certo é boa madrugada de quinta-feira e assim se vai. Tá certo, uma resposta diferente. E ele pediu, e eu fiquei de tocar, a música Deslizes, do Fagner. Vamos ouvir essa música.

0: Tá aí um trechinho de Deslizes. O sanfoneiro Galinho do Nordeste mandou que é bom dia o certo. Tá certo. Cadê? Aqui, ó. Mais mensagens. Matusalém, São Paulino, da Zona Leste de São Paulo. Né, falando que é 100% Bandeirantes. Já é quinta-feira, mas é noite, então é boa noite. Tá certo. Diogo, boa noite, bom dia, as duas saudações são válidas, mas o bom dia é mais correto porque é o início de um dia. Hélio Ribeiro de Suzano mandou essa mensagem. Neliane, para mim bom dia é melhor. Ah, tá certo. A Marli, lá de Criciúma, corrigiu a informação, tem razão. O novo técnico do Criciúma é o Humberto Loser. Então, o Criciúma já tem novo técnico, tem razão, né? Falhei nessa, mas o ouvinte está aqui para corrigir e é isso mesmo. Muito obrigado, viu, Mali, pela correção dessa informação. Ainda falando de futebol, seleção brasileira, temos aqui, né, os convocados. Hugo Souza, Otávio do Cruzeiro, Hugo Souza do Corinthians, Otávio do Cruzeiro, Pedro Morisco, Douglas Santos, Mateuzinho, Mauro Júnior e Wanderson nas laterais. Zagueiros, Arthur Dias, Gabriel Magalhães, Jair, Marquinhos e Vitor Reis. Meio campistas, Andrei Santos, Breno Bidon, Bruno Guimarães, Danilo, Douglas Luiz, Gabriel Bontempo e também o Martinelli. No ataque, Martinelli do Fluminense, não do Arsenal, ex-Arsenal, que foi jogar na Arábia. Atacantes, Endrick, Estevão, Pedro, Rafinha, Rayan, Samuel Lino e Vini Júnior. Você aí, ouvinte, precisa montar a seleção brasileira, os 11 titulares desses nomes que eu falei. Quem que você escolhe? Ó, entre os goleiros, vou repetindo aqui aos poucos para vocês. Hugo Souza, Otávio e Pedro Morisco. Eu vou de Hugo Souza. Vou ser sincero, não com muita confiança não. Para mim, quem tinha que estar aí é o Everton do Grêmio, que para mim é o melhor goleiro do Brasil, ou o Everson do Galo, se bem que ele está voltando de lesão, mas para mim são os dois melhores. E eu daria chance para um dos dois, inclusive o Everton, né, já foi convocado para a Copa do Mundo passado. Mas, dentre esses três, eu fico com o Hugo, que já foi convocado outras vezes. O Otávio e o Pedro são muito jovens. Nas laterais, temos na lateral direita o Wanderson, que foi convocado agora, depois do corte do Wesley, da Roma, e o Mateuzinho do Corinthians. Apesar do Mateuzinho ter sido chamado antes que o Wanderson, eu fico com o Wanderson de titular, porque acho que ele tem mais experiência e é melhor que o Mateuzinho. Na lateral esquerda, Douglas Santos e Mauro Júnior. Eu fico com o Douglas Santos. O que vocês acham? Eu continuo aí, ele que fez uma grande Copa do Mundo, uma surpresa, uma das poucas surpresas positivas que o Brasil teve, e acho que o Douglas Santos foi uma delas, merece essa continuidade. Inclusive, alguns nomes que foram bem, o próprio Paquetá, até se machucar, era titular, Matheus Cunha, difícil de entender, jovens, né? Diferente do Casemiro, que a gente já sabia que era a última Copa do Mundo dele. Por que não foram convocados, né? Já que tiveram essa chance na Copa do Mundo, eles desagradaram tanto assim o Ancelotti. E o Ederson, então, que foi chamado no lugar do Wesley, um volante no lugar do lateral, e não foi chamado agora para essa convocação. Faz muito sentido, né? Eu, pelo menos, não entendi esses pontos. Bom, no meio campo, eu coloquei três. De Andrei Santos, Breno Bidon, Bruno Guimarães, Danilo, Douglas Luiz, Gabriel Bontempo e Martinelli do Fluminense, meu trio titular é Bruno Guimarães, Danilo e Andrei Santos. O que vocês acham? Gostaram? E aí, no ataque, eu fico com Rafinha de um lado, pela direita, Vini Júnior pela esquerda e o Endrick de centroavante. Na reserva tem Estevão, Pedro, Rayan e Samuel Lino. Se bem que o Pedro, é uma boa também, hein? No lugar do Endrick, difícil. Mas eu vou com o Endrick ainda, acho que o Endrick tá mais pronto que o Pedro e é mais jovem. Eu ficaria com ele. O que vocês acham? Tá bom? Mandem aqui as suas opiniões em relação a essa escalação do Brasil. Como disse bem o Agrela, é amanhã o jogo do Brasil contra a Austrália, 7 horas da manhã. O Brasil joga lá na Austrália contra a Austrália e depois volta a jogar dia 29 também contra a Austrália, na Austrália, e dia 3 é a Índia contra na Índia contra a Índia. Esses amistosos do Brasil, depois a data FIFA se encerra. Hoje tem grandes jogos entre seleções, especialmente da Nations League, torneio oficial lá da Europa. E esse é o grande, a grande razão de ter uma data FIFA agora, justamente para brigar esses duelos europeus. E por isso que as seleções da América do Sul, do Norte, da Ásia, da África não enfrentam as seleções europeias, porque elas se fecharam no calendário delas, né? Holanda e Alemanha hoje, 3h45, jogaço. Um outro grande jogo, 3h45 da tarde, Portugal e País de Gales, tudo 3h45. Sérvia e Grécia, 3h45, também Noruega e Dinamarca. O legal da Nations League é que ela tem as ligas B e D, então você pode ser rebaixado na Nations League, dependendo da sua seu desempenho, né, na competição. Isso faz com que as seleções elas deem o seu melhor. Hoje também tem Japão e Uruguai, Coreia do Sul e Equador, alguns dos jogos aí internacionais. Aqui no Brasil só tem jogo da segunda divisão do Paraibano. Olha só quem joga hoje. 7h30 da noite. O Picuiense enfrenta a Desportiva Guarabira. Tem alguém aí da Paraíba que pode me falar mais sobre esses times aqui? E o Santa Rita enfrenta o Socremo Serrano. 7h30 da noite. Dois jogos aí do Paraibano da segunda divisão do campeonato da Paraíba. Maravilha, hein? Só aí. Quem tá com saudades, quer assistir um joguinho aqui nacional, tá aí pra você assistir os dois, 7h30 da noite. Já falei, se tiver alguém na Paraíba aí, me ajuda com informações desses times, porque eu, sinceramente, não os conheço. Tá certo? Então, agora a gente vai pra um rápido intervalo e na volta a gente fala sobre as datas, aniversários e mortes, as efemérides deste dia 24 de setembro de 2026. Já volto.
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0: Estamos de volta, 12h57 da manhã, quase 1 da manhã já, e muitas mensagens de ouvintes chegando. Vamos soltar algumas por áudio também, isso você já sabe. Pode mandar mensagem, o que você quiser falar aqui no 11 999 048756.
5: Agora sim.
6: É bom dia, já passou da meia-noite, então começa um novo ciclo de um novo lindo dia a caminho do sol. Aqui é a Lisa, Elisete, de São Vicente. Um beijo, Diogo Braga.
0: É a opinião dela aqui, eu fiz a pergunta para os ouvintes. se agora, né, a partir da meia-noite, uma, duas da manhã, é bom dia ou boa noite, porque alguns mandam bom dia, outros mandam boa noite. Vou fazer uma enquete aqui. Por enquanto, bom dia tá ganhando.
7: Júlio Pereira de Sorocaba. Eu digo bom dia. Bom dia, bandeirantes a caminho do sol.
0: Bom dia.
8: Agora com essa sua enquete, você me deixou agora com uma dúvida imensa na minha cabeça. Porque depois da meia-noite, inicia-se um novo dia, né? Só que o teu cérebro enxerga a noite e acaba que você acaba dando uma boa noite.
0: Pois é. E agora?
8: Deveria ser um bom dia, né? Porque é o início de um novo dia, né? Mas agora você me deixou com essa enquete numa dúvida muito grande. Um abraço do seu amigo Carlos Moreira de Belém do Pará.
0: Abraço, Belém do Pará.
9: Bom dia, Bandeirantes, a caminho do sol. Silvânia aqui, Aracaju. Sempre na escuta. Um abraço.
0: Abraço.
10: Boa noite. Silvio Cimino. Que eu ouço a Bandeirantes desde 1957, na parte da tarde, escutando o telefone pedindo o bis de Anjos da Mãe da Paz, e eu fazia a lição de casa.
0: Olha que legal,
10: do
0: que
10: colégio. História, depois, continuei ouvindo a Bandeirantes, Patrulha Bandeirantes, Varig, Dona da Noite. Meu pai ouvia o Moraes Sarmento. Me lembro de um jovem repórter que começou e depois agradeceu a formatura, um tal de Zé Paulo de Andrade.
0: Depois, o maior nome do rádio.
10: Esse, o Trabuco, aí começou o Jornal Gente, antes disso o Pulo do Gato com Joia Júnior, depois o grande Zé Paulo de Andrade. Saudades de todo mundo, minha gente. E agora volta a Caminho do Sol. Parabéns, Bandeirantes. Continuo escutando vocês.
0: Que legal, obrigado, obrigado mesmo. Alguns comentários sobre a seleção. O Franceildo Barros, de Botucatu, fala que a seleção brasileira está fraca. Quer café da Ailton Dias. Alô, Ailton Dias, quer café? Eu concordo com o senhor, viu? Se você for comparar com as outras gerações, é incomparável. E até agora, se você pegar as últimas Copas do Mundo, eu acho que... Até nesse passado recente, a qualidade também diminuiu. Mas o que nos resta é torcer. E o Jorge Luiz Veloso, de Embu das Artes, me atentou para um erro crucial aqui. Eu escalei a seleção brasileira sem zagueiro. Putz, muito obrigado, Jorge Luiz Veloso. Que bom que você me alertou. Vamos passar aqui pelos zagueiros, então. Ó, os convocados: Arthur Dias, Gabriel Magalhães, Jair, Marquinhos e Vitor Reis. Eu fico com a dupla que passou, que foi titular na Copa do Mundo, Marquinhos e Magalhães. Meu time ficou então Hugo Souza, Wanderson e Douglas Santos nas laterais, Gabriel Magalhães e Marquinhos, Andrei Santos, Bruno Guimarães e Danilo, no ataque Endrick, Rafinha e Vinícius Júnior. Gostou do meu time? É o que temos. Não dá pra falar muito, né? Mas é isso. Olha que legal. Qual que é o nome dessa ouvinte aqui? A Lisa. Mandou fotos com a equipe da Bandeirantes no velório do Pelé, Ricardo Capriotti. Nossa, olha o Capelanes. Vou mandar essa foto pra ele. Tá completamente diferente. Que legal. Muito obrigado, viu, Lisa, por essas fotos. Muito legal mesmo. Acho que os dois estão corretos, mas eu prefiro bom dia. Concordo. Everson, Fábio, Everton já seriam meus goleiros nessa Copa passada. Aí, tá certo. Dessa relação só escapa Estevão e Samuel Lino. O restante manda vazar fora, incluindo esse italiano que é ruim que dói. Eu não tô gostando muito do trabalho dele não, viu? Vou ser sincero pra vocês também. Ele é um antilote. Ruim que dói, eu vou discordar de você, viu, Schumacher. Schumacher? Schumacher, ó. Schumacher de São Luís do Maranhão. Eu vou discordar. Mas que ele tá fazendo um trabalho ruim, ele tá. Ele é um dos maiores da história de técnico, não tem como negar isso. Mas precisa melhorar muito a seleção brasileira, não conseguiu desempenhar. Teve um ano para trabalhar, não foi pouco, né? A gente não pode achar que foi pouco. Seleção é assim, seleção não se treina muito. E o jogo contra a Noruega foi, olha, difícil de engolir, principalmente pela postura. As derrotas, infelizmente, acontecem, mas a postura não é uma postura de seleção brasileira, né? Concordam comigo? Mandem aí a sua opinião sobre a seleção brasileira. Agora que estamos na data FIFA, paramos de falar sobre os times. A Marli, lá de Criciúma, falou que está 12 graus lá. Não está tão frio, viu? Achei que está mais frio lá em Criciúma. Tá certo? Como eu prometi para vocês, vamos para as efemérides. E a prioridade nas efemérides hoje é do torcedor São Paulino. Sabe por que eu vou fazer uma homenagem para ele? Torcedor sofrido, que não vem comemorando muitas glórias nos últimos anos. Mas, justo hoje, dia 24 de setembro, ele comemorou, há 3 anos atrás, a última grande glória. A última glória, né? Grande, pequeno, o último título do São Paulo em 2023, campeão pela primeira vez da Copa do Brasil. Vamos conferir a narração de Ulisses Costa naquele dia 24 de setembro de 2023.
11: Wellington Rato para a cobrança de falta para a direita, para o time do São Paulo bater. Você ligado no microfone, Bandeirantes partiu para a bola, correu, bateu, levantou, gol, no gol. Vem Rossi tirar, a bola volta de primeira, vai ser um golaço, Nestor! Lindo!

0: São Paulo, Nestor! Ele pega de sem pulo de voleio a bola! Ele enche o pé nela de primeira! A bola dá na bochecha! A bola dá na bochecha! A bola dá na bochecha esquerda do gol do Rossi! Tudo igual no Morumbi! O Rossi subiu, ele soca, a bola tira, a bola volta para Nestor! Agora sim, ergue o braço do árbitro, o São Paulo é campeão inédito da Copa do Brasil! O São Paulo é campeão inédito da Copa do Brasil! Um time campeoníssimo, tricampeão de Libertadores, tricampeão do mundo. Agora conquista a Copa do Brasil. No primeiro jogo empata, vence o Flamengo por 1-0. Nesse jogo agora empata com o Flamengo em 1-1. A Copa do Brasil, a competição mais democrática do futebol brasileiro, que reúne 92 times que brigam por esta competição, na democracia desse país, da maneira mais democrática de se jogar futebol. 92 equipes começaram. O São Paulo conquista o título da Copa do Brasil, vencendo o Flamengo no Maracanã, empatando no Morumbi. O São Paulo é campeão da Copa do Brasil, a maior competição com a maior democracia do futebol brasileiro. Parabéns ao São Paulo pela conquista do título. Parabéns a Dorival Júnior, Rafael, Rafinha. Parabéns a Arboleda. Parabéns a Beraldo. Parabéns a Caio Paulista, Wellington, a Diego Costa, a Pablo Maia, Juan. Parabéns a Alisson, Gabriel Neves, Nestor. Parabéns a Lucas Caleri. Parabéns a Rato, Luciano, Michel Araújo, Gabriel Neves. Parabéns ao São Paulo. E o Dorival Júnior é bicampeão seguido da Copa do Brasil, ano passado como Flamengo e esse ano como São Paulo. O São Paulo é campeão da Copa do Brasil.
1: É, torcedor São Paulino, que festa, que dia histórico. Vamos relembrar um pouquinho da campanha do São Paulo. Primeiro, começando com o ano anterior, 2022, o São Paulo chegou à semifinal da competição, mas parou no Flamengo na semifinal. E aí, em 2023, a Copa do Brasil começou no dia 21 de fevereiro, e o tricolor, pelo desempenho que teve no Brasileirão de 2022, entrou na terceira fase do campeonato, quando restavam outros 31 times. A estreia foi contra o Ituano, no Morumbi, sob o comando ainda de Rogério Ceni, e aí empatou em 0-0. Já no segundo jogo, sob o comando de Dorival Júnior, foi buscar a classificação com 1-0 só. Olha só, quase que o São Paulo cai na primeira fase aí que ele disputou, na terceira fase da Copa do Brasil, mas primeiro jogo que ele disputou no torneio, mas conseguiu com um golzinho do Wellington Rato fazer e garantir a classificação. Oitavas de final, esse talvez o jogo mais emocionante, por incrível que pareça. Depois, a sequência do São Paulo é absurda, mas contra o Sport, o adversário mais fraco dessa sequência, que vem depois das oitavas para frente, o São Paulo vence por 2-0 com gols de Luciano e Marcos Paulo na Ilha do Retiro, e depois o Sport faz 3-1 no Morumbi e a disputa vai para os pênaltis, exatamente, a disputa vai para os pênaltis. Wellington Rato, Beraldo, Caleri, Rafinha e Pablo Maia fizeram as cobranças. E o Rafael, que já começou a brilhar nesse jogo, defendeu o chute de Luciano Juba, que hoje está no Bahia, inclusive dirigido pelo Rogério Ceni. E aí classificou o São Paulo. Dali para frente, o São Paulo cresce de uma maneira espetacular na Copa do Brasil. É impressionante como o São Paulo cresceu. Nas quartas de final, pegou o seu rival Palmeiras, que tinha sido despachado pelo time no Morumbi no ano passado. Repetindo a temporada anterior, o São Paulo novamente elimina o Palmeiras de uma maneira muito mais tranquila, sem ser por uma decisão de pênaltis. Foram duas vitórias, a primeira por 1-0 no Morumbi, com gol do Rafinha. E depois, Caio Paulista e David marcaram na Arena do Palmeiras, de virada por 2-1. Na semifinal, outro clássico, e o maior ainda, contra o seu grande e maior rival, São Paulo e Corinthians fizeram dois majestosos, mais parelhos. Na Arena Corinthians, o Corinthians venceu por 2-1, e o Luciano fez um gol que foi crucial para o tricolor paulista conseguir reverter o resultado no Morumbi. Aí, o site do São Paulo aqui coloca o Lucas como o Raí na decisão de 98. Você, torcedor São Paulino, concorda com essa comparação? Lembrando que o Raí chegou para a final do Campeonato Paulista de 98, no segundo jogo, no segundo ou no primeiro jogo, se eu não me engano, e faz os gols decisivos no segundo jogo, que dá o título para o tricolor naquele ano. Ele tinha acabado de voltar do PSG. Uma semana depois que ele voltou para São Paulo para jogar no tricolor, ele já estreia na final, sendo decisivo e sendo campeão pelo tricolor. E o Lucas, uma história muito parecida. Tanto é que o site do São Paulo coloca desse jeito. Pouco tempo antes, volta para o time que o revelou, e o Lucas, que foi campeão da Copa Sul-Americana em 2012, foi o grande destaque, fazendo um golaço, né, fazendo um dos gols, além do gol inesquecível e maravilhoso do Wellington Rato, que ficou famosa essa frase, cortando para a esquerda. Os dois balançaram as redes na vitória do 2-0 do São Paulo, que levou o time para a final. E o que é muito importante destacar é a defesa espetacular, à la Rogério Ceni, do Rafael, num chute daquele atacante do Corinthians, o Rojas. Cara, espetacular, ele mandou a bola na gaveta, no ângulo, e o Rafael foi buscar aquele chute, simplesmente espetacular aquela defesa. E aí, o São Paulo se classificou para a final e foi enfrentar justamente o seu algoz do ano anterior, o Flamengo, que o eliminou na semifinal. Agora os dois se enfrentaram na final. Como o Ulisses Costa bem disse em sua narração, Caleri fez um gol de cabeça no Maracanã, que trouxe a vantagem para o tricolor paulista, para o Morumbi, no jogo da volta, que foi justamente num dia 24 de setembro de 2023. 1-1, o Flamengo abriu o placar e depois o Rodrigo Nestor fez o gol que empatou para o tricolor paulista. E os mais de 63 mil torcedores que estavam no Morumbi naquele dia, mas os milhões apaixonados que estavam em casa, puderam acompanhar esse título inédito que trouxe pela primeira vez a Copa do Brasil para a sala de troféus recheada do São Paulo. Só faltava esse: Sul-Americana, Libertadores, Campeonato Paulista, Brasileiro e Mundial. Foi tudo de bom aquele dia para o torcedor São Paulino, mas que depois disso não se repetiu nenhuma vez mais. Nenhum título depois São Paulo conquistou. Mas fica aqui a lembrança para o torcedor São Paulino, que vem sofrendo muito, mas que hoje vai ter um pinguinho de felicidade para lembrar dessa conquista maravilhosa. Você, torcedor São Paulino, onde é que estava nesta conquista? Manda mensagem aqui pra gente no 11 999 04 8756 para contar o que você estava fazendo naquele dia, tá certo? Temos mais efemérides do dia. Hoje é uma data importante pro futebol brasileiro. No dia 24 de setembro de 1979, a Confederação Brasileira de Futebol, a CBF, passou a oficialmente existir. Antes, ela fazia parte da CBD, a Confederação Brasileira de Desportos, e aí então passou em 79 a se chamar CBF. A CBD cuidava de todos os esportes, incluindo os esportes olímpicos, e aí a CBF foi designada a tomar conta da seleção brasileira masculina e feminina de futebol. Se você é supersticioso, CBD ganhou 3 títulos, CBF ganhou 2, né? de Copa do Mundo aí, depois que ela se separou, desmembrou, né, dessa da CBD e depois virou só CBF. Isso aconteceu justamente num dia 24 de setembro do ano de 1979. O quinto sinal marcou 1h15 da manhã já. O tempo está passando rápido aqui no Bandeirantes, a Caminho do Sol. E hoje é aniversário de morte de Dom Pedro I. Que morreu no dia 24 de setembro de 1834, na cidade de Queluz, mesma cidade onde ele nasceu no dia 12 de outubro de 1798. Foi o primeiro imperador do Brasil, como Pedro I, de 1822 até a sua abdicação em 1831, e também foi rei de Portugal e Algarves, como Pedro IV, entre março e maio de 1826. Foi o quarto filho do rei João VI e de sua esposa, a rainha Carlota Joaquina da Espanha, e, portanto, membro da Casa de Bragança. Pedro viveu seus primeiros anos de vida em Portugal até que as tropas francesas invadiram o país em 1807, forçando a transferência da família real para o Brasil. Pedro passou a infância em Portugal, mas em 1807 acompanhou a família real na transferência da corte para o Brasil, justamente motivada pela essa invasão de Napoleão Bonaparte. Em 7 de setembro de 1822, proclamou a independência do Brasil e foi aclamado imperador no mês seguinte. Seu governo enfrentou conflitos armados pela consolidação da independência, a Confederação do Equador e, posteriormente, a Guerra da Cisplatina, que resultou na perda da província homônima e na formação também do Uruguai. Em 1826, após a morte de João VI, Pedro assumiu brevemente o trono português como Pedro IV, abdicando em favor de sua filha Maria II. O agravamento das crises políticas no Brasil levou a abdicar também do trono brasileiro em 1831 e regressar à Europa, onde comandou as forças liberais na Guerra Civil Portuguesa. Pedro morreu em 1834, pouco depois da vitória liberal, sendo amplamente reconhecido pela historiografia como uma figura central na transição constitucional de Brasil e Portugal do absolutismo para regimes mais representativos. Está aí a história de Dom Pedro I, que morreu num dia 24 de setembro de 1834. Mais efemérides, mais datas importantes. O dia 24 de setembro tem um lugar especial na história do automobilismo brasileiro, pois foi neste ano, em 1989, que Emerson Fittipaldi se tornou o primeiro piloto do país a conquistar um título de Fórmula Indy. O Emerson fez história justamente no 24 de setembro, ao conquistar o campeonato da Fórmula Indy, após vencer as 200 milhas de Nazaré. Palmas para Emerson Fittipaldi, aí uma das nossas grandes referências do esporte brasileiro. E pra gente homenagear o Emerson Fittipaldi aqui no Bandeirantes a Caminho do Sol, a gente vai colocar um trechinho aqui da narração dele sendo campeão da Fórmula 1. Pra gente homenagear essa conquista na Fórmula Indy, a gente coloca um trechinho também da conquista tão importante do Campeonato Mundial da Fórmula 1. É com você, Fittipaldi.
2: Faça Emerson Fittipaldi, completando a 54ª volta. Vamos para a última volta. Emerson Fittipaldi, campeão mundial de Fórmula 1. Passa agora o carro de número 10, que é o segundo colocado, pilotado por Mike Hollywood. Dennis Hulme em terceiro lugar. Última volta, portanto, do Grande Prêmio de Monza, na Itália. Emerson Fittipaldi, o grande campeão mundial de Fórmula 1. Passando agora o carro de número 15. O público italiano na tribuna de honra do Autódromo de Monza em pé para saudar o novo campeão mundial. O mais novo campeão mundial de Fórmula 1. Passam os carros 21 e 19 nesta grande e sensacional competição. Com o Brasil conquistando mais um campeonato mundial desta feita no esporte a motor. Emerson Fittipaldi, vai sagrar-se campeão de Fórmula 1. Flávio Araújo. Bandeiras do Brasil estão agitadas em Monza. Emerson Fittipaldi faz a sua volta final. Ele passou com o punho levantado, cumprimentando a plateia, saudando o público de Monza, que não acreditava na sua vitória. E um piloto que vem lá do Brasil, um país que agora se torna conhecido e que se agiganta, principalmente pela força do esporte, principalmente pela presença dos nossos esportistas aqui na Europa. Emerson Fittipaldi, campeão mundial de automobilismo de 1972. Quem diria, senhores, quem diria, público esportivo do Brasil, que o nosso Brasil conseguiria tão cedo, tão rapidamente, ascender a esta posição? Quando diziam todos aqui na Europa que nós só praticávamos esportes como futebol, outros mais que eles consideram de países que ainda não ingressaram no setor de desenvolvimento, comparece o Brasil no automobilismo para marcar com Emerson Fittipaldi o maior triunfo talvez que tenhamos conquistado com um homem, com uma mentalidade brasileira, com um coração brasileiro, com uma alma brasileira antes de tudo. Bandeiras brasileiras agitadas em Monza. Bandeiras brasileiras...
1: É, muito legal essa narração. Que conquista do Emerson Fittipaldi aí. Uma das mais importantes para o nosso esporte aqui brasileiro, tá certo? Mais mensagens de ouvintes chegando. Vamos soltar aqui por áudio. Inclusive, eu pedi para o nosso ouvinte, se tivesse alguém da Paraíba, me explicar justamente a história desse confronto da segunda divisão do Paraibano. São dois hoje, 7:30 da noite, Picuinhense e Desportiva Guarabira, Santa Rita e Socremo Serrano. E olha, tem ouvinte que vai me explicar e vai explicar para todo mundo, viu? Olha só, se liga nessa mensagem aqui.
3: Aqui é Flávio, da Paraíba, e da cidade de Guarabira. É, justamente, você falou certinho, o jogo da manhã pela segunda divisão do Paraibano. A Desportiva está com 9 pontos e a gente está liderando a segunda divisão. Com fé em Deus, a gente vai jogar a primeira em 2027. Obrigado e bom dia a todos da Rádio Bandeirantes.
1: É por isso que eu amo os ouvintes. Tem ouvinte de tudo quanto é lugar do Brasil e trazendo informações de todos os jeitos. E claro que ia ter ouvinte que ia me explicar o que, que está acontecendo na Série B do Campeonato Paraibano. Muito obrigado, viu, por essa mensagem. Tem mais aqui, o Lorival de São Paulo. Bom dia, amigo. Escutei muito tempo esse programa Bandeirantes a Caminho do Sol e está de volta. Mais mensagens também por áudio.
4: Bom dia, Diogão.
1: Bom dia.
4: Olha só, é o Cícero de Campinas.
1: Fala, Cícero.
4: Aqui. Eu assisti esse jogo aí, São Paulo e Flamengo aí, em casa mesmo, na televisão, viu? Foi um golaço mesmo aí, lavou a alma.
1: Sofreu muito?
4: Era o título que o São Paulo não tinha. E a partir daquele dia tinha a Copa do Brasil, ok? Tenha um bom dia aí.
1: Para você também, bom dia. Mais mensagem.
5: Bom dia, Diogo Braga. Parabéns pelo programa.
1: Bom dia, obrigado.
5: E fico feliz em esse programa ter voltado. É um programa que traz credibilidade, muita informação na madrugada. Um abraço. Isaías da Vila Formosa.
1: Abraço, Isaías.
5: São Paulo, capital.
1: Muito, tudo muito bom. Obrigado. Obrigado mesmo. Muitas mensagens chegando. Agradeço aqui o carinho de todo mundo. Agora, a gente vai para um rápido intervalo e, na sequência, a gente volta para falar do cenário eleitoral aqui no Brasil, tá certo? É rapidinho o intervalo, fica aí 1 minuto e meio que a gente está de volta.
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0: Estamos de volta no Bandeirantes a Caminho do Sol, 1h26 da manhã, e em pouco mais de uma semana você, eleitor, vai decidir o destino do nosso país. No novo levantamento do Instituto Paraná Pesquisas, ele mostra que a disputa deste ano está mais acirrada do que a do anterior, 2022. Os números indicam um empate técnico tanto de Lula do PT quanto de Flávio Bolsonaro. E a rejeição também está empatada entre os dois técnicos. Agora, você fica com a entrevista do diretor do Instituto Paraná Pesquisas, Murilo Hidalgo, no Jornal Gente desta quarta-feira, apresentado por Pedro Campos, Thaís Freitas, Sônia Blota e Cláudio Humberto.
1: Eita, trilha gostosa, e tá chegando a hora que ela fica mais forte, assim, né? A gente vai sentindo a emoção. É uma eleição disputadíssima para a presidência da República. Uma das mais disputadas da história, certamente. A gente vai ter segundo turno, a não ser que alguma coisa muito fora do comum aconteça. Mas é a primeira etapa no domingo, dia 4 de outubro. Você vai acompanhar uma grande cobertura nossa aqui. Nesse horário a gente vai trazer entrevista, vai trazer repórter, vai trazer o retrato ali dos candidatos votando, padrão Bandeirantes de cobertura que você acompanha sempre nesses dias de eleição, a festa da democracia, como muitos gostam de chamar. Para a gente trazer um pouquinho desse clima, o que tem nos bastidores, como é que estão os números, a movimentação aí dos candidatos, segundo as pesquisas de intenção de voto, chamamos para conversar conosco o Murilo Hidalgo. Eu quero combinar o seguinte aqui, Murilo, que tem muita coisa para a gente falar e pouco tempo. Primeiro, nós vamos perguntar aqui, eu, a Thaís, o Cláudio, a Sônia, sobre a eleição nacional. Vamos fazer perguntas para você sobre Lula, Flávio Bolsonaro, os outros candidatos, vamos tirar essas dúvidas. Depois que a gente fizer essa rodada, nós vamos colocar aqui números do Instituto Paraná, de estados, né, onde as pesquisas foram divulgadas entre ontem e hoje, e vamos analisar também esses estados com as pesquisas mais recentes. Começando então, Murilo Hidalgo, é o seguinte: se a eleição fosse hoje, quem ia ficar em primeiro e em segundo no segundo turno? Lula em primeiro, Flávio Bolsonaro em segundo, Flávio Bolsonaro em primeiro, Lula em segundo. Qual seria o resultado da eleição, Murilo?
2: Na verdade, Pedro, a eleição hoje nacional, ela está muito, muito equilibrada. Mais equilibrada do que a eleição passada. Muito mais. A eleição passada, o segundo turno, fechou com 1,7 para o Lula. Essa eleição, se ela fosse domingo agora, eu te diria que ficaria 1%. Agora, não me pergunte para quem, para Lula ou para Flávio. A eleição está muito, muito equilibrada. Será que nem a eleição é do Peru, que nem a eleição da Colômbia, será muito, muito equilibrada, decidida assim com 95% dos votos apurados.
3: Murilo, muito bom dia, bem-vindo aqui ao nosso programa. Você diria que a possibilidade é forte de essa eleição ser resolvida em primeiro turno?
2: Olha, Cláudio, eu não acredito. Pela realidade de hoje, eu não acredito. Por que que eu não acredito, Cláudio? Tecnicamente, se a gente fizer o somatório das pesquisas divulgadas que a gente está fazendo, os demais candidatos, tirando o Flávio e Lula, eles têm uma média de 12 a 14 pontos. Certo? Em todas as pesquisas. Pelas pesquisas passadas, nesta mesma época, Ciro, Simone, a Tronic e os demais candidatos tinham esses mesmos percentuais. E eles terminaram com 7,8. Eu não vejo como todos eles juntos, os candidatos Renan Santos, Augusto Cury, Caiado, Zema e os demais, não chegarem a 7,8%. Como eu não acredito, pela realidade de hoje, que Lula e Flávio, no primeiro turno, consigam abrir 7,8% em relação ao outro, eu não tenho dúvida em dizer para vocês que, na realidade de hoje, eleição com dois turnos.
4: Murilo, bom dia. A gente vê também que as rejeições, elas são pau a pau, elas são assim, tanto de um quanto de outro, está praticamente a mesma coisa, empate técnico.
2: Exatamente, Sônia. Essa é a grande vantagem que Flávio Bolsonaro tem em relação a seu pai há 4 anos atrás. Nesta mesma época, 4 anos atrás, Jair Bolsonaro tinha de 4 a 6 pontos a mais de rejeição em todas as pesquisas do que o Lula. Hoje eles estão empatados, o que deixa a eleição mais emocionante assim para a reta final. A rejeição deles são iguais. Eu te diria que isso é um ponto que pesa a favor de Flávio Bolsonaro.
4: Murilo, a gente sabe que às vezes o eleitor é esse bicho que é difícil de decifrar, né? Nem sempre ele fala ali de fato o que ele vai fazer, nem sempre ele decidiu quando é questionado pelo Instituto de Pesquisa, às vezes ele muda de opinião, enfim, tem todas essas questões que quem trabalha com pesquisa está ali lidando no dia a dia, né? Nessa eleição aqui, existe algum tipo de voto envergonhado, como a gente já viu em outros casos, que depois na hora H na urna pode surpreender?
2: Olha, Thaís, tanto na eleição passada quanto isso, a Paraná Pesquisas, eu não consigo enxergar isso. Por quê, Thaís? Hoje, quando a gente sai às ruas para pesquisar, o eleitor quer responder à pesquisa. Ele não se sente envergonhado, ele não mente para as pesquisas, porque o maior intuito dele, hoje existem torcidas para Lula e para Flávio. Então, eles querem responder que o candidato deles vai ganhar. Eu não consigo sentir isso. O que a gente não consegue captar, que ao meu ver, pode ser decisivo, principalmente no segundo turno, Thaís, vai ser a abstenção, principalmente nos estados onde não teremos segundo turno, e que será a grande maioria dos estados brasileiros, à exceção de Minas Gerais, os grandes colégios eleitorais do Brasil, a gente não terá segundo turno.
1: A última pergunta aqui da minha parte sobre essa questão nacional, para a gente avançar para as pesquisas que o Murilo está divulgando aí entre ontem e hoje. Murilo, nós sabemos que a eleição vai ser muito apertada. Quais são os temas que estão pesando nessa decisão do eleitor, que é aquela fatia que você já explicou para a gente, pequenininha do eleitorado, que está longe, né, dos polos apaixonados, que vai decidir entre Lula e entre Flávio, se não no primeiro, mas no segundo turno? Que temas que tocam o coração desse eleitor, Murilo?
2: Olha, Pedro, hoje, como a gente sempre falou a campanha inteira, nós temos em torno de 6% do eleitorado que vai decidir a eleição, a favor de Flávio ou a favor de Lula. O que, que pesa para eles? São duas pautas pesam muito: a economia, a dívida, o preço do supermercado e a segurança pública. É só isso, Pedro. Infelizmente, a eleição ficou nisso, certo? Para essa fatia do eleitorado. Principalmente, eu te diria, a parte econômica, que é dívida e preço de supermercado. O presidente Lula lançou o Bolsa Família, que com certeza vai ajudá-lo, numa eleição tão apertada, não tem como negar que terá uma influência. Agora, basta saber se essa influência será suficiente para ele chegar na frente. O que pesa hoje nas pesquisas qualitativas, Pedro, a favor de um e contra? O que pesa? A favor de Lula, pesa a experiência, contra a economia. Flávio, pesa as suas propostas de segurança pública como positivo, certo? E uma esperança de que a economia vai melhorar. E o que pesa contra o Flávio, uma interrogação, é se ele estaria preparado para ser o presidente do Brasil. Isso eu não tenho dúvida, que no debate da Band vai ficar muito claro, certo? Eu não tenho dúvida que o segundo turno começa a ser dividido no debate da Band, não tenho a menor dúvida. Quem se sair melhor ali vai ter uma vantagem muito grande, que restará poucos dias para o pleito final.
4: Esse é o Murilo Hidalgo. Oi, Cláudio, vai ver lá.
3: Não, é só para meio que quase entrando aí no tema das pesquisas estaduais, é que o Paraná Pesquisas, que Murilo Hidalgo preside, tem feito pesquisas nos estados, em cada um dos estados, né? Enfim, são frequentes as pesquisas que são divulgadas. Eu queria saber, Murilo, em que medida o resultado no estado vai influenciar no resultado da eleição presidencial. Porque a gente vê, por exemplo, no Nordeste, dois grandes estados do Nordeste se inclinam pela vitória de candidatos de oposição ao Lula, a Bahia e o Ceará, né? Portanto, é um baque considerável, digamos assim, nesse campo político ideológico, né? De outro lado, eu já vi também informações de que o Lula pode ter recuperado algum terreno no Sudeste, etc. e tal, mas é evidente que no Nordeste a perda parece maior. Queria que você falasse sobre isso, em que medida esses resultados nos estados ou na reeleição ou na eleição de candidatos de primeiro turno, por exemplo, pode interferir na eleição presidencial.
2: Olha, Cláudio, vamos começar pelo Rio de Janeiro, tá? Tem a possibilidade da eleição terminar no primeiro turno, principalmente se o garotinho, a candidatura dele for confirmada como impugnada, que ele estiver fora. Se ele estiver fora, a eleição deve terminar no primeiro turno. Se o garotinho for candidato, isso é bom para o Flávio, que tem segundo turno, o Eduardo Paes pode entrar menos na campanha de Lula. São Paulo, eleição de um turno só com o favoritismo do Tarcísio. Agora, Tarcísio entrará de coração e alma na campanha de Flávio? Essa é outra pergunta. Diz que sim. Para os estados do Nordeste, rapidamente, Bahia e Ceará, as eleições estão apertando, os candidatos do Lula estão crescendo. Se o Lula perder esses dois estados, vai ficar muito difícil para o Lula ganhar as eleições. Agora, se o Lula conseguir reverter esses dois estados, fica mais fácil para o Lula vencer as eleições. Tanto Pernambuco, nesses três estados, as eleições estão apertadas, estão ficando apertadas, com ainda uma vantagem contra o presidente Lula. Vamos ver se os governadores não viram as eleições, né? Então, e o Pará? O Pará é outro estado que a eleição tende a terminar no primeiro turno com uma eleição muito apertada também, certo? Então, eu acho que esses resultados vão definir demais as eleições. Mas, principalmente, eu te diria, Cláudio, para a gente prestar atenção, Bahia e Ceará, como você mencionou. Se o Lula perder nesses dois estados, vai ficar difícil para o Lula. Ao mesmo tempo, se ele ganhar nesses dois estados, vai ficar bem mais fácil para o presidente.
4: E muito interessante isso que você disse para a gente, viu, Murilo? Que dos grandes colégios eleitorais...
2: Os estados, vai ficar bem mais fácil para o presidente.
4: E muito interessante isso que você disse para a gente, viu, Murilo? Que...

0: Pauta grande. É uma pauta que não tem como negar que, nesse momento, o grande beneficiário com essa pauta é Flávio Bolsonaro. Certo? Agora, essa pauta durará até o final do segundo turno? Essa é a questão. A gente teve o filme com o Flávio, depois veio o Lulinha, que não se comenta mais. Hoje a pauta é o STF. Agora, com certeza, tem um impacto na eleição. Vocês vão sentir um impacto muito grande nas eleições para o Senado da República. Certo? Onde os candidatos anti-STF ganharam discurso, ganhou voz, ganharam curtidas de novo, ganharam fôlego em suas campanhas de novo. Não tem como negar que tem um impacto, né? Ainda temos aí 10 longos dias para as eleições, vamos ver as cenas dos próximos capítulos com relação ao STF.
1: O Cláudio perguntou aí sobre a pesquisa do Instituto Paraná para o Rio de Janeiro. Vamos trazer os números então aqui para compartilhar, né? Dois cenários que foram pesquisados pelo Murilo Hidalgo e pela equipe em relação à corrida para o governo do Rio de Janeiro. No primeiro deles, nós temos Eduardo Paes com 43%, Douglas Ruas com 26%, Garotinho tem 8%, André Marinho 2%, os outros candidatos têm menos de 2%. No segundo cenário, sem o Garotinho, Eduardo Paes tem 46%, o Douglas Ruas tem 28%, o André Marinho aparece com 2,8%, os outros candidatos não aparecem aí com mais de 2% das intenções de voto. Senado para o Rio de Janeiro. Benedita da Silva tem 32%, Marcelo Crivella 19,5%, Pedro Paulo 17%, Carlos Jordi 16%, Carlos Portinho 16%, Vaguinho 6,9%, quase 7%, Mônica Benício 6,7%, os outros candidatos aí têm menos de 5%. Então, mais ou menos por aí que está a política do Rio de Janeiro, Thaís.
2: É isso aí, deixa eu passar para o Murilo Hidalgo analisar esses números e o cenário ainda hoje, diferente no Rio de Janeiro, porque há dúvida sobre uma candidatura, não é, Murilo? Que pode levar a decisão ou não no primeiro turno, que a gente fala aqui de Antônio Garotinho. O que você pode contar para a gente sobre o Rio de Janeiro?
0: Exatamente, Thaís. Fica muito claro pela pesquisa que vai depender da justiça a eleição no Rio de Janeiro. Qual é a posição final sobre o Garotinho? O Garotinho vai estar válido nas urnas? Não, os votos serão considerados nulos? Então, quer dizer, essa é a grande dúvida da eleição do Rio de Janeiro. Sem Garotinho, tende-se a terminar a eleição no primeiro turno. Com Garotinho, pode-se ter segundo turno. Já para o Senado, Thaís, aproveitando o Rio de Janeiro para a gente comentar, a eleição do Senado em quase todos os estados brasileiros, você tem um candidato despontando e todos os demais muito embolados. E o que, que vai decidir as eleições para o Senado? Porque elas estão completamente abertas. Eu vou fazer aqui um testemunhal contra as próprias empresas de pesquisa. Dificilmente os institutos de pesquisa acertarão os resultados das pesquisas para o Senado. Por quê? Porque tem o segundo voto. O segundo voto, o eleitor, praticamente, ele vai decidir ali na urna, um dia antes. Então, vai ficar muito difícil captar para onde vai esse segundo voto. E, normalmente, o nome que tiver mais forte nas últimas 48 horas para o Senado, ele tende a chegar em primeiro, porque o eleitor descarrega esse voto nessa pessoa e ele acaba sendo o mais votado. Então, eu vejo uma eleição para o Senado muito complexa para as empresas de pesquisa.
2: Números agora de Santa Catarina, pesquisa que o Instituto Paraná está divulgando hoje. Jorginho Melo, nadando de braçada, 58,8% das intenções de voto em Santa Catarina deve ser reeleito. Na sequência, João Rodrigues com 16%, Gelson Merizio com 11%, Marcelo Brigadeiro 1,2%. E o Senado em Santa Catarina, hein? 42% dos eleitores disseram que vão votar em Carol Detone, 36% em Carlos Bolsonaro, 34% em Speedião Amin, 15% em Décio Lima. O que você conta para a gente sobre essa pesquisa Santa Catarina, Murilo?
0: Olha, o governador Jorginho Melo tem uma vantagem muito grande, deve vencer as eleições no primeiro turno com uma certa folga. E a eleição para o Senado, muito, muito disputada entre os três candidatos. O que está acontecendo em Santa Catarina que a gente observou? O Speedião Amin começou a fazer um voto de esquerda. O pessoal de esquerda, de centro, centro-esquerda, está votando em peso no Speedião Amin, ao nosso ver, no intuito de derrotar Carol Detone e Carlos Bolsonaro. Vamos ver, mas será uma eleição muito, muito disputada lá em Santa Catarina para o Senado, completamente aberta entre os três candidatos.

0: Que loucura isso, hein? Vai explicar. Mas enfim, são coisas da política.
1: É isso aí. Eu acho aqui, viu, Murilo, pelo que a gente está ouvindo, que se tivesse que ter segundo turno em algum lugar, era segundo turno para Senado aí, porque a disputa do Senado é uma coisa eletrizante. A gente vai ficar aqui no dia da eleição, certamente acompanhando, e nós vamos ter que ficar atento. Normalmente o Senado passa rapidinho ali, né? A gente passa, tem uma surpresa no segundo, como você colocou, mas não é uma coisa que chama tanta atenção. A gente fica na disputa mesmo pelos outros cargos majoritários, presidente e governador. Dessa vez, preparem-se, porque tem disputa acirrada em muitos estados, como, por exemplo, em São Paulo, onde a eleição me parece resolvida no primeiro turno. Murilo, me corrija se eu estiver errado. A gente trouxe os números ontem aqui, mas vamos relembrar rapidinho. O candidato Tarcísio Gomes de Freitas, que é o atual governador, está na frente, disputando a reeleição, tem 50%, 33% para o Haddad, os outros candidatos não somam nem 2%. Na simulação, aí, entre os dois candidatos, um eventual segundo turno, se alguma coisa acontecer, o Tarcísio tem 54% contra 36% do Fernando Haddad, e aí vem a disputa, como a gente colocou, né, Thaís?
0: Para o Senado. Em São Paulo, Simone Tebet, segundo o Instituto Paraná, tem 29% das declarações de voto hoje. Guilherme De Ritchie, 29%. Marina Silva, 28%. André do Prado, 25%. Quatro
2: Tudo
0: candidatos com
2: embolado.
0: praticamente a mesma declaração de voto nesse momento em São Paulo, né, Murilo?
3: Exatamente, Thaís. Você vê, como o Pedro falou, a gente vê uma eleição de primeiro turno para governador em São Paulo, certo? O Tarcísio muito consolidado na frente. Ao mesmo tempo, a eleição do Senado muito, muito aberta. Ela vai ser linda de ver a apuração no domingo para os eleitores, para os candidatos, vai ser muito tenso, né?
4: Murilo, desça do muro e me conte uma coisa. No, na disputa para o Senado em São Paulo, né, com a questão do segundo voto, já tivemos eleições históricas em São Paulo, né, com votações históricas, eu quero dizer, exatamente em razão do segundo voto, né? Eu acho que foi o caso de Mário Covas, 10 milhões de votos e tal, foi um recorde na ocasião. O que eu queria saber de você era exatamente isso. Desses quatro aí, talvez até um quinto, né? Não sei, pode apontar como sendo um dos ocupantes da vaga por ser o segundo voto da maioria dos demais.
3: Olha, Cláudio, ao meu ver, a definição dos senadores eleitos por São Paulo vai depender demais do desempenho do Ricardo Salles. Se o Ricardo Salles, usando um português meio micar no dia da eleição, ele baixar bastante, vai favorecer De Ritchie e André do Prado. Se o Ricardo Salles crescer no dia da eleição, vai favorecer demais Simone Tebet e Marina Silva. Eu acho que vai depender demais dos senadores eleitos em São Paulo do desempenho de Ricardo Salles.
0: Ricardo Salles hoje que tem 10% das intenções de voto e os outros quatro hoje que lideram a corrida ao Senado por São Paulo estão ali na casa dos 28, 26, 25. Ou seja, ele está num patamar abaixo, mas tem aqui uma quantidade de votos bem relevante. Aliás, o Murilo, quando o Cláudio falou assim: Murilo Hidalgo, desça do muro que vou te perguntar uma coisa. Eu achei que ele ia perguntar o seguinte: Lula ou Flávio, quem é que vai ganhar? Mas não vou te perguntar isso, Murilo, jamais. A gente já entendeu que está
2: Ah,
0: muito
2: mas eu vou,
0: empatada a
2: posso?
0: coisa. Então vai, Soninha, vai lá.
2: Murilo Hidalgo, Lula ou Flávio?
3: Olha, eu vou responder para vocês, vai depender demais. Nós vamos estar juntos domingo aí, domingo da eleição, não nesse domingo, tá? O que que eu diria? Vai depender demais como vai virar esse primeiro turno. Há uma grande expectativa de, como eu falei inicialmente, os votos dos demais candidatos, eles diminuírem de uma faixa de 12, 14 para 7, 8. Se eles diminuírem para 7, 8, o grande beneficiário, na realidade de hoje, a não ser as denúncias que vêm essa semana ou até o pleito, né? Que no Brasil é hora a hora, né? Eu diria para vocês que há uma grande expectativa do Flávio Bolsonaro virar empatado ou na frente do Lula.
0: No
3: Se o
0: primeiro
3: Flávio
0: turno,
3: Bolsonaro isso
0: de ir para o
3: acontecer,
0: segundo turno na
3: eu te
0: liderança, é
3: diria.
0: isso?
3: Oi?
0: Você acha que há a possibilidade de Flávio passar para o segundo turno na liderança dos votos?
3: Eu vejo que há uma chance grande, considerável, principalmente se os demais candidatos diminuírem. Então, se eles mantiverem de 12 a 14, com certeza Flávio vira atrás. Mas há uma expectativa de voto útil, como toda eleição ocorre, a maioria das eleições ocorre, e há uma expectativa de Flávio virar empatado ou na frente. Se o Flávio virar empatado ou na frente, eu vejo que o segundo turno ele arranca um pequeno favoritismo. Mas como eu disse para vocês, vejo uma eleição muito disputada, 51-49 seria uma goleada para qualquer um dos candidatos. Então, assim, para não fugir da sua pergunta, eu te diria que essa virada de primeiro turno já vai sinalizar alguma coisa.
1: Murilo, vou trazer só um histórico aqui rapidinho, que eu sei que o ouvinte gosta, né? Quando a gente fala de política, o Cláudio tocou nesse assunto, você respondeu sobre essa disputa para o Senado, como ela é interessante. Ano de 2010, também tinha uma disputa acirrada para o Senado por São Paulo. As pesquisas indicavam o seguinte: na primeira colocação estava Marta Suplicy, na segunda colocação Netinho de Paula, na terceira colocação Orestes Quércia, na quarta colocação Romeu Tuma, na quinta colocação Aloysio Nunes Ferreira. A essa altura do campeonato, dia 23 de setembro, esse era o resultado das pesquisas para o Senado em São Paulo. O que aconteceu? O Aloysio Nunes se tornou o segundo voto de muita gente e venceu a eleição para o Senado em São Paulo, se tornou senador da República por 8 anos, como manda a legislação. Aliás, é uma eleição importante de Senado por isso também. Não são 4 anos. Esses senadores, eles vão ficar 8 anos no Senado Federal de cada um dos estados. Mas veja só como é interessante analisar o histórico com isso que está sendo dito pelo Murilo, Thaís.
0: E eu acho que foi isso que aconteceu também, Pedro, na eleição de Mara Gabrilli, que não era uma personagem política muito conhecida em São Paulo. Ela tinha ali alguma atuação na área da luta pelos direitos das pessoas com deficiência, mas não era um personagem altamente conhecido. E foi eleita, porque pela pauta que ela colocava, né, uma pauta que basicamente tem o apoio de todo mundo. Ela foi a segunda candidata da maior parte dos paulistas e chegou ao Senado desse jeito. Então,
1: ganhou do Suplicy, inclusive, que era um senador histórico, né, de São Paulo.
0: É isso mesmo. Desses 4 do Senado em São Paulo hoje que lideram, quem que pode ser o voto, o segundo voto com mais chance, hein, Murilo? Aquele que, digamos, não cheira nem fede e por isso pode ter ali a decisão em segundo lugar, mas o voto, tanto faz se é primeiro ou segundo, porque a urna não entende desse jeito, né?
1: Para ele, o importante é o voto.
3: Com certeza, Thaís. Como a gente disse anteriormente, é uma eleição muito difícil para o Senado, muito difícil. Eu continuo dizendo que vai depender demais do desempenho do Ricardo Salles. Se Ricardo Salles crescer no dia da eleição, vai ser muito ruim para a Derrite e André do Prado. Certo? Se Ricardo Salles diminuir ou permanecer, vai ser muito bom para os dois. Tanto Marina quanto Simone, elas não têm um terceiro candidato que possa crescer para tirar voto delas. Então, essa é uma pequena vantagem que ela tem sobre os outros candidatos. Mas vejo uma eleição muito, muito aberta e, como eu falei, para as empresas de pesquisa é muito difícil de captar esse segundo voto, que vai ser muito em cima da hora, certo? Então, é muito difícil. Vejo uma eleição para o Senado em São Paulo muito aberta entre os quatro.
0: Murilo, só para não perder o bonde aqui, Sônia, esse quadro de grandes colégios eleitorais na eleição para governador não terem segundo turno, é algo específico dessa eleição aqui ou é algo que tem se repetido? Porque chama muita atenção, né? Só Minas Gerais, os grandes estados tendo segundo turno, todos os outros estados definindo seus governadores em primeiro, para mim me surpreende. Já foi assim em algum momento?
3: Olha, Thaís, essa eleição vai aumentar muito os estados com um turno só. Por quê, Thaís? Está muito difícil para os partidos lançarem candidatos. Por quê? É com fundo partidário. O fundo partidário parece grande, mas não é tão grande assim para os partidos. Tem muitos candidatos a deputado federal, deputados estaduais, tem cota de mulheres. Então, eles estão procurando não lançar candidatos a governador, porque, inclusive, os candidatos a governador não geram fundo eleitoral para os partidos. Eles priorizam as vagas na Câmara Federal. Então, o que a gente vê? Eles lançaram menos candidatos a governador, certo? Principalmente no Nordeste, onde eu vejo que foi um erro do presidente Lula, um erro de estratégia do presidente Lula. 5 estados do Nordeste, nós não teremos, provavelmente, segundo turno. Bahia, Ceará, Pernambuco, Alagoas e Piauí. certo? Você tem praticamente mais de 75% dos eleitores do Nordeste que não voltarão às urnas no segundo turno numa eleição presidencial. Quer dizer, agora, por que isso? Porque não consegue mais lançar candidatos competitivos ao governo do Estado. Está difícil, principalmente pela questão financeira.
2: Murilo, rapidamente, voltando aqui ao Senado Federal, bem rapidinho, Cláudio, na questão do Senado, porque assim, eu estou vendo aqui os números, eles são quatro, e você fez essa análise do Ricardo Salles, do Derrite, da Marina, da Simone, e você tinha dito lá atrás para a gente que eleição de Senado se resolve 72 horas antes. Você pode afirmar que essa vai se resolver 24 horas antes ou no dia?
3: Eu te diria que vai ser no dia. Principalmente, qual é o nome que vai chegar forte no dia, Sônia? Quem que vai chegar mais falado, mais comentado nas redes, entendeu? Quem vai esse apronche final? Quem terá esse apronche final? Esse que terá o apronche final, ele será o primeiro colocado. Porque o eleitor precisa entender que o primeiro voto, o segundo voto, vale um, vale igual. Não tem diferença, certo? Agora, esse nome que tiver mais forte no dia é o que vai chegar em primeiro. Não tenho a menor dúvida. Agora, muito difícil de prever quem será esse nome.
4: Murilo, o protagonismo político, né, do Supremo Tribunal Federal, com os ministros roubando a cena, o noticiário, o espaço do noticiário político, de que maneira isso interfere na eleição, na campanha presidencial, sobretudo, né? Isso é bom para os candidatos? É bom que tenha alguém ocupando aquele espaço, fazendo o país falar de outra coisa, a não ser as presepadas dos ministros do Supremo?
3: Olha, Cláudio, essa eleição, eu te diria, Cláudio, das que eu acompanho, ela foi muito atípica. Por quê? Não teve debate entre os candidatos a presidente, não teve debate. Há uma frustração do eleitor em relação a isso. Não houve questionamento com relação às propostas. Ninguém foi muito apertado. Não falaram sobre isso. Foi uma campanha feita em cima de denúncias. Uma campanha em cima feita de passados, em denúncias de STF, em denúncias dos próprios candidatos, entendeu? Isso prejudicou demais também uma terceira via, que ficou com muito pouco espaço para falar sobre propostas, entendeu? Isso beneficiou demais o candidato Flávio e o candidato Lula. Vamos ser justos, certo? Tudo isso porque a polarização continua, certo? Quando se fala em STF... Certo? É um pouco melhor para o Flávio, mas também não é ruim para o Lula. Por quê? Fica a polarização. A polarização fica entre os dois. Não há espaço para esse terceiro. Esperamos que o segundo turno, Cláudio, a gente tenha debate, que em algum momento eles possam se confrontar sobre os problemas das dívidas das pessoas, do supermercado, segurança pública e saúde, que abre espaço para falar sobre isso, né? Porque isso, ao nosso ver, vai definir a eleição no segundo turno. Quem se mostrar mais preparado e quem conseguir convencer o eleitor que resolverá esses problemas.
0: Deixa eu liberar o Murilo Hidalgo, que é diretor-presidente do Instituto Paraná. A gente gosta pouco de falar de política e de eleição aqui, se deixava até amanhã, né, Murilo? Mas você volta outros dias aqui, porque ainda tem muito assunto. Obrigada, Murilo. Até a próxima.
5: Uma e 56 da manhã, muitas mensagens de ouvintes chegando no WhatsApp aqui da Bandeirantes.
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5: Bom dia, Diogo, bom dia, amigos da RB. Marcos Lima de Cotia está na área, que legal. O Márcio Rude Ramos de São Bernardo do Campo está agradecendo que a Bandeirantes voltou aqui com a programação ao vivo, a Caminho do Sol. Estamos ao vivo, para quem ainda não percebeu, para quem ainda não se acostumou, estamos ao vivo, 1h57 da manhã, neste momento, aqui no Bandeirantes, a Caminho do Sol. Diogo, eu tenho 63 anos, mas eu sou um velho que não gosto de velhice. E ele está comentando aqui sobre o futebol, só fala em Pelé e Garrincha, eram craques, mas eram outra história. É verdade que tem um ponto dele. O maior jogador que o planeta já viu foi Ronaldinho Gaúcho, aqui ele coloca. Olha a opinião do nosso ouvinte, é uma opinião polêmica. Eu não acho não, acho que foi o Pelé mesmo, mas é válida a sua opinião. Messi e Cristiano Ronaldo não conseguem saber o que eles vão fazer com a bola na maioria das vezes. O Messi e Cristiano Ronaldo, você consegue saber o que eles vão fazer a maioria das vezes com a bola. O que ele está dizendo é que o Bruxo não. Tá certo, o Bruxo jogou muita bola, né? O problema é que talvez tenha sido curta a passagem dele no auge. No Ronaldinho Gaúcho ali a partir de 2005, um pouco antes, vai 2004, ainda quando ele estava no PSG, até 2006. Chegou na Copa do Mundo em 2006, aí ele nunca mais conseguiu repetir a atuação que ele teve no Barcelona, no PSG e no Barcelona, principalmente no Barcelona, onde ele foi campeão da Liga dos Campeões, tá certo? Mais mensagens de ouvintes aqui no Bandeirantes, a caminho do Sol.
6: Oi, bom dia. Meu nome é Luciana, tá? Eu falei meu nome, o nome do meu marido, que é Newton. Nós somos
5: Fala, Newton.
6: Da Bandeirantes, desse programa.
5: E Luciana também.
6: Já acompanhamos esse programa desde o tempo do Zaidan.
5: Olha que legal.
6: E quando deixou de ter, nós ficamos muito chateados, muito mesmo. Estamos muito felizes com a volta do programa. Desejamos muito sucesso e que dure muito tempo ainda. Vamos estar acompanhando diariamente.
5: Que legal, obrigado. Algumas mensagens também chegaram no meu Instagram. A Lisa falando que está participando aqui na madrugada de hoje. Inclusive que mandou as fotos com o Capriotti, o Capelanes. Deus abençoe seu novo ciclo de trabalho. Muito obrigado para você também, viu? Elisete, Lisa. O Alexandre Pereira de Sorocaba também mandou aqui uma mensagem. Falando que está acompanhando o Bandeirantes a Caminho do Sol. Muito obrigado, viu, por essa audiência. Fico feliz. Se quiserem mandar mensagem para mim também no meu Instagram, é DiogoCBraga_, que eu respondo lá também. Ou aqui no WhatsApp da Bandeirantes, no 11 99 04 8756, tá certo? Vamos para um rápido intervalinho e já estamos de volta. Só um minuto e meio a gente volta com o Bandeirantes a Caminho do Sol.
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12: Alô, Diogo. Bom dia.
5: Bom dia.
12: Aqui é o Paulo da padaria.
5: Ô, Paulo.
12: Pederneiras. Estamos aqui fazendo mais uma fornada de pão aqui.
5: Que maravilha, hein?
12: E daqui a pouco nós vamos assar o panetone. Chique na madrugada.
5: Nossa,
12: amanhã,
5: eu tô com fome já,
12: tudo
5: hein?
12: Fresquinho pra clientela.
5: Aí é
12: um abraço
5: sacanagem.
12: A todos que estão na insônia aí, todo mundo acordado, pra curtir a Caminho do Sol aí, o programa Caminho do Sol. Abraço, Diogo.
5: Abraço, viu, Paulo, nosso querido padeiro que já começou os trabalhos. Na manhã desta quinta-feira, dia 24 de setembro, ó, o Wagner aí já mandou mensagem. Bom dia, bora para mais uma Caminho do Sol, até o Pulo do Gato. Cladson Gonçalves, de Goiânia. Alô, Goiânia. Ei, Goiânia. Não deu para segurar a barra, então eu voltei. Não canto muito bem, né? Mas tá bom. O que importa é a homenagem que a gente faz pra Goiânia. O Cladson Gonçalves já mandou mensagem aqui. Obrigado, viu, pelas mensagens de cada um aqui de vocês, mandando áudio, carinho, essa mensagem aqui de volta do Bandeirantes a Caminho do Sol, que estreou na última segunda-feira. E a gente fica muito feliz com a companhia de todos vocês, porque eu faço companhia pra vocês e vocês também fazem companhia pra mim, tá certo? Agora, vocês vão curtir a edição desta semana do Linha Direta com a Justiça, apresentado pelo jornalista Pedro Campos.
11: Muito boa noite para você que está ligado na programação do Bandeirantes. Todo domingo à noite, depois do futebol, tem Linha Direta com a Justiça. Olha, na semana que vem estaremos também em áudio e vídeo. Olha, Linha Direta com a Justiça, que você acompanha sempre aqui na programação da Bandeirantes. Durante a nossa programação no áudio, você vai ter a opção também de acompanhar as entrevistas com imagem que já vão para o youtube.com/radiobandeirantesoficial. Por falar em imagens, imagens fortíssimas, as acompanhamos ao longo desta semana. Na terça-feira estive lá em Brasília, no Supremo Tribunal Federal, para acompanhar uma sessão que foi histórica, né? Muito triste esse momento que passa o Supremo Tribunal Federal. Resumi para vocês aqui algumas das declarações mais importantes do julgamento da sessão extraordinária de terça-feira, que foi convocada para decidir sobre o futuro do ministro Alexandre de Moraes. Uma abertura de investigação criminal contra o ministro, primeira vez que isso poderia acontecer, não aconteceu ainda, porque houve um pedido de vista do ministro Flávio Dino. Mas nós tivemos vários embates durante essa sessão. Separei para vocês aqui alguns dos principais trechos. Vamos acompanhar.
13: Ministro Toffoli,
14: pois não.
13: Antes que Vossa Excelência encerre, brevíssima parte, já que Vossa Excelência me homenageou com a citação correta.
14: Ministro Flávio, eu gostaria de combinar nessa sessão que a palavra sempre será solicitada à presidência, se me permitir.
13: Presidente, eu vou seguir o regimento interno da Corte.
14: Que diz que a palavra é pedida à presidência.
13: O aparte é dirigido ao relator.
14: Não, Vossa Excelência precisa pedir a palavra à presidência. É o que eu estou lhe dizendo.
13: Presidente, eu vou seguir o regimento interno
14: da Corte. Pois Vossa Excelência terá a palavra porque eu estou lhe concedendo.
13: O regimento interno da Corte.
15: Escolha de data, 7 de setembro, todo esse cenário envolvendo esta Corte em campanha eleitoral.
16: Vossa Excelência está sendo leviano, ministro.
15: De forma
16: leviano.
15: Indevida.
16: Leviano. Leviano.
15: Vossa Excelência não tem a palavra.
14: Vamos aguardar, eu vou conceder a palavra a Vossa Excelência.
15: Vossa Excelência não tem a palavra.
14: Ministro Gilmar, para
15: e concluir. Vai escutar com tranquilidade. Evidente condução político-eleitoral e escolha do 7 de setembro, até de chulecos. Isto não se faz. Pessoas decentes não fazem isso.
16: Não aponte o dedo para mim, ministro Gilmar. Não aponte o dedo. Não está falando com qualquer um. Respeite esse tribunal.
15: Quem não se dá respeito não merece respeito. Porque nós sabemos para que serve esse tipo de prática.
16: Quem tem esses assessores, delegados? Constava aqui da Folha alguém, vamos dizer, infiltrou essa informação, dizendo que haviam dois delegados no meu gabinete. Isso ficou rodando, rodando, até que eu exigi uma nota do tribunal. E Vossa Excelência, eventualmente questionado, mencionou isso. Eu nunca tive delegado no meu gabinete. Eu nunca tive. Vossa Excelência teve?
15: Não.
16: Eu também não.
15: Eu não estou discutindo com você.
16: Não, não, mas quem tem? Porque Vossa Excelência está criticando.
15: O ministro André tem.
16: E quem mais?
15: É, sobre delação, em que o ministro André dizia que estava recebendo advogados e tal para conduzir as delações, eu dizia, mas
16: Vossa Excelência... Eu nunca disse isso não, ministro Gilmar, não ponha...
15: Eu disse, Vossa Excelência não é o
16: interessado. Não ponha palavras na minha boca, Vossa Excelência pode dizer isso.
17: Quem tem medo da Polícia Federal, presidente? Quem tem medo da Polícia
16: não,
17: Federal?
16: Não, não é questão de
17: quem,
16: medo, não.
17: Eu não estou perguntando a Vossa Excelência.
16: Não, mas eu estou lhe respondendo.
17: Quem tem medo da Polícia Federal? Quem chamou a Polícia Federal e exigiu que a Polícia Federal colocasse um colega na colaboração premiada? E vamos trazer aqui, presidente, vamos trazer aqui e chamar aqui testemunhas que eu vou indicar. Não só policiais, advogados, testemunhas. Eu tenho testemunhas que o ministro André, em reunião, disse...
16: Isso é mentira.
17: Peçam... Isso.
16: Mentira.
17: Então vamos chamar testemunhas?
16: Mentira.
17: Vamos chamar?
16: Mentira.
17: Vamos chamar?
16: Pode chamar quem
17: então
16: quiser, vamos mentir.
17: Não há como julgar hoje sem julgar terça-feira. Chamou.
18: Não, senhor.
17: Inclua o ministro Alexandre.
18: Mentira.
17: Por quê? Porque está a serviço de um grupo político que quis dar um golpe nesse país.
15: É impressionante, presidente, que uma pessoa da estatura...
18: Com a palavra, presidente.
15: Do Paulo Gonet sofra esse tipo de ilação. Isto sim é leviandade. Isto sim é leviandade. O sujeito investido... de um sentimento policialesco junto com os seus delegados.
18: Presidente, agora eu que estou com a palavra, ele não tem direito a parte.
14: Ministro Gilmar, peço a vossa excelência.
15: É impressionante. É impressionante a disfarçatez desse sujeito.
18: A disfarçatez de vossa excelência.
14: Ministro
18: André. Me respeite.
14: Ministro André.
18: Poxa, aqui não é brincadeira, não estou chorando, não. Ministro aqui não tem choro, não.
19: Presidente, as mensagens do ministro Fux, as mensagens do ministro Cássio, as mensagens relativas ao ministro André, nós vamos parar onde? Eu imaginava que Vossa Excelência tinha pensado nisso.
18: Ministro, pela ordem, tem mensagem
20: relativa. Tem mensagens.
18: Mensagem comigo não tem.
19: Tem.
18: Não tem, não, senhor.
19: Tem.
18: Não tem.
19: Tem, ministro Fux.
18: Comigo
19: tem.
18: Alguém falando de mim. Comigo
20: nunca
18: não.
20: Nunca vi esse cidadão na minha vida, nunca tive relação com ele. Não
19: eu
20: tem.
19: Acredito.
20: Vossa Excelência não lance, só se Vossa Excelência está se baseando nesses inquéritos que surgem do nada.
19: Não
20: veja, tem.
19: Ministro.
20: Não tem.
11: É, vocês viram aí, o clima esquentou por diversas vezes, até falta de educação de alguns ministros, né? Coisa que não vimos no passado, na história do STF. Pois bem, vamos conversar então com quem entende do assunto, chamando para a linha direta com a Justiça, integrantes do nosso time.
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11: Linha direta com a Justiça. Nesta semana, é claro que a gente vai falar bastante sobre o que aconteceu no Supremo Tribunal Federal durante a semana. Estou recebendo para esse bloco o Procurador de Justiça do Ministério Público, presidente do Instituto Não Aceito Corrupção, Dr. Roberto Liviano. Dr. Roberto, seja bem-vindo aqui ao Linha Direta. É um prazer falar contigo mais uma vez.
21: O prazer é meu, Pedro, e queridos amigos da Rádio Bandeirantes.
11: Doutor Roberto, na terça-feira nós tivemos uma sessão extraordinária do Supremo Tribunal Federal para que os ministros da Suprema Corte decidissem se abririam ou não uma investigação contra o ministro Alexandre de Moraes pelas conversas que ele teve, pela relação que ele teve com o banqueiro Daniel Vorcaro. Esta sessão não terminou com uma análise a respeito desse assunto, porque houve um pedido de vista do ministro Flávio Dino, porque houve uma divergência no plenário e essa divergência dizia respeito a um julgamento separado de Alexandre de Moraes ou em conjunto com o ministro André Mendonça. Como que o senhor acompanhou essa sessão? Quais são os pontos a ser destacado na sua visão?
21: Pedro, existem muitas questões que marcaram esta sessão, que ocorreu justamente no dia 15 de setembro, que é o Dia Internacional da Democracia. Em primeiro lugar, em vários momentos, houve perda de compostura por parte de alguns integrantes da corte. Entre si, faltou respeito, faltou realmente compostura naquilo que se espera de um ministro da... E não se espera esse tipo de comportamento de quem integra a mais alta corte do país. O Brasil inteiro acompanhou esse julgamento, a imprensa do Brasil, a imprensa do mundo, até porque estas provas, esses elementos incriminadores que estavam sob análise em relação ao ministro da corte, eles são de conhecimento da sociedade brasileira, da imprensa nacional, da imprensa internacional. Então havia uma expectativa por parte de todo o país do encaminhamento que seria dado em relação a isso. E não foi dado encaminhamento em relação ao eixo disso. O importante é que isso seja apurado, investigado, da pessoa mais humilde à pessoa mais importante. É necessário que haja a devida apuração. E o gosto que fica, Pedro, é o gosto amargo da suspeita, da agonia que permanece. Esta agonia, esta dúvida, este ponto de interrogação permanece. Existem questões jurídicas, existem questões processuais, existem as mais diversas questões. Agora, para a sociedade, o que fica é um grande ponto de interrogação, porque nada disso se esclarece. E veja, não se pode deixar de considerar, Pedro, que nós estamos a poucos dias das eleições. Eleições importantes em que escolheremos presidente da República, governadores, 2/3 do Senado, deputados federais, deputados estaduais, e esta situação pode sim impactar nestas escolhas. Aliás, também está se verificando se a atitude de um dos ministros pode ter gerado reflexo no ânimo dos eleitores, porque magistrados não têm o direito de se comportar de maneira a influenciar o ânimo dos eleitores. Nenhum magistrado, nenhum membro do Ministério Público pode intervir num caso, numa investigação, de maneira a influenciar o ânimo dos eleitores. Isso é abuso de poder, isso é uma ingerência indevida. Os candidatos devem fazer as suas campanhas e gente da justiça, gente do Ministério Público, não tem o direito de usurpar o poder que tem em razão do seu cargo para influenciar o ânimo dos eleitores. Até porque, especialmente em relação à eleição para a presidência da República, pelo que dizem as pesquisas, existe um equilíbrio nos números. Então, isso pode realmente influenciar de maneira significativa estas eleições.
1: Uma das questões levantadas aí ao longo, né, dos dias que passaram depois da sessão de terça-feira é o fato do ministro Alexandre de Moraes ter votado, uma vez que ele é alvo ali, né, de uma tentativa de apuração, de uma análise, se haverá ou não uma investigação contra ele. O senhor acredita que o princípio de direito foi atacado nesse caso, quando a gente fala em imparcialidade, a gente fala do princípio da imparcialidade? Qual que é a sua visão sobre a participação do ministro Alexandre de Moraes nessa votação do quesito de ordem?
21: Pedro, eu penso que nós temos aí questões que envolvem tanto o ministro Alexandre de Moraes como o ministro André Mendonça. A meu ver, o melhor encaminhamento teria sido que ambos não votassem, que ambos não interviessem. Aliás, já que você trouxe este ponto, a meu ver, com todo respeito, e eu aceito opiniões contrárias, me pareceu extremamente fraco, extremamente frágil o ponto trazido pelo ministro Cássio Nunes Marques para se excluir da deliberação. O fato dele ser presidente do Tribunal Superior Eleitoral e, por isso, não votar, me parece algo extremamente frágil. Outros dois ministros integram o Tribunal Superior Eleitoral, têm responsabilidades em relação às eleições, e não me parece motivo suficiente para que ele não participe da votação. Tratava-se de uma votação importantíssima, já tínhamos um quórum reduzido de ministros e a participação dele na votação era extremamente importante. Esta retirada do ministro Cássio desta discussão foi extremamente lamentável, causou uma repercussão negativa, então eu penso que foi muito ruim para o interesse público que o ministro Cássio Nunes Marques se retirasse da votação, assim como penso que o ideal seria que tanto Alexandre de Moraes como André Mendonça não tivessem participado desta discussão, para que buscássemos a maior imparcialidade nesta deliberação.
1: Dr. Roberto Liviano, foi muito bom o senhor tocar nesse assunto, porque os ouvintes têm nos perguntado sobre a questão, né, da suspeição, do impedimento. É bom o senhor explicar isso. E eu só queria trazer aqui a minha apuração jornalística sobre os bastidores desse fato. Pesou bastante a situação pessoal do ministro Nunes Marques, o envolvimento do filho dele com o Daniel Vorcaro. Nós não sabemos ainda todos os detalhes. Há conversas que mostram pagamento de R$500 mil para o escritório de advocacia do filho do ministro Nunes Marques, mas nós não sabemos, mas eles sabem. eles sabem o que tem ali e pela apuração que eu fiz lá em Brasília nessa semana, nós temos como confirmar que isso pesou bastante na decisão do ministro, apesar dele trazer esta alegação de ser o presidente do Tribunal Superior Eleitoral e comandar as eleições de 2026. E já junto aqui com o ministro Toffoli, para o senhor poder explicar para a gente essa diferença, o ministro Toffoli alegou suspeição, né? Ele disse que por foro íntimo, a lei prevê isso, ele não precisa nem dar explicação. O ministro Nunes Marques alegou impedimento. Ser presidente de um tribunal eleitoral é um motivo listado pela legislação para a causa de impedimento, doutor Liviano?
21: Não, não é listado. Esse motivo não é listado. Ele trouxe essa justificativa, tendo em vista a complexidade das eleições. Agora, veja, Pedro, você trouxe o resultado da sua apuração jornalística, mas veja, o ministro Cássio Nunes Marques afirmou categoricamente que esta questão relacionada ao seu filho não era o motivo da sua não participação no julgamento. Ele trouxe isso, afirmou isso diante dos seus pares, né? Então, é muito importante que isso fique consignado aqui nesta explicação. Agora, ser presidente da corte, intervir no Tribunal Eleitoral em eleições próximas, não é motivo justificado. Agora, uma coisa que eu acho muito importante consignar aqui, Pedro, nós estamos analisando o que ocorreu ali, mas eu acho que o importante é a gente pensar em como lidar com tudo isso. É necessário uma reforma em toda a arquitetura do Supremo Tribunal Federal. Tudo isso nos mostrou que, ao longo dos anos, tem havido um processo de politização no tribunal e a forma de escolha dos ministros precisa ser modificada. É necessário repensar a competência, retirar certas competências do tribunal. É necessário pensar em aumentar o limite etário. Parece que o ministro Gilmar pensa em ampliar o limite de idade. Não me parece plausível isso, essa eternização na permanência. Não vem na direção da prevalência do interesse público. Nós devemos encurtar, sim, a permanência, instituindo mandatos. Né? Dentro da lógica republicana, da alternância no poder, nós devemos encurtar esta permanência. Na Alemanha, por exemplo, o mandato é de 12 anos, sem recondução, com quarentena. Nós devemos encurtar esse período de permanência. O ministro Gilmar, ele está há décadas no Supremo Tribunal e não é plausível que, por um ato político de escolha, permaneçam por tanto tempo. É necessário estabelecer um período curto de permanência. É necessário que tenhamos código de conduta. É necessário que tenhamos um corregedor, ouvidor, para o controle do poder. É necessário que retomemos a discussão sobre uma lei de regulação do lobby, instituir controle do poder. Isto sim é muito importante, a partir de todos esses acontecimentos, que os ministros publiquem, tornem públicas as suas agendas, se instituam limites nas relações entre público e privado. Esses limites não há. Então, tudo isso nos mostra a necessidade da retomada dessa discussão. Isso é extremamente importante. Não é possível imaginar o exercício do poder sem controle, desde o mais humilde funcionário público até o mais poderoso. Quem detém poder precisa ser controlado.
1: E a forma de escolha de ministros da Suprema Corte, de tribunais superiores, tem de mudar também na sua avaliação, doutor Roberto?
21: A forma de escolha, Pedro, eu acredito e proponho trago duas ideias aqui para amadurecimento. Hoje nós temos, dos 10 ministros em exercício, apenas um magistrado de carreira, que é o ministro Luiz Fux. Eu penso que uma ideia para reflexão é que nós tenhamos metade da corte, ou metade mais um, nós temos 11, que 6 dos 11 sejam magistrados de carreira, assegurada uma das vagas para um quinto dessas vagas, uma das vagas, para o Ministério Público. É quem distribui justiça no dia a dia. Então, assegurar que dos 6, dos 11, sejam magistrados de carreira. Os outros podem ser de quaisquer carreiras, podem ser advogados, podem ser da advocacia pública, podem ser defensores públicos, podem ser da academia. Essa é uma ideia, para que nós tenhamos mais magistrados de carreira. Uma outra ideia seria a de criarmos uma lista sextupla, em que, ou quíntupla, em que tenhamos indicações por carreiras, por áreas. Um nome proveniente da magistratura, um nome proveniente do Ministério Público, um nome proveniente da UAB, um nome proveniente do mundo acadêmico, e assim por diante. Uma lista múltipla, em que o presidente da República recebe esta lista e ele necessariamente precisa escolher o ministro desta lista. Ou seja, a escolha não é tão aberta. A escolha tem que necessariamente estar vinculada à lista que ele recebeu. Né? Esse é um ponto, Pedro, você mudar o critério para que ele seja mais fechado. E, do outro lado, o Senado precisa cumprir o seu papel, que hoje não vem sendo cumprido. Em relação ao Senado, é necessário que cumpra de maneira plena e efetiva o seu papel constitucional, que é de dar, de verdade, um sentido pleno à sabatina. O presidente indica e o Senado argue com profundidade o indicado. Hoje nós temos um verdadeiro beijamão ao indicado e não há uma arguição profunda, efetiva e verdadeira. Não é? Depois disso, depois que o ministro foi confirmado pelo Senado, a ideia do impeachment é uma ideia utópica. Recentemente nós tivemos uma recusa, depois de 130 anos, mas é uma ideia utópica a do impeachment e é necessário que ela seja um mecanismo de controle efetivo, verdadeiro e pleno. E a concentração do poder nas mãos do presidente do Senado precisa ser repensada, porque não pode ser exercida de maneira majestática pelo presidente do Senado da República.
1: Dr. Roberto Liviano está conversando com a gente aqui em Linha Direta com a Justiça, trazendo considerações muito importantes sobre o momento, a crise institucional que vivemos principalmente na área da justiça brasileira. Em relação ao Ministério Público Federal, nós vamos ter, na semana que vem, uma reunião do Conselho Superior do Ministério Público. Não sei se a gente pode dizer para o ouvinte leigo aqui, aí o senhor me corrija, se é mais ou menos igual ao que aconteceu lá no Supremo, em relação à figura do Procurador-Geral da República, Paulo Gonet, que também apareceu aí nos diálogos com o Daniel Vorcaro. O que o Conselho do Ministério Público, o Conselho Superior do Ministério Público, vai fazer no dia 25, doutor Roberto?
21: É o seguinte, Pedro, o Conselho Superior do Ministério Público é um órgão da administração superior do Ministério Público, vai se reunir e vai tomar uma decisão no sentido de avaliar os elementos que foram apontados em relação ao Procurador-Geral Paulo Gonet. Se o Conselho entender que esses elementos são minimamente significativos, minimamente consistentes, o Conselho Superior indicará um subprocurador-geral da República, que é o último cargo da carreira, para ele presidir uma investigação em relação ao procurador-geral Paulo Gonet. Essa investigação será conduzida por esse membro do Ministério Público e, ao final dessa investigação, se ele concluir que há os elementos mínimos para isso, ele oferecerá uma denúncia criminal contra o Procurador-Geral da República perante o Supremo Tribunal Federal, que é o foro competente para processar esta ação penal. Então, quem decidirá se existem esses elementos mínimos para o início desta investigação é o Conselho Superior do Ministério Público, e isso ocorrerá no próximo dia 25, nessa sessão colegiada do Conselho Superior do Ministério Público. Eu quero fazer mais um comentário a respeito disso. É necessário lembrar que há uma adequação importante a ser feita no âmbito do Ministério Público. Hoje, nos estados, Pedro, e ouvintes, internautas da Bandeirantes, nos estados, os membros do Ministério Público, promotores e procuradores, eles escolhem procurador-geral de justiça em eleições em que se vota para formar uma lista tríplice. Depois que essa lista é formada, ela é encaminhada ao governador. E o governador, ele escolhe um dos três, ou seja, os membros do Ministério Público credenciam três nomes e o governador necessariamente nomeia um dos três da lista. E esse procurador-geral, ele pode se candidatar para mais um mandato consecutivo. A nível federal, não existe este procedimento da lista. O presidente da República escolhe qualquer membro do Ministério Público Federal. E este escolhido pode ter mandatos infinitos consecutivos. É necessário avançar. Este fato ocorrido que está sendo investigado nos mostra que, ao menos, é necessário que tenhamos no âmbito federal a lista tríplice, que há no âmbito estadual, e que também sejam limitados os mandatos a dois consecutivos para que se proteja a instituição de abusos de poder. Não é? Então, eu penso que é necessário aproveitar essa janela de oportunidade e termos esse aperfeiçoamento institucional no Ministério Público Federal.
1: Doutor Roberto, tem uma dúvida aqui prática para o senhor sobre esse procedimento. O Conselho Superior do Ministério Público, se decidir por uma investigação contra o procurador ele é afastado, o Conselho precisa decidir isso? Existe alguma regra já fixada sobre essa questão?
21: Boa pergunta, Pedro. Esse é um tema que também será objeto de deliberação por parte do Conselho Superior. O afastamento das funções do Procurador-Geral da República, ele não é automático, né? O Conselho Superior, se entender que esta gravidade dos fatos, ela deve ensejar também o afastamento cautelar do procurador para preservação do interesse público, é possível que esta deliberação aconteça. E me parece que, neste caso, existe a figura do vice-procurador-geral da República, que ele assumiria o exercício das funções. Né? Em relação a esta vacância, hoje nós temos a figura do vice-procurador-geral da República, que ele, então, deveria assumir o exercício da função de procurador-geral da República. E eu penso que essa deliberação também cabe ao Conselho Superior, em razão deste assunto que será examinado em relação a essa possível investigação.
1: Doutor Roberto, para a gente finalizar, eu queria que o senhor trouxesse aqui uma reflexão para quem nos acompanha sobre índice de corrupção no Poder Judiciário e nos institutos, nas instituições que estão relacionadas aí ao Judiciário. No Brasil, a gente tem uma corrupção maior no judiciário do que tem em outros países, como que essa questão da imagem da justiça ela pode ser resgatada se nós temos hoje pelo menos essa sensação, né, de que a coisa está desarranjada na Suprema Corte e isso reflete até mesmo na primeira instância, porque é uma imagem da justiça que acaba afetada por conta dessa crise. Quais são os números que o senhor tem aí no Instituto Não Aceito Corrupção a respeito desse lado da corrupção?
21: Pedro, esta mensuração é algo extremamente complexo e eu penso que nós precisamos ter bastante responsabilidade ao lidar com isso. Em primeiro lugar, é impossível a mensuração exata da corrupção. Por uma razão, o que é visível, Pedro, é a ponta do iceberg. A maior parte do iceberg, ele fica embaixo do mar, né? Qual é essa ponta do iceberg? A ponta visível são os casos de corrupção que, por algum motivo, não deram certo. Por algum motivo, alguém não recebeu a sua parte, houve algum tipo de desajuste, algum problema na tratativa e este caso veio à tona. Né? Ou seja, nós temos um índice de subnotificação da corrupção altíssimo, Pedro. E esse volume de corrupção relacionado à subnotificação, ele fica embaixo da água, é a parte que está imersa do iceberg e que nós não temos como dimensionar. Né? Como nós não temos como dimensionar, é muito difícil você comparar situações que são desconhecidas, certo? Então, o que, que nós podemos dizer a respeito da corrupção? O Instituto acaba de realizar uma pesquisa em parceria com o Datafolha, e nós estamos cuidando da divulgação disso. Nós elaboramos um relatório exclusivo a respeito dessa pesquisa. Na verdade, ela era mais ampla, a gente não conseguiu fazer do jeito que a gente gostaria, mas o que a gente conseguiu fazer, a gente tem números referentes aos níveis de preocupação da corrupção no brasileiro. E entrevistados em relação aos quais a preocupação da corrupção ela é nível muito e extremamente, 83%. O que, que isso significa? Como nós devemos interpretar este número, este resultado? A corrupção nos inquieta, e isso não é de hoje. A primeira pesquisa que mostrou isso é de 2015. Ela nos inquieta, mas, por outro lado, as pessoas, de uma certa maneira, toleram. Né? As pessoas toleram. Né? Nós temos vivido um processo, Pedro, justamente de 2015 para cá, de declínio em relação ao controle da corrupção. E este é o dado grave, este é o dado preocupante, este é o dado sério. Quando as 10 medidas contra a corrupção chegaram à Câmara, elas foram recebidas pelos deputados como uma afronta. Né? E a partir dali, começa um processo de deterioração dos instrumentos de controle da corrupção. Isso ocorreu com a lei de abuso de autoridade, aprovando-se uma lei que é uma retaliação a membros do Ministério Público da Magistratura. Tivemos a lei 14.230, que aniquila a lei de improbidade. Tivemos 4 anistias aos partidos. Tivemos a deterioração da lei da ficha limpa. Quase que se aprova a PEC da blindagem, que alguns chamavam de PEC da bandidagem. Ou seja, nestes anos todos, Pedro, nós temos tido uma deterioração, um declínio em relação ao combate à corrupção. E isso nos leva à seguinte conclusão. A corrupção no Brasil está fora de controle. Né? Corrupção você tem no mundo todo. Só que na Nova Zelândia, na Dinamarca, na Suécia, na Suíça, estou usando exemplos em que, segundo a Transparência Internacional, existem bons padrões de controle. Nesses países existe corrupção. Só que lá ela está sob controle. No Brasil ela está totalmente fora de controle. Você me perguntou em relação à justiça. Eu penso que nós temos uma situação bastante complicada, bastante complexa de corrupção no âmbito da justiça. Né? É um desafio para o Brasil enfrentar este grande problema da corrupção no âmbito judiciário. Né? Nós não temos números precisos em relação a isso, mas sem sombra de dúvida existe um grande índice de corrupção no judiciário. Nós estamos nos preparando também para elaborar uma pesquisa especificamente voltada para a mensuração da percepção da corrupção no âmbito do judiciário. E o que nós temos sentido é que temos tido alguns problemas de funcionamento nas instituições e isso faz com que temos tido dificuldade de lidar com esta corrupção no âmbito do judiciário. Isso nos mostra dificuldade em reagir, em lidar com isso. Isso que ocorreu no Supremo Tribunal Federal nos mostra que nós vivemos isso intensifica a nossa crise de credibilidade. Há uma crise de credibilidade nas instituições, no Supremo, e isso agudiza essa crise de credibilidade, e isso é extremamente preocupante.
11: Muito bem, doutor Roberto Liviano, quero agradecer a sua presença hoje aqui em Linha Direta com a Justiça. Ele que é procurador de Justiça do Ministério Público, presidente do Instituto Não Aceito Corrupção, do nosso time de colunistas aqui do Linha Direta, tratando desse que é o assunto da semana. Na semana que vem tem mais, doutor Roberto. Até lá, um grande abraço, hein?
21: Sempre juntos, Pedro. Uma alegria e uma honra estar com você. Até a próxima.
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0: tem hoje essa figura perante o grande público. Mas o grande arquiteto de tudo é ele, Gilmar Mendes, que é o decano do Supremo Tribunal Federal, que foi quem arquitetou todo esse plano de combate aos próprios integrantes do Supremo que gostariam de uma abertura de investigação contra o ministro Alexandre de Moraes. O ministro Gilmar Mendes já participou de vários embates na história do Supremo com Ricardo Lewandowski, Joaquim Barbosa, Luiz Roberto Barroso. Separei alguns dos trechos para vocês lembrarem aqui em Linha Direta com a Justiça.
1: Não, eu graças a Deus, não sigo o exemplo de Vossa Excelência em matéria de heterodoxia, viu? Graças a Deus. Vossa Excelência, e faço disso um ponto de honra.
2: Está com vista ao ministro.
3: Basta ver o que Vossa Excelência fez no Senado.
1: Do Senado? Basta ver o que Vossa Excelência faz diariamente nos jornais. Uma atitude absolutamente, a meu ver, incompatível. Incompatível com
3: os absurdos que Vossa Excelência faz.
1: Não, absurdos não. Vossa Excelência retire o que disse, porque não existe. Vossa Excelência está faltando com decoro, não é de hoje.
3: Vossa Excelência não tem condição de dar lição a ninguém.
4: E nem Vossa Excelência. Vossa Excelência me respeite. Vossa Excelência não tem condição alguma. Vossa Excelência está destruindo a justiça desse país e vem agora dar lição de moral em mim. Saia à rua, ministro Gilmar. Saia à rua.
5: Ministro Joaquim. Nós já superamos essa discussão com o meu pedido de vista.
4: Não vê, Vossa Excelência não tem condições alguma. Não tem nenhuma condição.
3: Eu estou na rua, ministro. Vossa Excelência
4: não está na
3: rua.
4: Vossa Excelência não está na rua, não. Vossa Excelência está na mídia, destruindo a credibilidade do judiciário brasileiro. É isso? Vossa Excelência, quando pedir
5: vista, exatamente para discutir.
4: Vossa Excelência não está falando com seus capangas do Mato Grosso, ministro Gilmar. Respeite.
6: Porque não se pode fazer isso com o Supremo Tribunal Federal. Ah, agora eu vou estar mais esperto e vou conseguir a decisão do aborto. De preferência. Como na turma com dois, com três ministros. Aí a gente faz um 2-1.
7: E por que achei de fora desse seu mau sentimento? Você é uma pessoa horrível. Uma mistura do mal com atraso e pitadas de psicopatia. Isso não tem nada a ver com o que está sendo julgado. É um absurdo, Vossa Excelência, aqui fazer um comício cheio de ofensas, grosserias. Vossa Excelência não consegue articular um argumento, fica procurando. Já ofendeu a presidente, já ofendeu o ministro Fux. Agora chegou a mim. A vida para Vossa Excelência é ofender as pessoas. Não tem nenhuma ideia. Vossa Excelência sozinho desmoraliza o tribunal. É muito ruim. É muito penoso para todos nós. Temos que conviver com Vossa Excelência aqui.
6: Presidente, eu vou recomendar ao ministro Barroso que feche seu escritório. Feche seu escritório de advocacia.
7: Peça a sessão, deixa essa sessão.
8: Queria dizer o seguinte, a questão do trabalho do preso tem o nome que tiver, senão vamos ficar naquela disputa do Bolsa Família com a Bolsa Escola e com os estelionatos eleitorais que se fazem.
1: Não, o CNJ não faz nenhum estelionato.
8: Eu chamei de programa de começar de novo, um programa que faça às vezes ver, porque senão fica muito engraçado. Vamos tratar as pessoas com a devida seriedade.
1: Você está dizendo que eu não estou tratando...
8: Você não me está tratando com a devida seriedade.
1: Eu não sou de São Bernardo
8: e não faço fraude eleitoral.
1: Eu não sou de Mato Grosso.
8: Vossa Excelência, me desculpe.
1: Vossa Excelência está fazendo ilações incompatíveis com a seriedade do Supremo Tribunal Federal.
8: Vossa Excelência está insinuando.
1: Eu não faço insinuações, eu digo diretamente, ministro, o que eu tenho a dizer.
8: Vossa Excelência está insinuando que o nome é.
1: Não estou insinuando, estou dizendo que nós temos problemas próprios.
8: Isso que se cuida. Nós podemos determinar sim ou sim.
1: Um componente político na sua fala.
0: E depois de acompanharmos alguns embates da história de Gilmar Mendes no STF, nós vamos conversar agora com o nosso grande mestre, Dr. Henrique Nelson Calandra, é análise em linha direta com a justiça.
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0: Linha Direta com a Justiça volta a falar sobre a crise no Supremo Tribunal Federal. Estamos recebendo aqui o Dr. Henrique Nelson Calandra, desembargador aposentado do Tribunal de Justiça do Estado de São Paulo e também ex-presidente da APAMAGES e da Associação dos Magistrados Brasileiros. Dr. Calandra, como é que o senhor viu tudo que aconteceu nesta semana para os nossos ouvintes de Linha Direta nessa nossa conversa aqui na programação da Bandeirantes? Queria a tua percepção de tudo aquilo que a gente tinha programado para tudo que aconteceu. Seja bem-vindo.
10: Muito obrigado, Pedro. Muito obrigado, ouvintes, aqueles que nos veem também. Dizer dessa tristeza que o povo brasileiro foi tomado com essa sessão, que deveria ser uma sessão de solução, e se tornou uma sessão de obstrução deliberada, tramada previamente, né? E

0: tem é fato descrito na lei penal, a lei 12.850 de 2013, Pedro. Ela prevê o crime de obstrução a investigações e ao andamento da justiça. Isso é crime. Em razão de episódio semelhante a esse, o presidente Nixon foi colocado para fora da presidência dos Estados Unidos da América, porque ele tentou encobrir o caso Watergate, e isso motivou que ele perdesse o cargo de presidente da República. Essa semana revelou, Pedro, de modo bem claro, uma divergência de opiniões e pessoas que deveriam se afastar da votação desse episódio, ali defendendo abertamente suas posições, um deles até investigado, nem digo investigado, porque nem há realmente comprovação de criminalidade de algumas interceptações feitas pela Polícia Federal, mas está averiguado, vou usar essa palavra. E o que não é possível é verificar que o ministro André foi execrado publicamente e o ministro Alexandre de Moraes, que é o protagonista desses episódios, acabou tomando a frente das discussões junto com o Flávio Dino, que é o mais novo integrante do Supremo Tribunal Federal e que vem da classe política, portanto habituado à técnica de obstrução. E fiquei também chocado, Pedro, quando eu vi que praticamente tomaram a palavra do presidente do Supremo Tribunal Federal. É algo que não se concebe dentro de um tribunal, muito menos do Supremo Tribunal Federal. A averiguação de uma conduta que pode ser criminosa de algum dos integrantes do Supremo Tribunal Federal, assim como em outros tribunais, ela segue ditames da lei, né? E não pode a pessoa que é averiguada acabar obstruindo o andamento do processo com vários temas totalmente impróprios, né? O ministro Dino fez lá uma alegação de que ele poderia interferir diretamente na sessão de julgamento, mas não é para enfeite que se elege o presidente do Supremo Tribunal Federal. Ele é o juiz instrutor e o relator de qualquer caso que envolva integrantes da própria corte. Então, quem dá a palavra e quem caça a palavra é ele, nada mais do que ele.
1: Doutor Henrique Nelson Calandra, como repercussão desse fato, nós temos já uma movimentação por parte da defesa de Daniel Vorcaro, né? Na sexta-feira, os advogados entraram com um pedido de liberdade ou prisão domiciliar por conta da paralisação das investigações pelo ministro Fachin. O ministro Fachin determinou a interrupção da investigação do Banco Master e também do INSS. O senhor acredita que essa foi uma decisão acertada do ministro Fachin? Ele deveria ter observado as consequências desse ato e a abertura que se deu para a defesa solicitar a revogação da sua prisão preventiva?
0: O que eu acho, Pedro, é que nós não podemos ter julgamentos plebiscitários. O julgamento tem que ser técnico. Tanto para ministro integrante do próprio Supremo Tribunal Federal, como para aquele que é o pivô de tudo isso, o Daniel Vorcaro. Ele não pode ficar cumprindo pena sem ser condenado. Isso, por pior que seja a conduta dele, ele, como réu, ele tem direito a responder em liberdade. Esse é o sistema brasileiro. Mas a mídia já colocou o Daniel Vorcaro na posição de condenado. Até hoje ele não pôde fazer a colaboração premiada, ele não pôde dar passo algum, porque, de algum modo, vai esbarrando em pessoas super importantes na República. Até para a segurança dele, o melhor para ele é estar dentro de um sistema prisional com proteção e acompanhamento da Polícia Federal ou da Polícia Penitenciária. Mas, para a defesa, abre realmente a possibilidade de pedir que a ele seja concedido o benefício da prisão domiciliar, será uma prisão escoltada, como essa prisão foi concedida ao ex-presidente Jair Bolsonaro, que não é menos importante do que o Daniel Vorkaro. E eu acredito que realmente, não sei se foi uma coisa estruturada, estudada para desaguar nisso, mas eu vejo que nós precisamos ter muito cuidado com a vida e sobrevivência do Daniel Vorkaro, porque já uma vez houve assassinato de pessoas chaves, que ao mesmo tempo eram réus e protagonistas de coisas importantes dentro do campo penal. Eu acho que é a possibilidade, Pedro, de ser concedido ao HC, porque vai dar empate, e no empate o réu é solto. Essa é a regra do direito penal e do processo penal brasileiro.
1: Doutor Henrique Nelson Calandra, sobre os próximos passos da crise no Supremo Tribunal Federal, o que o senhor pode contar para a gente em relação à questão de ordem que foi solicitada, o pedido de vista do ministro Flávio Dino? Como é que isso vai se desenrolar daqui para frente? Quais são os próximos passos que o senhor vislumbra?
0: O ministro Flávio Dino, se ele tiver bom senso, né, ele não vai reter esse processo por 90 dias. Ele tem um pedido de vista, mas praticamente já havia votado. A vista é realmente para esfriar os ânimos, obstruir de algum modo. É o que eu falei há pouco sobre o presidente Nixon nos Estados Unidos. Os ministros que estão a julgar esse caso, aqueles que estão diretamente envolvidos, têm realmente que se dar por impedidos, não podem votar nesse assunto, como votou o ministro Alexandre de Moraes, numa apuração que envolve ele próprio. Então, vejo que esse pedido de vista pode desencadear uma outra crise. E mais, tem um regulamento geral no Brasil que o pedido de vista não pode demorar mais de 30 dias. Isso é lei aprovada pelo Congresso, sancionada pelo Presidente da República. Então, o regimento interno do Supremo Tribunal não supera essa lei geral, que já foi criada e estabelecida há muito tempo, até porque haviam pedidos de vista que nunca mais terminavam, inclusive no Supremo. Era uma técnica também de obstrução que às vezes acontecia nesse confronto entre ministros no próprio Supremo Tribunal Federal. Se pedia a vista e o processo ficava lá a perder de vista. Mas eu acho que o Supremo Tribunal Federal, sobretudo a República Federativa do Brasil, ela deve explicações a cada brasileiro sobre essa conduta que foi imputada a um dos seus membros, e agora, como o ministro Alexandre acusou também o ministro André de ter cometido também infrações legais, e isso tem que ser realmente apurado, isso não pode ser varrido para debaixo do tapete. Não digo que o ministro Alexandre seja culpado ou inocente, é preciso saber qual a explicação que ele vai dar para essa constatação dentro de uma apuração que chama Compliance Zero. O ministro André estava tocando esse processo e lá, de repente, houve esse achado envolvendo integrantes da própria corte, como o ministro Alexandre de Moraes e até o procurador-geral da República, que também disse que conheceu ocasionalmente o nosso Daniel Vorkaro e que não tem envolvimento nem algum com ele. Mas isso tem que ser examinado. A matéria parece que está sendo examinada no Conselho Superior do Ministério Público Federal para dizer se realmente há impedimento ou não.
1: Doutor Calandra, sobre esse tema, né, nós vamos ter nessa semana a questão voltada ao Conselho Superior do Ministério Público para análise. Para o ouvinte da Bandeirantes entender, é mais ou menos o que aconteceu com o ministro Alexandre, vai acontecer com o procurador Paulo Gonet lá no Ministério Público Federal? É um pedido para saber se ele pode ser investigado?
0: Não é investigado, também eu acho que não tem crime aceitar convite para beber uísque, que ele não é imputado a ele nenhuma conduta criminosa. O que diz é que ele teria cometido um deslize ético, né? Mas pelo deslize ético ocorre o impedimento dele de funcionar no processo que o Daniel Vorcaro é o investigado. Então, se for o caso de reconhecer impedimento ou suspeição, ele será afastado e o subprocurador-geral vai ser convocado para opinar nesse caso, que é um caso que envolve uma conduta que, em tese, pode ser infração penal, mas pode não ser também. Até preciso explicar para a nossa audiência, Pedro, que o ministro Alexandre de Moraes, ele é casado com uma advogada que tem vida própria, que tem filhos, que tem vida própria. Então ele não pode, às vezes, responder por aquilo que eles fazem. Ele responde por aquilo que ele efetivamente fizer, né? E se há interesse familiar em jogo, ele teria que se declarar impedido em qualquer processo que envolvesse Daniel Vorcaro. Mas isso tudo é coisa para ser apreciada pelo plenário do Supremo mais para frente. Há um pedido de vista que falam em 90 dias, mas no meu ponto de vista não pode durar mais de 30, e o ministro Flávio Dino já expressou o seu voto, então não tem como justificar um pedido de vista tão estendido como esse de 90 dias. E, aliás, ele não pediu 90 dias, ele pediu vista, pura e simplesmente. Pode devolver o processo na semana que vem, se quiser.
1: Henrique Nelson Calandra, para a gente finalizar, o que a gente precisa mudar na legislação, na avaliação do senhor, para moralizar o Supremo Tribunal Federal, a Justiça? Precisa ter mandato para ministro do Supremo? Precisamos alterar a forma de indicação? Nós precisamos alterar alguma outra regra do Supremo para evitar que o Supremo chegue à situação que chegou?
0: Eu acho que o modo de recrutar ministros para o Supremo Tribunal Federal deve ser realmente alterado. Eu, quando presidente da Associação dos Magistrados Brasileiros, apresentei ao Congresso Brasileiro uma estrutura de mudança dessa escolha de ministro do Supremo, onde se faria realmente uma escolha qualificada, com pessoas de mais idade, com outro tipo de titulação acadêmica, com outro tipo de ligação com a sociedade e com o mundo jurídico. Eu acho que às vezes a pessoa vai muito jovem lá para o Supremo Tribunal Federal, e isso se dá por relacionamento com o presidente da República. Isso é um gesto que ele indica A, B, C, D. Normalmente ele tem indicado os advogados geral da União, que são as pessoas que têm mais contato com o presidente, e isso faz com que pessoas, às vezes, sem aquela vivência, sem aquela experiência, cheguem ao Supremo Tribunal Federal e nos envolvam num conflito como esse. Mas a lei tem solução para tudo, Pedro e queridos ouvintes. O Supremo e as leis do país, não precisa um código de ética para o Supremo para dizer que não é ético nada disso que foi retratado pela imprensa ultimamente. Isso tudo está na lei orgânica da magistratura, está nas regras definidas pelo Conselho Nacional da Magistratura, porque ministros não são deuses, são protagonistas, cidadãos brasileiros que são indicados, sabatinados e nomeados para sentar na cadeira de ministro. Mas sentado naquela cadeira, seja mais idoso, mais jovem, mais ativo, menos ativo, ele está compromissado com o cumprimento das leis do país. E uma das leis é essa 12.850, que derrubou, por um dispositivo idêntico, um presidente americano perdeu o cargo. Presidente Nixon, é a lei 12.850. Ninguém pode obstruir investigação penal no Supremo, em Xiririca da Serra, em qualquer lugar, do nosso país, porque isso implica em obstruir esse julgamento, em obstruir essa apuração, implica em cometimento de crime, que já provocou que um presidente da maior república do mundo, que é os Estados Unidos da América, Nixon, perdesse seu cargo no caso da Watergate, tentou encobrir e acabou perdendo a cadeira de presidente e virou para a história com currículo nada favorecido. E o que eu digo é o seguinte: não precisa criar nenhuma coisa nova para dizer que é errado se ligar a pessoas que oferecem vantagens extraordinárias, etc. e tal. Agora, há pouco, Pedro, a Suprema Corte americana, em relação ao decano da Suprema Corte, admitiu que ele pudesse ter amizade com alguém poderoso. Embora isso não foi censurado lá nos Estados Unidos da América. Mas ele também não tem julgado nada que tenha ligação com esse amigo de infância que é milionário e oferecia para ele um período de férias em lugar mais distinguido lá nos Estados Unidos. Isso não foi tido como fraude, como falha, como crime. O que não pode é a pessoa aceitar favores de alguém que está sendo investigado criminalmente. E no Brasil, Pedro, todo segredo é público. Em Brasília, o tempo que eu tive lá, a gente dizia assim: todo mundo é inocente até a primeira interceptação telefônica. Porque a interceptação telefônica, especialmente do modo que a Polícia Federal faz atualmente, que é aquele chamado grampo árvore, que grampeia todo mundo que ligar para alguém, qualquer pessoa está sujeita a se envolver numa coisa como essa. Então é preciso ter regra, é preciso ter conduta compatível com a cadeira de ministro de Supremo. Eu fico feliz que tenha havido esse embate, porque acho que dele vai nascer uma solução. E quero somar com os ex-ministros presidentes do Supremo aquela declaração que eles deram em favor de uma seriedade nessa apuração e dar força ao ministro Edson Fachin, que é um grande mestre, um grande professor, e vai saber retomar as rédeas dessa discussão.
1: Estamos em linha direta com a justiça com o doutor Henrique Nelson Calandra nessa semana quente do judiciário. O doutor Calandra teve aí ao longo da nossa programação nos últimos dias na Bandeirantes, Band News e também na Band, trazendo as suas considerações e, claro, né, sempre nos auxiliando a entender os movimentos do nosso judiciário. Bom fim de semana para o senhor, até a próxima aqui na Bandeirantes, doutor Calandra.
0: Obrigado, Pedro. Eu fico imaginando se fosse o ministro Joaquim Barbosa na presidência do Supremo, como é que seria a solução desse conflito aí entre alguns e outros dentro do Supremo Tribunal. Pena que ele, com medo de represálias e de alguns, acabou se aposentando precocemente. O senhor está fazendo falta, ministro Joaquim Barbosa.
1: É, exatamente, o doutor Calandra lembrou isso aí nas nossas conversas, até me lembrou de um vídeo, né, da discussão dele com Gilmar Mendes lá no plenário do Supremo Tribunal Federal. Tá certo, doutor Calandra, obrigado pela lembrança, sempre trazendo história aqui para nós também, em linha direta com a justiça, que volta daqui a pouquinho, depois do intervalo, para você que tá ligado na programação da Bandeirantes. Até já.
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1: 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Estamos mais uma vez trazendo a prestação de serviço da área do direito para a programação da Bandeirantes. Para você que nos acompanha aqui pela Rádio Bandeirantes e também pelo nosso canal no YouTube, youtube.com/radiobandeirantesoficial, com todos os episódios da série de Linha Direta com a Justiça disponíveis para você. Estamos recebendo para esse programa o Dr. Francisco de Assis Miné Ribeiro Paiva, que é advogado, foi procurador do Estado e do time do Linha Direta com a Justiça, hoje com um convidado para nós, especialista em direito público e eleitoral, advogado e professor Francisco de Almeida Prado. Dr. Francisco Miné, seja bem-vindo, dê as boas-vindas aí para o nosso convidado do dia.
3: Como vai, Pedro? Como vão ouvintes e internautas da Rádio Bandeirantes? Nossa brilhante equipe técnica, é sempre um prazer. hoje recebendo com muito orgulho o Francisco de Almeida Prado, nosso colega especialista em direito eleitoral e direito público. É uma honra receber, Francisco, é uma honra recebê-lo.
4: A honra é toda minha, eu cumprimento os ouvintes e as ouvintes, é um prazer estar aqui falando com você, meu xará, Francisco Miné. Acho que vai ser um ótimo papo aqui. A ideia é fazer um bate-papo aqui sobre os assuntos que estão mais em evidência.
3: Só para contar para os nossos ouvintes, o Francisco é especialista em direito eleitoral, é especialista em direito, em direito público, e atua principalmente na área de improbidade e todas as questões envolvendo crimes eleitorais, entre outras coisas, né? Na realidade, quando a coisa aperta, o pessoal vai perguntar para o Francisco como é que funciona, né? Francisco, vamos começar o nosso programa. Tem um tema assim, bastante importante, que nós temos as eleições 2026. Elas já estão, na realidade, em pré-campanha, né? Depois eu gostaria até que você esclarecesse essa questão do em que consiste a chamada pré-campanha, o que pode, o que não pode ainda, né? Já que os candidatos ainda estão tendo as suas candidaturas homologadas, né? Mas vamos começar com um primeiro tema e depois você fica absolutamente à vontade para falar sobre as novidades, tá? O TSE, ele proibiu terminantemente o uso das chamadas deepfakes, tá? Para criar, substituir ou alterar imagens e vozes de candidatos com o intuito de prejudicar ou favorecer candidaturas, tá? O uso da inteligência artificial tem revolucionado tudo isso. Em qualquer peça de propaganda deve ser explicitamente informada ao eleitor. Francisco, como é que se interpreta a legislação diante dos últimos acontecimentos onde algumas pessoas que já foram condenadas, inclusive pela justiça, e que têm restrição para se comunicar sobre esse aspecto eleitoral? Como é que você avalia isso no que diz respeito à parte geral? Nós estamos diante de um crime eleitoral. Quem pode ser penalizado e quais poderiam ser as sanções?
4: Bom, primeiro, começar com esse avanço da legislação, né, por meio de resolução do próprio Tribunal Superior Eleitoral, de proibir as deepfakes. Então, o uso de inteligência artificial, de ferramentas de inteligência artificial na propaganda eleitoral é permitido, desde que seja informado, com uma exceção, que é aquilo que se chama de deepfake. O que é o deepfake? É você criar uma realidade inexistente, colocando, por exemplo, criando uma coisa que não existe no mundo dos fatos. Então, por exemplo, você colocar um candidato, uma personalidade qualquer, falando algo que ele nunca disse, ou em uma situação, uma imagem criada de uma situação que não existiu, tudo isso por inteligência artificial. Então, essa simulação, né, essa emulação por meio da inteligência artificial de uma pessoa real ou fictícia é aquilo que é considerado deepfake. Isso foi expressamente vedado. Então, o uso de inteligência artificial é permitido, mas eu não posso utilizar o deepfake, eu não posso colocar uma pessoa falando aquilo que ela não disse, por exemplo, ou em uma situação que não existiu. Então, esta é a proibição. Com relação aos fatos recentes, aí acho que a questão pode ser dividida em duas, acho que tem dois aspectos jurídicos relevantes. Uma é o uso do deepfake, né? E aí, falando expressamente ali do caso do ex-presidente Jair Bolsonaro, aquele vídeo dele criado por inteligência artificial que foi usado numa convenção eleitoral, há duas questões jurídicas relevantes. Primeiro é o uso em si da deepfake, né? Eu posso discutir se a convenção partidária configura ou não um ato de propaganda eleitoral, considerando que na convenção tem uma liberdade um pouco maior de discurso. Mas a jurisprudência no direito eleitoral foi evoluindo no sentido de que a propaganda eleitoral antecipada se caracteriza, uma, pelo conteúdo, pelo pedido de voto expresso ou implícito, isso não está em discussão aqui, e outra pela forma vedada. Então são duas distinções, uma o conteúdo, outra é a forma. E com relação à forma, a jurisprudência tem sido rigorosa, que mesmo durante a pré-campanha, tudo aquilo que é proibido durante a campanha também é proibido durante a pré-campanha. Então, me parece que de fato havia uma proibição de uso da deepfake naquele lugar, da forma como foi usada. Uma outra questão diz respeito à execução penal, porque há uma cautelar específica proibindo o ex-presidente de se manifestar em termos político-eleitorais. E aí entra essa questão, se o uso daquele vídeo, né, a criação de uma realidade paralela por inteligência artificial, não é uma forma de burlar aquela decisão na execução penal. Então, uma questão bastante complexa, que tenho certeza que os tribunais vão ser chamados a decidir em breve.
3: Francisco, eu sempre tenho um pouquinho de dúvida diante de situações que envolvem proibições de comunicação, né? Sempre isso é visto como censura, muitas vezes como abuso de poder, né? Porque da essência da cidadania, né? A liberdade de expressão e a liberdade de apoio ao direito político. Nós sabemos até que os encarcerados, eles têm direito de voto, né? Eles têm direito a voto, eles só não têm direito a serem eleitos quando expressamente tem essa vedação. Nós não estamos aí diante de um excesso, de um abuso, quando nós proibimos a expressão, o apoio político de qualquer cidadão, independente de qualquer coisa?
4: Ah, bom, essa é uma questão de suma importância, até porque a liberdade de expressão é um valor que precisa e deve ser protegido com todas as forças. Qual que é o contexto jurídico aqui? Primeiro, a gente tem que diferenciar o preso provisório do preso definitivo. O preso provisório é aquele que está preso sem uma condenação transitada em julgado. Transitada em julgado é aquela condenação da qual não cabe mais recurso. Então, eu tenho aqui, pela Constituição, o preso provisório, esse que ainda não teve trânsito em julgado da condenação, tem direito a votar e permanece com seus direitos políticos. Ele pode até estar inelegível, que é uma parcela dos direitos políticos, mas ele continua com seus direitos políticos intactos, tem direito de votar, tem direito de participar da vida política. O preso definitivo, aquele com trânsito em julgado, tem, por força da Constituição, os direitos políticos suspensos. Então, já tem aí uma primeira diferença relevante. Presos provisórios podem votar, os presos definitivos não podem votar, estão com seus direitos políticos suspensos. Aí você pode me perguntar, bom, mas se ele está com os direitos políticos suspensos, ele não pode se manifestar em matéria política, em matéria eleitoral, eventualmente? Em regra, eu não posso fazer essa afirmação, eu ainda garanto esse direito de expressão, em regra, mesmo para aqueles que estão com os direitos políticos suspensos. Mas no caso específico do ex-presidente Jair Bolsonaro, há uma conjugação de fatores que me fazem afirmar que esta situação é absolutamente, as decisões, essa proibição é absolutamente ilícita e irregular. Por quê? Primeiro, o fato de que ele está mesmo com os direitos políticos suspensos. Depois, ele foi condenado por ataques à democracia. Então, sem entrar no mérito aqui da justiça ou não dessa condenação, o fato é que houve uma condenação de um crime de ataque à democracia, uma tentativa de golpe de Estado. E no curso da execução penal, foram dadas medidas cautelares que proibiam o ex-presidente Jair Bolsonaro de se manifestar em matéria político-eleitoral. Aqui, já tem um primeiro corte. Alguém com os direitos políticos suspensos, condenado de forma definitiva, com trânsito em julgado, por tentativa de golpe, ofensa à ordem democrática, me parece absolutamente razoável uma cautelar que proíba a manifestação em matéria política eleitoral até o fim das eleições, durante esse período mais agudo. Essa proibição me parece absolutamente coerente, até mesmo em razão do crime cometido. Quer dizer, você deixar que aquele foi condenado por uma tentativa de golpe tente interferir ativamente nas eleições, me parece algo bastante complicado. E mais, o candidato é o filho do ex-presidente. Portanto, qualquer manifestação dele em matéria política eleitoral configura uma participação ativa na campanha eleitoral. É diferente de qualquer preso comum que está ali exercendo a sua opinião. O ex-presidente, quando ele se manifesta, ele está inevitavelmente participando ativa e concretamente de atos de campanha, estando com os direitos políticos suspensos e tendo sido condenado por um crime que atenta contra a democracia. Então, nesta situação específica, me parece que não há qualquer ofensa à liberdade de expressão. Pelo contrário, a medida é absolutamente constitucional e razoável.
3: Muito bom. Ainda sobre o mesmo tema, nós estamos cientes que, através da inteligência artificial, é possível dar vida a personalidades, inclusive já falecidas, né? Com ou sem consentimento de familiares. Eu vou dar um exemplo aqui de uma propaganda comercial realizada com a atriz Elis Regina, né? Que juntamente com a filha aparece em uma propaganda da Volkswagen fazendo uma publicidade em conjunta, né? E dirigindo veículos similares. E aí eu faço a seguinte indagação. Nós temos diversas personalidades expoentes, né? Getúlio Vargas, personalidades históricas, políticos notórios, né? Atores e atrizes famosos, da mesma maneira como nós temos o rei do futebol, Edson Arantes Nascimento, nós temos a Ayrton Senna. O que aconteceria diante de uma situação de um apoio político, né? Se fake, eu sei que nós teríamos uma proibição, mas se permitido pela família uma fala de apoio, né? Como é que isso teria efeito em relação à legislação eleitoral?
4: Bom, aqui eu começo já falando, primeiro fazendo essa distinção, né, de o que é o apoio legítimo e aquele, no caso de uma pessoa falecida, esse apoio nunca será verdadeiro, ele pode ser autorizado pela família, mas nós não temos como saber como é que aquela pessoa iria se comportar. Então, fora da área eleitoral, eu posso falar que um determinado vídeo é lícito ou não, se ele foi ou não autorizado pelos descendentes, como no caso lá da propaganda da Elis Regina. Nesse contexto eleitoral, a legislação veda expressamente o uso do deepfake. Esse é um exemplo clássico de deepfake, eu tentar reproduzir a imagem e a voz de uma pessoa já falecida. E a legislação é explícita ao vedar a utilização desse formato, né, do uso dessa ferramenta tecnológica, seja para beneficiar, seja para prejudicar uma determinada candidatura. Então, é evidente que essa construção, né, essa recriação da imagem para veiculação de um apoio que nunca foi dado, é um caso de tentativa de beneficiar uma determinada candidatura e, portanto, ele tá absolutamente vedado. Como consequência, eu tenho a exclusão imediata do vídeo e a possibilidade de configuração de abuso que, no extremo, dependendo da gravidade, pode levar à cassação da candidatura.
3: Verdade.
4: Então,
3: agora, Francisco, vou falar um pouquinho sobre propaganda digital, que eu acho que é a grande ferramenta, o grande mecanismo de importância nessas campanhas e o grande diferencial, né? A responsabilidade das plataformas digitais, ela foi ampliada, né? E o grande problema é a questão chamada impulsionamento. O impulsionamento do conteúdo é permitido apenas para promover o candidato ou o partido, sendo proibido para atacar adversários. E aí eu pergunto, o uso de robôs e disparos em massa, tá, sem consentimento, é possível de cassação?
4: Bom, já começando pelo fim, já afirmo que o uso de disparo em massa e de robôs pode vir a gerar a cassação de uma candidatura. Qual é o regramento aqui? O impulsionamento ele só é permitido quando eu utilizo aquelas ferramentas já colocadas à disposição pelos provedores de conteúdo. Então, seja o Instagram ou qualquer dessas plataformas, tem lá um canal, uma forma já oficial e própria da plataforma para que esse impulsionamento seja contratado, quer dizer, para que eu aumente o alcance de uma determinada publicação, e é este impulsionamento que é expressamente permitido pela legislação. Este e apenas este impulsionamento que é permitido, e essa permissão vem com uma série de regras. Então, primeiro, tem que ficar claro que esse conteúdo foi impulsionado, a plataforma tem que manter lá um repositório de todos esses impulsionamentos pagos, com o valor, alcance daquelas publicações, isso tem que ser disponibilizado ao público. Isso deve ser contratado durante o período eleitoral com recursos da campanha, né, ou seja, do próprio candidato ou do partido político. Esse impulsionamento não pode ser feito por pessoas naturais, então ele é restrito aqui aos candidatos, partidos políticos. E ele só pode ser utilizado para beneficiar candidaturas. E aqui é importante a gente fazer um esclarecimento que às vezes gera confusão. A crítica política é lícita, mesmo uma crítica contundente ao adversário é lícita e é plenamente aceita pela jurisprudência eleitoral. Mas quando eu falo em impulsionamento negativo, aquele para prejudicar a candidatura, eu não estou falando da propaganda ilícita pelo conteúdo, né? Houve aqui, especificamente com relação ao impulsionamento, essa determinação que ele só pode ser usado para beneficiar a candidatura. Então, mesmo quando se trate de uma crítica lícita ao adversário, ela pode ser realizada, mas ela não pode ser impulsionada. Eu não posso pagar para dar um alcance maior a uma crítica que no seu conteúdo é lícita. Ou seja, eu posso fazer uma publicação normal a respeito daquela crítica, posso falar aquilo licitamente, mas eu não posso impulsionar aquele conteúdo. E aí o uso de robôs ou quaisquer ferramentas para que eu dê um alcance que artificialmente eu crie uma maior divulgação de uma mensagem, né, eleitoral. Isso, em tese, isso pode ser feito de várias formas, né, para priorização de conteúdo, através de comentários robotizados em publicações, usuários falsos, disparo em massa de mensagens. Tudo isso, quando comprovado, pode configurar abuso de poder econômico e abuso, ou, né, às vezes em conjunto, abuso no uso dos meios de comunicação, podem levar à cassação de uma candidatura. Então, preciso ter bastante cuidado com isso.
3: Francisco, essa é uma questão absolutamente controversa, né? Porque quando nós imaginamos a questão relacionada aos chamados impulsionamentos, né? Necessariamente isso depende muito do poder econômico, né? Quem tem mais dinheiro impulsiona mais, quem tem menos dinheiro impulsiona menos. Isso por si só é uma desigualdade dentro do conjunto de tempo de mídia, né? Antigamente nós tínhamos um maior equilíbrio à medida em que os veículos eram menores, né? Você tinha a televisão, você tinha o rádio, você tinha o horário eleitoral, e algumas intermediações. Hoje, existem mídias, né? A internet hoje, ela tem uma expansão, ela tem uma abrangência superior à televisão, superior ao rádio, em muitas situações. E não temos a mesma regulação, nem tampouco a mesma igualdade, né? E aí eu pergunto para você, que tipo de mecanismo jurídico nós teríamos, né, para poder controlar um pouco isso, para poder dar um pouco mais de igualdade, né, diante dessa disparidade? E se ao mesmo tempo você falou que existe responsabilidade desses veículos e dessas instituições, né, dessas plataformas digitais, eu pergunto assim, qual o instrumento efetivo para você e qual a sanção efetiva que você teria diante disso, né, para poder coibir o abuso?
4: Olha, essa é a resposta de milhões. A gente ainda não tem uma solução definitiva para isso, mas tem alguns caminhos. E eu concordo plenamente com o seu diagnóstico. Nós tínhamos ali a prevalência, né, de rádio e televisão, que são meios de comunicação concedidos, concessões públicas e, por isso, sujeitos a maior controle, com obrigação de dar tratamento isonômico entre os candidatos, e aí eu tinha um controle e um equilíbrio maior. Na imprensa escrita sempre houve uma liberdade um pouco maior, ainda assim os casos de abuso podiam ser reprimidos, enfim, por meio de representações. A internet trouxe um mundo novo, e essas plataformas digitais, esse desenvolvimento das comunicações, trouxe um mundo novo de uma fiscalização muito mais difícil, porque em muitos dos casos o problema não é nem a falta de dispositivos legais, mas a dificuldade mesmo de fiscalização, né? Servidores às vezes instalados em outros países, enfim, uma dificuldade de achar o responsável por uma determinada publicação. E há, de fato, uma liberdade maior nesses meios digitais, que não são obrigados a dar um tratamento isonômico. Eu tenho a expressa permissão de que pessoas com grande poder de comunicação, influenciadores, por exemplo, com grande número de seguidores, se manifestem, né, a respeito de temas político-eleitorais. Isso é absolutamente lícito. Mas há uma preocupação grande do tribunal, e a legislação vem evoluindo para que a gente tenha maneiras de coibir eventuais abusos. Então, hoje as plataformas, com relação a ataques à democracia, ataques a instituições democráticas e alguns crimes, as plataformas já estão obrigadas a tomar providências para evitar a divulgação e disseminação de conteúdos com relação a algumas matérias. Com relação a candidatos específicos, também há ali uma série de proibições, mas normalmente dependem de uma representação eleitoral, dependem de uma determinada candidatura ir a juízo e pedir providências para que seja eventualmente retirada do ar uma determinada publicação. Nós temos algumas ferramentas, né? Então, são representações, pedido para tirada de publicação do ar, o direito de resposta, que já existia no rádio e na televisão e na imprensa escrita, que é uma ferramenta que também precisaria de adaptação hoje. Porque hoje um direito de resposta, por exemplo, numa conta de Instagram, eu vou lá me manifestar no espaço do adversário para um público que normalmente é contrário, né, àquele que está exercendo o direito de resposta, e que, se não tiver cuidado, esse direito de resposta pode ser um tiro no pé, pode quase que premiar a candidatura adversária agitando a militância, né? A gente lembra na televisão, em que um candidato tem um tempo restrito, aquele do horário eleitoral gratuito, quando o adversário exercia o direito de resposta, aquele que tinha atacado perde o tempo correspondente. Então, ele é punido e a audiência é fixa, é uma audiência geral e restrita, e eu falo com todo mundo. Na internet, a lógica é completamente outra. esse fator tempo não existe essa limitação. É quase que um tempo inesgotável. Então eu não tenho essa punição. E a audiência é restrita. Então a gente precisaria pensar, acho que numa evolução da legislação com relação a isso. Então acho que a gente tem instrumentos, o Tribunal Superior Eleitoral vem conversando com as plataformas, a legislação evoluiu, hoje é possível a aplicação de multas às vezes pesadas contra essas plataformas, quando comprovado a participação delas, né, ou pelo menos a omissão delas em alguns assuntos, mas continua sendo um ambiente de difícil fiscalização. E quando a gente pensa numa campanha eleitoral, o fator tempo, né, é muito importante. Então, a gente não basta tirar do ar, e para você poder responsabilizar ou descobrir o responsável por uma determinada publicação, o ideal é que isso seja feito muito rápido, né, antes das eleições, e nem sempre isso é possível. Então, os desafios continuam muito grandes. E só para pegar o gancho da tua primeira afirmação, que eu acho muito importante, a questão do poder econômico, o que se pune é o abuso. Mas eu tenho o uso lícito de recursos econômicos, e que há uma disparidade. Tem candidaturas que têm mais dinheiro do que outras, né? E hoje eu tenho ferramentas que permitem que esse dinheiro seja usado para dar um grande alcance. Mas ainda assim, acho que a preocupação maior e o nosso maior problema não está naquilo que é gasto oficialmente, com transparência e declarado pelas campanhas. São essas estruturas de rede criadas de modo um pouco ali esfumaçado, que a gente não sabe muito bem de onde vem e que não passa pelos canais oficiais. Acho que é aí que está o grande problema.
3: Eu lembrei, Francisco, de uma situação, por exemplo, o jogador Neymar Júnior, né, ele tem quase 1 bilhão, mais de 1 bilhão de seguidores. Né? Na realidade, ele tem mais audiência, né, do que qualquer veículo de comunicação existente. E um apoio explícito dele ao candidato A ou ao candidato B pode influir ou não, né, em algum resultado eleitoral? Isso pode constituir uma inversão de valores, ou um abuso de poder, ou qualquer outro enquadramento?
4: Que uma opinião de alguém com este potencial de complicação pode ter influência nas eleições, eu não tenho a menor dúvida. E até agora, a gente tem tanto a legislação quanto a jurisprudência tem permitido que esses grandes influenciadores se manifestem livremente, desde que seja uma manifestação de livre e espontânea vontade. Né? Se eu comprovar que houve ali algum tipo de pagamento para que aquela pessoa se manifestasse, eu já entro no terreno da ilegalidade. Mas aqui eu acho que tem uma discussão que a gente ainda vai ver no judiciário, quer dizer, que acho que a gente está perto de chegar, que é o fato de esses grandes influenciadores muitas vezes não serem propriamente uma pessoa natural. Por trás daquelas contas há uma verdadeira estrutura empresarial, né? Seria muita ingenuidade achar que o Neymar está lá sozinho, ele o dia inteiro na internet fazendo publicações sem uma estrutura robusta por trás, né? Então, como a gente tem a proibição de realização de propaganda eleitoral por pessoas jurídicas e em sites de pessoas jurídicas na internet, me parece que a gente vai chegar nessa discussão. Então, essa diferenciação, e não é muito fácil pela forma como essas contas são organizadas, acho que nós teremos alguma dificuldade em traçar a linha entre aquilo que configura a expressão de uma pessoa natural ou aquilo que é um influenciador que se caracteriza na prática como uma pessoa jurídica. Né? Esses grandes influenciadores, como eu disse, têm por trás verdadeiras empresas e que muitas vezes têm interesse em influenciar no processo eleitoral.
3: Muito bom. Vamos mudar um pouquinho o nosso tema, mas falando ainda sobre a parte direito eleitoral. Vamos falar das chamadas condutas vedadas, né? Os servidores públicos, de uma forma geral, eles... 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
2: 3:33. 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
3: 3:35.
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5: Cuidadosos, especialmente com relação a essa questão de publicidade. Há uma expressa previsão na lei da possibilidade de pedir autorização para a Justiça Eleitoral para campanhas em casos exatamente como esses que você mencionou. Em caso de calamidade pública, em caso de qualquer caso que configure um interesse coletivo, um interesse social, numa determinada campanha, campanha de esclarecimento. Então já teve caso de campanha para vacinação, que costuma ser autorizada, campanha de uso racional de água, várias campanhas como essas, normalmente um simples pedido para a Justiça Eleitoral, a Justiça tem atendido e permitido a realização dessas campanhas. Então, existem as vedações, elas são fortes, mas há expressa previsão dessas exceções, até para que não se impeça que o poder público se manifeste em caso que isso é absolutamente necessário. Então, isso é algo normal, inclusive corriqueiro, a gente vê com alguma frequência, isso é submetido à justiça para que a administração pública tenha segurança, normalmente é feito um pedido à Justiça Eleitoral. Mas entendo que, num caso de urgência, poderia até ser feita essa comunicada e, em seguida, feito o pedido de autorização. Se a urgência fosse bem caracterizada, acho que não haveria problema.
6: Francisco, eu acho que até a distribuição de cesta básica, né, porque ela acaba sendo vedada, né, em situações e até benefícios sociais do governo, pagamento de ajudas, de auxílios e tudo mais, eu acho que estaria compreendido nesse sistema, segundo a sua opinião. Eu, ainda falando sobre servidor, nós temos uma grande quantidade de servidores comissionados, né, que podem trabalhar, que necessariamente trabalham em campanhas eleitorais. Muitas vezes, inclusive, durante o expediente, né, regular. Tá? E aí eu coloco duas situações. Existe horário para fazer isso? E o servidor comissionado... Eu vou falar uma bobagem, né? Assim, na verdade, ele está obrigado a trabalhar na campanha eleitoral de quem o nomeou, né? É uma outra questão. Óbvio que isso pode custar o comissionamento, né? Mas, de qualquer maneira, como é que você vê isso? Que é algo bastante problemático.
5: Sim, aí são duas situações distintas. Porque eu tenho aquele comissionado, né, com um horário fixo, um horário de expediente, que normalmente são aqueles cargos técnicos ali, o servidor comissionado comum, esse tem horário de expediente, e aqui a regra é mais ou menos simples. Durante o horário de expediente, ele não pode trabalhar em campanha ou se manifestar a respeito, no exercício do cargo, a respeito de temas político-eleitorais. E fora do horário de expediente, ou se estiver em férias, ou se pedir licença no exercício do cargo a respeito de temas político-eleitorais, e fora do horário de expediente, ou se

0: candidato adversário, aí eu tenho uma comprovação de abuso de poder político, tá? Então ele tem que estar livre para se manifestar. Então, na prática, eu não posso pressioná-lo, mas essa comprovação é difícil. A gente sabe que acontece, essa pressão vem quase que naturalmente. Outra situação distinta é daqueles comissionados que estão nos altos cargos de Estado, secretários de Estado, por exemplo. Entende-se que eles não têm um horário de expediente fixo, ele está sempre, ele pode estar sempre no exercício do cargo, né? Como o próprio presidente, governador, prefeito e tudo mais. Então a gente não tem essa distinção do horário de expediente. Mas tem situações em que ele está claramente no exercício das funções, né? Então, vamos supor que um secretário de Estado vá fazer uma visita a um bem público, por exemplo, ou ele vá numa, ou ele esteja lá na inauguração de um determinado serviço ou bem público, ou no exercício das suas atividades corriqueiras, e ali naquele evento de caráter público ele se manifeste a respeito de temas político-eleitorais ou em benefício de uma candidatura. Aí sim, eu já tenho uma conduta vedada, tá? Eu já tenho um ilícito eleitoral. Então, com relação a esses altos cargos, o que se tem é que, no exercício da função, quando estiver claramente no exercício da função pública, ele não pode se manifestar a respeito de temas político-eleitorais. Preciso estabelecer aí uma linha divisória que nem sempre é tão simples, né? Então aí ele sai daquele evento público, isso é muito comum a gente ver, do lado de fora ele é abordado pela imprensa e aí se manifesta. Esses limites nem sempre são tão claros, mas eles existem e há casos, não são poucos, em que fica muito fácil comprovar que houve ali um abuso, que essa manifestação se deu numa confusão entre aquilo que é público e aquilo que é uma manifestação político-eleitoral.
1: Francisco, um dos elementos mais importantes do nosso programa, Linha Direta com a Justiça, que nós já fazemos há mais de 25 anos, é exatamente transformar os termos jurídicos, o juridiquês, né, em algo mais coloquial, em algo mais claro, para que o cidadão nos entenda, né? E como você é um especialista, além de ser mestre, né, nessa área, qual a diferença entre abuso de poder econômico, abuso de poder religioso e abuso de poder político? Todos esses abusos têm uma consequência no que diz respeito à justiça eleitoral. Queria que você, com toda a sua clareza, né, que você mais ou menos explicasse para o nosso internauta, para o nosso ouvinte, o que constitui isso? Qual a importância dessa proteção?
0: Tá, aqui, abuso de esses tipos, especialmente o abuso de poder econômico e o abuso de poder político, estão expressamente previstos na lei que a gente chama da lei de inelegibilidade. Qual que é a diferença entre os dois? Vou começar por esses dois, depois a gente chega no abuso de poder religioso. Ambos são figuras de abuso de poder, então eu tenho o exercício lícito do poder econômico, por exemplo. Então, como a gente já tratou aqui, campanhas têm recursos diferentes, enfim, nem tudo, essa igualdade entre disputa não é uma coisa verdadeira. Existe uma desigualdade que é legítima do próprio sistema. Agora, quando é que eu tenho abuso? Quando eu tenho, por exemplo, recursos que não transitam pela conta oficial de campanha, ou seja, uso de caixa 2 em benefício de uma campanha. Eu tenho aqui de uma situação de abuso, de claro abuso de poder econômico. Se eu tenho, por exemplo, um gasto vultoso de recursos com formas de propaganda não permitidas em lei, como, por exemplo, a gente já tratou aqui do uso dos robôs, dos bots, essas formas artificiais de promoção de uma candidatura na internet. Nesse caso, eu tenho uma conjunção de fato, eu tenho a configuração de dois abusos. O abuso de poder, porque eu vou comprovar ali os recursos que foram utilizados, e eu tenho o abuso dos meios de comunicação, que é outra forma de abuso.

0: Os meios de comunicação tradicionalmente, quando se falava em abuso nos meios de comunicação, a gente falava em rádio e televisão e imprensa escrita. E já de alguns anos, o Tribunal Superior Eleitoral fixou o entendimento que a internet e as redes sociais também configuram meios de comunicação social para fins de abuso. Essa foi um avanço importante na jurisprudência. Então, o abuso de poder econômico está sempre relacionado ao uso de recursos financeiros fora dos limites legais. Então, resumindo, é isso. E o abuso de poder político ou de autoridade? É a colocação da máquina pública a serviço em favor de uma determinada campanha ou contra uma determinada campanha. Então, por exemplo, é o caso, tem a configuração de abuso de poder político ou de autoridade, quanto um prefeito ou um governador coloca a estrutura do Estado, ou servidores públicos ou bens públicos, para trabalharem em favor de uma determinada campanha. Então, aqui eu tenho uso de servidores públicos, uso de equipamentos públicos em favor de uma campanha. Eu posso ter, por exemplo, a distribuição fora dos limites legais de bens públicos ou de benefícios de uma determinada campanha. Nesse caso, eu tenho a configuração daquela conduta vedada específica, da proibição de distribuição de benefícios. E abuso de poder de autoridade. Na verdade, conduta vedada é um tipo específico de abuso de poder político de autoridade. Muitas vezes, o abuso de poder político e o abuso de poder econômico andam juntos, lado a lado. Agora, chegando no abuso de poder político, de poder religioso. É algo que vem sendo discutido, isso não tem uma previsão expressa na lei, não se tratava de abuso de poder religioso. Mas na maior parte dos casos, quando eu falo de abuso de poder religioso, que seria o uso de toda a credibilidade, né, o mais comum, de líderes religiosos em favor de uma determinada candidatura. Então, vamos supor que um padre, um pastor, enfim, qualquer líder religioso, use aquele espaço de comunhão, o templo religioso e seu discurso, para favorecer uma determinada candidatura. E a jurisprudência ainda discute isso, não está muito claro, em que hipóteses que se configura o abuso de poder religioso. Mas, normalmente, quando eu falo de abuso de poder religioso, eu tenho junto com ele o abuso de poder econômico. Porque eu estou colocando toda a estrutura daquela determinada religião. Então, quando o líder, no culto, no domingo, vamos supor, como pastor, por exemplo, utilize o culto do domingo para beneficiar uma determinada candidatura. Ele está usando toda aquela estrutura de uma igreja, por exemplo, toda aquela estrutura colocada, deveria ser utilizada para o culto, em favor da candidatura. Isso comprova também o abuso de poder econômico, porque é toda a força econômica que está por trás daquilo em favor da candidatura. Então é isso, em regra geral, eu tenho os tipos tradicionais: abuso de poder de autoridade, abuso de poder econômico, e abuso nos meios de comunicação. E essa nova figura que vem sendo discutida e que tem surgido em razão justamente do crescimento da influência de líderes religiosos do processo eleitoral. Como regra, eu ainda posso, conjugando essa figura que se pretende, né, que está se discutindo se tem ou não autonomia, mas eu consigo, com os formatos, com as formas tradicionais de abuso, eu consigo chegar na configuração do ilícito, quando eu tenho.
1: Uma outra questão também, Francisco, é a respeito da questão do antigo comício, né? Agora muitas vezes chamado de showmício. Ainda existe, ainda é permitido fazer showmício ou comício, trazer artistas, é possível fazer isso, vincular essas reuniões, essa livre associação com esse chamariz, com cantores e artistas, entre outros.
0: Não, isso hoje não é mais permitido. Era muito comum, né? Era justamente o que atraía público para muitos dos comícios, era a participação de artistas, apresentações musicais, né? Isso tinha um poder atrativo de público muito grande. Mas já de alguns anos isso foi proibido, é expressamente proibido pela lei eleitoral. Então eu não, eu posso realizar comícios, os comícios continuam permitidos, mas eu não posso nesses comícios ter apresentação de artistas, de números musicais ou nada disso. Nenhuma apresentação de mágica, por exemplo, para atrair o público, eu poderia ter. Então o comício hoje deve ser uma manifestação política, né? São manifestações de cunho político, e isso continua autorizado. Mas o showmício, propriamente dito, não. O que a gente teve relativamente recente foi uma permissão para apresentações de artistas, apresentações musicais, em eventos de arrecadação de recursos de campanha. Mas aí é uma situação muito específica, que eu tenho uma entrada. Eu tenho uma apresentação, posso ter até uma apresentação musical, mas isso é utilizado como forma de arrecadação de recursos para a campanha, e o acesso é restrito àqueles que contribuírem para a arrecadação. E aí, então, eu não estou oferecendo qualquer tipo de benefício ao eleitor, mas, na verdade, eu estou oferindo recursos com aquela apresentação. E só pode assistir quem efetivamente doou, e tem que ser uma doação que seja condizente com o custo de uma apresentação como aquela no mercado.
1: Uso de bem público. Eu vou dar alguns exemplos. Nós temos, é muito, isso muito regular, a cessão de uso de alguns estádios ou mesmo ginásios para realização de convenções partidárias, né? Essa mesma cessão, ela seria lícita para a realização de um comício, por exemplo?
0: Aqui quando a gente fala de cessão de bem público, tem que estabelecer uma diferença. Uma coisa são aqueles lugares de acesso comum, como praças públicas, parques, que eu posso realizar ali livremente atos de propaganda, inclusive comícios, e aí a única exigência é que eu tenho que informar o poder público e a polícia militar aí para efeitos de organização. E tem preferência aquele que informou primeiro. No caso de estádios e ginásios, aí tem que ver um pouco caso a caso. Tem casos quando há uma previsão de pagamento por utilização, e a gente pode pensar, inclusive, em estádios concedidos, né? Como é o caso do Pacaembu aqui, que teve uma convenção na semana passada. É lícito que a candidatura utilize, que uma determinada candidatura utilize aquele espaço, desde que pague por aquele espaço, e aí se configura ali um uso privado do espaço. Quando se tratar de bem público, é isso. A regra é que basta nos bens de acesso comum ali, ou nos espaços comuns, basta informar, né? Então, praças públicas e tudo mais. E em qualquer outro bem, tudo que depender de alguma permissão é essencial, né? Um bem que possa ser cedido, é essencial que todos os candidatos tenham o mesmo tipo de acesso, né? E não só para realização de eventos. Para realização de eventos de campanha, mas inclusive para realização de filmagens, né? Então, se eu tenho lá um determinado candidato que está no poder, ele vai filmar em equipamentos públicos, tal. Ele tem restrições, tem áreas que ele não pode realizar essa filmagem. Agora, se eu configuro uma hipótese que o adversário político foi lá, tentou filmar e foi impedido de entrar no equipamento público, aí eu tenho um problema sério de uso da máquina pública. Então, a regra aí é o tratamento igualitário. Aqueles espaços que podem ser comercializados, né, que o poder público tem alguns espaços que tem lá previsão de uma taxa de utilização, tal, alguns salões, tal, eles podem ser utilizados se forem, desde que a campanha arque com os custos. O que não pode haver é privilégio a qualquer candidatura.
1: a chamada distribuição de brindes, tá? Muito comum no passado, que era o chaveirinho, a caneta, a camiseta, isso ainda é permitido? É proibido? Quais são os limites relacionados a isso?
0: Hoje é absolutamente proibida a distribuição de qualquer tipo de brinde, qualquer material que gere uma vantagem para o eleitor, né? Então, eu posso distribuir material de propaganda, mas aquilo que era comum, distribuição de camiseta, régua, qualquer material que seja, qualquer brinde mesmo, foi proibido de início como dentro de uma ideia de corte de custos de campanha. Dentro dessa ideia, me parece que isso foi irrelevante, isso não altera muito. Mas hoje em dia a distribuição de brindes pode inclusive configurar compra de votos. Quer dizer, que eu estou dando uma vantagem para o eleitor em troca de voto, mesmo que sejam coisas tão singelas quanto, por exemplo, uma régua escolar transparente, aquela mais comum, com o nome do candidato e tal. Algo que era extremamente comum, né? É comum, ainda hoje a gente vai nas áreas rurais, mais comum ainda, a pessoa com boné de candidato, camiseta, tudo mais, mas hoje é proibido.
1: A chamada compra de votos, né? Que no passado o pessoal comentava que era entrega um pé da botina ou um pedaço da prótese dentária, né? Ou mesmo pagamento de uma conta de luz, ou mesmo de uma dívida e tudo mais, caracteriza sim um crime. Mas qual a pena e qual a abrangência em relação a isso? Vai até onde, né? Essa responsabilização implica até que personagens envolvidos nesse evento?
0: Do ponto de vista criminal, todos aqueles que participaram do ato da compra de voto podem ser responsabilizados, e aí tem as penas privativas de liberdade ali previstas na parte criminal do Código Eleitoral. Mas, além disso, há a expressa previsão de que a compra de voto, expressa previsão legal, pode levar à cassação da candidatura ou do próprio diploma, se a pessoa já tiver sido diplomada. Então, vamos supor que um determinado candidato, e aí eu não preciso comprovar que essa compra de votos interferiu no resultado das eleições ou teve uma gravidade, comprovando que houve a compra de votos por uma determinada candidatura, isso pode levar à cassação. Se o processo se estende no tempo e ultrapassa o período das eleições e aquela determinada pessoa já está no exercício do mandato, ela pode perder o mandato por conta disso. Então, a lei é bastante rígida com relação à compra de votos.
1: Existe uma piada jurídica, né, que é comprar a testemunha em nome do adversário, tá? É óbvio que nós não teríamos uma situação encaixada dentro dessa lógica se eventualmente um candidato oponente comprasse voto pro candidato com quem ele disputa, né? Não é verdade? Para incriminá-lo de alguma maneira, né? Também é algo que fica sempre no âmbito de uma apuração mais criteriosa, por isso que tem justiça e por isso que tem apuração, creio eu, né? Mas eu faço sim, também a seguinte, tá, cara?
0: Não, nesse ponto, era muito comum, hoje em dia menos, mas muito comum que o adversário entrasse na justiça eleitoral com, assim, 30, 40 declarações subscritas por pessoas diversas, falando de compra de votos e tal, mas todas as declarações exatamente idênticas, todas claramente sim, produzidas por um advogado, por uma campanha, para tentar. E a justiça eleitoral sempre foi muito cuidadosa nisso, para examinar se de fato havia indícios concretos da compra de votos ou se era algo fabricado pelo adversário.
2: Muito bem, doutor Francisco Miré. e o doutor Francisco também, o Xará, que está aqui hoje nos auxiliando nesse assunto, nessa edição especial de Linha Direta com a Justiça, trazendo, né, para vocês aí muitas explicações sobre esse tema, que é o tema do momento, é a dúvida de muita gente, e tenho certeza que essa conversa foi muito esclarecedora para colocar questões que são absolutamente necessárias. E o doutor Francisco Miné nos presenteou aí com um grande convidado. Agradeço ao doutor Miné e também ao professor advogado Francisco de Almeida Prado pela presença hoje aqui, tema eleição na Bandeirantes, né? Com a proximidade aí que temos desse período eleitoral, importantíssimo pontuar todas essas questões para deixar o ouvinte sintonizado com aquilo que diz a nossa legislação. Doutor Francisco, muito obrigado pela sua presença aqui, volte sempre ao programa, viu?
1: Muito obrigado, Pedro, obrigado aos ouvintes da Rádio Bandeirantes, é sempre um prazer estar com vocês. E principalmente na companhia do Francisco Almeida Prado, que abrilhantou o nosso programa e que certamente esse programa vai ser consultado por diversos internautas, porque foi uma pérola. Um grande abraço para o Francisco.
0: Pedro Miné, foi um enorme prazer participar. Agradeço também aos ouvintes. A impressão que dá é que a gente podia passar o dia inteiro aqui batendo papo, o tempo voou aqui, passou rápido. Foi um prazer muito grande. Agradeço mais uma vez imensamente. Foi um prazer conversar aqui com um amigo já, Francisco Miné, e agradecer aos ouvintes aqui pela atenção. Muito obrigado.
2: Obrigado. Linha Direta com a Justiça volta a qualquer momento ao longo da nossa programação. Também estamos disponíveis. A entrevista de hoje fica guardada em youtube.com/radiobandeirantes.

0: dia, ouvintes. Bom dia, Diogo Braga, Bandeirantes a Caminho do Sol. Tamo junto na madrugada aí, Fábio de São Sebastião, São Paulo. Sucesso pra você aí nessa caminhada. E é o seguinte, falando sobre futebol, acho que safra do Brasil acabou, hein? Pelé, Romário, Ronaldo, quem mais? Ronaldinho Gaúcho, Bruxo e Neymar. E aí? Será que essa safra aí acabou? Chegamos no final da safra? Tamo junto, bom trabalho aí.
1: Olha, é uma boa pergunta. Eu acho que as safras, elas mudam. Elas são passageiras e pode ser que venha uma nova safra. Agora, que eu acho que vai demorar mais do que o normal. A safra já do Neymar, como você bem colocou, foi praticamente de um jogador só. E acho que vai demorar para chegar e talvez não chegue no nível dele. Pode ser que venham algumas que cheguem próximo. Pode ser que ganhe um título de Copa do Mundo também. Mas eu acho difícil, do jeito que as coisas estão caminhando, o futebol brasileiro, acho difícil mesmo vir uma safra no nível das que a gente já teve. Mas, para o futebol do jeito que está hoje, pode ser que seja suficiente para ganhar algum título ou, quem sabe, até a Copa do Mundo.
2: Bom dia, Rádio Bandeirantes. Jorge, taxista do aeroporto. Estou aqui na Ayrton Senna, sentido aeroporto. Passou um I-30 prata, correndo feito um maluco. E umas 30 viaturas de polícia de sirene ligada atrás. Nunca vi isso, nem filme. Não sei o que aconteceu, mas estavam aqui na Ayrton Senna e já sumiram atrás do I-30. Nunca vi tanta polícia junta atrás de um único carro.
1: Valeu pela mensagem. A caminho de um cafezinho do pé da Serra da Canastra. Sítio Sorogê, Delfinópolis, Minas Gerais. Alô, Minas Gerais, que delícia. Olha essa foto aqui que o nosso ouvinte Antônio Ricardo Gracioli mandou. Bom dia, eu sou o João da Penha de São Paulo. O programa é o melhor, muito obrigado mesmo. Bom dia, Diogo e Ayrton. O Ayrton Dias já está aqui no estúdio da Bandeirantes, preparando tudo para o Pulo do Gato. Será que ele aparece aqui hoje para dar um alô no Bandeirantes Caminho do Sol? Eu falei para vocês que ele é uma pessoa difícil, viu? Ah, ele está aqui, apareceu. Senta aqui.
3: Tudo bem?
1: Aí, ó, Ayrton Dias, que está preparando tudo para o miau.
3: Isso, ajeitei já a comidinha do gato, tá tudo ajeitando lá.
1: Olha, Ayrton Dias, é impressionante como os ouvintes pedem a sua participação aqui, viu?
3: Ah, mas todo dia eu vou dar uma palhinha aqui.
1: É uma da manhã, eu falo, ó, eu tô sozinho aqui, Ayrton Dias está dormindo, ele nem acordou.
3: Tem dia que demora um pouquinho mais, né, com a chuvarada, vem devagar, mas eu cheguei
1: conta
3: cedo.
1: Conta pros ouvintes, que horas você vai dormir?
3: Eu vou dormir 2h30, 3 da tarde.
1: E que horas acorda?
3: 2 horas da manhã.
1: Dorme quase 12 horas.
3: Quase. Você tem que dormir também, viu?
1: Ah. Menos da metade.
3: Dormir a gente recupera, porque a madrugada não é fácil, né?
1: Não é fácil.
3: Pra todo mundo que tá aí trabalhando,
1: você
3: né?
1: Você tá jovem desse jeito.
3: Ah, tô. Cadê a turma? A turma tá participando aí?
1: Ah, os tá antigos participando, ouvintes? Muitos ouvintes. Os ouvintes
3: Marimbondo já participou?
1: Marimbondo não apareceu ainda.
3: Ah, ele tá por aí na estrada.
1: Caminhoneiro, né?
3: É,
1: cadê,
3: Marimbondo?
1: Ó, a buzina dele aqui, ó.
3: É isso aí.
1: Acorda, chamando Marimbondo.
3: Marimbondo. Marimbondo. Isso aí.
1: Então tá bom, muito obrigado, viu, Ayrton Dias. Aí, participou, pessoal. Vocês pedem,
3: todo dia
1: aparece.
3: Vou dar um oi.
1: Tá bom, combinado, então.
3: Caminho muito do obrigado. Sol faz parte da minha vida, né?
1: Ah, sem dúvida nenhuma. Quantos anos de novo você falou?
3: 33.
1: 33 anos.
3: 32 anos no Caminho do Sol.
1: Que maravilhoso.
3: Muito bom.
1: Muito obrigado, viu, Ayrton Dias
3: que
1: aqui.
3: Isso? Ah, você gosta de coisa boa também, né?
1: Ah, a gente tem que agregar tudo aqui.
3: Tá certo. É isso.
1: O pessoal vai começar a acompanhar a partir do dia 28 na LG Channel. É. E vamos ver aqui todo o equipamento que eu preparo aqui, o improviso, 3 telas, áudio de ouvinte, WhatsApp.
3: Você vai colocar um ar também?
1: O quê?
3: Quando eu vim aqui, você vai colocar.
1: Ah, eu vou pensar no seu carro.
3: Ah, não pode não.
1: Não,
3: não
1: pode.
3: Vai assustar a turma.
1: Claro que eu vou colocar. Valeu, Ayrton Dias, que já estará com Pedro Campos no Pulo do Gato.
3: Você também.
1: E eu também, claro, na produção, ainda nesse restinho aí, que ainda estou no Pulo do Gato, produzindo. Já, eu parto somente para o Bandeirantes a Caminho do Sol. Mas, por enquanto, estou lá. Vamos agora girar a nossa reportagem, fazendo mais um giro completo de notícias para você que está acordando agora ficar sabendo de todas as informações que você precisa para sair de casa muito bem informado. O aeroporto internacional de Goiânia reabre depois de ficar fechado por mais de uma hora e meia por causa de um avião da Gol que pegou fogo durante a decolagem. O voo, que tinha destino Brasília, estava previsto para acontecer ontem à noite, mas um dos motores da aeronave apresentou problemas durante o procedimento de decolagem. Segundo a Gol, todos os passageiros desse avião desembarcaram em segurança. A administração do aeroporto de Goiânia disse que a pista ficou fechada entre as 6h40 da tarde até as 8h17 da noite. Esclareceu também a administração do aeroporto que, depois de concluir os procedimentos de segurança necessários pela equipe do aeroporto, como a limpeza e a inspeção da pista, as operações foram retomadas. O ministro do Supremo, Cristiano Zanin, nega um pedido que obrigaria o Senado a instalar uma CPI do Banco Master. As informações com o repórter Rafael Procópio.
4: O Senado Federal não será obrigado a instalar uma CPI que apure as condutas de Daniel Forcari e o Banco Master. O ministro Cristiano Zanin negou a liminar protocolada pelo senador Alessandro Vieira, do PSDB de Sergipe, que pedia que Davi Alcolumbre, presidente do Senado, instalasse uma comissão parlamentar de inquérito para investigar o Master. Na decisão, Zanin entendeu que não houve omissão por parte da presidência do Senado para a instalação da CPI. O magistrado também relata que não existem fatos que comprovem uma suposta omissão e também que o próprio solicitante da liminar reconhece que existem outros pedidos de instalação de CPI. Apesar disso, Zanin requereu mais informações ao Senado para embasar uma análise do Ministério Público sobre isso. Pela internet, Alessandro Vieira criticou a decisão e afirmou que novas petições com mais informações serão protocoladas no Supremo para tentar instalar a CPI.
1: Uma advogada ligada a um grupo próximo do ministro do Supremo, Cássio Nunes Marques, faz visitas ao dono do Banco Master, Daniel Forcari, na prisão. As informações vêm com Afonso Marangoni.
5: A advogada Camila Ramos, apontada como integrante da chamada turma do KN, visita com frequência o dono do Banco Master na prisão. Mensagens encontradas no celular de Daniel Forcari indicam que KN é uma referência ao ministro do Supremo, Cássio Nunes Marques. Camila e o marido, o desembargador Newton Ramos, são amigos íntimos do integrante do STF. A advogada é a mesma que tinha um contrato com o Master que previa honorários de até 427 milhões de reais. Forcari mantém uma lista de 23 advogados que podem visitá-lo na prisão. A maioria integra os escritórios de criminalistas que cuidam dos processos ou que acompanham a liquidação do Master.
1: Uma pausa rapidinho aqui no Giro de Notícias, porque Ailton Dias chegou, participou e os ouvintes mandam muitas mensagens falando da participação dele.
6: E se não aparecer, não falar.
1: Apareceu aí, ó.
6: Programa Caminho do Sol. Não há Caminho do Sol, gente. Ailton é o ícone também. Um beijo da Lisa.
1: Beijo, Lisa.
7: Bom dia. Bom dia, Diogo Braga.
1: Bom dia.
7: Aqui é o corretor Xavier, São Paulo, capital, já na escuta. Abraços.
1: Pronto pro trabalho.
7: Parabéns, Diogo Braga.
1: Muito obrigado.
7: Tudo bom pra todos.
8: Bom dia, pessoal.
1: Bom dia.
8: Bom dia, pessoal. Rapaz, que coisa, hein? Você, menino, começou tímido, tá vendo? Você não precisa fazer força pra agradar, não, rapaz. Você já se soltou, tá sendo um ótimo apresentador.
1: Muito obrigado.
8: Parabéns, obrigado pelo elogio. Aqui é o Bosqueto, o Bosco, da cidade de Lins, São Paulo. Um abraço.
1: Vocês já sabem, né? Quer mandar mensagem aqui? É só mandar no número
9: 11 999 048756.
1: Mais uma vez para quem não pegou.
9: 11 999 048756.
1: Ó, cadê o nome dele? O Anderson pediu a buzina que a gente colocou aqui pro Marimbondo. Ele pediu para ele também. Para todos os caminhoneiros do trecho, Anderson Caminhoneiro aqui de Santos, o mais conhecido como Marimbondo. Ah, é ele mesmo. É o Marimbondo. Olha, mais uma vez. Aê, maravilha. Bom dia, Bandeirantes a Caminho do Sol, Luiz Fernando dos Santos Pereira, Jardim Osasco, Colombo, Paraná. Antes, amei saber que na próxima segunda-feira verei vocês ao vivo e a cores. Seja bem-vindo novamente o nosso programa da madrugada. Obrigado. É isso mesmo. 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Então, a partir de segunda-feira, dia 28. Voltando agora para o giro de notícias. E manda mensagem aqui no 11 99 04 8756. O governo brasileiro deve se manter em silêncio sobre a classificação do PCC e do Comando Vermelho como organizações terroristas pelos Estados Unidos e também outros países. Márcio Rocha.
10: Apesar de classificar a situação como muito grave, integrantes do Ministério das Relações Exteriores afirmam que o Itamaraty não deve se manifestar oficialmente sobre o chamado Escudo das Américas. O grupo, formado por 14 países latino-americanos, decidiu seguir o governo dos Estados Unidos e classificou facções criminosas, como o PCC, o Comando Vermelho e outros 22 grupos que atuam na região, como organizações terroristas. No entanto, o governo brasileiro rejeita essa denominação por entender que esses grupos criminosos não têm viés ideológico ou religioso e, dessa maneira, não se enquadram na tipificação definida pela própria lei brasileira. Nos bastidores do Itamaraty, o temor é que, com a medida, os Estados Unidos usem essa justificativa para realizar intervenções dentro do território brasileiro.
1: Olha só essa notícia. A Justiça do Rio de Janeiro concede um habeas corpus ao rapper que já estava foragido, o cantor Oruan, que tem suspeitas de ligação com o Comando Vermelho, no último mandado de prisão que estava aberto contra ele, referente a uma investigação justamente de lavagem de dinheiro para o Comando Vermelho. Este é o segundo habeas corpus do artista em menos de 2 meses. Em agosto, a justiça já havia derrubado a acusação de tentativa de homicídio contra 2 policiais civis, entendendo não haver provas de que ele arremessou uma pedra contra os agentes. O cantor ainda responde por ameaça, dano, resistência, desacato e lesão corporal. E para piorar, depois da decisão da justiça, o cantor Oruan abriu uma live no seu Instagram, quebrando uma antiga tornozeleira que ele já tinha violado antes, quando ele estava cumprindo as medidas determinadas pela justiça. Ele estava foragido e aí, assim que esse habeas corpus, a decisão saiu, ele gravou, ele fez essa live quebrando a tornozeleira, simulando quebrar, porque já estava quebrada, ele mesmo tinha quebrado, e o argumento da justiça é que ele tinha bons comportamentos e também era réu primário. O cantor Alexandre Pires é alvo de uma operação da Polícia Federal que investiga o garimpo ilegal em uma terra indígena. As informações com Vitória Fernandes.
11: 13 empresários gaúchos e o cantor Alexandre Pires foram alvos de uma operação da Polícia Federal nesta quarta-feira. A investigação aponta que eles estavam envolvidos em uma fraude na exportação de minérios. Os irmãos Diego e Matheus Possebon são suspeitos de participarem de extrações ilegais de cassiteritas na terra indígena Yanomami. A PF aponta uma movimentação superior a US$ 48 milhões. O cantor Alexandre Pires e o empresário Carlos Conrat, diretor da Opus Entretenimento, também são alvos da operação. No total, foram cumpridos 12 mandados de busca e apreensão e 17 ordens judiciais de bloqueios e sequestros de bens, incluindo buscas em Porto Alegre.
1: O Ministério Público Federal denuncia 12 pessoas pela queda do avião da Voepass em 2024 na cidade de Vinhedo, no interior de São Paulo. As informações com Humberto Ferretti.
12: A Voepass afirma que tem colaborado com a justiça e as autoridades e que sempre manteve a segurança como um princípio fundamental. A empresa se manifestou após a decisão do Ministério Público Federal de denunciar 12 pessoas pelo crime de atentado contra a segurança do transporte aéreo. A investigação apontou falhas e omissões na manutenção das aeronaves. Em 2024, a queda de um avião da Voepass em Vinhedo, no interior de São Paulo, deixou 62 mortos. Entre os denunciados está o dono da empresa, José Luiz Felício Filho. A defesa do executivo diz que se manifestará nos autos e que, na época, ele fazia parte do conselho da Voepass, sem participação direta na gestão da operação.
1: Os velórios do cantor de sertanejo Rick, da dupla Rick Renner, e dos outros mortos no acidente de helicóptero em Santa Catarina na última segunda-feira acontecem em diferentes estados. Quem conta tudo é a repórter Vanessa Fontanella.
13: A falta de visibilidade provocada pela chuva forte e pelos ventos de até 100 km por hora, seguida da colisão contra a montanha, é uma das causas prováveis do acidente com o helicóptero em que estava o cantor Rick, da dupla Rick Renner. A queda ocorreu na região de Santa Bárbara, na Serra Catarinense. 5 pessoas morreram. A investigação que apura as causas do acidente será em 2 frentes, com uma perícia criminal realizada pela Polícia Científica de Santa Catarina e com o CENIPA, que vai apurar as condições meteorológicas, falhas mecânicas, operacionais ou humanas.
1: Seguem as buscas por uma mulher que está desaparecida desde as tempestades que aconteceram no Rio Grande do Sul no início desta semana. As informações com a Vitória Fernandes.
11: As equipes do Corpo de Bombeiros Militar mantêm as buscas por Eliane Nunes, de 43 anos, desaparecida após o veículo em que estava ser arrastado pela correnteza do Rio São Marcos, em Caxias do Sul. A ação é conduzida desde a segunda-feira com equipes mobilizadas de forma ininterrupta, realizando varreduras no leito do rio e nas margens. O balanço da Defesa Civil do Rio Grande do Sul aponta também 4 mortes, 3 pessoas feridas em decorrência das chuvas de segunda-feira. 2 dos corpos encontrados são dos filhos de Eliane, de 4 e 13 anos respectivamente. Os 2 foram localizados já sem vida. Outros 2 homens, um de 46 e um de 70 anos, também foram vítimas dos temporais.
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1: A família da brasileira morta na França cria uma vaquinha para trazer o corpo da vítima de volta para o Brasil. As informações com Matheus Jung.
15: Uma autópsia deve esclarecer as causas da morte da modelo brasileira encontrada dentro do carro do ex-namorado na França. O suspeito, um francês de 29 anos, não soube explicar como a vítima foi parar no veículo dele e foi preso em flagrante na segunda-feira. Larissa Brito morava há cerca de 3 anos no país e namorou o homem durante 5 meses. Familiares relatam que ele perseguia a brasileira constantemente, o que levou a modelo a mudar de cidade. A família promove uma vaquinha para viabilizar o traslado do corpo para o Brasil.
1: Um filho salva a própria mãe de uma tentativa de feminicídio em São Paulo. Arthur Coelho.
16: Continua em observação a mulher que foi esfaqueada pelo ex-companheiro em uma casa na região da Lapa, na zona oeste de São Paulo. Segundo a polícia, ela foi salva após o filho dela, de 8 anos, ligar para os agentes na tarde desta quarta-feira. Equipes da PM foram acionadas e, quando chegaram, encontraram a vítima caída no chão com um ferimento causado por faca. No local, além dela, estavam 4 filhos. O mais velho informou que havia ligado no 190 porque ficou preocupado com a mãe. A polícia fez buscas e conseguiu prender o agressor de 36 anos.
1: Este foi o giro completo de notícias aqui do Bandeirantes a Caminho do Sol. Agora, temos um rápido intervalo, mas é rápido mesmo. 1 minuto e meio, e eu já quero que você pegue o WhatsApp da rádio no 11 999 048756. Você, São Paulino e também flamenguista, eu quero que você mande uma mensagem me dizendo aonde você assistiu a final da Copa do Brasil de 2023, o último título tricolor, porque na volta do break eu tenho uma surpresa para você, São Paulino. Não é nada triste não, eu sei que você tá vivendo, não está vendo uma grande fase, mas aqui a gente vai levantar um pouco o astral do torcedor do tricolor. Eu explico o motivo na volta do intervalo, fica aí, hein?
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18: Wellington Rato para a cobrança de falta para a direita, para o time do São Paulo bater. Você ligado no microfone, Bandeirantes partiu para a bola, correu, bateu, levantou, botou no gol, no gol. Vem Rossi tirar a bola, falta de primeira, vai ser um golaço, Nestor! Lindo, lindo, lindo,

0: Gerson do São Paulo, Nestor! Ele pega de sem pulo de vôlei uma bola! Ele enche o pé nela de primeira! A bola dá na bochecha! A bola dá na bochecha! A bola dá na bochecha esquerda do gol do Rossi! Tudo igual no Morumbi! O Rossi subiu, ele soca, a bola tira, a bola volta para Nestor! Agora sim, ergue o braço do árbitro, o São Paulo é campeão inédito da Copa do Brasil! O São Paulo é campeão inédito da Copa do Brasil! Um time campeoníssimo, tricampeão de Libertadores, tricampeão do mundo. Agora conquista a Copa do Brasil. No primeiro jogo empata, vence o Flamengo por 1-0. Nesse jogo agora empata com o Flamengo em 1-1. A Copa do Brasil, a competição mais democrática do futebol brasileiro, que reúne 92 times que brigam por esta competição, na democracia desse país, da maneira mais democrática de se jogar futebol. 92 equipes começaram. O São Paulo conquista o título da Copa do Brasil, vencendo o Flamengo no Maracanã, empatando no Morumbi. O São Paulo é campeão da Copa do Brasil, a maior competição com a maior democracia do futebol brasileiro. Parabéns ao São Paulo pela conquista do título. Parabéns a Dorival Júnior, Rafael, Rafinha. Parabéns a Arboleda. Parabéns a Beraldo. Parabéns a Caio Paulista, Wellington, a Diego Costa, a Pablo Maia, Juan. Parabéns a Alisson, Gabriel Neves, Testor. Parabéns a Lucas Caleri. Parabéns a Rato, Luciano, Michel Araújo, Gabriel Neves. Parabéns ao São Paulo. E o Dorival Júnior é bicampeão seguido da Copa do Brasil, ano passado como Flamengo e esse ano como São Paulo. O São Paulo é campeão da Copa do Brasil.
1: Saudades, Luiz Felipe Nunes. Bom dia, seja bem-vindo ao Bandeirantes a Caminho do Sol.
2: Muito bom dia, Diogo Braga. Bom dia para você que nos acompanha aqui na Bandeirantes. Muitas saudades, até porque não tá com cara de que o torcedor São Paulino vai ter outra oportunidade de comemorar assim, desse jeito que o Ulisses Costa narrou há 3 anos já, hein?
1: Três anos.
2: Naquele momento São Paulo estava 2 anos sem título, porque tinha ganhado o Paulistão, tinha vindo de 9 anos sem ganhar nada. Agora já são 3 secas, né, o São Paulo.
1: Exatamente.
2: Mas aquele dia você perguntou para os nossos ouvintes em qual local eles estavam no dia do título. Eu não consegui entrar no Morumbi, não consegui ingresso, apesar de ser sócio, torcedor, aquela coisa toda, não consegui ingresso. Mas eu vi na região do Morumbi. Eu fiquei num bar do lado do estádio do Morumbi, o que causa um efeito muito bom de comemorar 2 vezes. Por quê? Do lado do Morumbi, como era um dia de lotação, capacidade, todo mundo no estádio do Morumbi, 60 mil pessoas, no bar que eu estava dava para ouvir a comemoração do gol. Então na hora que o Rato vai bater aquela falta no lado direito do campo, para quem estava vendo no ângulo ali da TV, eu já comecei a ouvir a gritaria. Então todo mundo no bar que eu tava começou a gritar também, falou, não, saiu o gol, está todo mundo gritando no Morumbi, soltando fogo, já saiu o gol. Só que o Rato bate a falta e o Rossi, goleiro do Flamengo, tira. Eu só consegui pensar, mas, ué, foi pênalti? O que aconteceu? Todo mundo conjecturando, pensando, imaginando. Aí a bola cai no Nestor, eu comecei a olhar e falei, não é possível.
1: É possível.
2: Não é possível que o Nestor vai bater essa bola desse jeito, São Paulo vai fazer o gol. E aí o Nestor faz o gol e a gente comemora de novo dentro do bar.
1: O criticado Nestor.
2: Criticado Nestor, mas que veio da base. É aquele cara que eu tenho certeza que um dia volta pro São Paulo. Tá no Bahia.
1: Aceitaria hoje. De volta hoje?
2: Aceitaria de volta. Eu gostava do Nestor, sempre gostei. E, assim, não imaginava que ele ia ter aquela inspiração toda de fazer aquele golaço de fora da área, de primeira. O Rossi saiu bem mal naquela bola, mas isso não importa, né?
1: Cara, e a campanha do São Paulo naquela Copa do Brasil é extraordinária. Porque os jogos mais difíceis do São Paulo foram contra Ituano.
2: Sport.
1: Na terceira fase, que venceu por 1-0, com gol do Wellington Rato. O primeiro jogo, o Rogério Ceni comandou e foi 0-0 no Morumbi. E aí o jogo da volta em Itu, o Rato faz o gol da vitória, 1-0 magro. E nas oitavas, que você falou, contra o Sport.
2: Nos pênaltis,
1: depois de vencer por 2-0 na Ilha do Retiro. E tomou 3-1 no Morumbi.
2: E eu ouvi o final desse jogo na Rádio Bandeirantes, porque estava vindo para a sede do Grupo Bandeirantes para produzir o A Caminho do Sol.
1: Olha que honra!
2: Eu passei um mês como produtor da Caminho do Sol, mas foi no meio dessa campanha louca do São Paulo. E eu ouvi, lembro até hoje, falei com o PDV, nosso Paulo Duvalli, que já era setorista do São Paulo, mandei uma mensagem para ele, porque estava em choque com São Paulo, quase perdendo novamente. Tinha cara de São Paulo na Copa do Brasil, todo ano perdia, aí fazia 2-0 lá, chegava no Morumbi, tomava 2. E esse jogo foi ridículo contra o Sport. O São Paulo leva, assim, gols absurdos, cobrança de escanteio, um negócio meio surreal, assim. Aí nas cobranças de pênalti, acho que o Rafael pega um aí, de cabeça não vou lembrar agora, mas o Rafael pega.
1: Luciano Juba, inclusive, que é treinado hoje pelo Rogério Ceni no Bahia.
2: Já era o Dorival esse jogo?
1: Já
2: era o Dorival.
1: O Dorival já assume no segundo jogo contra o Ituano, que classifica com o gol do Wellington Rato. Aí, pra quem não sabe, o São Paulo pega o Palmeiras e depois o Corinthians e depois o Flamengo. Começando pelo Palmeiras, o
2: 1-0
1: São Paulo já tinha eliminado o Palmeiras na temporada anterior da Copa do Brasil, em 2022. E em 2022 foi eliminado pelo Flamengo.
2: Sim.
1: Então ele volta a reencontrar esses dois times.
2: O Flamengo deu um baile no São Paulo.
1: É, na semifinal. E depois o Flamengo foi ganhado do Corinthians na final. Aí o São Paulo vence duas vezes contra o Palmeiras. A primeira no Morumbi com o gol do Rafinha.
2: O único gol dele pelo São Paulo.
1: É mesmo, você não sabia.
2: É o único gol dele pelo São Paulo, um golaço. O São Paulo amassou o Palmeiras. O Rato perdeu o gol até dizer chega. Parecia que o São Paulo ia perder no antigo Allianz Parque, né? O estádio do Palmeiras, depois no jogo da volta, porque perdeu muito gol na ida. Estava no Morumbi nesse dia, estava sem voz, então não podia gritar, não podia fazer nada, eu quase colapsei, porque não dava para fazer nada. E o Rafinha fez um golaço, assim, ele pega a bola praticamente no ângulo ali do Everton, e aí na volta parecia que tudo daria errado, mas...
1: De virada, São Paulo venceu por 2-1, gols de Caio Paulista
2: e
1: o David. Na semifinal, a situação foi mais complicada. Perdeu na ida para o Corinthians por 2-1 na Arena Corinthians. E aí depois venceu por 2-0 com gol do Wellington Rato. Um golaço inesquecível que ficou marcado até hoje como o cortando para a esquerda, né? Corta para a esquerda e bate e ele faz um golaço. Mas para mim, desse jogo, tem duas coisas que me marcaram muito. A primeira, inclusive, o próprio site do São Paulo coloca aqui, que o Lucas volta para esse jogo.
2: Entre as duas partidas.
1: Volta para o segundo jogo da semifinal da Copa do Brasil, retorna para o São Paulo depois de...
2: Ele saiu no final
1: anos.
2: De 2012, voltou no segundo semestre
1: mais de 10
2: 23,
1: anos, né? Mais de 10 anos. E eles colocam aqui, ó, tal como Raí fez na decisão do Paulista de 98, que ele também volta para o segundo jogo da final daquele título e faz gol na final contra o Corinthians. E aí o Lucas volta e faz gol junto com o Wellington Rato. Mas o mais impressionante de tudo para mim é a defesa espetacular a la Rogério Ceni contra o Liverpool. Perdoe-me, São Paulino, por fazer essa comparação.
2: Não chega a tanto, mas foi bonita, vai.
1: Nossa, pra mim a bola assim foi mais no ângulo impossível. E o Rafael foi buscar aquela bola no finalzinho. Se não me engano, quem chutou do Corinthians foi o Rojas. Aquele finado Rojas que jogou no Corinthians. E aí, classificando, porque aquele gol levaria pros pênaltis, a decisão. E aí, o São Paulo se classificou no Morumbi. E foi pegar o Flamengo, como o Ulisses Costa bem falou. Venceu o primeiro jogo com o gol do Calleri.
2: De cabeça.
1: De cabeça, no Maracanã. E aí veio com a vantagem. O Bruno Henrique abriu o placar no primeiro tempo, no finalzinho do primeiro tempo. E o Rodrigo Nestor, nesse golaço, fez no dia 24 de setembro, há exatos 3 anos, o último título do São Paulo para os mais de 63 mil pagantes que estavam no Morumbi naquele dia e acompanharam, e os milhões que estavam na Bandeirantes acompanhando aquela final aí, que o Dorival está de volta para São Paulo, mas esse ano não tem final, não vai também competir pelo título brasileiro, quem sabe no ano que vem. Saudades, né, Luiz Felipe Nunes?
2: Saudades, gostei da surpresa. Você me chamou aqui com uma surpresa, eu
1: falei pra você, aqui a pauta é aleatória.
2: Eu gostei da surpresa. Não lembrava que fazia já tanto tempo desse título de São Paulo, 3 anos. Mas que bom, né? Bom lembrar, pelo menos.
1: E você falou como que você tava? Olha esse relato aqui do ouvinte, de como ele tava nessa final.
3: Alô, amigos da Rádio Bandeirantes. Aqui quem fala é Mário Júnior, diretamente de Santos, torcedor do Tricolor do Morumbi. E o último título de São Paulo, que foi a Copa do Brasil, eu assisti na casa do meu amigo Álvaro. E durante a comemoração do gol, eu saí correndo para comemorar, escorreguei, dei 2 rolamentos pro lado e quase caí dentro da piscina. É isso aí. Bom dia a todos.
1: Que relato, hein, Luiz Felipe Nunes?
2: O que pode ter a lembrança, né?
1: Aconteceu alguma
2: ele
1: coisa
2: quase
1: com você?
2: Não, eu fui no bar e eu cheguei muito cedo, né? Porque eu sabia que a região do Morumbi estaria extremamente lotada, não só das pessoas que veriam o jogo, mas também de quem ficaria nos bares. E eu cheguei no bar, um amigo meu falou que era ótimo, que não sei o que, que não sei o que lá. Mas assim, eu cheguei 1 da tarde, o jogo era 4, já tinha acabado a água e a cerveja do bar. Não tinha nada, só tinha TV. Só tinha TV no bar, não tinha nada ali. Então, quer acabar a cerveja? Bom, beleza, né? Vamos tomar outra coisa. Mas acabou a água também e o pessoal do bar não estava muito afim de comprar, de ir atrás. Então, pelo menos na saída do bar, eu já estava perto do Morumbi. Depois eu fui na frente do estádio, no estádio do Morumbi. Fiquei lá por um bom tempo, aí sim a festa rolando solta, encontrei uma galera que eu nem conhecia, ficamos todo mundo lá junto para ver depois o título do São Paulo, fogos de artifício, foi um dia bem, bem bacana, assim, porque eu nunca tinha visto um título de São Paulo no Morumbi. O título anterior tinha sido na pandemia, né, em 2021, e antes nos títulos brasileiros...
1: O 2012 foi no intervalo, né?
2: Também. É, 2012 foi esquisito, foi no intervalo, eu não tava lá no Morumbi. E os títulos brasileiros de 2008, São Paulo ganha em Goiânia, né? Eu fui no jogo anterior, que o São Paulo praticamente garante o título. Eu tinha 6 anos. Tinha 6 anos em 2008. Mas ia bastante, meu pai sempre gostou de ir no estádio, a gente ia junto, né, sempre. E naquele de 2008 a gente foi em vários jogos e no jogo anterior. Eu não lembro se naquela campanha entre 2006 e 2008, São Paulo ganha algum título mesmo, dia do título no Morumbi. Talvez de 2007, que o Leandro Guerreiro sobe na trave, na travessão. Mas de cabeça, eu sinceramente não vou lembrar quando foi esse título no Morumbi. E o de 2012 é esquisito, né? É ótimo que ganhou.
1: Foi no Morumbi, 2007, aqui ó, 31 de outubro, isso. O São Paulo venceu a América de Natal por 3-0, gols de Hernanes, Miranda e Dagoberto, e foi campeão brasileiro de 2007 com 4 rodadas de antecipação.
2: 2005 eu não estava, mas São Paulo ganhou no Morumbi também, depois daquele baile em cima do Atlético Paranaense. Primeiro jogo no Beira-Rio, né? Torcedor do Atlético reclama até hoje. E o segundo no Morumbi.
1: Só pra te liberar rapidinho, o Sidney Porteiro em Perdizes, deve ser corintiano, mandou assim, ó. Só lembrando que o gol do Lucas foi irregular.
2: Foi meio de braço, né? Assim, o Lucas, ele pega na bola já caindo no chão, praticamente em cima do Cássio, na pequena área. Esquisitíssimo o gol do Lucas, assim, esquisitíssimo. No máximo foi de ombro, mas até eu
1: acho que foi de braço. E o mais engraçado é que a câmera que desvendou esse mistério foi do próprio São Paulo, no vídeo que eles postaram...
2: De bastidores do jogo.
1: De bastidores ou de melhores momentos, alguma coisa que eles postaram no Instagram na época, mas era uma câmera de trás do gol que o VAR não tinha... E mostrando justamente, né, até hoje é difícil dizer, né, não dá pra dizer assim 100% que a bola bateu na mão.
2: Mas parece
1: muito.
2: E no ano anterior, São Paulo tinha eliminado o Palmeiras com um dos gols mais irregulares da história do futebol brasileiro, né? Porque o primeiro que o Caleri recebe uma bola por cima, ele estava muito impedido, mas assim, extremamente impedido. Só que no VAR, quando eles foram ver, porque o Caleri sofre um pênalti, só viram se foi pênalti ou não, que pra mim nem pênalti foi, essa é a segunda parte. Mas o Caleri estava muito impedido, mas não estava pouco impedido. Só que o VAR esqueceu de olhar esse pequeno detalhe, tem o pênalti, o Veiga tinha acabado de perder um pênalti, o São Paulo converte, depois nas penalidades, o jogo empata, nas penalidades São Paulo passa, o jogo, mas assim, muito irregular, muito impedido. Tudo bem, São Paulo depois levou 3 do Flamengo em casa e tudo certo.
1: Tá certo. Muito obrigado, Luiz Felipe Nunes. Mais uma participação surpresa, especial e muito boa aqui no Bandeirantes Caminho do Sol. Sempre bem-vindo aqui, tá bom, Luiz?
2: Um abraço pra você, Dioguito. Um abraço pra você e pra todo mundo ligado na Bandeirantes.
1: Vamos pro break. Antes disso, manda mensagem aqui no 11 99 04 8756. Fala também do clima. Como é que tá aí, friozinho na sua cidade? Aqui em São Paulo, tá 14 graus ainda. Hoje, a máxima aqui na capital paulista é de 18 graus, mínima de 13. E amanhã, a máxima chega a 26 graus na sexta-feira, também sem previsão de chuva, nem hoje, nem amanhã, segundo o CGE aqui da Prefeitura da Capital Paulista. Já já eu volto, em 1 minuto e meio, estou de volta.
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1: 4h45.
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4: Glorioso São Jorge, em nome de Deus, estenda-me o seu escudo e as suas poderosas armas, defendendo-me com a sua força e com a sua grandeza, e que debaixo das patas do seu fiel jinete, meus inimigos fiquem humildes e submissos a vós. Assim seja, com o poder de Deus, de Jesus Cristo e da falange do Divino Espírito Santo, bom dia!
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2: É hora de notícia. Ele está chegando, o jornalista Igor Oliveira, com a primeira notícia no programa Desperta Pará.
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3: Olá, aquele abraço, bom dia, Lemos, para todo mundo ligado aqui no programa Desperta Pará, quinta-feira, e a gente chegando com a notícia aqui direto da redação. Olha, o Instituto Federal do Pará, o IFPA, lançou o concurso público com 65 vagas para cargos técnicos administrativos em educação. A oportunidade para níveis médio, técnico e superior em cargos como assistente em administração, técnico de tecnologia da informação, administrador, auditor, contador, engenheiro, nutricionista, psicólogo e técnico em assuntos educacionais. Os salários básicos variam de R$ 2.607 a R$ 5.215, além de auxílio alimentação de R$ 1.192. As inscrições já começaram e terminam no dia 20 de outubro, às 16 horas. O cadastro é feito exclusivamente pela internet no site www.institutoaocp.org.br. Vou repetir, www.institutoaocp.org.br. A taxa é de R$ 100 para os níveis C e D e 120 para o nível E. E o pedido de isenção pode ser feito até às 16 horas do dia 25 de setembro. A prova objetiva está prevista para o dia 20 de dezembro. Então, ou seja, você tem aí até amanhã para pedir a sua isenção, caso você tenha direito aí à isenção. Eu volto com você, Lemos.
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2: Obrigado, Igor Oliveira, pelas informações no programa Desperta Pará. É hora de música no programa.
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1: Que beleza, comunicando, vibrando, levando alegria no seu rádio até às 6 da manhã. 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É o meu amigo João Vitor.
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3: Bom dia, Lemos Júnior, é com você!
1: Que beleza, você ouvindo o programa Desperta Pará, é hora de notícia! Alô, Igor Oliveira, de plantão na Central de Jornalismo da Poderosa Rádio Clube, venha com a segunda notícia!
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4: Estou de volta, Lemos, agora para falar de Sírio 2026, isso porque ontem a corda saiu de Castanhal e chegou em Belém. O material foi produzido pela companhia Têxtil de Castanhal e será utilizado nas procissões do Sírio e da trasladação deste ano. A fábrica da corda levou 7 meses de planejamento e produção e envolveu mais de 480 trabalhadores. Este é o quarto ano consecutivo em que a empresa castanhalense produziu material que acompanha milhares de devotos durante as procissões. Após deixar a fábrica, a corda seguiu para Belém, onde passou por vistoria oficial antes de ser utilizada nas procissões. A entrega também marcou aí a participação de Castanhal em uma das principais tradições religiosas do Pará. Eu volto com você, Lemos.
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1: Obrigado, Igor Oliveira, pelas informações no programa Desperta Pará. É hora de música no programa.
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2: Cachoeira do Arari em destaque na Rádio Clube com ele, o prefeito Jaime Barbosa.
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6: Bom dia, Lemos, bom dia a todos que nos escutam pela poderosa Rádio Clube, um bom dia especial ao melhor lugar do mundo, Cachoeira do Arari, melhor lugar do mundo que viveu um final de semana de muita movimentação, Lemos. Festejamos a chegada da corrida do Cavalo Marajoara, a corrida que envolve os municípios de Ponta de Pedras e Cachoeira do Arari. Este ano a largada foi de Ponta de Pedras e a chegada aqui no nosso município, né? Foi uma linda festa promovida pelas prefeituras de Cachoeira e de Ponta de Pedras, o que movimentou bastante o final de semana. Promovemos uma linda festa na Praça da Independência para entregar as premiações, para homenagear os vaqueiros, os proprietários dos animais, e fazer uma referência elogiosa ao Jean, que é proprietário do cavalo Maestro, o cavalo pentacampeão da maratona, Lemos. São 5 competições e o Maestro ganhou as 5, demonstrando o carinho e o tratamento especial que este cavalo recebe do seu proprietário, dos seus parceiros. Cada ano que passa essa festividade, esse evento cresce, Lemos, é muita gente participando. E nós estamos aqui também contemplando todo esse trabalho que tem sido feito. A parceria com as nossas comunidades tem sido fundamental. Nossas escutas que nós temos feito regularmente, Lemos, porque é importante que nós estejamos sempre em sintonia com as nossas comunidades. Eu queria agradecer pelo acolhimento recebido nas comunidades do Curupá, do Caracará, do Anuerá, do Bom Jesus, neste final de semana. Foram conversas muito proveitosas, Lemos, e com ensinamentos também que nós aprendemos, né? Também identificando os problemas locais para que a gente possa equacioná-los e buscar também, através dessa parceria, avançar cada vez mais. Que Deus continue nos protegendo, nos abençoando e nos guiando para que a gente possa avançar cada vez mais. Lemos, um forte abraço a todos. Como diz a nossa governadora, bora trabalhar.
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2: Obrigado, prefeito Jaime Barbosa, e toda a população do arquipélago Marajoara, em especial de Cachoeira do Arari. Programa Desperta Pará está no ar até às 6 da manhã, no ritmo musical que você gosta.
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2: Vamos agradecer a Deus Pai Todo-Poderoso, Criador do céu e da terra. Vamos agradecer com a prece do despertar no programa Desperta Pará.

Senhor, no silêncio desse dia que amanhece, venho pedir-te a paz, a sabedoria, a força. Quero olhar hoje o mundo com olhos cheios de amor. Ser paciente, compreensivo, manso e prudente. Ver além das aparências teus filhos como tu mesmo os vês. E assim não ver senão o bem em cada um. Cerra meus ouvidos a toda calúnia. Guarda minha língua de toda maldade. Que só de bênçãos se encha meu espírito. Que eu seja tão bondoso e alegre que todos quantos se achegarem a mim sintam a tua presença. Reveste-me de tua beleza, Senhor, e que no decurso deste dia eu te revele a todos.

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2: 5h22.
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6: 5:26.
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9: 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Ele está chegando. O meu amigo Igor Oliveira, jornalista do Departamento de Jornalismo da Poderosa Rádio Clube, com a terceira notícia.
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11: Sim, de volta aqui na minha participação final. E olha, termina hoje, dia 24, prazo para a convocação dos candidatos pré-selecionados na lista de espera do FIES referente ao segundo semestre. Os participantes devem acompanhar a classificação por curso, turno e instituição no sistema FIES Seleção com acesso pela conta gov.br. Os convocados terão até 3 dias úteis para completar as informações da inscrição e depois apresentar a documentação à instituição de ensino. Entre os documentos estão identificação, comprovante de residência, documentação escolar e comprovante de renda. Nesta edição, o FIES ofertou mais de 75 mil vagas em 1.274 instituições privadas. Aconteceu Ligue na Clube, Igor Oliveira para o Desperta Pará.
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9: O Aná em Foco na Rádio Clube com ele, o secretário de Planejamento de Moaná, Piri Magalhães.
8: 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Bom dia, Piri.
12: Bom dia, Lemos Júnior. Bom dia a todos os ouvintes da Rádio Clube nessa manhã. Tem notícia boa. Ontem acabamos de assinar já o contrato e a ordem de serviço para a construção da nova creche lá no distrito de São Miguel do Pracuúba. Alô, Pracuúba. Nós prometemos e estamos honrando, hein? Vamos buscar junto ao governo federal mais uma creche para ser construída aí nessa localidade. Todo mundo sabe que o nosso município foi abençoado nos governos passados com uma creche aí no distrito de São Miguel do Pracuúba. Infelizmente, o governo passado só fez uma armação, agora vai realmente acontecer. Já finalizamos ontem o contrato, assinamos a ordem de serviço e vamos começar, se Deus quiser, logo, logo, a construção de uma belíssima creche, com certeza com isso em tempo integral, onde papai e mamãe vão levar as crianças pela manhã e vai voltar só à tarde. E o especial que é para criança de 1 a 3 anos, né? Então é dessa maneira que a gente vem tratando a educação em nosso município. Queremos agradecer de grande parceria que nós temos junto aos estaduais, federais, senador, governadora e também o presidente. Por isso que temos que estar junto, trabalhando município, estado e governo federal. E as coisas vão vindo, né? E também aí anunciar a população do Pracuúba, tem graças a Deus a Equatorial já estava presente aí nessa localidade, já com o caminhão para fazer a extensão de rede, para chegar a energia, a nossa UBS, que está prontinha para a gente inaugurar. Então, vamos preparar a pistola que logo, logo estaremos aí já festejando, entregando esse belíssima UBS que foi também buscada junto ao governo federal. Após a Equatorial ligar a energia, já vamos começar a transportar todos os equipamentos que já estão comprados, que estão aqui no almoxarifado, aqui na cidade de Moaná, já levar aí para a UBS e fazer uma grande festa entregando à população de São Miguel do Pracuba, onde vamos também, estávamos aguardando para poder fazer a entrega também dos 3 quilômetros de pavimentação em bloquetes que fizemos aí no distrito e não tivemos ainda o momento de entrega, né? E já vamos começar também, acredito que no mês de outubro, já a pavimentação em bloquete aí da rua do Marapira. Alô, meu povo aí do Marapira, logo, logo estaremos chegando com a nossa empresa aí, que foi, ganhou a licitação para fazer a pavimentação em bloquete para essa localidade. Muitos diziam que o Marapira era esquecido, mas não era não, meu, era, faltava dinheiro e agora conseguimos o recurso e já estamos aí, já agora, já se organizando para a gente começar essa grande obra aí no, na rua do Marapira. Portanto, fica aqui um forte abraço a todo nosso ouvinte, Lemos, lá na Ponta Negra, já fazendo gabarito para o início das obras da nova escola aí da Ponta Negra. Delfonso Sozinho está chegando aí de cara nova, mais uma escola de 19 salas de aula para ser construída aí na Vila da Ponta Negra. Isso aí, Lemos, estamos por aqui, vamos dar uma paradinha aqui, tomar aquele café e daqui a pouco, junto ao lado do prefeito Bilizinho, do vice Gilmar, já estaremos mais um dia de trabalho aqui em nosso município de Moaná. Fica um forte abraço a todos vocês que estão ouvindo a Rádio Clubes. E amanhã, se Deus quiser, estaremos de volta aqui mais um dia prestando conta do nosso trabalho junto à gestão pública em nosso município de Moaná. Um forte abraço a todos e bora trabalhar.
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9: Obrigado, Bili. Hoje vai ser o melhor dia da sua vida, Bili. Ao lado do prefeito Bilizinho e do vice-prefeito Gilmar Nunes de Moaná. 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
9: 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Bom dia, trabalhador. Bom dia, trabalhadora.
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1: O café da manhã está servido, meu amigo trabalhador. Você despertando para mais um dia. Que beleza, obrigado pela preferência de sintonia. 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
1: Bom dia, bom dia, bom dia, você escutando o programa Desperta Pará. 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

Olha a hora para você, 5h47, 5 horas e 47 minutos. Hora certa para você aqui na Clube, 5h47. E por aqui o galo cantando, o macaco assobiando. Hoje, dia 24, olha só, dia 24 hoje, 24 de setembro, 2026 ainda, né? É 2026. É, tá quase assim, né? Você acorda e já é 2027, né? Aí eu fico me perguntando, é 2026 ainda? Porque os dias, o mês tá correndo tão rápido, né? Que a gente fica pensando, né? Será que nós estamos em 2026? Tem hora que me dá essa dúvida, né? Mas é 2026 ainda, né? 24 de setembro, hoje é dia do soldador, tá certo? Olha, pra você que é soldador, hoje é seu dia, viu? Dia do soldador. O santo de hoje é São Vicente Maria Strambi. Também hoje é dia da criação do Parque Nacional do Jaú em 1980. Estamos aí na primavera. Olha, aumentou ontem. Ontem estava falando que a primavera era até 23. Mas olha, até 23 de outubro, né? Primavera, no caso, né? De 24 de setembro, não. Tá tudo errado aqui. Mas estamos na primavera ainda. E estamos aí no signo do seu zodíaco de Libra, né? Estamos aí, portanto, virando de Libra para... Estávamos no signo de Virgem, né? Agora estamos virando aí para o signo de Libra, que vai de 24 de setembro de hoje, né? De hoje até 23 de outubro, tá certo? Estamos aí na primavera, a estação mais florida do ano. Estamos aí na estação da lua minguante. Olha, já se passaram 267 dias de 2026 e só faltam apenas 98 dias para terminar o ano, tá certo? 98 dias apenas para terminar o ano de 2026. A hora certa, 5h49. Bom dia para você ligado na Clube. Se você está na Clube, você está muito bem informado nessa super manhã de quinta-feira, né? Quinta-feira já chegando. Amanhã o nosso amigo Emmanuel de França já estará por aqui, está em Belém ainda. Passou por mais um procedimento cirúrgico, né, para cuidar dos olhos. Mas amanhã já estará por aqui, amanhã e sábado. E a gente vai tocando o barco aqui do jeito que dá, tá certo? 5h50 é hora certa. Tá na Clube, tá legal.

Olha aí pra você, Chitãozinho Chororó, a música Rancho, no Rancho Fundo. Música e tema da novela Tieta, de 1989. Agora já são 5h57, 5 horas 57 minutos pra você que se liga na clube. Abraçando a galera que se liga com a gente desde cedo. Dona Júlia, bom dia pra senhora, Dona Júlia. Seu Bena, também ligaram com a gente aqui na nossa programação. Aqui na rua Doutor Luiz Carlos, no centro de nossa cidade. A nossa amiga Maria de Nazaré, lá pela Fazenda Madrugada, aí nas proximidades do 204, ligado com a gente. Nossa amiga Dedéia, lá pelo Paraíso. Deixa eu ver, o Osmar, lá no Transul, ligado com a gente. É, abraçando também o nosso amigo Neguinho do Baixo Uraim, lá pelo Baixo Uraim, ligado aqui na nossa programação. Quem está conosco também, nossa amiga Tereza. Bom dia, Tereza. Bom dia. Dona Lucidalva, lá no Andradina, Dona Lia, um abraço todo para vocês que se ligam na nossa programação. 6h59, hoje o nosso sertanejo voou, né? Cheguei um pouco atrasado hoje. Ai, o cara perde o sono de madrugada, né, rapaz? Para recuperar é difícil, né? Olha só, o El Nino, né, o Super El Nino, pode provocar 451 mil mortes por calor até 2027. E olha, o Brasil está entre os mais afetados, né? O El Nino aí está tirando sono de muita gente, né? Mas a projeção da Impact Lab estima que as temperaturas médias globais sobre áreas terrestres podem ficar cerca de 1,2 grau acima do normal nos próximos meses. A quantidade de dias de calor extremo também pode aumentar 44% em comparação com o que seria esperado em um ano normal. Já pensou? Já está no extremo, né, o calor. Calor tá demais, né? Quem não se preocupou aí no inverno, né, correr atrás de uma central, tá passando sufoco para dormir, viu? Porque não está fácil, né? Mas a projeção aí da Impact estima que as temperaturas médias globais sobre áreas terrestres podem ficar cerca de 1,2 grau acima do normal, né? Nos próximos meses. E a quantidade de dias de calor extremo também pode aumentar 44% em comparação com o que já seria esperado em um ano normal. Eita, Deus nos acuda. E igual a novela, né? A novela da Globo que passava. Que Deus nos acuda. Olha só, o Brasil vai começar a produzir carne artificial. Carne sem boi. E ninguém sabe ainda o que isso vai causar na saúde ao longo prazo, né? Com a escassez, né, da criação de gado para produção de carne, né? Os estudiosos aí já estão correndo atrás de produzindo carne em laboratório. Ainda não há previsão de quando a carne cultivada chegará as prateleiras brasileiras, mas a Anvisa já estabeleceu regras para sua avaliação. Só que na prática, para ficar parecida com carne de verdade, ela vai precisar de vários aditivos, né? Ou seja, por trás do discurso de inovação, o que chega no seu prato é um alimento ultraprocessado, sem estudos de longo prazo e sobre o que isso causa no corpo humano, né? Pois é, né? Sem estudo de longo prazo, sabe lá o que isso pode acontecer com seu corpo, né? Olha só, mais uma aí do clima, né? A alerta climático. O calor do Super El Niño pode estar associado a 13,3 mil mortes no Brasil. A estimativa é do Climate Impact Lab, ligado à Universidade de Chicago, e considera mortes adicionais relacionadas ao calor extremo até fevereiro de 2027.
não é uma contagem de vítimas já registradas. No mundo, a projeção chega a 451 mil. O Brasil aparece como o quinto país mais afetado. Pará, o nosso Parazão, concentra a maior estimativa nacional, com 2,3 mil mortes. O Maranhão tem 1,3 mil e Amazonas e Bahia 1,2 mil cada. Norte e Nordeste estão entre as regiões com maior risco. Os pesquisadores recomendaram ampliar alertas de calor, pontos de hidratação e locais para se refrescar, com atenção especial aos idosos, né? Portanto, aí, cuidado aí com as crianças, com os idosos nesse calor, né? Os especialistas pedem aí que tenham, né, cuidado, né, com as pessoas vulneráveis, trabalhadores expostos ao sol, né? Muito aquele bloqueador solar, né, na pele aí, para evitar queimadura, né, de primeiro, segundo grau, sei lá. Agora já são 6 horas e 4 minutos, é a hora certa para você na Clube.

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1: Legal, bom dia para você, Aldair José, Planta Sem Raiz aqui do nosso De Volta ao Passado da Clube FM, agora 6h34, 6 horas 34 minutos, hora certa para você que se liga na Clube. Hoje, quinta-feira, né, rapaz, tá bem? Já quer acabar com a semana antes do dia, quinta-feira, hoje dia 24, hoje dia do viado, né? Hoje é dia de profissional de solda, dia do soldador. Um abraço aí, parabéns aos todos os soldadores. Aí da indústria, se não existisse, né? É um profissional muito preciso, né? O soldador, né? É, a gente vê a cidade crescendo, né? Muitas ferragens, muitas construções. E o soldador é um dos profissionais indispensável, né? Para o crescimento urbano e também rural, né? Um abraço para todos os soldadores. 6h25, hora certa para vocês que se ligam na Clube. Um abraçando o pessoal lá da Fazenda Aruanã, ligado com a gente. Pessoal da Fazenda Madrugada, um abraço especial para todos. Você sabia que a população em situação de rua no Brasil saltou de 198 mil para 392 mil em apenas 3 anos. Pois é, nos últimos 3 anos, a população de rua, moradores de rua, saltou de 198 mil para 322 mil. Esse é um dado muito triste, né, e alarmante, né? O número de brasileiros registrados como pessoas em situação de rua praticamente dobrou desde o início do ano de 2023, né? 23, 24. Esses dados são do Cadastro Único para Programas Sociais, que mostram que o total passou de 198,7 mil em dezembro de 2022 para 392,4 mil em junho de 2026. A alta foi de 97,4%, representando aproximadamente 193 mil registros a mais em um pouco mais de 3 anos. Desde janeiro de 2023, a média foi de cerca de 4,6 mil novos registros mensais nessa condição, mais que o dobro da média observada em 2019 e 2022. Os números ampliam a pressão sobre os governos, né, juntamente em uma área que precisa, né, ter um olhar especial das autoridades, né? Em dezembro de 2023, o governo federal lançou o plano Ruas Visíveis, anunciando investimento inicial de 982 milhões e ações, né, envolvendo assistência social, saúde, habitação, trabalho e renda. Mesmo após o lançamento do programa, os registros continuaram crescendo. O governo argumenta que parte da alta também pode ser explicada pelo aprimoramento do Cade Único, maior busca ativa, identificação de pessoas que anteriormente não apareciam nas estatísticas. A própria natureza do cadastro exige cautela. Ele não funciona como um censo nacional realizado diretamente nas ruas e pode tanto sofrer a subnotificação quanto crescer com a melhoria do cadastramento. Pois é, rapaz, um dado alarmante em apenas 3 anos, né? Dobrou, né, os moradores, pessoas em situação de ruas, né? É isso aí, esse é o Brasil. Agora são 6h28, 6 horas e 28 minutos. Você está na Clube, você está legal. Quem se liga com a gente aqui no Zap da Clube, abraçando aqui o pessoal que se liga com a gente, nosso amigo Castro, tá ligado aqui na nossa programação. O nosso amigo também lá pela Morada do Sol, nosso amigo Luiz Carlos, ligado também aqui na nossa programação. O nosso amigo Diego, um abraço para todos. Tem uma mensagem aqui do nosso ouvinte. Vamos ouvir aqui o áudio do nosso Bom dia para você que se liga com a gente.
0: Bom dia, JP. Aqui na escuta do teu programa aqui. O negão está de férias, né? O problema, JC, que aumentou o morador de rua, porque ninguém quer trabalhar mais. Ganha aí 690 no auxílio.
2: Representando aproximadamente
0: 193. Faz um biquinho aqui, um biquinho acolá. E vira assim. Aumentou o auxílio, aumentou o morador de rua. Está vindo aqui, está carente de trabalhador mesmo. Eu mesmo visto maçonaria aqui no jardim. Pô, tem dia que é sensacional. Tem dia que não tem que trabalhar. Tudo no auxílio.
2: Em 2019 e 2022.
0: Não vale, isso mesmo. Eles
2: ampliam uma pressão sobre.
0: Bom dia, meu amigo. Cortou o auxílio, todo mundo volta a trabalhar.
1: É isso aí, os nossos ouvintes mandando mensagem aqui no zap da Clube, 9138-3697. Só não falou o nome, né? Fala o teu nome aí pra gente colocar aqui no zap da Clube. Só tem áudio, deixa eu ver se tem mensagem aqui pra cima. É, nosso amigo Nena, também ligado aqui na nossa programação, lá na comunidade Cachoeira do Piriá. Um abraço pra todos aí da Cachoeira do Piriá, nosso amigo Nena. Lá pelo rancho, agora ele já tá lá na fazenda São Jorge, no Piriá, no 204, né? Ah não, essa aqui é a nossa amiga Nazaré, né? A nossa amiga Nazaré dizendo aqui, bom dia, JC na escuta, na fazenda São Jorge, no Piriá, no 204, ligado aqui na nossa programação, ouvinte de todas as manhãs, amiga Maria de Nazaré. Seis e trinta agora, 6:30, você está na Clube, no melhor do passado, aqui na sua 89,1.

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1: Legal a música aí do Pepeu Gomes, a música Tieta do Agreste, né? Tieta do Agreste, né? A música Meia Lua Inteira. Pepeu Gomes ou é Caetano Veloso? Isso daí. Não tem o nome, né? Tieta do Agreste, Meia Lua Inteira. Eu voltei aos anos 1988, né? 89 aí, quando eu entrava no ar a novela Tieta, né? Essa música aí era um dos temas da novela. Abraçando aqui a nossa amiga Elitil de Nascimento, ligada com a gente lá pela Promissão 2. Nossa amiga Maria do Socorro. Dona Maria do Socorro já preparando, tomando aquele café com cuscuz e ovo de pata, né? Dona Maria do Socorro gosta de ovo de pata, né? Eu não sou muito fã do ovo de pata porque o bicho é pitiu demais, né? Mas a Dona Maria do Socorro gosta, né? Porque é maior. Nosso amigo Sassá também já tomando aquele café com farofa de ovo de anum também. O Sassá já gosta de ovo de anum, diz que tem um gosto mais aguçado, né? Agora, você sabia que o café é uma das bebidas mais consumidas no mundo, né? Agora, o café é tipo assim, fale mal, fale bem, mas fale de mim, né? Porque uns dizem que o café é bom, faz bom para a saúde, outros falam que o café faz mal, né? Mas olha só, um estudo da Universidade de Oxford, com quase 980 mil participantes, acompanhado por 14 anos, encontrou uma associação entre o consumo de bebidas muito quentes e o aumento do risco de tipo de câncer no esôfago, né? Segundo os dados divulgados, pessoas que preferiram bebidas muito quentes apresentaram risco de 3,17 vezes maior o risco de carcinoma de células escamosas no esôfago. O alerta não vale apenas para o café, chá, chimarrão e outras bebidas consumidas em temperaturas muito elevadas.

0: também merecem atenção, né? A exposição repetida ao calor pode provocar lesões na mucosa do esôfago. Isso não significa que tomar café quente necessariamente causaria câncer, né? O estudo identificou uma associação e o risco individual e depende de diferentes fatores. Portanto, aí o café pode triplicar o risco, né? O risco de câncer no esôfago, é isso que aponta aí a pesquisa, né? Mas os estudiosos aí, eles alertam que não vale apenas para o café, né? Também para outros tipos de bebidas quentes, o chá, né? Então, pessoa que toma chimarrão, o cara toma quente, né? Chimarrão lá no sul do Brasil, a galera toma o chimarrão, que ele é quente. Aqui no Pará, tem uma galera aí que toma o tererê já é gelado, né? Ou seja, qualquer tipo de bebida quente, né, precisa ter uma atenção especial, porque pode causar aí carcinoma, né, no esôfago, né, e com isso causar o famoso câncer de esôfago, tá certo? Então vamos esperar baixar a temperatura. Se você for igual eu, que gosta de tomar só chá quente, café quente, se esfriou não presta mais, aí tá difícil, né? Mas é sempre importante aí observar a temperatura dos alimentos, né, que ingerimos. 6h48 é a hora certa para você ligado na Clube. 6h48 é a hora certa para o pessoal da Macon, material de construção. 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Agora 6h49, nós estamos de volta ao passado.
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4: Gente, ou seja, o congestionamento no canal, que não tem sinal, na esquina da Deodoro de Mendonça, lá com a voz do Gentil.
5: Ou seja, o problema não foi solucionado, não foi sanado.
4: Não.
5: O problema mudou de localização, vamos dizer
4: localização.
5: Assim. De posição, enfim, de endereço.
4: Agora, pelo menos uma boa notícia. As carretas, caminhões, trem, veículos sobre leves, rodas, BRT, não estão passando mais na América Santa Rosa quebrando os fios.
5: Certo.
4: Estão indo direto, só que tem que ir à Argentina, nesse período, são dois quarteirões. Você coloca 20 carros, congestiona. Se colocar 30, 50 com um volume muito intenso durante a manhã e no final da tarde, resultado, todo o canal da Gentil, você passa 15 quilômetros.
5: É aquilo que nós estamos a dizer de vez em quando no programa Clube da Manhã. Não adianta só deixar os sinais eletrônicos resolverem ou tentar resolver a situação com sinais eletrônicos. Isso aí é apenas um complemento. Tem que ter guarda de trânsito presencialmente nos locais de maior fluxo de veículos. Não tem jeito. Ah, porque falta material humano. Então faz concurso público, meu irmão. Faz concurso público. Pelo amor de Deus. Então, se está acontecendo uma obra aqui e não tem guarda nenhum para orientar, que história é essa? O que é que está acontecendo, meu Deus do céu? É, não é? Aqui para nós. Aqui para nós. Não é? Então coloca lá, o guarda lá, para orientar, não, é por aqui. Tá. Orientar, não é para ficar tirando onda de bacana, não. Já chega os que fazem onda de bacana, tirem onda de bacana nas blitzes. Porque blitz é uma coisa, é necessário. Agora esse negócio de tirar onda de bacana já é outra história.
4: É verdade.
5: Não é isso?
4: Pela área policial, Nonato, no final da manhã de ontem, nós registramos um assalto com refém que aconteceu na WS-53 com a SN-21, no conjunto Cidade Nova 5. Te contar o que foi que aconteceu. Uma senhora vem num carro, vem trafegando, normal. Quatro elementos vêm andando na calçada.
5: No canteiro.
4: Perceberam que era uma mulher, o carro não tinha película. E aí eles pularam na frente do carro dela, ela teve que parar, porque aquelas ruas são estreitinhas lá.
5: Mas aí esse é que é o problema. Eu não sei, na minha concepção, eu acho o seguinte, o motorista tem que ser orientado. Se alguém se jogar na frente, passa por cima, meu irmão. Passa por cima. Porque não é possível, não é normal. Não é normal. É ou não é? Aqui para nós.
4: Mas a senhora, era uma senhora, ela parou. E aí eles entraram no carro, roubaram...
5: Mais um motivo, eu acho. Não estou pregando aqui violência de coisa nenhuma, não. Mas o cara se joga lá, a finalidade é assaltar, e você não sabe. Se joga lá, você vai parar o carro, você está ferrado. É ou não é?
4: É verdade.
5: Você passa por cima, pelo menos você tem pelo menos uma possibilidade, né, de se safar da coisa, enfim.
4: Ela parou, eles entraram no carro, roubaram ela e mandaram, dirige. Só que ela ficou tão nervosa que ela não acertava. Ela foi passar a primeira, ela engatou a ré, entendeu? Ela estava totalmente nervosa.
6: Claro, claro.
4: E aí, nisso veio um motociclista, parou, vinha atrás, percebeu. E eles viram que o motociclista percebeu, o motociclista passou e olhou ainda para trás. É. Lá na frente de uma viatura. Ele olhou, olha, estão soltando aquela mulher ali. Aí os policiais vieram de lá. Dois conseguiram escapar, um foi preso e o outro, armado com uma pistola, teve um cidadão refém numa panificadora lá. Aí, em 40 minutos, pediu a presença da imprensa, o nosso colega, que foi colega aqui nosso, aqui da rádio, o Renan Melo, chegou lá com o cinegrafista, o Eduardo Carneiro, e em seguida ele pediu a presença da companheira. 40 minutos depois, ele se rendeu. Ele foi levado para a seccional, Alain Oliveira da Silva, o nome dele. O outro que foi preso é o tal de Murilo Carvalho Brandão. Foram presos e levados para a seccional, foram autuados lá pelo crime.
6: O X da questão é o seguinte, presta atenção, bandido quer facilidade. Se ele vê, ele pode até não estar naquele momento pensando em assaltar ninguém. Mas se ele vê que tem facilidade dele fazer a chibança do assalto nesse momento, ele vai e faz. E tenta fazer pelo menos. Correto?
4: Correto.
6: Então, nós não devemos facilitar, nem de manhã, nem de tarde, nem de noite. Isso quer dizer o seguinte: não devemos facilitar pilotando bicicleta, motocicleta e dirigindo carro. E nem andando a pé, como se diz.
4: Despreocupadamente.
6: Não dá sopa para o inimigo, como se diz, né? Não facilita. Eles querem exatamente um descuido seu para agir. É complicado.
4: Complicado. Com a chegada do Ciro, Nonato, uma segunda notícia, ela vem lá do Centro Comercial de Belém.
6: É bom que se diga o seguinte: o Ciro será no segundo domingo de outubro. Primeiramente é a eleição, no dia 4. No outro domingo, dia 11, aqui é o Ciro. Só para a gente sintonizar o nosso público ouvinte com relação a essa situação.
4: Mas a gente, quando mesmo na eleição, em primeiro turno, a gente logo lembra do Ciro, porque a Maniçoba já está no fogo. E aí aquele cheiro invade a cidade, né? Então, baseado nisso...
6: Tem gente que começa a fazer Maniçoba 15 dias antes.
4: É verdade.
6: Mas tem gente que começa a fazer Maniçoba exatamente na semana do Ciro, na segunda-feira.
4: Na segunda-feira.
6: O pau canta na sexta, tá linda e maravilhosa.
4: Sem dúvida. Então, Lolato, o que aconteceu? O tenente coronel Rocha, comandante do 2º Batalhão, recebeu uma levada de policiais novos militares que foram incluídos na tropa, se formaram na semana passada, e eles foram para as ruas, lá na área do Vero Preto. Rapaz, o que pegou de viciado? Hoje, o Jornal Diário do Pará traz essa matéria na página 3 do Caderno Polícia. O que pegaram de faca, aquelas faquinhas que você usa para cortar pão e passar manteiga no pão, mas aquilo eles usam para assaltar, e também para cortar droga. Cachimbo de fumar crack, mas tem muito, meu irmão.
6: Meu Deus.
4: E colocaram no paredão todo mundo lá para uma revista.
6: Como é que está o policiamento, a segurança propriamente dita, no ver o peso? Está razoável, como é que está a situação lá?
4: Que às vésperas desses dois grandes eventos, como você falou, eleição de primeiro turno e o tiro, tem se intensificado essa situação, porque já muita gente, na próxima semana, na outra semana, já começa a chegar.
6: Eu não quero saber desse caso. Eu quero saber o seguinte: no momento, como é que está a segurança no Rio Peso?
4: Temos policiamento, eu digo isso.
6: Temos,
4: né?
6: Então pronto. Então, isso
4: temos policiamento. Tá certo? Temos policiamento.
6: E esse policiamento deve se intensificar exatamente por ocasião do Sírio. Aí, com a proximidade do Sírio.
4: Tanto na eleição como no Sírio.
6: Muito bem.
4: Tá certo? Essa foi a informação que foi repassada pela Polícia Militar. Olha, Donato, na semana passada, semana retrasada, eu dei uma informação aqui, você deve estar lembrado. Marapanhi, mataram dois e balearam um lá. Você deve estar lembrado disso. Ontem, as investigações da Polícia Civil, através da Divisão de Polícia do Interior, Delegacia de Marapanhi e outras delegacias, conseguiu prender três envolvidos neste crime. Trata-se de das pessoas identificadas como Alessandro da Silva Duarte, Djalma Eduardo de Carvalho e Wallace Pereira de Santos. Um foi preso em Marapani, o outro foi preso dirigindo na PA-136 entre Curuzu e Castanhal e o terceiro preso em Benevides. Com eles foram apreendidos armas de fogo, coletes, munição e tudo mais. Foi a operação Porta Pedra. Eles foram lá e mataram dois e feriram um. Era para matar os três, eles balearam os três lá.
7: Meu Deus.
4: Não sobreviveu. Mas as investigações da Polícia Civil conseguiram identificá-los e prendê-los. E isso aí que é mais importante. Na Cidade Nova, um elemento veio lá da Bahia. Com a missão de praticar crime aqui em Belém. Por quê? Olha, lá em Belém eu não sou conhecido. É verdade. Aqui, você que mora na periferia, você que mora em qualquer bairro, se tiver um vagabundo perto da sua casa, você sabe, olha, ali naquela casa tem...
7: Nem tanto. Tem muita gente, mau elemento, que mora na sua rua e ninguém sabe.
4: Ninguém sabe.
7: Agora, quando o cara é assintoso, já foi preso e tal e coisa, responde processo, essa coisa toda, aí a gente tem pelo menos um mínimo de conhecimento. Mas nem tudo que reluz é ouro, companheiro. É isso que eu falo sempre aqui, calma lá. Ninguém tem letreiro na testa dizendo eu sou honesto ou então sou desonesto. Ninguém tem.
4: Verdade. Só que, nesse caso, esse elemento chegou, alugou um kitnet lá no Icuí e... Os populares, os moradores lá da vila lá, esse cara não trabalha. De onde veio? Porque anda armado. Não existe
7: anda armado. Ele andava armado assintosamente, é isso?
4: Assintosamente.
7: Então.
4: Aí
7: não é boa,
4: avisaram bicho. O Major Gumarte. Ele fez uma equipe e foi lá. Quando chegou lá, esse elemento, tá certo? Ele tinha. Enfrentou os policiais lá. Ah, sou baiano.
7: Sim, daí.
4: Aí, trocou tiro com os policiais e vai estar voltando o cadáver lá para a Bahia.
7: Meu Deus do céu.
4: Tá certo? Então, o que
7: quem procura que acha, né? Quem procura acha.
4: O que foi que a polícia me disse? Existe um intercâmbio entre exatamente os bandidos, tá certo? De estados. Os daqui vão para lá e os de lá vêm para cá. Existe esse intercâmbio.
7: Isso aí não é novidade também, né?
4: Mas
7: vai pra lá que eu, você vem pra cá. Então tá tudo certo. Então nós vamos aí fazer uma dobradinha. E depois a gente divide o lucro. É mais ou menos assim.
4: Porque, por exemplo, eles vêm pra cá. Olha, nós precisamos matar uma pessoa lá em Belém. Pô, mas o cara é conhecido lá, todo mundo conhece. Poxa, vamos fazer o seguinte: tu vai daqui pra lá, tu mata, de lá tu pega o ônibus e embora. Por quê? Quando as câmeras de segurança identificarem, ver a pessoa, aí vai procurar. E a polícia fica maracinada, porque não bate com ninguém do bairro, da região, daqui e tudo mais e tal. O cara já tá na estrada aí, rumando pra Bahia. A mesma coisa acontece com o paraense que vai daqui pra lá.
7: Mas é por isso que é necessário o intercâmbio das polícias nos estados.
4: Uma boa coisa, Leonardo, que o governo federal tem feito, que é integrar o banco de dados de identificação daqui com a Bahia, com o Espírito Santo, daqui com o Rio de Janeiro, com o Rio de Janeiro. Porque quando bate um cara desse, a câmera filmou, aí ele joga no computador, no sistema, Bahia, é o seu fulano de tal, mora lá no morro, não sei o quê, já fui preso por isso, isso, aquilo, é procurado por isso, ou seja, aí a polícia comunica daqui pra lá, olha, o cara veio de lá, já voltou pra cá e tá aí. E aí que pega, é assim que a polícia tem agido nesse intercâmbio de polícias entre estados aqui no país.
7: O senhor, por acaso, é assessor de imprensa da polícia?
4: Não, nem quero, porque é uma missão espinhosa. Mas eu tenho dever, enquanto jornalista, porque depois os caras pegam aí, olha isso, aquilo não fui eu que disse. Não, quem disse foi a Rádio Fundo do Pará, o programa Fundo da Manhã. É muito isso. Aqui a gente escreve muito de enteado dos outros, não é nada. Os caras pegam a informação aqui e jogam para eles lá. Então, a minha missão é exatamente essa. Informar a população o que ocorre na área criminal, tá certo? E do, até me lembrei do cara que negociou aqui do ex. Então, isso é para todo mundo. É para todo mundo, tá certo? A informação é para todo mundo. Deixa eu ver. Deixa eu trazer uma informação aqui.
7: Me traga.
4: Deixa eu trazer uma informação aqui. Olha só. O cara foi preso 2 meses, Donato. No mesmo dia, na mesma hora. Tá preso. Aí o policial tá, vamos lá, tá preso de novo. O que aconteceu? Ele tinha um mandado de prisão a cumprir, e a polícia localizou após o assalto numa farmácia aqui na Mururu. A polícia foi lá, localizou ele e prendeu. Quando os policiais já estavam na viatura e foram verificar, ele tinha um outro mandado de prisão para cumprir. Ele estava numa casa que ele não deveria estar. Por quê? A avó dele pediu medida protetiva, em você é boa bicha, ele não era. A própria avó chascou da polícia e disse: eu não quero ele na minha casa nem pintado de ouro, nem no celular do bocado.
7: Sim, pois não.
4: E aí o que acontece? A justiça disse: então, o seu neto não vai na sua casa. Quando a polícia chegou, na casa disse: ele estava da própria avó.
7: Ele invadiu o setor.
4: Invadiu,
7: né?
4: Ficava lá e voltava. Se a senhora me denunciar, eu faço salva fora e tudo mais. E fazia e ameaçava a velhinha. Ele foi preso 2 vezes nessa situação aqui no bairro do Guamá.
7: Se é que existe isso, né? Esteja preso. Esteja preso de novo, porque o senhor. Entendeu?
4: Foi isso. Foi por 2 vezes. Meu caro Renato, essa é uma das informações de polícia. Eu vou agora me situar aqui. Eu já li que as 122 mensagens que estavam no celular do Gorcário, e eu estou começando a ler para ver se meu nome não aparece lá, porque aí é tanto nome dos caras que aparece lá, que não tem jeito. Tá certo? Então pegue você no comando do clube da manhã.
7: Vá pela sombra.
4: Não tem jeito. Tá certo? Então segue você no comando do clube da manhã.
7: Vá pela sombra.

anteriores a 2010 valem para determinar a inelegibilidade de candidatos de acordo com a lei da ficha limpa. Eu vou repetir, porque essa notícia é, no mínimo, interessante. Supremo Tribunal Federal decidiu por unanimidade que condenações por homicídio e por crime sexual anterior a 2010, homicídio ou crime sexual, anterior a 2010, valem para determinar a inelegibilidade de candidatos de acordo com a lei da ficha limpa. O caso julgado em sessão virtual avaliou uma ação movida pelo Partido Progressista que considera inconstitucional o indeferimento da candidatura de Valdir Padilha ao cargo de vereador do município de São José do Herval, no Rio Grande do Sul, no ano de 2024. Padilha teve a candidatura cancelada pelo Tribunal Regional Eleitoral do Rio Grande do Sul por ter cometido crime contra a vida e, segundo o Tribunal Regional Eleitoral, ainda está no período de 8 anos de inelegibilidade contados após o cumprimento da pena. Sua pena termina em maio de 2018. Dessa forma, ele estava inelegível até 2026. Ele está, né? Inelegível até 2026. Aí, com a decisão, políticos condenados por esses delitos no passado continuam impedidos de disputar eleições, mesmo que o crime tenha sido cometido antes de 2010. Diz aqui a notícia que recebo de Brasília. Contudo, tanto a AGU quanto a PGR enviaram pareceres contrários ao pedido. Deixa eu ver mais aqui. O entendimento aceito pelo Supremo é de que a inelegibilidade não funciona como punição criminal ou sanção penal, mas sim como um critério de adequação e um requisito essencial que o indivíduo deve cumprir para fazer parte do processo eleitoral. Diz mais aqui a matéria: a decisão mantém o rigor da lei complementar para crimes considerados graves, preservando os mecanismos de proteção à moralidade administrativa e a santidade do voto popular no país. A santidade? É interessante, né? Isso aí. Quer dizer o quê? Quer dizer o seguinte: moralidade administrativa e santidade. Ou seja, é livre de qualquer coisa. Limpo, limpo, limpo, limpo. Tá bom? É isso aí. Deixa eu ver mais o que é que eu tenho aqui para passar para você exatamente às 7 horas e 46 minutos. Governo Lula avalia como muito grave declaração dos Estados Unidos e latinos sobre PCC e CV e vê porta de entrada para militarização. Vamos aqui à notícia então. Auxiliares do presidente Luiz Inácio Lula da Silva avaliam como muito grave o acordo assinado na última terça-feira pelos Estados Unidos e outros 14 países do continente, que incluiu 24 grupos criminosos em uma lista de organizações narcoterroristas transnacionais. Entre os grupos citados estão as facções brasileiras, Primeiro Comando da Capital, PCC, e Comando Vermelho, CV. Diplomatas avaliam que o documento pode abrir um caminho para uma nova doutrina de segurança dos Estados Unidos na América Latina, com ações duras e com a possibilidade de operações unilaterais na região. Eu acho interessante, sabe, essa posição do Trump. Olha o seguinte, no Brasil está acontecendo uma chibança lá, comandada por bandidos, organizações criminosas e tal. Isso está errado e nós temos que dar um jeito nessa chibança. O que é que tem os Estados Unidos com as coisas do Brasil?
Essa é a pergunta que se faz. Não, mas aí os caras são terríveis e tal. Tudo bem, então...

0: determina, evidentemente, as operações contra esses grupos criminosos no seu território, e não no território de país nenhum. Ah, não, porque na América Latina quem manda somos nós. Não é assim que funciona. Primeiro que está tudo errado esse negócio aí. Esse negócio de ser imperador do mundo já passou há muito tempo. Esse é o primeiro ponto. Segundo ponto, por que ele não faz isso lá na Arábia Saudita? Que é regime ditatorial lá, com os ayatolás de lá, vamos dizer assim, não tem essa história de conversa, não. E é regime ditatorial mesmo. Lá na Arábia Saudita, um país que é muito amíssimo dos Estados Unidos. Aí, muito bem. Olha, tem a máfia russa. Vamos, tem que dar um jeito. Não diz nada, absolutamente nada. Sabe por quê? Porque tem medo do Putin. Então, dois pesos, duas medidas, né? Então, se o cara aqui é fraquinho, em termos de forças militares, então eu tomo conta lá porque eu sou mais forte. Aí o cara é tão fortão quanto eu, então já, tudo bem, ô excelência, tudo bem, não quero problema com você e tal. É isso que o Trump faz. De uma maneira indigna, bem da verdade. Aliás, eu já disse aqui no Clube da Manhã e volto a repetir, sem medo de errar. Eu acho que ele tem um parafuso frouxo, sabe? Agora só tem parafuso frouxo contra os fracos. Na reunião da ONU, em Nova York, a televisão mundial mostrou isso. O puxamento de saco do Trump para o manda-chuva da China. Puxamento de saco. Só porque lá é mais embaixo também. Não, aqui não. Aqui não, jacaré. Meu Deus do céu, que coisa, né? Lamentável. Eu sou do tempo em que a gente entendia que os Estados Unidos eram o grande protetor dos regimes democratas do mundo. Lembra disso? Passou essa história, passou. Tanto é que, no seu pronunciamento na ONU, o Trump se elogiou em função de ter se apoderado de uma maneira vil das jazidas de petróleo da Venezuela. E disse que as empresas americanas faturarão cerca de 70 a 80 bilhões de dólares. Não, minto. Faturarão com cerca de 70 bilhões de barris de petróleo extraídos do território venezuelano. Ah, porque eu fiz assim, fiz assado, não sei o quê, coisa e tal. Vai se apoderar do gás da Rússia para ver o que é bom para tosse. Não vai. Sabe por quê? Porque é mais embaixo lá. Meu Deus do céu, é? Então, para mim, esse Trump é um tremendo de um caceteiro. Vou contar para você, no popular, né? No popular, caceteiro, um cara despreparado, um cara que pensa que é o rei do mundo. Isso, essa coisa toda, meu Deus do céu. Vamos aos comerciais. Daqui a pouco tem muito mais no Clube da Manhã.
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7: Vamos falar agora de futebol no programa Clube da Manhã. Paysandu, para muitos torcedores alvicelestes, não tem mais jeito. Vai continuar na terceira divisão do futebol brasileiro. Para outros mais sonhadores, o Paysandu ainda tem condições e pode muito bem ainda dar a volta por cima. Esse é o primeiro ponto. Caso do Remo, a mesma coisa. A maioria diz assim, olha, acho que não vai dar. Aí uma parte sonhadora diz assim, dá, vamos lá, vai que dá, vai que dá. Enfim, qual a posição realista da coisa? Paysandu vai ou fica? Meu caro Rui Guimarães, primeira pergunta. Segunda pergunta, o Remo vai ou fica? Bom dia, Rui Guimarães.
10: Bom dia, Nonato. Um grande abraço para você, para o Igor, para os nossos ouvintes, desejando uma ótima quinta-feira para todos. Nonato, é realmente uma polêmica que até cabe, tá? A gente pode dizer que é pertinente, porque uma turma, por exemplo, do lado do Remo, uma turma acha que ainda vai dar. O Remo tem 10 jogos, aí fica fazendo aquelas contas que a gente já fez aqui N vezes. O Remo tem, claro, possibilidades de, disputando 30 pontos, conseguir 22. Agora, no contexto, quando você vai colocar quem são os adversários do Remo, de que maneira está o clube do Remo, como é que está sendo conduzido neste início de trabalho do Carpini, aí você passa a ter um pé atrás. Não é do dia para a noite que o cara muda a forma de jogar, o time, essa coisa toda. Então, o Carpini vai ter e tem dificuldades enormes, vai ter que trabalhar muito, como você diz, de manhã, à tarde, à noite e de madrugada. Vai ter que trabalhar muito. E o Remo está tentando fazer isto, está até dando, acenando com a possibilidade, mano, de trazer alguns jogadores que estavam afastados da equipe para dentro do elenco. O Remo tem 15 dias para trabalhar. Então, jogadores como o João Lucas, que estava aí lesionado há um bocado de tempo, está numa transição e quem sabe até se ele não aparece nessa equipe do Clube do Remo. É um bom jogador, mas está lesionado já há mais de um ano. O Remo está tentando também trazer o Catarozzi. Ele é um jogador que está no elenco, mas não está treinando junto com os demais jogadores. Ele está afastado por deficiência técnica. Agora é preciso ver que um cara desse jogou
7: Libertadores. Meu Deus do céu. Deficiência técnica. Isso é o fim da picada, ou então a picada no fim, né? Qual é o salário dele? Qual é o salário dele?
10: Mais ou menos. Ah, é grande. É alto. Ele não quis assinar a rescisão com o Remo. Então ele...
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1: Alô, gente querida, gente amiga, muito bom dia. Bom dia a todos vocês. Nós estamos começando a nossa Manhã na Clube agora, a partir deste momento.
2: Jesus Cristo,
1: eu quero em primeiro lugar agradecer ao Deus Todo-Poderoso, agradecer aquele que domina sobre o forte, o fraco, sobre o poderoso, aquele que domina sobre todos. Agradecer a Deus pelo dom da vida, pela oportunidade de estar aqui, de acordar de cada manhã, de que cada manhã a gente tem essa renovação de fé. Agradecer pelo trabalho, pela família, os amigos. Agradecer por você que está aí do outro lado também. Pedir que Deus restaure a paz, a saúde, restaure o amor da família.
0: É meu desejo ver aumentando.
1: Muito bom dia a cada um de vocês. Que Deus abençoe o campo, a roça, a fazenda, o sítio, a todos que estão ligados com a gente através da nossa Rádio Clube de Paragominas.
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2: 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Bom dia, bom dia.
1: Muito bom dia, amigo e amiga. Agora, a partir de agora até às 10 horas da manhã, eu estou começando Amanhã da Clube. E você do outro lado, como sempre, dando o prazer, a alegria da companhia. Quero chamar você para estar com a gente até às 10 horas da manhã, com muitas notícias, informações, música bonita que você vai curtir e vai pedir aqui com a gente. Telefone de contato no 991-38-3697.
4: Ei, liga aí!
2: Jesus Cristo, eu estou aqui.
1: Até as 10 horas da manhã. Logo em seguida chega o senhor João de Castro Glória. Ao meio-dia nós estamos no canal 30.1 TV RBA. Quero deixar um abraço especial, meu amigo Emmanuel de França, que está tendo alguns compromissos pessoais, está cuidando da sua saúde. Isso é muito importante. Te pede que Deus abençoe e cuide desse grande companheiro e amigo e irmão, senhor Emmanuel de França. São 8 horas e 14 minutos.
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5: Alô, meu povo!
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1: 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Na frequência da nossa Rádio Clube.
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1: Dia abençoado a todos nós. É Pedro Divan, vai participar comigo. Tenho entrevistas ao vivo daqui a pouco. Eu vou falar de esporte. Vou falar de esporte aqui na programação da nossa rádio. 991-383697. Eu vou receber sua mensagem ao vivo, participando comigo aqui na nossa poderosa clube. Eita, vamos começando o dia? Primeiro com muita fé no coração.

0: Você de perto, de longe, em qualquer lugar que você estiver, está no aplicativo da rádio, ouvindo a gente nos municípios vizinhos, Ipixuna, Dom Eliseu, Lianópolis, Irituia, valeu. Povão de Irituia ligado com a gente. Aurora do Pará, muito bom dia a todos vocês.
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0: Em primeiro lugar, bom dia, meu amigo e minha amiga. Bom dia. Hoje eu quero falar de uma coisa que não se compra, não se mede e não se substitui: o valor de uma verdadeira amizade. Sabe aquela amizade que o tempo não consegue apagar? Aquela que mesmo à distância ela continua intacta, firme, que pode passar meses, anos, e quando duas pessoas se encontram parece que a conversa parou ontem. Isso é amizade de verdade. E talvez a gente precise voltar um pouco no tempo para lembrar como era bonito viver. Viver nos anos 80, 90, a gente sentava na porta da casa para conversar. Você lembra? O café passava na cozinha e sempre aparecia alguém para prosear, para conversar. O vizinho conhecia o outro vizinho. As famílias se visitavam, principalmente nas comunidades do interior. E existia uma coisa linda chamada mutirão. As pessoas se uniam às vezes para limpar o terreno do outro vizinho. Se uniam para construir a casa de alguém. Você lembra disso? E se alguém precisava construir qualquer coisa, limpar, fazer uma roça, levantar uma cerca, ninguém perguntava primeiro o que ia ganhar em troca. Ninguém perguntava: ei, eu vou, o que é que vão me dar? As pessoas simplesmente chegavam para ajudar. Era uma mão estendida, era um companheirismo, era a comunidade ajudando. Hoje temos tecnologia para falar com alguém que está no outro lado do mundo, mas às vezes não encontramos tempo para sentar ao lado de quem está perto. Temos centenas de contatos no telefone, mas podemos passar dias sem conversar de verdade com alguém. Por isso, eu quero deixar uma mensagem: não permita que a tecnologia roube de você aquilo que o coração mais precisa: a presença, a conversa, o abraço, amizade e cumplicidade. Valorize aquele amigo que permaneceu, valorize aquele com quem você, nos dias bons e principalmente nos dias difíceis, pode contar. Porque amizade verdadeira não é aquela que está perto somente quando está tudo bem. É aquela que permanece quando a... Olha, gente, quando a vida aperta, quando tudo parece não ter saída. Cuide das pessoas que fazem bem ao seu coração. Se simplesmente alguém que você não vê há muito tempo, talvez hoje esteja sendo um excelente dia para você mandar uma mensagem, para ligar, para dizer simplesmente: meu amigo, eu não esqueci de você. Porque o tempo passa, a vida muda, as pessoas seguem todos os seus caminhos diferentes, mas quando existe respeito, carinho de verdade, uma amizade pode atravessar tempo e distância e continuar viva dentro do coração. Que Deus abençoe os verdadeiros amigos. E que a gente nunca perca a capacidade de estar presente na vida de alguém. Bom dia. E que hoje seja um dia de reencontros, de boas conversas e amizade renovada.
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0: Meu muito obrigado, meu amigo e minha amiga, muito bom dia. Olha, eu costumo dizer que a rádio, ela te possibilita falar com gente que talvez você não saiba nem por onde estão, conversar com gente que está no trabalho, em casa, em outro país, em outra cidade. Mas a gente senta para tomar um café juntos, imaginar uma conversa boa através dessa rádio. Muito bom dia, eu sou Valdemar Nunes e de segunda a sexta-feira eu estou com você aqui na frequência campeã da nossa grande e poderosa Rádio Clube. A Rádio Clube faz parte do Sistema Clube de Comunicação, que está em Belém do Pará e tem 98 anos no ar.
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0: E a nossa rádio agora você pode ouvir no aplicativo. É isso mesmo. Baixando o aplicativo da rádio para ouvir a partir das 5 horas da manhã com o Papa da Comunicação, Emmanuel de França.
4: Bom dia, Valdemar, bom dia, já estou forcando, já sou ligada. Uma boa quinta-feira para nós.
0: Essa é a sua portaria.
4: Que o Senhor abençoe nosso dia hoje, né? Essa
0: amém.
4: Quinta-feira, maravilhoso.
0: Que bom, amiga.
4: Estou aqui no meu pontinho, ligada.
0: Obrigado e bom dia, bom trabalho.
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0: Está lá no trabalho a minha amiga Socorro Farias. Tem mais mensagem chegando, vamos lá?
5: Bom dia, Valdemar, bom dia
0: bom
5: para
0: dia,
5: todos
0: minha
5: os
0: amiga.
5: Ouvintes da Rádio Clube. Bom dia, o solzinho já está ali brilhando, graças a Deus. E para hoje, o melhor dia da sua vida começa com
0: isso
5: a
0: mesmo.
5: Decisão de fazer hoje. Vale a pena, sem carregar o peso de ontem e nem a ansiedade de amanhã.
0: Opa.
5: Bom dia, Valdemar, bom dia para todos, bom dia.
0: Bom dia, Vanusa. A Vanusa disse assim, gostaria que tocasse a música da Damari, Superação. Ofereço para quem gosta do louvor, como eu, agradeço. Obrigado, minha amiga, a Vanusa, lá da Rosa Madeireira, ouvindo a gente aqui na programação campeã.
6: Bom dia, meu amigo Valdemar Nunes.
0: Bom dia, querida.
6: Ai, Valdemar, eu estou muito feliz, eu quero repartir a minha alegria com você.
0: Opa!
6: Com todos os seus ouvintes.
0: Que bom.
6: Com a Morena, com a Socorro Lopes, com a Socorro Faria. Eu sou vovó de novo.
0: Maria do Socorro
6: minha
0: Araújo, beleza, parabéns.
6: Minha Aurora, minha neta Aurora.
0: Aurora, que lindo nome.
6: Ai, eu tô muito feliz, eu tô radiante de felicidade.
0: Eu fico feliz por você.
6: Minha bebê, teve minha netinha Aurora, Evelyn Araújo.
0: Parabéns, filha.
6: Teve a Aurora Araújo, mais um Araújo na família.
0: Que essa neta chegue para trazer luz e paz. E bênçãos a todos vocês.

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7: Alô, meu povo! Bom, gente, através do 991-38-36-97, a sua comunicação direta com a nossa Rádio Clube a 89.1 FM. Mais mensagens, vamos lá? Meus amigos.
8: Bom dia, meu querido amigo Valdemar Nunes Filho.
7: Opa, querido amigo,
8: querido
7: Neguinho
8: Valdemar,
7: Baixoraú.
8: Estamos aqui falando de Pinheiro, resolvendo uns problemas pessoais.
7: Que Deus abençoe você, meu irmão.
8: Depois das 10, descendo para Santa Helena, ouvindo pelo aplicativo RádiosNet.
7: Opa!
8: E meu querido amigo, a gente viveu esse tempo aí de fazer mutirões na comunidade.
7: É verdade, meu irmão. Você conhece
8: muito bem. Isso era muito
7: bem.
8: Bom.
7: Você conhece
8: bem. E hoje
7: bem.
8: Eu quero solicitar a música que gosto muito, com Edson e Hudson.
7: Opa,
8: foi
7: os
8: você
7: irmãos.
8: Quem trouxe.
7: Edson e Hudson.
8: E ofereci a todas as comunidades, em especial...
7: Trouxe.
8: A Maria Antônia no Baixo aí, no comercial Chico da Mangueira.
7: Chico da Mangueira.
8: No comercial Bar do Chico, a Eliane, o Chico do Bar. E a minha irmã Maria Lúcia no comercial Deus Proverá, no assentamento Glebinha. E oferecer a todos os nossos queridos ouvintes da querida Rádio Clube, bom dia!
7: Muito bom dia, meu amigo Neguinho Baixuraim, sua esposa Ângela. São ouvintes, são... Olha, gente, é muito bom. Estão lá em Pinheiros, no Maranhão. Eu sei que o Neguinho está batalhando e eu desejo que Deus esteja com ele sempre. Por todo o seu caráter, sua personalidade. E que nunca desiste. Bom dia, meu irmão.
9: Bom dia, meu amigo Valdemar.
7: Aí chegou o
9: Nodu. Passando aqui para desejar um ótimo dia a vocês aí, meu amigo.
7: Amém, meu irmão querido. Nodu, um grande abraço.
9: Aurora, neto da Socorro.
7: É verdade.
9: Ei, Socorro, aqui é o Nodoro, um abraço.
7: Aurora, eita. Parabéns à família da minha querida amiga Maria do Socorro Araújo, com a chegada da sua netinha Aurora. Quem também chega por aqui é o Antônio Ferreira, operador de máquinas pesadas. Está desejando um bom dia pra gente e pedindo que Deus abençoe a nossa quinta-feira. Obrigado, querido. Valeu. Antônio Ferreira, Giovanni, lá na Panificadora Minas Gerais, também está chegando por aqui. Está dizendo assim, bom dia, Valdemar. Estamos por aqui, sempre ligados na melhor, com um dos melhores comunicadores que já tivemos. Deus abençoe sua vida, meu amigo. Por gentileza, pedimos a música Meus Erros com Valdo César. Ei, já preparei a música aqui para você, querido. Já está selecionada. Bom dia e obrigado pelas palavras, querido amigo Giovanni. Giovanni, Antônio Ferreira, Neguinho Baixuraim, Noduro. Quem mais está por aqui? Mensagens, áudio, por favor, coloque aí. Minha querida produção, gente boa.
10: Bom dia, Valdemar. Bom dia.
7: Bom dia. Essa é a Marli.
10: Que Deus abençoe nosso dia. Tudo de bom para nós. Que Deus
7: Amém.
10: Abençoe. Só da gente acordar e abrir os olhos, já agradecer a Deus por tudo na vida.
7: É verdade,
10: vida, né?
7: Marli.
10: Porque o resto pode deixar com ele, que ele vai acrescentar.
7: Deus, é isso
10: pra
7: mesmo.
10: Para cada um de nós, né?
7: Deus providencia.
10: Estou muito feliz de dormir e acordar. Estando com minha saúde, obrigado Deus. Todos
7: Amém.
10: Os dias eu falo pra Deus, Deus, eu não quero nada, não quero nada na vida, só quero minha saúde, porque o resto eu sei que ele acrescenta. Coloca aí o hino aí da Damares pra nós aí.
7: Já providenciei aqui a Damares, tá? Vai, a Damares vai cantar Superação pra vocês que pediram aqui na nossa programação. Outra mensagem? Ah, quem chegou agora é a Tina Paula. Tina Paula diz assim, bom dia, tudo bem com você? Ah, aqui tá ótimo. Toca a música do Ribamar José com a Japinha Paraense. Já está a música aqui.

0: para você também. 991-38-36-97 é a nossa Rádio Clube. Seu contato é direto comigo, eu estou até às 10 horas da manhã. Olha, eu vou logo avisando, a seleção brasileira foi convocada novamente. Ancelotti confirma Vini Júnior, Rafinha, Endrick e Estevão contra a Austrália. O quarteto ofensivo será titular no primeiro amistoso da seleção brasileira pela data FIFA. Ancelotti confirmou nesta quinta-feira em coletiva de imprensa na Austrália o primeiro time titular da seleção brasileira sob seu comando para o amistoso contra a Austrália, que vai acontecer nesta sexta-feira. O treinador escalou o quarteto Vini Júnior, Endrick, Estevão e Rafinha juntos no ataque. É, rapaz, que tem que lutar muito para reconquistar a torcida. A equipe terá Hugo Souza no gol, Mateuzinho, Marquinhos, Victor Reis, Douglas Santos formam a defesa. Danilo e Bruno aparecem no meio de campo, enquanto Estevão, Rafinha, Endrick e Vini Júnior completam o setor ofensivo. 8 horas e 49 minutos. Nós estaremos juntos até as 10 horas da manhã. 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
0: Telefone de contato 991-38-3697. Podemos começar a atender as músicas? Já tá tudo ok? Posso dar play aqui? Vamos lá! Até as 10 horas da manhã é comigo!
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3: São 9:18 e nós estamos ao vivo transmitindo na internet. O pessoal tá ligado aí no aplicativo da rádio. Chegando mensagem direto lá da cidade de Ipixuna do Pará. Vamos colocar aí?
4: Tô escutando essa rádio aqui, de boa. Pode ser. Um abraço pra você.
3: Obrigado, papai, amiga.
4: Pra vocês aqui.
3: Essa é a Tati.
4: Tá aí na rádio. Tá bom? Tá.
3: Obrigado, amiga. Valeu. Direto lá da Enalco. Município de Ipixuna do Pará, agora aqui para Paragominas, vamos lá?
5: Bom dia, meu parceiro Valdemar, bom dia, rapaziada.
3: DJ Marlos.
5: Aqui é o DJ Marlos, o consagrado aqui de Paragominas.
3: Jaderlândia.
5: Passando para agradecer, dar aquele abraço. Um ótimo dia a todos vocês, que Deus abençoe o nosso dia.
3: Valeu, DJ. Muito bom dia. Lá no bairro Jaderlândia, querido Jaderlândia, maravilhoso. Quem está por lá é a dona Martinha também. A avó do meu amigo Fabiano Marrom. Toda a família, dona Martinha, obrigado. Um beijo grande. A rádio está ligado por lá. E nós estamos até às 10 horas da manhã, 9:19. Grande abraço a todos vocês, gente. Muito, mas muito obrigado.
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3: Ei, mas eu estou recebendo visitas aqui no estúdio da nossa Rádio Clube. Nós estamos recebendo meu querido amigo Paulinho, que está trazendo informações. Nós vamos falar sobre a final, semifinal na realidade, que vai ser disputado no campo do Olímpio. Campo do Olímpio, a sexta e...
6: Sábado e domingo.
3: Não, perdão, sábado e domingo. Paulinho, bom dia. Como é que vai você, meu irmão? Tudo bem?
6: Bom dia, Valdemar. Obrigado aqui pelo espaço, né? Agradecer a RBA TV e a Rádio Clube, né? É, igual você falou, né? Vai ter dois grandes jogos, né? No sábado e no domingo, né? Às 15h30, as semifinais da DSP Master 35. Então... a gente convida aí todos os desportistas, né, os amantes do futebol, para comparecer, né, no campo do Olímpico para assistir esses grandes espetáculos que vai ser nesse final de semana.
3: É isso mesmo, neste final de semana você vai assistir a partir das 15h30, 3:30 deste sábado, lá no campo do Olímpico Master 35, inclusive com o patrocínio do meu amigo vereador Caçula, com quem eu quero deixar aqui um abraço muito grande. Caçula, que é super comprometido com atividade esportiva, sempre apoiando, sempre participando. A semifinal que vai ser jogada no sábado, dia 26, lá no Olímpico, vai ser entre os amigos da bola e a galera da
6: quinta.
3: Galera da quinta, por que? Só joga um dia de quinta-feira?
6: aqui tem um jogador da galera da quinta, vai explicar isso pra nós aí.
3: Ah, muito bem. Eu tenho também aqui dois jogadores que também estão visitando o nosso estúdio aqui da Rádio Clube. E deixa eu conversar com ele. Vem mais um pouquinho pertinho aqui do microfone, por favor. Bom dia. Como é que vai, meu irmão? Tudo bem?
7: Bom dia, já agradecer aí primeiramente a Deus e essa oportunidade aí a qual a RBA TV e aqui a parceria aqui com o nosso amigo Paulinho, que está representando aí, fazendo esse campeonato aí, alusivo aí a Paragominas e ao nosso time participante. Galera da quinta, a qual perguntaram aí por quê.
3: Isso.
7: É numa tradição aí de uma pelada, a qual acontece toda quinta-feira. Surgiu aí há 5 a 6 anos atrás aí e ficou aí tradicionalmente conhecido o nosso time como Galera da Quinta, beleza?
3: Perdão, seu nome?
7: Anderson.
3: O Anderson, que joga em qual posição lá no campo, Anderson?
7: Meio atacante.
3: Meio atacante. Anderson, e vocês durante o campeonato, esse campeonato que chegou à semifinal agora, ele começou quando?
6: Ele começou agora em agosto, né? Em junho. Começou em junho agora, exatamente, né? Aí agora já chegou a fase de mata-mata, né? Teve as quartas de finais, né? e com 12 equipes. E agora chegou às quartas de finais e agora semifinais com dois grandes jogos, né?
3: É, amigos da bola, que esses não são brigados com a bola, com certeza, né? Esse é jogador do Amigos da Bola. Isso. Bom dia, como é que vai, meu irmão? Tudo bem? Seu nome?
1: Bom dia, bom dia. É, obrigado pelo convite, Paulinho, RBA aí pelo convite. É, meu nome é Thiago Bala, sou amigo da bola, sou zagueiro. Sou capitão do Amigo da Bola.
3: Thiago, então tu vai encarar direitinho. É no sábado esse aqui, né?
1: Vamos pegar nosso adversário aí, galera da quinta.
3: Joga, mas é manso hoje em dia, né?
1: Não. Rapaz, tem mais aqui. Fora.
3: É lá dentro.
1: Do amigo, né? É dentro daquela vai receber, vai correr atrás do seu manto, né?
3: É verdade. Cada um vai defender o manto, né?
1: Isso.
3: E aí, o Amigos da Bola, existe há quanto tempo o time?
1: É, acho que o Amigo da Bola desde 2019, começou pelo negócio de viagem deles, né? Viagem pra, parece que foi pro Capitão Poço, Garrafão do Norte.
3: Ah.
1: Começou dali esse fundar o Amigo da Bola.
3: Eu acho muito interessante, Paulinho, esses encontros, porque vai se formando e passa tempo rápido, daqui a pouco tem 20 anos jogando juntos, né? E vai passando isso, vai trazendo outros amigos de outros lugares, e isso só vai fortalecendo o esporte. Ao mesmo tempo, eu sei que, além dos amigos, a família também acaba indo, participando e se unindo aí para torcer, não
1: é? Com certeza.
6: Exatamente, Valdemar. Aqui são grandes duas equipes da cidade, tradicionais aqui, igual o Emerson Bala falou, o de Belém falou, né? Já são equipes aqui que já tem 5, 6 anos de formação, então... Já tem tradição na cidade, né? São equipes fortes que sempre estão chegando em finais de campeonato, né? Lembrando também a equipe da IDESP, né? Que é do Marcel, lá do João Gomes, né? A equipe do Impacto Verde, que nasceu através da torcida do Paragominas Futebol Clube, entendeu? Inclusive o nosso vereador Caçula, que é um dos apoiadores, um dos padrinhos da associação. É jogador também da Impacto Verde, entendeu?
3: O Caçula é jogador também?
6: Jogador também, vai jogar...
3: Joga bem o Caçula. É,
6: zagueiro também, então joga também domingo também com o IDESP. Então assim, são dois grandes jogos de muita emoção, entendeu? Então assim, desde já eu quero convidar todos os amantes do futebol, do esporte de Paragominas, convidar também aqueles que vendem um lanche, pipoca... Um refrigerante.
3: É dia de fazer até um dinheirinho extra lá, né? Água mineral.
6: Exatamente.
3: Até uma cervejinha vende por lá também.
6: Isso, as portas estão abertas lá para você poder...
3: Esse churrasquinho, com o cheiro dele no campo é muito bacana, né?
6: É muito bacana. Então, assim, é uma tradição da cidade, o estádio lota, entendeu? Vai muita gente acompanhar esses jogos. Eu tenho certeza que vai ser duas semifinais brilhantes pro esporte amador de Paragominas.
3: Me conta onde é que tá o campo. É aquele campo onde teve a final lá que eu fui.
6: Exatamente, o campo, do Olímpico
3: é bom pra caramba,
6: hein? Tá ali depois da promissão ali, promissão 3 ali, né? Perto da antiga caixa d'água ali.
3: Ah.
6: É o campo do Olímpico, muito conhecido dentro da cidade de Paragominas. Depois ali do Chico Peixeiro.
3: E o Amigos da Bola, ele tá em qual bairro? O time ele representa ou ele foi criado em algum bairro mesmo?
1: Cara, eu não sei te falar direito se é algum bairro. Eu sei que foi feito dos amigos pra eles fazerem um passeio, né?
3: Ah.
1: Botaram o Amigo da Bola pra fazer um
3: Foram
1: passeio.
3: Foram lá em Capitão Poço,
1: que é lá em Boca Nova. Boca Nova ali.
3: Ah, né? Sim, aqui, sim.
1: Capitão Poço e Garrafão do Norte ali no meio daquela ponte ali.
3: Isso, ali tem um monte de campo bacana.
1: É, eles vão...
3: Eu já fui jogar bola ali no campo.
1: É essa data
3: campos,
1: que eles vão, todo mês de setembro.
3: Eu já fui jogar bola num campo ali perto do Garrafão. Fazia um calor daquele, uma lua. E eu, cabeludo, como eu sou.
1: O Amigo da Bola já foi campeão no 35. Já fui campeão 35, já Amigo da Bola, já acho que foi o primeiro 35. Atual campeão, amigo da Bola.
3: Que legal.
6: Valdemar, inclusive o nosso vereador Caçula, que quer dar uma palavrinha, que é um dos semifinalistas, né? Ele tá em São Miguel na agenda, mas eu coloquei ele aqui na ligação no Viva Voz. Ele quer dar uma palavrinha aqui para você, aqui para todos os telespectadores aqui.
3: Querido Caçula, como é que vai você, meu irmão? Bom dia, em primeiro lugar. Caçula, que é um cara super trabalhador, presente em todos os bairros, presente no interior e em Brasília também, não é isso, Caçula?
8: Bom dia, Valdemar, bom dia a todos os ouvintes da Rádio Clube. clube. É um prazer estar aqui falando com vocês. É, estive que vi uma agenda aqui em São Miguel, mas o Paulinho tinha destinado pra gente dar essa entrevista aqui. Parabenizar aí o de Belém, atleta da galera da Quinta, o meu amigo Bala também, meu nosso zagueirão aí. Dizer com a satisfação tá falando pra toda a população de Paragominas, inclusive da redondeza aí da Belém Brasília, que nós estamos disputando um dos melhores campeonatos da Belém Brasília feito pela Associação ADSP, viu, Valdemar? E com apoio, claro, né? É, sou padrinho dessa associação, a qual sempre, como você sabe, que nem você falou agora há pouco, sempre tem ido em Brasília. Obrigado por grande projeto, para essa associação estar tá realizando esses grandes eventos, esses grandes campeonatos na cidade de Paragominas. O esporte amador de Paragominas, Valdemar, deu uma alavancada juntamente com essa associação aí, a qual a gente tá, vai estar fazendo as três competições, tá em andamento, tá na semifinal desse 35 aí, um brilhante campeonato. Os próprios atletas aí vão falar isso aí para você e para todos os ouvintes da Rádio Clube, e dizer que é um prazer sempre estar falando com você aqui na, através da Rádio Clube, meu irmão.
3: Caçula, eu quero agradecer a você, vejo a organização dos eventos que vocês estão envolvidos, você, o Paulinho, o sucesso de tudo isso, que além de tudo é valorizar esse esporte que às vezes vem capenga e sem apoios, sem incentivo, em que os meninos acabam colocando o próprio dinheiro deles para participar, porque gostam, porque querem servir inclusive de exemplo para a nossa juventude. Isso é muito importante. Parabéns pelo trabalho que vocês estão fazendo.
8: É isso aí, Valdemar. E também a gente está fazendo... O esporte paragominense hoje vive um momento histórico. Nunca aconteceu isso na cidade de Paragominas, tendo uma competição dessa, onde a equipe está ganhando, Valdemar. Um jogo de camisa, uma luva de goleiro, uma bola, uma bandeira para o seu clube, e dizer que não paga campo, não paga juiz. Entendeu? Tudo 0800 para as competições, que a gente sabe que o futebol hoje, ainda mais o futebol amador, sim, como você falou, anda meio capenga, não tem apoio. E sempre precisou de um representante. E hoje tem o vereador Caçula, do esporte, da saúde, do lazer, sempre dando esse apoio à galera do esporte amador, meu irmão. E dizer que sempre é uma honra, uma satisfação estar falando com vocês aqui pelo microfone da Rádio Clube.
3: Valeu, meu irmão. Eu não quero atrapalhar a sua agenda aí. Desejo a você sucesso, boa vinda e que Deus abençoe você sempre. Valeu, estamos juntos.
8: Obrigado, um abraço a todos de Paragominas, estamos juntos.
3: Valeu, eu estou conversando com meu amigo Caçula aqui, que participou ao vivo com a gente através do telefone, mas aqui no estúdio está o Bala, que é zagueiro, está o Anderson também, né? Meio de campo, atacante. Anderson, vamos bater um papinho aqui, por favor. Anderson, e você, há quanto tempo? Você é jovem, tá o quê? De 22 anos ainda, né?
7: Estamos aí na faixa dos 40 anos já.
3: Ah, rapaz, e joga bola há bastante tempo?
7: Rapaz, eu comecei a jogar bola aos meus 6 anos de idade.
3: E você nasceu aqui em Paragominas, como
7: não,
3: é que é?
7: Não, nasci em Belém do Pará, sou da região de Belém ali.
3: Ah, mas em Belém tu já jogava bola?
7: Já.
3: E jogava onde? Lá em Benevides, tem muito campo em
7: Benevides.
3: Ali em Benevides, Ananindeua, tem muito campo lá pro Coqueiro, né?
7: Tem muito campo ali na região ali do Coqueiro ali.
3: Ah, ali pro Coqueiro tem campo pra caramba, lá na Mário Covas, não é isso?
7: Tem.
3: E você sempre vai lá bater um papo, jogar uma bola com o pessoal ou nunca voltou mais?
7: Não, de vez em quando eu tenho ido lá, sim, jogar no futebolzinho com a rapaziada ali da Águas Brancas, ali time do Cruzeiro, a qual eu tive o privilégio de estar começando ali com eles ali, no bairro da Águas Brancas, ali no time do Cruzeiro.
3: Conheço a Águas Brancas, é isso mesmo.
7: Sempre que posso, vou lá, sim,
3: visitar. Perto do 40 horas pra ali, né?
7: Logo depois da barreira ali, na frente à prefeitura de Ananindeua ali, bem em frente, ao lado do bairro do Aurá.
3: Muito bom, olha, eu gosto de bater esse papo sobre futebol, porque é muito parecido em todo lugar. Eu sempre, nunca fui bom de bola, sempre joguei muito mal mesmo.
6: É isso aí, Valdemar.
3: Mas sou apaixonado, eu gosto de esporte, jogo vôlei, jogo tênis, eu gosto da prática do esporte. Eu sei que o esporte, ele favorece muito na conduta, favorece muito na relação com a família. A criança, adolescente tem que estar envolvido com atividade para... Já diz o velho ditado que a mente vazia é a oficina do diabo. Valeu, meu irmão Anderson. Sucesso para você, tá?
7: Aí.
3: Por favor, fique
7: já
3: à vontade.
7: Agradecimento aí, já agradecer aí nosso vereador Caçula por essa parceria aí com esse esporte aí. E já convidar aí também o nossa rapaziada aí da galera da Quinta para se fazer presente conosco ali nesse grande jogo no sábado. Agradecer nossos parceiros aí, professor Lídio, DJ Scott, Mauro, estão sempre dando esse apoio aí pra galera da Quinta aí. Sabemos que não é fácil, mas com a ajuda de cada um de vocês aí, a gente vai vencendo dia por dia. Um abração aí, seu Valdemar, Paulinho e Bala, vamos pra cima, tamo junto.
3: É, tá aqui o Anderson falando em nome da galera da Quinta, é?
6: Não. Exato, galera da Quinta.
3: Galera da Quinta.
6: Agora o Emerson Bala.
3: Agora o Emerson Bala.
6: Thiago Bala.
3: É o Thiago, né?
6: É, porque é um amigo nosso.
3: É o Thiago, tá por aqui também. Zagueirão vai estar no sábado batendo de frente aí com o meio atacante. E aí, meu irmão? Cara, deixa sua mensagem, um agradecimento.
9: Nossa trajetória no futebol, cara, foi 10 anos que eu joguei profissional, O último clube que joguei foi no Paragominas.
3: Opa!
9: 2014 jogando no Paragominas. De lá pra cá a gente deu uma parada, chegou a idade, começou a aparecer as lesões. A gente tá trabalhando, a gente gosta do esporte, né? Claro. Eu sempre gostei do esporte, né? A atividade física pra mim é essencial, né? É, sobre os amigos da bola aí, cara, o nosso presidente aí, Alan, aí, tá passando por uma situação difícil com a sobrinha dele aí, né? A gente fez uma ajuda, até jogou lá no grupo, lá, acho que jogaram no grupo lá da associação, lá do Caçula lá. O pessoal tá dando uma força pra ele aí. Tem uns amigos também lá, o Amarildo também, da Alfa K aí, que ajuda também. Tem o Maurício Ramos também, um cara que ajuda nós também lá. Outro representante que é diretor também, o Carlos Pipão lá também, que é responsável dos amigos da bola. Cara, a gente fica feliz, né, cara? A gente chegar nesse objetivo que é a semifinal, né? Se eu quero só que falar pro Belém aqui que a gente esteja um jogo limpo, né, cara? Esteja um jogo limpo, que ninguém saia machucado, ninguém saia lesionado. A gente pede isso, ter o espetáculo do jogo dentro de campo, pra todo mundo ver que é um espetáculo. Não é negócio de rivalidade, que os outros ficam falando negócio de rivalidade. Não, a rivalidade tem, a rivalidade entre nós aqui, amigo, na brincadeira e tal, mas dentro de campo é diferente, cada um vai fazer seu trabalho pra ninguém sair lesionado.
3: Muito bem. E aí você que tá me ouvindo agora é nosso convidado. Sábado, às 15h30, lá no campo do Olímpico. Tá? Corre pra lá, vai aproveitar, prestigiar, valorizar o esporte amador, porque necessita muito, muito mesmo desse incentivo, da participação da população. Anderson e Thiago, valeu, muito obrigado pela participação, meu irmão.
9: Valeu, muito obrigado aí.
3: Valeu. E meu amigo Paulinho, portas abertas, fique à vontade, por favor.
6: Obrigado, Valdemar, obrigado pelo espaço novamente, né? Quero agradecer aqui o Thiago Bala e o de Belém, né, que compareceram aqui. Os outros jogadores não puderam porque tem uns compromissos, mas o vereador Caçula falou, né? O Marcel não pôde porque está no trabalho. Enfim, quero agradecer todas as equipes que estão nas semifinais, né? Que tenham boa sorte nesses jogos, né? Que vençam melhor, igual o Thiago Bala falou, né? Que o jogo se ganha lá dentro das quatro linhas. Quero aqui aproveitar o espaço, né? Convidar novamente todos os desportistas para fazer esse presente nesses jogos. Também quero aqui comunicar que o Cinquentão Master está em andamento também, já teve a sua abertura, já teve os seus jogos e a associação não vai parar, né? Tem vários jogos ainda, tem mais uma competição do Quarentão para ter a abertura no mês de novembro, então a gente está avançando no esporte. A associação também está com uma escolinha que vai se iniciar agora no mês de outubro agora também, entendeu? Com 120 vagas de 6 a 13 anos, já estamos com quase 80% das vagas concluídas, né? Temos agora vaga só de 10 a 13 anos. Então, assim, aonde também toda criança vai ganhar, todo adolescente, criança vai ganhar o seu uniforme, é só a chuteira, inclusive a chuteira para poder estar na escolinha, né? Então, assim, é um trabalho que a escolinha está levantando, a associação está levantando lá no campo do Olímpico, junto com o vereador Caçula sendo nosso padrinho aí e outras entidades, outros empresários também que estão nos ajudando. Então agradecer todo esse pessoal e estamos de portas abertas lá para receber todos os paragominenses lá no campo do Olímpico.
3: Valeu, obrigado. Paulinho, obrigado aos atletas que estiveram aqui com a gente. Convite feito, hein? Aproveite o final de semana e vá curtir bastante futebol lá no campo do Olímpico. São exatamente 9 horas e 36 minutos. Deixa eu ler mensagens que estão chegando aqui. Quero abraçar minha amiga Sara, o esposo dela, lá na Estrada da Maritaca, lá no sítio Mato Verde. Ela disse assim: bom dia, meu amigo, tudo na paz, que Deus abençoe nosso dia. Obrigado, amiga. Valeu mesmo. Quem também está mandando mensagem aqui é a dona Santana Lobato. Ela é a mãe do meu amigo Arthur Lobato, que ouve sempre a nossa Rádio Clube. Ela disse assim: bom dia, que este novo dia traga calma para o coração, clareza para a mente e força para seguir, mesmo quando o caminho parecer difícil. Que Deus abençoe o nosso dia. Obrigado, minha querida. Ótimo dia a você também, que está ouvindo a nossa Rádio Clube. Eu sou Valdemar Nunes e com você até às 10 horas da manhã juntos.
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0: gado, hein? O gatinho e o gato. Lá na Santa Maria da Poporanga e o Capim estão ouvindo a gente. Eita, maravilha! Fala com ela, entre eu e ela, tá tudo acabado. Obrigado, gente. 9h55. DJ Marlos, obrigado. A Clemência lá no bairro Paraíso. Maria de Nazaré, lá na Fazenda São Jorge, todo o pessoal dela. Quem tá por lá também, a sua nora. Grande abraço. Meu amigo Jonas, lá no sítio Mato Verde.
1: Agora eu vou cantar.
0: Esposo da minha querida Sara, lá na Maritaca. Um ótimo dia abençoado a vocês. Você já sabe que de segunda a sexta-feira eu estou aqui na Rádio Clube a 89.1 FM, agradecendo, como sempre, ao carinho e a todas as mensagens que eu recebo. O Jonas, no sítio Mato Verde, um grande abraço a ele e à família. Que Deus abençoe vocês. Eu muito, muito obrigado mesmo.
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Bem, gente, já chega João de Castro Glória. Um beijo grande no coração. Fiquem com Deus, meu muito obrigado. A gente vai se ver daqui a pouco no canal 30.1 TV RBA, a partir das 12 horas, com transmissão através das nossas redes sociais. Obrigado, amanhã a gente se vê com a bênção e a proteção de Deus. Muito obrigado, bom dia.

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Oi, bom dia! Você, tá tudo tranquilo? Fala pra gente, 991-383697. Onde você estiver, mande uma mensagem de áudio, de vídeo, mande uma mensagem de texto, participe da nossa programação. Agora comigo, João Glória, até o meio-dia, quinta-feira. Hoje já são exatamente 24 de setembro, o ano é 2026. E é claro que a gente começa o nosso programa sempre agradecendo, em primeiro lugar, o único que é digno de toda honra e de toda glória, que é o nosso Deus Todo-Poderoso, meu Pai. Obrigado, Senhor, por mais esse dia maravilhoso, por mais esse dia abençoado. Deus Todo-Poderoso, obrigado pelas nossas famílias, pela nossa saúde, pelos nossos empregos. Obrigado por cada seguidor, por cada anunciante, por cada ouvinte, por cada telespectador da Rede Brasil Amazônia de Comunicação, Grupo RBA. É com muito prazer, com muita alegria que nós estamos aqui para fazer companhia para você. Faça sol, faça chuva, sempre está com a gente, sintonizando 89,1 Rádio Clube FM de Paragominas. 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São 10h26 em Paragominas. 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São 10h27, para você que gosta, para você que fica esperando. Agora nós temos a nossa mensagem do dia desta quinta-feira. A de hoje, ela diz o seguinte: às vezes nós queremos ser bons e amáveis com todo mundo. Queremos ajudar, agradar, evitar conflitos, mas existe uma verdade muito importante. Ser bom com quem é bom é muito fácil. O verdadeiro desafio é continuar sendo uma pessoa boa diante daqueles que nos tratam mal, que nos fazem mal. É fácil responder com gentileza a quem nos respeita. Difícil é permanecer calmo diante de pessoas irritantes, ser generoso com quem é egoísta e escolher o amor quando recebemos indiferença. Mas é justamente aí que mostramos quem realmente nós somos. A nossa bondade, ela não deve depender do comportamento dos outros. Faça o bem porque isso faz parte do seu caráter, não porque espera algo em troca. A Bíblia nos ensina em Romanos 12, 21, não te deixes vencer pelo mal, mas vence o mal com o bem. Portanto, não permita que a maldade de alguém transforme você em alguém que você não é. Continue sendo luz, continue sendo bom, continue fazendo bem, porque caráter verdadeiro aparece justamente quando ninguém está facilitando o caminho. É a nossa mensagem desta quinta-feira para que você possa fazer uma reflexão, para que você possa ter uma quinta-feira diferente, uma quinta-feira muito abençoada e, é claro, sempre acompanhando, sempre curtindo a nossa programação. Eu sou o João, João Glória.
a voz do povo, até o meio-dia.

Ouvido essa versão da música The Look do grupo Roxette? Não? Pois é, somente aqui pela sua 89,1 Clube FM de Paragominas é que você vai ouvir aí músicas iguais a esta, versões diferentes, versões exclusivas, porque aqui realmente a gente capricha na programação musical. E olha só, gente, um vídeo que viralizou nas redes sociais mostra o relato de um jovem que desenvolveu um grande inchaço na região da axila após se depilar sozinho em casa com o barbeador e posteriormente descolorir os pelos. Segundo ele, o problema provocou dores intensas e afetou a sua rotina. O jovem contou que emagreceu, deixou de frequentar a academia e passou a fazer compressas com água quente na tentativa de aliviar o desconforto. No vídeo, ele compartilha a experiência como forma de alerta para outras pessoas que pretendem realizar procedimentos semelhantes em casa. A dimensão do inchaço chamou a atenção dos internautas porque irritações, inflamações e outras complicações na pele podem ter diferentes causas e, em casos de dor intensa, inchaço persistente e outros sistemas, ou melhor, outros sintomas, a recomendação é procurar avaliação de um profissional de saúde. Olha, a gente tem que ter determinados cuidados, a gente tem sim que se cuidar, né? A questão da higiene, ela é muito importante.

0: importantes. Mas, gente, se vocês verem o vídeo, vocês realmente vão ficar aí alarmados, porque é um inchaço estranho, é um inchaço diferente e, com certeza, deve causar muita dor aí a esse rapaz que, infelizmente, foi fazer aí... foi se depilar de uma certa forma usando o barbeador e teve essa reação, né, do corpo. Todo cuidado é pouco. 11 para as 11 agora em Paragominas. Bom dia.
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2: Muito bem, super abraço para o meu amigo Cláudio, lá na Ciclomania, ligado na nossa programação. Olha, já são 11 horas mais 4 minutos, daqui a pouquinho tem o meu amigo Valdemar Nunes, programa Bora Cidade, inclusive hoje fazendo uma entrevista com o nosso padre local em função do sírio de Nossa Senhora de Nazaré. Tanto que vai acontecer na nossa capital, Belém do Pará, no mês de outubro, como também o nosso sírio que acontece no mês de novembro. Legal? Vale a pena você sintonizar 30.1, Bora Cidade com Valdemar Nunes, daqui a pouquinho, 11:04 agora, bom dia.
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2: Olha só, essa já é uma das últimas da nossa programação, porque o Valdemar tá chegando com o programa Bora Cidade, mas amanhã ainda é sexta-feira e a gente volta com você, com a graça e a promessa do nosso Deus Todo-Poderoso. Obrigado pela sua audiência, obrigado pelo seu carinho e até amanhã.

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6: 11:55.
5: O que vai pelo Brasil?
7: Conselho Nacional de Justiça cancela quase 5 bilhões em precatórios negociados ilegalmente pelo Banco Master. Com informações de Brasília, Pedro Lacerda.
8: A Corregedoria Nacional de Justiça determinou nesta quarta-feira o cancelamento de 16 precatórios do setor sucroalcooleiro, que somam R$ 4,7 bilhões, além da devolução dos valores à conta única do Tesouro Nacional. A decisão do Corregedor Nacional de Justiça, Benedito Gonçalves, atendeu um pedido da Advocacia Geral da União. Os precatórios pertenciam às usinas Companhia Açucareira Usina Capricho, Una Agroindustrial e Companhia Açucareira Vale do Ceará Mirim. Os títulos estavam bloqueados em contas judiciais desde 2023 e chamaram a atenção por constarem em uma lista encontrada no celular do ex-banqueiro Daniel Vorcaro sob o título Precatórios a Receber. O Banco Master havia comprado fatias desses créditos liberados pela Justiça antes do trânsito em julgado da ação, uma prática sem amparo legal, segundo decisões do próprio CNJ. Precatórios são dívidas que o poder público é obrigado a pagar após perder uma ação na justiça de forma definitiva, sem possibilidade de recurso. Mas no mercado financeiro se popularizou uma versão irregular dessa operação, batizada de precatório bloqueado. O valor é reservado à espera do fim do processo, porém já negociado no mercado como se fosse um crédito garantido. O plenário do CNJ já havia julgado essa prática como ilegal em uma ação anterior. Segundo as investigações da Polícia Federal, o Master emprestava dinheiro a empresas ligadas às usinas que aplicavam os recursos em fundos compradores de precatórios por valores acima do que realmente valiam. Com isso, o banco de Daniel Vorcaro aumentava artificialmente o próprio patrimônio, o que ajudava a atrair investidores e a cumprir exigências de solidez impostas pelo Banco Central. O Tribunal Regional Federal da Primeira Região tem 5 dias para cancelar os precatórios e devolver os valores com rendimentos ao Tesouro Nacional. Em Brasília, Pedro Lacerda.
7: E com essas informações chegamos ao fim do Jornal da Manhã de hoje.
6: Realização Central Clube de Jornalismo.
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6: A produção e edição de Renato Lisboa, Felipe Feitosa e Maurício Bessa. 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
7: A apresentação, Igor Oliveira.
6: E Mariana Moraes.
7: Outras notícias você acompanha nas nossas redes sociais ou a qualquer momento. 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
6: Nós voltamos nesta sexta-feira e, claro, você pode acompanhar tudo e outras notícias no Última Edição a partir das 5 da tarde.
7: Nós voltamos nesta sexta-feira a partir de 11 horas da manhã.
6: Um excelente dia para você e até amanhã.

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5: Inter de Limeira.
6: Aqui no Clube da Bola, vamos falar da Inter de Limeira. Inter de Limeira e Paysandu, sábado, dia 26, às 19h30, no estádio Major José Levi Sobrinho. Jogos de volta do quadrangular final da Série C 2026. Vale acesso, né? A segunda divisão do Brasileirão no ano de 2027. Será a quarta partida da equipe do Leão da Paulista. Vale dizer que a Inter já realizou 3 jogos, 3 pontos ganhos, 3 empates. Né? Vamos lá. 3-3 no início do quadrangular diante da Ferroviária, 2-2 contra o Brusque e no último jogo na Cruzul, 2-2 contra o Paysandu Esporte Clube. Inter de Limeira e Paysandu, os confrontos dos jogos realizados, uma vitória do Leão da Paulista e um empate. E o Paysandu, evidentemente, conseguiu apenas o empate diante do time do interior de São Paulo. Miguel Biancone, o principal artilheiro da equipe, 12 gols marcados em 30 jogos realizados, vestindo a camisa do Albinegro de São Paulo. Inter e Brusque será o próximo jogo da equipe paulista, no dia 3 já de outubro, às 19h30, quinto jogo do quadrangular, que será realizado no estádio Major José Levi Sobrinho. Aí a chance da Inter de Limeira, né, é um passo da classificação, uma vez que tem 3 pontos, e tem 2 jogos em casa contra o Paysandu na sequência diante do Brusque, está aí a oportunidade de tentar uma das vagas ao acesso do Campeonato Brasileiro do ano de 2027. 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Time provável para enfrentar o Paysandu Esporte Clube: Emerson Júnior no gol, na lateral direita o Ian Silva, os 2 zagueiros Lucas Santos e Robson, na lateral esquerda o Heitor Roca, no meio campo com Fabrício Dias, Lucas Bochecha e Romarinho, à frente Vitor Roque, Getúlio e Miguel Biancone, técnico Matheus Costa. O Igor Andrade sintonizado aqui no boletim da equipe do Brusque, como também o Gabriel Souza Castro e Arnaldo Castro. A nossa participação no programa Clube na Bola.
7: Paysandu! E beleza, um abraço! Chegando aqui no Clube da Bola para falar do Papão da Curuzu, Paysandu, que terminou ainda há pouco a movimentação, né? Que o Mazola, claro, fez, comandou e já tem na cabeça dele o time que vai começar o jogo no sábado. Agora, claro que ele vai segurar, porque ainda está ajustando uma coisa que outra ali. Amanhã tem o último trabalho lá no CT do Guarani, em Campinas. Paysandu entrou com um documento cobrando arbitragem, o diretor de arbitragem da CBF, mas aí a resposta foi o seguinte, que a imagem do VAR não era conclusiva e o árbitro teve toda a razão em não marcar, porque o VAR não sentiu firmeza, não foi uma imagem que tirasse a dúvida, uma imagem que não foi clara. Aí fica o dito pelo não dito e segue o jogo, é assim que está a história. Agora, como é que você coloca um VAR sem a condição plena de mostrar vários ângulos? E o VAR mostrou só um ângulo, é mole? Aí não dá, gente. Ou tem ou não tem, meu irmão. Ou tem de verdade, ou não tem. Ou tem um VAR verdadeiro, ou acaba com esse negócio de VAR da Shopee. Aí não dá. Aí não dá, o prejudicado é o Paysandu. Pronto, não adianta engolir o choro, partir para cima e fazer o que tem que ser feito dentro de campo já a partir de sábado em Limeira contra essa Inter de Limeira. Ontem, O Drosny fez tratamento, não trabalhou no gramado. O Gabriel Mesquita, esse sim, trabalhou no gramado de jogo. E amanhã, bora ver, amanhã é o dia do técnico decidir quem será o goleiro, quem vai ser o titular no gol do Paysandu. Se Gabriel, se Drosny ou até mesmo o Marcão, né? O Gabriel que vem se recuperando de uma lombalgia aí. E o Drone, uma luxação, um choque que ele teve com o jogador da Inter de Limeira. Ó, lobo gigantesco pela própria natureza. Olha, o trabalho foi intenso, né? Ritmo intenso, ritmo de jogo mesmo, situação de jogo com aquela história. O jogador, para sentir a velocidade do jogo, a forma de atuar do time do Mazola Júnior, foi assim que ele fez, a intensidade para o jogador se adaptar logo ao sistema de jogo, né, a velocidade do jogo, para não cansar como o Pablo, como o Ítalo, como o Martinho, né? Então essa é a história, é trabalhar. E o Mazola já viu uma melhora física do Pablo, uma melhora física no Nico, depois desses treinamentos aí. A parte física, dando um pouco mais de atenção, uma atenção mais especial para o Nico, para o Pablo, né, para essa galera aí, Taboca, essa galera, o Radler, essa galera que não tem condição ainda de jogar um jogo inteiro. E nem um tempo inteiro, né? Um tempo inteiro também, ainda não estão naquele pique com aquela crocância, mas tem que estar, porque faltam 3 jogos, gente. 3 jogos. E daqui a pouco, às 15 horas, zona mista, na passagem para o ônibus. Não resolve muito, porque o cara tá sempre com pressa, é sempre em cima da hora. Eu não vejo que isso seja uma solução, né, para o Paysandu, que precisa dar uma palavra ao torcedor. O torcedor espera, o torcedor fica na expectativa, querendo ouvir alguma coisa do jogador. De repente, o Paysandu se fecha para o seu torcedor. Isso aí eu não concordo, pelo tamanho que tem o Paysandu. Pelo tamanho, pela grandeza, pelo histórico. Eu acho que isso tem que mudar urgentemente. Time grande é assim, meu irmão. Time grande é assim. Quando perde ou empata, a cobrança é grande. Por quê? Porque o torcedor acredita e o torcedor quer vitória sempre. Vitória, vitória, vitória e mais vitória, hein? No trabalho de hoje, posicionamento nessa posse de bola, esse trabalho do meio de campo que vem sendo o ataque, o meio de campo e a zaga, porque a zaga do Paysandu se tornou a pior zaga da Série C do Campeonato Brasileiro. A pior zaga da Série C do Campeonato Brasileiro. Isso tem que mudar. E é o Paysandu que pode fazer isso mudar. É o Paysandu que pode tomar essa atitude desse setor, né? Melhorando o meio de campo, segurando a bola no meio de campo. E a zaga tendo a consciência para afastar, meu irmão. Bola pro mato, que o jogo é de campeonato. É assim que tem que ser. Não tem que jogar bonito. Tem que jogar duro. Tem que jogar, né, com foco, com atenção, que é para ter a resposta e o resultado que quer o torcedor. E o torcedor do Paysandu estará em Limeira, certamente, né, para torcer. Aquele torcedor paraense que mora em São Paulo, no interior, na capital, estará sim para dar todo o apoio para o time do povo paraense, o gigante pela própria natureza. Alô, Pascoal! Pascoal na Condo, Cremação, é por ali, tá sempre ligado no sonsaço do Timaço, no sonsaço da Clube. E aí, o Mazola já disse como é que joga, ele sabe que o ponto forte dessa Inter de Limeira é a jogada de beira de campo, né? Os extremos e a bola cruzada na área. Eles cruzam muito a bola da área e o Paysandu tem que atentar para isso aí, tem que se preparar para isso aí. E o Mazola já trabalhou em relação a isso, já preparou a rapaziada em relação a isso, porque não pode dar mole, não pode dar mole que os caras vão jogar assim. E claro que o estilo de jogo deles em relação ao jogo do domingo vai ser diferente, porque eles vão ter que sair para o jogo. Eles estão com 3 empates, né? Então vão ter que sair para o jogo, porque eles vão em busca dessa vitória que pode dar a Inter de Limeira, a grande oportunidade de chegada, né? E o Paysandu vencendo chega a 4 pontos, olha aí, e entra na briga, lógico, entra na briga, é o que quer o torcedor do Paysandu Esporte Clube, do Papão da Curuzu. E também tem o Castro, viu? Castro recebendo atenção da parte física do Paysandu, porque ele passou 2 meses trabalhando a parte separado do grupo, e isso, claro, acabou prejudicando a parte física dele, né? A parte física, isso também está sendo trabalhado, porque todo mundo tem que estar preparado para a hora que o Mazola precisar entrar, jogar pelo menos um tempo. Isso não estou falando dos titulares, mas quem senta no banco, quem está no banco, e tem que estar melhor, mais atuante, tem que estar mais vibrante, tem que estar mais ligado, tem que estar mais plugado. Essa é a parada, meu irmão, essa é a parada, porque a oportunidade é só uma. E o Paysandu, como disse o Mazola, né? É sempre assim na dificuldade, é sempre assim. O torcedor do Paysandu sabe muito bem disso, né? Que é na dificuldade, como foi em Volta Redonda, como foi em Macaé, como foi em Juiz de Fora. É só em Juiz de Fora, foi com o Mazola. Com o Mazola Júnior, sim. Então, meu irmão, é assim. Vai ser na dificuldade, vai ser na complicação, nos obstáculos, e o Paysandu tem que sobressair, né, meu irmão? Passar por cima, pular os obstáculos, a verdade é essa. Pular, meu irmão, o obstáculo ou os obstáculos. E olha, pelo que eu percebo, tem dúvida no ataque também, no meio de campo e ataque. Quem virá para vestir a camisa de titular nesse meio de campo e nesse ataque do Paysandu Esporte Clube do Papão da Curuzu, hein? É a pergunta que fica no ar. 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É chegar, é descansar. E amanhã tarde só, 16 horas, a programação desse trabalho último, que vai ser lá no CT do Guarani de Campinas. Eu volto com mais do Papão da Curuzu daqui a pouco, na programação do Timaço, dentro 2 eletrizantes. Valeu, abraço.
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11: Um abraço, Moreno, bola pra frente, Cláudio Guimarães, um abraço a todos ligados aqui no noticiário do Clube do Remo. O Leão Azul Paraense, que vem se preparando pra voltar a disputar o Campeonato Brasileiro no próximo dia 7 de outubro, enfrentando no Mangueirão a equipe do Grêmio. Ontem o técnico Thiago Carpini, ele comandou um trabalho com bola no gramado do Baenão, depois da reapresentação do elenco do Clube do Grêmio. Um chamado posse de bola num quadrado para tirar, como se diz na gíria, aquela morrinha depois de 4 dias de repouso do Clube do Remo, quando enfrentou a última partida no sábado passado no Brasileiro, a equipe do Santos no Mangueirão. O técnico deverá fazer algumas mudanças no time com adaptações de sistemas. Vamos aguardar. Alguns jogadores estão finalizando o tratamento no NASP, como por exemplo o atacante Jean-Jean. Ele vem se recuperando daquela lesão na panturrilha. Ele que é o artilheiro do Clube do Remo neste campeonato, neste ano, o Jajá. Todo mundo sabe que tem passe preso ao Clube do Remo até o ano que vem. E o lateral, Mike, também vem se recuperando no NASP. Logo, logo estarão à disposição, ainda possivelmente esta semana, à disposição do técnico, o nosso Thiago Carpini. Eduardo Melo é outro jogador aí que está sendo, se preparando aí para mostrar o seu talento para o técnico Carpini. João Lucas, lateral direito, também já está entrando em transição. O lateral direito que todo mundo conhece, aquele mesmo que estava bem, veio do Grêmio para o Clube do Remo, já estava bem como titular, né? E teve aquela contusão em março do agora passado, né, no ano deste março que passou, lá no Couto Pereira contra a equipe do Curitiba. Dr. Jean Cleo operou o atleta, está se recuperando, portanto, João Lucas. 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Olha, vitórias do Clube do Remo neste ano, neste Campeonato Brasileiro. 5 vitórias o Remo teve, contra o Bahia, Botafogo, Chapecoense, São Paulo e Vitória da Bahia. Olha, comparação dos turnos do Clube do Remo mandado aí pela produção. Primeiro turno, 4 vitórias o Remo teve, era o 19º, continua 31,6%. No segundo turno agora, apenas 1 vitória, continua na 19ª posição, com 18,5%. Hoje, pela manhã, eu tive uma conversa com o Antônio Carlos Teixeira, o Tonhão, presidente do Clube do Remo atual, Tonhão. Ele me disse que vários amigos seus, conselheiros, inclusive beneméritos, né, pediram a ele para que concorra e vá à reeleição agora nas próximas eleições do Clube do Remo. Eu perguntei a ele, e aí, o que tu acha? Ele disse, eu vou pensar, depois disse que já decidiu que não vem e tal. O Antônio Carlos Teixeira, o Tonhão, que segundo ele, ele ouviu vários amigos que querem que ele saia à reeleição
12: à presidência do clube do Remo. Olha, o Santos Peixeiro está precisando de mais um goleiro. Inclusive, eu escutei isso à presidência do clube do Remo. Olha, o Santos Peixeiro está precisando de mais um goleiro.

0: Marcelo Rangel para o Santos Festeiro. Só posso dizer que a diretoria do Clube do Remo já está em entendimentos, tratando deste assunto, logicamente, para a permanência do Marcelo Rangel, renovação de contrato dele com o Clube do Remo. 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Hoje o doutor Ângelo Carrasconça, um lutador no departamento jurídico do Clube do Remo. Hoje ele é benemérito do Clube do Remo, é conselheiro vitalício, tem muita coisa para contar para vocês. Hoje no programa Conversa com o Leão, o doutor Ângelo Carrascosa, que é um grande amigo, né? Todo mundo vai ficar ligado, portanto, hoje no programa Conversa com o Leão. E, Cláudio, deixa eu abraçar um ouvinte, rapaz, um amigo, sempre nos ouvindo. Aniversariando no domingo, Trajano Neto, que é o pai do Márcio. Alô, Márcio, um abraço para você aí no shopping, né? O Trajano estará aniversariando domingo, vai, logicamente, que fazer um almoço para os amigos. Estarei lá, o Guerreiro já me liberou, estarei lá, com certeza absoluta, meu amigo Trajano, que é o avô também do Vinícius, também. Todos estão ligados aqui na poderosa Rádio Clube do Pará. E o atacante Talhari ontem esteve na coletiva e fala da cobrança dos torcedores. O Talhari está aí firme e forte, acreditando. Fala aí dessa cobrança dos torcedores que sempre apoiaram vocês, em Talhari.
1: A gente se cobra muito, né? É como eu falei, a gente entende muito, né, o sentimento do nosso torcedor, que está no direito de nos cobrar, né, pelo desempenho que a gente vem tendo, principalmente dentro da nossa casa. Como você falou, ele vem fazendo a parte deles, lotando o nosso estádio. Infelizmente a gente não vem conseguindo dar alegria para eles que a gente espera, né? Então a gente espera nessas duas semanas poder trabalhar muito para que a gente possa mudar esse cenário, né? Como eu falei, a gente tem ainda 5 jogos em casa, então a gente tem que fazer 5 jogos, 5 finais, para que a gente, pontuando, a gente possa encostar no grupo lá de cima, que está para sair da zona de rebaixamento. Então, acho que é muito trabalho, né? Essas duas semanas que a gente vai ter, entender a filosofia de trabalho do professor o mais rápido possível, porque, como eu falei, o campeonato está funilando e a gente não tem mais tempo, né? Essas duas semanas vai ser de suma importância para definir nosso futuro também.
2: O Remo teve essa pausa também para a Copa do Mundo, só que foi um período bem mais longo, um pouco mais de 50 dias. Por que que agora vai ser diferente nesses 17 dias?
1: Acredito que o tempo que a gente teve, a gente precisava melhorar também. A gente veio numa sequência difícil, mas acho que a gente veio num crescimento, né, naquela pausa. E infelizmente agora a gente vem num momento muito diferente. E eu acho que com uma troca do comando atrás, não que estava tudo errado, né? Mas traz um pouco mais de esperança também para a gente, para que a gente possa mudar esse cenário, né? A gente sabe que é difícil, né? Na Série A, é um campeonato muito disputado, com grandes equipes. Então, como eu falei, eu entendo, a gente entende a torcida, a frustração deles. Então a gente tem que se apegar também na sequência que a gente teve, acho que no primeiro turno, né? Que acho que foi na mesma reta do final do campeonato ali, depois do Grêmio, que a gente fez, se não me engano, 18 pontos. Então é se apegar nos momentos bons que a gente teve dentro do campeonato, para que nos dê um pouco de esperança, esses pontos que a gente fez, que a gente espera que essas duas semanas sejam semanas importantes, que a gente possa evoluir muito para que a gente possa sair da situação que a gente está hoje.
0: Exatamente, é isso, é assim que se fala, viu, Talhari? E quem sabe a partir do próximo jogo contra a equipe do Grêmio, o Clube do Remo não encontre um outro caminho quebrando.

0: terminando esta sequência negativa de 8 jogos sem vencer na competição. O Remo volta a trabalhar hoje à tarde, vai trabalhar até sábado, folga no domingo e depois de novo trabalho direto até montar um time vencedor neste Campeonato Brasileiro, que há tempo para isso. Daqui a pouquinho eu volto na programação da Clube Moreno. Bola para frente, Cláudio Guimarães. Alô, Benjamin.
1: Cláudio Guimarães!
2: Salva agora 12h51, 12h51, seu querido André, hein? 12h51 é a hora certa da RBA TV, canal 13, afiliada à Band. 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Deixa eu lembrar que a Juventude Barcarenense está na final do Master Cinquentão do Pará. Vai enfrentar o Amsterdã do Guamá, faltando marcar a data. A curiosidade é que o cinquentão do Guamá, um finalista, é a Juventude Barcarenense. Olha, Juventude de Idosos, interessante isso aí. Dizendo também que a história do Carnaval de Bragança, livro Patocada, será lançado dia 30 de outubro, hein? Às 19 horas em Bragança, na Academia de Letras de Bragança. O autor é o Miguel Ramos. Eu abraço aí o Miguel, realmente é uma pessoa muito inteligente, um grande escritor. Lançamento lá na querida Bragança. Deixa eu abraçar aqui os cantores Arthur Espíndola, Marcelo Val, músico Paulo Pereira, o grande bicolor Osvaldo Pamplona, com quem eu conversei hoje, também o remista Antônio Miranda, lá no posto da Tamandaré com a São Francisco. Deixa eu cumprimentar uma turma lá em Bragança, o Antônio Jorge Costa, o Roberto Monteiro, o Salino Miguel, o Emilino Júnior, e também o Celso Leite, onde estiver, ou em Tucuruí ou em Bragança, gente que está sempre ligada com a gente, também o Tanete Mauro. 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Lembrando que hoje, hein, na Ásia, os sul-americanos se deram mal, hein? A Coreia do Sul meteu 3-0 no Equador, jogo no nosso horário pela manhã. E o Japão meteu 3-1 no Uruguai, do Arrascaeta e companhia, hein? Arrascaeta jogou, é bom que se diga. O ídolo do Flamengo tomou de 3 lá do Japão, jogo hoje pela manhã. 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Clube de Bragança, Rádio Clube de Canã dos Carajás, Rádio Clube de Tucuruí, Rádio Clube de Redenção, também com a gente, na transmissão do programa, a Veneza do Marajó, São Sebastião da Boa Vista, Tropical de Marudá, Rádio Progresso de Garapé-Miri, Rádio Paraense de Castanhal, Rádio Paixão João Efeito do Mosqueiro, Rádio Paraíso de Salinópolis. Vamos faturar e já já a gente volta.
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4: Meio-dia e 53.
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0: Agora são 12h59, a hora certa da RBAT TV Canal 13, afiliada à Band. 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Eu começo aqui com meu querido Rui Guimarães. Boa tarde, Rui. Rui, é o seguinte, a gente tem que ter cuidado com esses amistosos assim, não muito relevantes, quando as seleções não são muito pesadas, como é o caso da Austrália amanhã, é o novo ciclo da seleção brasileira. Ou isso é normal, um tropeço? Quer dizer, normal não é, né? Da Copa que nós fizemos, se tiver um tropeço, a coisa vai longe. Sabe por que eu pergunto isso, Rui? Que hoje de manhã, pelo nosso horário, já lá à noite, que é a Ásia, né? O Equador entrou no couro, tomou de 3-0 da Coreia do Sul. E o Uruguai, com a Arrascaeta e tudo, grande ídolo do Flamengo, tomou de 3-1 do Japão. Ou seja, lá na Ásia, os sul-americanos foram muito maus. E agora, no outro lado do mundo, amanhã, na Oceania, Austrália com o Brasil. É para ter cuidado, ou isso é natural, não é bem assim? Fale aí, Rui.
1: Olha, eu acho que é preciso ter cuidado, Cláudio, porque, afinal de contas, o que está em jogo é o nome do Brasil. Queira ou não queira, o Brasil é respeitado no mundo todo. Agora, o que eu diria para você é o seguinte: esse primeiro momento é de experimentação. Se você for notar, o Ancelotti está, digamos, divulgando uma escalação com dois jogadores de 32 anos e uma meia dúzia com 19, 20, 23 anos, alguma coisa assim. Então, é necessário, claro, que a gente veja o que é que ele quer fazer, porque a princípio ele vai preparar jogadores, ele tem 9 convocados com idade do pré-olímpico, para poder preparar esses jogadores para o campeonato de 28. Então vamos ver o que é que ele vai fazer. Mas eu gostei desse time que ele indicou, eu gostei da formação, eu quero saber taticamente o que é que ele vai fazer com o Rafinha e com o Stephen.
0: Pois é, aí eu vou para o Jones agora. Resultado hoje de manhã que deixa a gente com a barba de bolho, Jones, mas veja só. O Ancelotti já anunciou para a imprensa uma escalação para amanhã que me chama a atenção. 2 volantes e 4 atacantes, ou seja, um vai recuar certamente para dar apoio ao meio campo. Hugo Souza, Mateuzinho, Marquinhos, Vitor Reis e Douglas Santos, Danilo Santos e Bruno Guimarães, e aí Estevão, Endrick, Rafinha e Vinícius Júnior. É novidade? É pelo adversário que ele faz isso? É um experimento? Diga aí, meu caro Jones Tavares.
2: Essa experiência feita pelo técnico já foi feita em alguns tempos atrás com outras seleções que ele dirigiu. E agora, efetivamente, ele olha para a equipe brasileira e permanece exatamente com aquele intuito de jogar para frente, porque o Remo precisa, o Brasil precisa realmente de grandes talentos e grandes formações para que possa conseguir os belos resultados que nós estamos devendo à nossa grande torcida. Se isso acontecer, claro que já fica aqui mão limpa, exatamente com o torcedor brasileiro, que ainda está bem desconfiado pelo trabalho que ele ainda não conseguiu colocar dentro da nossa seleção.
0: Rui, a novidade é essa colocação aí de 4 jogadores de ataque, certamente um vem recuar, que a escalação que está sendo anunciada para amanhã é essa, eu repito. Hugo Souza, Mateuzinho, Marquinhos, Vitor Reis, que é um garoto revelado no Palmeiras, está jogando na Inglaterra, Douglas Santos, Danilo Santos, é o do Botafogo e Bruno Guimarães, e de repente Estevão, Endrick, Rafinha e Vinícius Júnior.
1: Olha, Cláudio, esse time, na verdade, está sendo divulgado num 4-4-2, mas ele vai ser um 4-3-3. O Estevão vai ser aquele ponta-direita de pé trocado e o Rafinha vem pelo meio como ele joga no Barcelona. Não tem grande novidade. É isso aí. O Rafinha vem buscar um pouco mais atrás. Acredito até que o Estevão também vai ser um jogador que dê um apoio um pouco mais ao meio campo. Mas ele vai ser ponteiro direito, pelo lado esquerdo. Como o Vinícius vai ser do lado esquerdo, aliás, o Estevão do lado direito, o Rafinha do lado... O Rafinha pelo centro e o Vinícius do lado esquerdo. O Ente que vai ser o centroavante. Acabou. Esse é o time. Não tem grande novidade assim na formatação tática da equipe, não.
0: Entre Endrick e Rafinha, João, de quem recua um pouco mais ao lado do Danilo Santos e do Bruno Guimarães. Eu faço a pergunta, João, porque simplesmente a temporada atual do Rafinha do Barcelona é esplendorosa, e lá ele está jogando de falso centroavante, e sendo na verdade o centroavante. Ele está com 14 gols na temporada entre a La Liga
1: e 8 jogos
0: e a Liga dos Campeões, e fez 2 hat-tricks nos últimos jogos da La Liga, no 7-2 contra o Rask Santander ele fez 3 gols, e agora no 3-1 contra o Sevilla ele fez mais 3. É o atacante que o Brasil tanto precisava ali na frente. De repente ressurgiu o Rafinha, Júnior.
2: Agora, no momento. E claro, lógico, evidente que ele vai permanecer com esse jogador que vem brilhando no cenário esportivo mundial com os gols que tem feito. Se isso está dando certo lá, claro que vai ter que dar certo na seleção brasileira. E como centroavante, vamos dizer assim, aquele que pode ser o 9, que não é o 9, mas é um jogador que tem uma habilidade extraordinária com a bola no pé, ele pode realmente restabelecer tudo aquilo que estava faltando no ataque brasileiro. Vamos torcer para que isso tudo dê certo e que o Rafinha arrebente para a nossa seleção.
0: Amanhã o jogo Brasil-Austrália será às 7 da manhã no horário do Brasil, 8 da noite horário lá da Austrália. E teremos dentro do programa do Nonato Cavalcante as informações deste jogo com o companheiro Saulo Zaire. 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Embora o Remo esteja debaixo de vara aí na Série A e só joga dia 7 contra o Grêmio aqui em Belém, mas o que pontuou de ontem para hoje foi o assunto eleitoral no Clube do Remo com a eleição dia 8 de novembro. Né? Ontem, depois da anunciada e há algum tempo candidatura do Glauber Gonçalves, ontem o Milton Campos anunciou sua candidatura. No início da noite, correu uma notícia que o Fábio Bentes podia vir ou indicar um candidato. E agora, no dia de hoje, a notícia dada pelo Caixada é que o Tonhão Teixeira, a pedido de muitos conselheiros e amigos seus do Remo, pode vir para a reeleição. Você que é esperto em clube do Remo, meu caro Jonas Tavares, o que é que vem aí? Vai o Tonhão para a reeleição?
2: Olha, eu acredito que não. Eu conheço bem as atitudes tomadas pelo atual presidente da equipe do Clube do Remo. Se ele realmente for candidato a deputado, o que me parece já está certo, ele realmente deixa o Clube do Remo. Porém, há um pedido realmente relativamente interessante por parte dos elementos que compõem a diretoria azulina, os conselheiros azulinos, os beneméritos, os grandes beneméritos, para que ele continue. porque efetivamente ele fez um trabalho digno e extraordinário para a ascensão da equipe do Clube do Remo ao Campeonato Brasileiro da Série A. E evidentemente que isto está pesando na cabeça dele, ele ainda não definiu, mas como eu conheço bem a estrutura que ele tem de observar, sentir, esperar para realmente tomar a decisão final, eu vou aguardar o momento certo dele decidir e definir. Porém, se já existe tantos candidatos para a presidência da equipe do Clube do Remo, que bom, né? Porque agora com a equipe estabilizada, o futebol estabilizado, as contas estabilizadas, com tudo isso gerando uma situação extraordinária para a divisa da equipe do Clube do Remo, então, bom que é esperar mais um pouco. Mas eu ainda acho que ele poderá vir, mas também acho que ele poderá não vir. Aí é uma situação que vai depender muito dele. Porém, pelo que eu conheço, ele não vai vir. Porém, volto a repetir, o Clube do Remo tem vários candidatos que estão aptos, que já passaram, inclusive, como presidente do Clube do Remo, como é o caso do Fábio Bentes, e outros que têm um plenário esportivo espetacular dentro do clube. Se acontecer exatamente isso, pode haver até uma surpresa, hein? Um outro candidato poderá aparecer exatamente para substituir o Antônio Carlos Teixeira. Olha o que eu estou falando.
0: Rui Guimarães, de repente, Milton Campos, Glauber Gonçalves, Fábio Bentes, Tonhão Teixeira, e uma coisa é fato. Quem for presidente do Remo eleito vai receber um Remo totalmente diferente do que acontecia nos últimos 50 anos. Saneado, com as contas todas equilibradas, dinheiro em caixa, para pensar no Remo de 2027,
3: né? Eu acho que essa situação toda está criada no Clube do Remo é muito mais até para evitar essa confusão que se gerou de ontem para hoje. O Clube do Remo está precisando de união. E aí ontem aparece o Milton Campos, que vem lá de Castanhal, ele é vice-presidente, mas não passou no Remo, na verdade não trabalhou. O Glauber também, aí já vem o Fábio. Eu acho que o Clube do Remo precisa chegar a esse consenso. E o Tonhão, na minha opinião, ele foi, digamos, colocado agora em pauta, porque ele é o cara que pode dizer que se ele vier, ninguém mais vem. Se ele quiser, ele vem, fica, ganha, e ninguém mais vai ganhá-lo. Então, eu imagino que seja uma conciliação, digamos assim, com o Tonhão vindo. Também não tenho certeza se ele vem, se ele vai aceitar. A gente sabe o quanto é espinhosa a missão, mas o Tonhão é pau para toda obra e a gente sabe o que ele gosta do Clube do Remo. Então eu vejo que está tudo indefinido, mas tudo em função. Claro que está todo mundo de olho na situação do Remo, muito boa e tal, essa coisa toda. Mas muita gente em função até de querer aparecer, trabalhar à frente do Clube do Remo.
0: Bom, vamos então falar agora um pouquinho de futebol do Clube do Remo. Vamos primeiro aqui fazer umas pontuações aqui de certos jogadores. Olha, o Taliari, que tem 16 gols com o Carpinho no Juventude, ou fez, tem 5 agora aqui no Clube do Remo, né? Ele tem pontuado o seguinte, eu absorvi de uma entrevista dele, eu não sei se vocês acompanharam, mas ele criticando o Remo, joga muito se defendendo, e time da Série A não pode ser se defender. Isso é uma indireta para alguém, Rui Guimarães?
3: Onde foi que o Taliari jogou que ele fez esse monte de gols?
0: No Juventude.
3: Pois é, aí você vai ver, conta quem foi que ele jogou, foi o Campeonato Brasileiro?
0: Sim.
3: Porque o Taliari, a culpa é dele, ele não está jogando, e dos pontos que ele está levantando, é dele também. O Clube do Remo não faz gols, o Remo fez o mesmo número de gols que tomou. Se a defesa está falhando, o ataque não está correspondendo ainda. Então, quantos jogos? O Remo tem 10 jogos que não ganha, Cláudio. 10. Depois de amanhã vai fazer 2 meses que o Remo não ganha. Então, a culpa não se pode apontar só para o Léo Condé ou para o Fábio, para o Tonhão. Não é só disso, não. Os jogadores têm que estar envolvidos diretamente. Eu acho que o Taliari pode até ser um bom jogador, mas aqui no Remo ele ainda não provou absolutamente nada. 5 gols para um artilheiro é muito pouco.
0: Ainda, já vou com o João, deixa eu dar duas notícias aqui que chegam para a gente. Olha, o Condé, Léo Condé, foi contactado pelo Criciúma e primeiramente disse não, sabiam disso? Não aceitou a primeira proposta, uma hora ver se aumenta. Você sabe que o Criciúma perdeu o Eduardo Batista, que foi pro Internacional de Porto Alegre.
1: O Criciúma tá afundado, não tá, Cláudio? O Criciúma tá lá atrás, não tá?
0: É, ele tá em sexto lugar, ainda tá na zona de classificação para aquele quadrangular. Você sabe que na Série B agora os dois primeiros passam direto e os quatro seguintes disputam vagas. Disputam mais duas vagas. Ele perdeu a posição agora para o Operário na derrota dentro de casa e por isso ele caiu, o Eduardo Batista. Ele já está no Internacional, é a história do caiu para cima, né? Saiu da Série B e foi para a Série A.
1: Mas aqui para nós, a imprensa gaúcha está pegando no pé do pessoal.
0: Ah, não aceitou muito, não. E o próprio torcedor, a coisa lá está dividida.
1: É.
0: E olha, o Júnior Rocha está sendo cotado pelo Náutico, sabiam? Que demitiu o falastrão, nosso querido Hélio dos Anjos, olha aí. Bom, vamos voltar aqui para o Clube do Remo Assunto. Falando do Talhari, olha só outro detalhe aqui, meu caro Jones Tavares, você é que é um expert também, é um pesquisador, acompanha tudo. A situação do Galeano. Tem gente, não, mas o Galeano é atacante. Não, o Galeano é atacante sim, quando ele foi contratado pelo Ceará, ele foi contratado como atacante. E o Condé estava lá. Ele fez ano passado na Série A do Brasileiro, pelo Ceará, 12 gols. E no Remo não fez nenhum. O que está acontecendo com o Galeano, meu caro Jones?
2: Deus sabe, né? A artilharia que ele mostrou exatamente no Ceará, não está demonstrando aqui no Pará. Efetivamente, isso vem acumulando um desânimo muito grande por parte daqueles que pediram a sua contratação. E é bem fácil que ele não permaneça mais na equipe do Clube do Remo ao término do seu contrato, ou então ele pediu...
0: É, mas ele é jogador adquirido pelo Remo em percentual, né?
2: Eu sei, pois é. Mas a qualquer momento o Remo também pode se desfazer, porque dependendo dos resultados que as outras equipes têm e que queiram efetivamente levar o jogador, é mais fácil a equipe do Clube do Remo negociar do que permanecer com o Atlético, que realmente foi um forfé que aconteceu dentro do Leão Azul. E por conseguinte, há a possibilidade dele não renovar, a possibilidade dele sair e a possibilidade efetivamente de ficar, porque o Clube do Remo tem confiança no que fez com o jogador ao ser contratado. Porém, esse resultado e essa confiança ainda não chegou no Leão Azul.
0: Rui Guimarães, Santos Futebol Clube interessado no Marcelo Rangel, mas o Remo já disse que tem proposta para ele. O Remo enfrenta o Santos numa proposta para manter o Marcelo Rangel?
1: Não, claro que não, né, Cláudio? Lá é... A bala é grande. Mas eu acho que o goleiro do Clube do Remo, ele vai querer ficar por aqui, tá? Ele já está estabelecido, eu acho que não existe essa ânsia, a não ser que a grana seja muito alta. Você sabe que
0: não,
1: é profissional...
0: Não, sabe que será. O contato está sendo feito pelo César Sampaio, auxiliar técnico do Santos.
1: É o cara que manda no futebol, né? Ele abaixo do Neymar e do...
0: Você sabe o que aconteceu no Santos, né, Rui? O Gabriel Brazão, que era até então titular, teve uma contusão, só joga para o ano agora. O João Paulo, que era um goleiro antigo, que está na reserva, nas vezes que entrou, não mostrou muita coisa e a turma pegou no pé dele. E o Diógenes, que é um garoto mais novo, que foi até que jogou aqui em Belém, tem altos e baixos. Aí o banco está... O Santos está apreensivo com a posição.
1: Não, eu acho que o Santos precisa, sim, de um goleiro, e de um goleiro bom como é.
0: E vai ser titular se for para lá, viu?
1: É, como é o Rangel, ele se mantiver a performance dele aqui em Belém, ele tem tudo para ser titular. Eu estou achando que ele não vai largar o Clube do Remo agora para ir para o Santos. Não sei também, é uma grana que fala mais alto.
0: Olha, essa história de não vai, eu me lembro de dois casos. Daniel Paulista, técnico do Remo, de manhã disse que não saía do Remo nem que fosse empurrado, de tarde saiu. Esse Eduardo Batista aí, é por isso que a turma do Criciúma está pegando também nele para caramba. Ele foi ontem contratado pelo Internacional. Ontem à noite ele deu entrevista em rádio e televisão.
1: É verdade,
0: que ele não sairia de maneira nenhuma do Criciúma.
1: Até saiu, falou o nome
0: chegou
1: do
0: de
1: Remo.
0: Manhã, saiu.
1: Ele até falou o nome do Remo, Cláudio. Ele disse que ele já tinha sido consultado por A, B, C e o Remo. Ele
0: verdade.
1: Disse o nome do Remo. E aí, no final das contas...
0: Antes da vinda do Condélio, foi contactado, isso é verdade.
1: É, coisa.
0: Bom, vamos falar também agora de Remo e Grêmio, que é a próxima parada do Remo, né? Que vai ser dia 7 do Mangueirão esse jogo, no próximo mês. Entre eleição e Sírio, né, rapaz? É igual do jogo. Mas é jogo bom por isso. Bom, vamos falar desse jogo dizendo o seguinte. O Remo em casa, você sabe que o Remo tem 5 vitórias no Brasileiro, né? Duas fora e 3 em casa. O Remo tá mal em casa, como em todo o campeonato, né? O Remo tem, em 14 jogos como mandante, 3 vitórias, 6 derrotas, 5 empates, só 33%. Mas para alívio, Jones Tavares, o Grêmio Futebol Porto Alegrense, também na zona de rebaixamento, mesmo campeão de Libertadores, campeão do mundo, em 10 jogos fora de casa, em 14 jogos fora de casa, seu Jones, ele tem 10 derrotas e 4 empates, 10% de aproveitamento. O Grêmio, o exemplo do Vitória, não ganhou ninguém ainda fora de casa, seu Jones Tavares. Isso é uma esperança?
2: Opa, que bacana, né? Todo mundo está bem, todo mundo está mal, todo mundo está igual. Vamos ver qual dessas equipes que você citou, que vão enfrentar a equipe do problema futuramente, poderão mostrar se realmente o problema é título ou o problema é vencer ou não vencer. E isso vai depender única e exclusivamente da posição que estas equipes vão ter com os seus jogadores. Eles é que vão decidir. E nessa decisão, a esperança maior é que a equipe do Clube do Remo possa permanecer ainda no Campeonato Brasileiro da primeira divisão no próximo ano. Eu espero que sim, mas também fico na indecisão de quem ficará realmente desses goleiros que você citou no ano que vem no plantel da equipe do Clube do Remo. Com certeza, eu vou dizer uma coisa para você. Como o goleiro da equipe do Clube do Remo, Rangel, é muito amigo do meu filho, o Yuri, ele já disse, olha, não quero sair mais de Belém. Ele tem agora um apartamento na estrada aí, que vai para Icoraci. É uma beleza de apartamento e ele está lá bem satisfeito e muito brilhante com a sua companhia e os seus familiares que estão lhe dando todo o apoio. Graças a Deus que essa decisão pode ser tomada a qualquer momento e ele pode permanecer realmente da equipe azulina. Essa é a informação que eu tenho.
0: Rui Guimarães, dois jogadores voltaram a treinamentos no Clube do Remo. Dá para serem aproveitados daqui para frente? Eduardo Melo, atacante, por sinal um jogador novo, né? E o João Lucas, o lateral, aquele que veio do Grêmio e se contundiu contra o Curitiba em março, lembra? Já voltou aos treinos. Tem espaço os dois aí neste Remo atual?
3: O Eduardo Melo talvez sim. O João está muito, muito tempo parado, né? O João Melo é... O João Lucas, ele é lateral direito. O Remo tem dois jogadores que quebram o galho. Ainda tem o Pikachu por lá. Agora o Eduardo Melo não. Seria um atacante a ser experimentado. Afinal de contas, o Remo tem só Taliari, Poveda, tem Tico, tem Galeano e tem Jajá. Mas desses aqui, só o Jajá está de bem com a torcida. O resto não está. Então eu acho que tem sim, dependendo do aproveitamento tático que o técnico Carpini vai fazer, quem sabe se não é o Eduardo Melo o cara que vai ajudar o Remo.
0: Se aqui a gente fica preocupado com a situação do Remo, que está com 23 pontos e não sai da 19ª colocação. Mas ontem eu estava acompanhando umas resenhas de rádios gaúchas, eu tenho essa mania, meu irmão. A turma lá não só está preocupada com sentando o pau à torta e à direita em diretor, em jogador, em técnico, em todo mundo, só está sendo poupado o Renato Gaúcho, porque chegou de volta agora. E a preocupação é a seguinte, Jones: na história do futebol gaúcho, nunca Grêmio Internacional passaram tantas rodadas na zona de rebaixamento e com chance de um ou dos dois caírem, sabia disso?
2: É verdade. Se cair os dois, meu filho, é um negócio inusitado no Campeonato Brasileiro da Série A. Eu ainda não vi, assim, duas equipes que representam o seu estado, como é o caso do Rio Grande do Sul, Grêmio e Internacional, ficarem de fora. Eu acho que é inusitado. Isso não deve ter acontecido, pelo menos eu não me lembro disso ter acontecido. Se isso realmente acontecer, você pode observar que o fracasso que essas equipes estão tendo exatamente no Campeonato Brasileiro é dominável. Porém, todavia, contudo, eu acho que a equipe do Grêmio ainda tem um futebol melhor que o Internacional. Mas também não garanto que a equipe do Grêmio e o Internacional possam restabelecer efetivamente aquilo que já fizeram há anos atrás.
0: Você sabe, né, meu caro Rui, que Grêmio e Internacional separadamente já jogaram Série B. Agora os dois juntos pode ocorrer pela primeira vez. E mais um detalhe, né? Os dois campeões de Libertadores e campeões mundiais de clubes. Que coisa.
3: Olha, Cláudio, a imprensa, você ouviu ontem a imprensa gaúcha falar, e eu ouvi também, eles estão secando o Mirassol e o Vasco.
0: É verdade.
3: Todo mundo está dizendo que não, o Mirassol não vai segurar, o Mirassol não tem time, o Mirassol não tem o quê, o Vasco é fogo de palha e não sei o quê. Porque os dois, o Grêmio está com 29 pontos e o Internacional 28. Então eles acham que duas vitórias tiram os dois do sufoco E eles vão empurrar o Mirassol e o Vasco para junto do Remo e Chapecoense, é o que eles dizem lá. Mas eu também acho, eu acho o Internacional muito pior. Talvez o Grêmio aí, com a chegada do Renato Gaúcho, tenha uma oportunidade. Agora, o Internacional eu não vejo, sinceramente. Eu acho que o Internacional entrou numa gelada.
0: Ontem também eu estava acompanhando de quatro, que estava numa resenha, projetando os jogos. E vamos falar do caso do Grêmio, que é quem enfrenta o Remo agora dia 7. Então, dos quatro na mesa, não. Grêmio é jogo para Remo é jogo para vencer. Conta aí três pontos. Renato Gaúcho, essas coisas. Aí, Grêmio e Remo, é jogo, conta aí três pontos. Terceiro, Grêmio e Remo, conta aí três pontos. Chegou no quarto e disse, olha, esses são os jogos mais perigosos do mundo. Não se esqueça que o Remo também está querendo sair lá de baixo. Não contem como certo isso aí. Quer dizer, tem gente também que acha que a coisa não é bem assim, né, meu caro Jones?
2: Apresentado pela equipe do Grêmio, não está sendo realmente aquele futebol que a sua torcida esperava. É difícil a gente tomar uma posição para dizer quem é quem nesse cenário. Mas eu espero que a equipe do Clube do Remo também se decida efetivamente para uma grande vitória. Porque se o Remo conseguir uma vitória diante da equipe do Grêmio, dá realmente um passo para tentar recuperar-se. E, consequentemente, vamos aguardar. Aguardar é aquilo que a gente tem esperança de ter, que é a participação do nosso clube, nosso representante, no Campeonato Brasileiro da Série A ano que vem. Do contrário, aí a vaca vai para o brejo.
0: Bom, é bom o torcedor acompanhar a rodada toda, a 29ª rodada, só a partir do dia 7. Dia 7 vão jogar Bragantino e Mirassol, jogo interessante para o Mirassol. Vão jogar

0: Internacional e Corinthians, olha só, rapaz, que jogão vai ser lá em Porto Alegre. Ainda no dia 7, Remy Grêmio aqui, no mesmo dia, Internacional e Corinthians lá, Remy Grêmio aqui no Mangueirão. No dia 7 ainda, Vitória e Chapecoense. No dia 7 ainda, Botafogo e Vasco. Olha aí a turma secando o Vasco contra o Botafogo, a turma gaúcha, claro. Também a turma aqui do Remo, claro. Botafogo e Vasco. No dia 7 ainda, Cruzeiro e São Paulo. Aí no dia 8, Santos e Flamengo, Atlético do Paraná, Atlético Mineiro, Fluminense e Coritiba, Palmeiras e Bahia, são jogos da 29ª rodada da Série A do Campeonato Brasileiro. 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Neste sábado o jogo será às 17 horas com o sistema Band, Botafogo e Maringá. Lembrando que sábado também, a mais completa cobertura da Rádio Clube, direto lá de Limeira, ao vivo com Jorge Anderson, Dinho Menezes, para Inter de Limeira e Paysandu. Vamos faturar e já a gente volta.
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10: Muito para você?
11: Para mim, sim. E é por isso que eu estou dizendo, os três goleiros...
10: Não, falando o Marcinho, o Marcinho,
11: no momento.
10: O meia. O Marcinho, meia.
11: Ah, sim, o Marcinho. É, o Marcinho é titular absoluto. Dependendo único, exclusivamente da contusão dele, né? Porque ele teve um baque na panturrilha, na perna esquerda, que é a perna forte dele, e que ele tem sentido. E se o tratamento está sendo bem organizado, bem feito pelo Departamento Médico do Paysandu Esporte Clube, ele tem posição garantida, assim, como o melhor meia esquerda que já passou algum tempo aqui no futebol paraense. Sou fã dele, é um jogador interessantíssimo para o cenário esportivo brasileiro.
10: O morro na mesa que o Mazola deu quando chegou, injetou ânimo em muita gente, inclusive no Marcinho, Rui?
12: Eu acho que sacudiu, Cláudio. Agora, o que me preocupa é que, dentre as coisas que o Mazola registrou ontem no treinamento, ele disse para os jogadores que, na verdade, ele sabe como é que o adversário joga. É naquela bola alçada da intermediária do Paysandu, dentro da área, e que o Paysandu vai mal, nas bolas altas no, na sua defesa. Se ele sabe isso, por que, que ele não coloca exatamente os zagueiros que ele tem altos? Por exemplo, o Castro é um jogador alto. Se a, o miolo de zaga está tá com problemas, por que, que não coloca três zagueiros?
10: O Gustavo então, Henrique, que veio da Portuguesa, é o mais alto também. De todos.
12: Ah, e outra, coloca o Castro, não rigorosamente como zagueiro, mas como primeiro cabeça de área, tira o Caio que não vem bem, e aí fica uma defesa alta e com a incumbência, por exemplo, do Castro de ser aquele volante sem sair, aquele volante que fica na frente da área. Eu até acho que esse sistema que o Paysandu vai adotar, ou que poderia adotar, com um jogador fixo na cabeça de área, seria interessante, porque a equipe do... da Internacional de Limeira, da Inter de Limeira, vai querer chegar junto do Paysandu. Não vai com tudo, com certeza. Mas vai querer ganhar o seu jogo porque conseguiu bons resultados contra o Paysandu, ganhou uma e empatou outra. Então, eu acho que lá está tudo colocado em termos de otimismo para a equipe paulista.
10: É, e o próprio técnico tem mostrado seu otimismo, dizendo que a Chedden não perdeu ainda para a Inter. No Campeonato Paulista Pelitona ele teve uma vitória e um empate, agora uma vitória no Campeonato Brasileiro, um empate no Campeonato Brasileiro pelo Paysandu. Agora, essa preocupação, essa observação do Rui, meu caro Jones, tem procedência, porque o Paysandu hoje é o time mais vazado da Série B do Campeonato Brasileiro. Se ele tem 29 gols a favor, ele tem 32 gols contra. É engraçado, na maioria dos jogos do campeonato, a fase classificatória toda praticamente, um que fazia muito gol, que mais que mais, tomava gol era o Maringá. O Paysandu conseguiu ultrapassar o Maringá nos gols tomados, meu caro João Gustavo.
13: É, tomou a posição do Maringá e, consequentemente, o Paysandu hoje vive um sistema defensivo muito frágil. E, consequentemente, o Paysandu precisa melhorar nesse sistema. Eu tenho a impressão que o Paysandu Esporte Clube pode se recuperar, sim. Por que não? Tudo pode acontecer. Mas essas paradas que o Bicolor tem nessa competição estão difíceis demais. É preciso realmente que a comissão técnica do Paysandu Esporte Clube, na hora de escalar a sua representatividade contra os seus adversários, esteja consciente de que uma situação, independentemente de vitória ou não, o Paysandu precisa vencer, vencer e vencer. E isso que nós esperamos.
10: Hoje o Paysandu fez o último treino na Curuzu, viaja agora à tarde, o treino final será amanhã lá em Campinas, no CT do Campinas. De lá ele vai para o jogo com a Inter de Limeira em Limeira. Um dado aqui, Rui, não sei se isso anima também, se pontuei os dados de Grêmio e Remo, do mau Grêmio fora de casa que não ganhou ninguém. Interessante, né, rapaz, tem dados aqui que nos chamam a atenção. Se o Paysandu, como visitante, ele tem uma situação relativamente razoável para time de Série B. O Paysandu como visitante, ele tem 4 vitórias e 6 derrotas. 40% de aproveitamento, não empatou com ninguém fora em 10 jogos. Ou ganha ou perde. A Inter de Limeira em casa é ruim, meu caro Rui. 10 jogos, são 3 vitórias, 2 empates, 3 vitórias, 2 derrotas e 5 empates. 33% de aproveitamento. A Inter de Limeira é daquele time, Rui, que é melhor fora que dentro de casa. Isso anima ou não?
12: Anima, claro que anima, tranquilamente. E olha só, o Mazola deve saber das causas disso aqui, né? O Mazola estava lá junto e tal, e acompanhando de perto. Eu acho que o Mazola sabe direitinho muita coisa sobre a Inter de Limeira. Mas eu vejo que o Paysandu pode se preparar. O problema do Paysandu é que a linha de frente do Paysandu, claro que o meio-campo contribui muito para isso, o Paysandu não está tendo um jogador para colocar a bola dentro do gol. E é isso que precisa mudar. Eu acho que o técnico do Paysandu precisava descobrir alguém que pudesse fazer uma coisa diferente, porque os que estão, nem mesmo o Ítalo, rapaz, que fez aí 7 gols e...
10: Está com oito agora.
12: Está com 8, né? Então, a esta altura, ninguém acredita mais no ataque do Paysandu. É por isso que a torcida está meio cética quanto aos resultados.
10: Aliás, uma outra coisa, Jones, para esse jogo lá do sábado, de Inter de Limeira e Paysandu, essa disputa de artilharia, olha, o Miguel Bianconi, que é o veterano artilheiro da Inter de Limeira, tem 12 gols na temporada, 9 na Série B do Brasileiro. O artilheiro Ítalo chega lá com 8 gols. Vai também ser uma disputa pela artilharia, não?
13: É claro. Agora eu vou fazer uma pergunta para vocês. Se o Ítalo tem quantos gols?
10: 8.
13: 8. O artilheiro do campeonato quem é?
10: O Bianconi com 9.
13: Hein?
10: Bianconi, lá em Itajuribeira, com 9.
11: Então, é páreo a páreo, meu irmão. Então, eu acho que o Ítalo é o centroavante do Paysandu Esporte Clube. Não é, o problema não é ele. O problema são os demais, que ainda não fizeram exatamente o que o Ítalo tem feito. Eu acho o Ítalo um excelente jogador. Eu acho que o Ítalo é artilheiro nato. É um jogador que pega a bola e chuta e faz gol. E, consequentemente, essa produção que o Ítalo tem na equipe do Paysandu me parece ser de razoável para bom. Porque ele fez gol, ele faz gol. E é um jogador que briga, luta e, consequentemente, é, independentemente de qualquer outra situação, para mim é o titular da equipe Alviceleste. E vamos lá, torcer pelo Ítalo para que ele bata mais gols e que o Paysandu Esporte Clube seja beneficiado com os gols que o craque pode fazer.
10: Deixa eu registrar que já está o Gleidson Aires aqui no áudio, a nossa Marinete Azevedo na assistência de estúdio. E aí vem a pergunta aqui, é para você, meu caro Rui Guimarães. É uma mulher, olha, Glenda, eu acho que é Favacho, Glenda Favacho, torcedora do Paysandu. Ela faz uma pergunta para os analistas, eu passo para o Rui. O Paysandu caiu muito de produção e por quê? Nos extremos, veja que o Cleiton Pego, que era um artilheiro até meio do ano, sumiu. E os próprios extremos que vinham dando muita satisfação, Taylor e Talisson, de repente não estão jogando a mesma coisa. É isso que faz falta para juntar ao Ítalo lá na frente, Rui?
12: Eu colocaria nesse combo aí o Caio Melo também. Caio caiu assustadoramente de produção. Eu acho até que ele prejudicou o Pedro Henrique, porque o Pedro Henrique estava jogando uma bola redondinha, fazendo, claro, suas faltas, mas ele indo à frente e até fazendo gols. E, de repente, o Paysandu perdeu essa potência do meio campo, com uma boa cobertura do Caio, e aí afetou todo mundo. Eu acho que o Taylor e o Talisson são dois jogadores com estilos, com perfis diferentes. Então, o técnico pode aproveitar qualquer um dos dois. Se ele quiser uma equipe bem atacando, bem pelo lado direito, indo à linha de fundo, ele tem o Taylor para fazer isso, que já fez até gols. E tem o Talisson, que é aquele jogador que eu não gosto muito do estilo de jogo dele, porque é aquele jogador que cisca muito, sassarica muito, mas não vai à linha de fundo. Agora ele tem uma vantagem, ele chuta bem de fora da área quando ele vai ou ameaça aí pelo lado direito e corta para dentro, ele normalmente ele chuta bem. Já fez gols assim também. Então eu acho que a maneira que os jogadores atuam é fruto da orientação do treinador. Se o Paysandu tiver um treinador que queira usar a ponta direita, o lado direito, não tem problema. O problema é do outro lado.
10: Quem que é o Cleiton Pego, hein?

0: pode ser aproveitado. E até porque o Paysandu não tem jogador do lado esquerdo com as características do pego, daquele pego passado, não desse agora.
1: Wellington Carvalho, torcedor do Paysandu, da Barambaia, pergunta e eu passo por juntos. Paysandu ainda tem jeito nesta Série C, meu caro Júnior?
2: Depende dos grandes resultados que a torcida espera. Eu sou um cara muito esperançoso, eu te confesso. Mas também tenho as minhas falcatruas em relação às definições desses técnicos de futebol lá fora e também dos árbitros que vão dirigir os espetáculos. Você vê que é uma fase de decisão para quem vai jogar mais tarde ainda a competição. E aí, meu irmão, quem tiver cacau na frente e que puder jogar exatamente essa situação no meio dessas arbitragens, façam isso, porque do contrário, o resultado não será bom.
1: Jones, esse jogo de sábado lá em Limeira, é o divisor de águas do Paysandu, é o tudo ou nada?
2: É tudo ou nada. O Paysandu não pode nem pensar em empatar e perder, porque aí estraga tudo. O Paysandu precisa de vencer, vencer e vencer. Essas três palavras, vencer, vencer e vencer, é exatamente o que o técnico tem que colocar na cabeça desses jogadores, que vão fazer de tudo para conseguir os resultados que é interessante para o Alto Celeste Paraense. E vamos torcer para que isso aconteça. Eu ainda tenho esperança, mas a esperança é tênua em função das apresentações que o Bicolor Paraense tem feito ultimamente.
1: A exemplo do Remo, que faz uma campanha na Série A, mas tem muita gente concorrendo e vai ter eleição dia 8, do Paysandu, Rui, também tem eleição dia 3 de novembro, né? Por hora, falo em reeleição do atual presidente,
3: Márcio Tuma.
1: Entretanto, a oposição está falando que vem com candidato. Será que a coisa também vai ser cheia de candidato no Paysandu ou será candidatura única?
3: Cláudio, a informação que eu tenho não é esse monte de candidato, tá? É que quando falaram no Márcio Tuma, vou dar a informação que me falaram e que eu não posso endossar porque eu não estava lá. Mas é que o Márcio Tuma, com determinadas atitudes, principalmente aquela de negar o 1 milhão para o Maia, de contratar jogadores, aquilo ali deixou ele um pouco desgastado, junto aos seus próprios pares de diretoria. E que o Ícaro estaria disposto a concorrer. Então nem seria uma oposição, né? Porque o Ícaro é do departamento de futebol. E aí vem essa informação de que de dentro do Paysandu, o presidente já não é a pessoa mais, digamos, cotada para continuar como presidente.
1: Pois é, o Ícaro seria um candidato da situação e não o Márcio Tuma. Mas a informação que eu tenho, veja bem, a informação que foi passada hoje de manhã numa caminhada, que o Luiz Omar vem, se não vier, vai indicar candidato.
3: Está mais desgastado do que o Márcio Tuma.
1: Pois é.
3: Posso garantir para você. Então, eu acho só o seguinte...
1: Luiz Omar Pinheiro.
3: Pois é, o Luiz Omar, a gente sabe de que ele é um torcedor graúdo do Paysandu, tem influência lá dentro, mas ele não tem voto. O que o pessoal diz é que ele é bom para ajudar, para administrar, não serve. E a conversa que a gente ouve é exatamente essa. Se o Ícaro se lançar candidato, eu acho difícil ter adversário. Agora, não sei o que é que o Márcio Tuma vai fazer, se ele conseguir classificar o Paysandu, a cotação dele sobe, talvez até os outros não queiram concorrer, mas ele precisa fazer esse movimento. Se não fizer, se o Paysandu tropeçar e não conseguir a ascensão para a Série B, acho que dificilmente o Paysandu continua com o mesmo presidente.
1: É bom lembrar que o Luiz Omar Pinheiro foi presidente do acesso de 2012, né? Ele tem um acesso como presidente do Paysandu Esporte Clube, da Série C para a Série B, aquele que foi muito difícil também, mas foi conseguido, é bom que se diga, aquele gol. O Paysandu é engraçado, né? Ele se classificou em 2012, 2023, né? No acesso, perdendo fora de casa, mas perdendo no que poderia perder. O Macaé foi aquele gol do Wanda que salvou no 3-2. E lá com Volta Redonda, aquele só 1-0 e deu nisso. Bom, vamos dar aqui umas outras informações. Vou repetir que hoje, Coreia do Sul 3, Equador 0, amistoso. Japão 3, Uruguai 1, partida também amistosa. E a seleção de Camarões com Tchamba relacionada, viu? Para aqueles que gostam, hoje às 4 da tarde joga. E Yaoundé é a capital do país, do nosso querido Tchamba, né?

0: Barões, uma cidade de 3 milhões e meio de habitantes, vai receber a seleção de Ilha Comores. É o primeiro amistoso com a volta do Tiamba à seleção. Então, muita gente tem na expectativa desse jogo, porque é um jogador muito querido aqui, sobretudo pela torcida do Clube do Remo. É o jogador mais importante do Remo atualmente? Ou é o Marcelo Rangel, hein, meu caro Jorge?
1: Para mim, o Marcelo Rangel é o jogador mais importante que a equipe do Clube do Remo tem. É um excelente goleiro. Se não fosse ele, efetivamente, o Remo teria tomado no seu campo de defesa vários gols. E ele foi a salvador da pátria embaixo daqueles três paus. Para mim, volto a repetir, o melhor jogador da equipe do Clube do Remo nesse campeonato chama-se Marcelo Rangel.
0: E no Paysandu é o Marcinho ou tem outro?
1: Para mim, é o Marcinho. Acho que o Marcinho também é outro jogador que precisa realmente de esperanças para a equipe bicolor, porque é o único que está dando esperança na equipe Celeste. É um jogador de uma habilidade extraordinária, um jogador que bate de pé direito e pé esquerdo para dentro do gol, é um jogador que tem uma velocidade incrível, roda todo o campo. É um cara que, para mim, enche os olhos daqueles que apreciam o grande futebol. Para mim, é um grande jogador na equipe do Paysandu.
0: Meu caro Rui, quem é Marcelo Rangel ou Tiamba?
2: Marcelo Rangel, não tenha dúvida nenhuma. Eu acho que o destaque dele, inclusive em nível nacional, foi interessante. E ele é, na minha avaliação, disparado o melhor jogador do Clube do Remo.
0: O Paysandu é o Marcinho ou você aposta em outro?
2: Não, eu acho que o Marcinho não fez. Na minha avaliação, ele não faz por merecer o título de melhor jogador. Ele é um dos bons jogadores, o Paysandu não tem um grande destaque. Eu até poria o Pedro Henrique, por exemplo, como aquele cara que pudesse destacar, mas ele caiu muito de produção em função do Caio. E aí eu não vejo outro jogador que a gente possa apontar e dizer, olha, o cara que está desequilibrando para o Paysandu e tal, eu acho que não. Eu acho que o Marcinho ele precisa segurar um pouquinho, porque eu vejo que ele não tem um preparo físico melhor, bom para ajudar mais o Paysandu. Ele tecnicamente é um bom jogador, mas ele não está correspondendo, a mim não está correspondendo.
0: Quem mais o Paysandu vai depender, além do Ítalo, agora nesta arrancada?
1: Olha, o seu técnico.
2: É mais ou menos isso. O Mazola vai ter que arranjar alguém para fazer o que ele quer. E o que ele quer a gente não sabe. Eu não sei se ele vai jogar com... Porque tem uma alternativa. Você não tem um centroavante, não tem um cara para jogar dentro da área. E o Paysandu até tem. Mas se não quiser, o cara não quiser jogar, você tem que fazer um jogador vir de trás, fazer o terceiro jogador de linha de frente, sendo o meia, o falso nove chamado, para tentar fazer alguma coisa diferente, não tem jeito. Se o Paysandu não ficar com aquele negócio de alça a bola dentro da área do adversário, aí o adversário tem uma boa defesa, tira todas as bolas altas, não adianta fazer isso o tempo todo, tem que buscar uma outra solução. Põe a bola no chão, vem por dentro, vê se chutando de longa distância a bola bate e alguém entra. Já aconteceu assim com o Paysandu. O Paysandu ganhou umas duas ou três partidas assim. Não estava nada dando certo, de repente alguém chutou a bola de longe, bateu no zagueiro e desviou do goleiro, pronto. Aí o Paysandu acabou vencendo o jogo. Eu acho que é mais ou menos por aí. O Paysandu tem que fazer de tudo para ganhar o jogo, senão voltar para casa sem nada.
0: Jônios, quem mais decepcionou até agora? Remo e Paysandu, os dois nesta temporada?
1: Eu acho que o Paysandu decepcionou efetivamente. As grandes vitórias que o Bicolor já teve em vários campeonatos paraense, brasileiro, está arriscado a permanecer ainda nesta competição do ano que vem. Para mim, a decepção foi o Paysandu Esporte Clube, que nunca esteve
0: até
1: tão mal.
0: Até com vitórias internacionais, né?
1: Exatamente.
0: E você, Rui, quem decepcionou mais, Rui? Remo ou Paysandu até agora?
2: Eu acho que o Paysandu, pelo que fez o Paysandu. O Paysandu começou o ano ganhando dois ou três títulos aí.
0: Três.
2: Pois é, o pessoal que dizia que não valia nada, não sei o que e tal. E chegou até a formar uma equipe razoável. No início da Série C, o Paysandu foi durante quatro rodadas líder da competição. E aí agora está nesse sufoco que está. Eu acho que o Remo teve problemas muito mais sérios, os adversários mais competitivos, um campeonato mais longo. Então, por isso, eu acho que o Paysandu foi a grande decepção. Eu achei que o Paysandu fosse classificar, no mínimo, para ir para a final.
0: Esperemos e continuemos torcendo. 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Jones Tavares, faça uma recomendação gastronômica para esta quinta-feira.
1: Agora vou descansar, comer um franguinho gostoso para ficar mais esperto e ouvir o restante da programação da nossa Rádio Clube do Pará. Mandando um grande abraço ao doutor Adriano Moraes, o Marcos Teima e o Edinaldo, que estão todos os dias ouvindo o Timaço Campeão do Rádio. Um abraço a todos e uma boa tarde aos nossos ouvintes.
0: Uma boa tarde para você, cumprimentando o Simval França, lá em Macapá, grande revista, sempre acompanhando a gente. Lá também, nosso querido Del Moraes, essa turma sempre está ligada com a gente. Nicolau Crispim. Rui, qual é a sua recomendação, Rui? Cadê o Rui? Não deu a sua sugestão, Rui? Ou será que ele já está almoçando? Bom, eu vou hoje mudar. Hoje não tem a minha famosa de quintas-feiras, minha dourada ensopada. Hoje eu vou para um peito de frango empanado, tá bom? É isso. 13h59... Oi, tem alguém na linha? Ainda não. 13h59, hora certa da RBA TV, canal 13, afiliada da Band. 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

0: Rapaz, tá bom demais, tá animado. Hoje é quinta, pai. É 24 de setembro de 2026. Olha, trabalhando comigo na mesa de áudio, no Esquinoba, no Aquário. Ele é o voador, é o Pombex. Vai, vai, vai. Vai morrer pra lá, seu corno. Agora 3840. Tu é pombo ou é galo, pô? Olha, 3840137. Fala com a secretária.
1: Da secretaria, Marinete Azevedo.
2: Marinete Azevedo.
0: 3840137. Tá, tá, tá, tá, tá, tá, tá, tá. O zap, o zap. 837-6618. Olha, diretor, presidente, doutor Camilo Centeno. A direção, Nonato Cavalcante. Coordenação, Grande Sussouza. E a apresentação deste corno que tá aqui, pai.
3: DJ Alex.
0: Vambora, que é a minha vinheta, filha de uma égua.
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0: Bora tocar a primeira, meu amigo Papoca. Bora, bora animar esse negócio, meu filho. Bate forte no alto-falante, filho.
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0: morder, porra. Vai morrer pra lá, eu quero que tu morra de frio, viado.
1: Que cacique.
0: Que é, que cacique,
1: pô. Nem pros pessoal te prender, tu não é nem radialista.
0: Ei, sai fora, ô viado. Olha, já estamos de 2h11, papai. 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Olha, abraçando o Batista e o New Projeto lá no Pará. É o Nezinho, DJ Nezinho, olha. 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Olha, deixa eu abraçar José Maria e Ivo, representante das baterias tudo, na Duque de Caxias, no Palácio das Baterias, na Senador Lemos. É, gente, pai boa. E filho. Filipe, ligado comigo toda tarde, José Maria e Ivo. Meu querido amigo Orlando Reis, meu patrão, meu amigo, ó. Olha, e também o doutor, gente boa, que me ouve toda tarde, doutor Antônio Coceiro, olha, rapaz, abraçando o Moacir e a professora Leide, lá no Conjunto Amazônia, Garçonete Socorro Mesquita no Guamá, Marlene Mendes, todas as guerreiras lá de Marabá, Tucuruí, Juruna, Guamá, eita, olha o Buti, Tamires e Davizinho, abraçando o Tinho e o do Dom Digital. É, bora ver, é o Martinho do... do M Digital.
2: Tá fazendo xim.
0: E a tua mãe também. Olha, Casimiro, Beltrão, Pablo, Liliane, todo o pessoal do Telégrafo, DJ Lucinho Saudade em São Caetano de Oliveira.
3: DJ Beira de Vara.
0: Tua mãe. Olha o Aparecido Equaraci, manda um abraço para o Santos, Ana, Nélio, Léo, lá no restaurante Tio Brão em Garapé Miri. Ei, e o prefeito Reginaldo lá de Maracanã. Maracanã,
4: Maracanã.
0: Olha, pessoal, Reginaldo.
5: Minha querida Bragança.
0: Não, a minha querida é Maracanã. Olha
4: Maracanã.
0: Aí. O Mucurinho e Mariano da Magali Caramelos, aquele abraço. Lucilo Alves em Macapá, Fernando lá no Comercial Nova Olinda, em Castanhal. Olha o Curubinha, Pé de Birra, cantor Cid Max e Beija Égua. Todo mundo ligado nesse horário. Bora tocar mais uma, meu amigo.
6: Bora.
0: Não vende não, não, não. Não, só aluga. Bora, meu filho. Vai.
7: Yippee-ay-yay-yippee-ah, oh, oh, oh.
0: Bora animar esse negócio, meu filho. Bate forte no alto-falante, filho.

0: Isso é música de cheiracola, filho do maíga. Dá morrer pra lá, pô. Olha, já estamos de 2h17. 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
0: 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Olha, abraçando Bolinha. Bolinha é diretor do Detran, lá de Anamendeu. 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Então tá tudo certo, tudo bacana. Eu quero dizer pra você que o meu amigo Orlando do Bar do Orlando, lá no Benguí, tá ligado comigo. Obrigado, meu Orlandinho. Você é meu parceiro, eu gosto muito de você, meu amigo. Olha aqui, o radialista Ribamar Moura, da Rádio Alvorada FM, lá de São Miguel do Guamã. Olha o Marco Silva.
3: Bora ver se vinga.
0: Peraí, pô. Olha o Marco Silva, da Tucuruí FM, que é filiado da Rádio Clube, lá de Tucuruí, né? Ele tem um programa dele, pediu, tocou, né? E o diretor lá é o Marcelo Bulhões. Olha o Cazuzo, o rei da farinha, lá no bairro do Guamá. Bené Paixão de Altamira, Bené Paixão de Mosqueiro, Del Moraes, cantor, compositor. Eita, lá em Macapá. Olha, Edinaldo Lemos, cantor e compositor, lá em Mãe do Rio. E agora nós vamos trazendo mais uma. Dá pra tocar, filho, antes do comercial? Então toca, mas ei, se tu tocar essa música de negócio de cheiracola, que tu vai pra rua, filho do Marreco, tô te falando. Bote mais uma, já, aperte.
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0: é preciso gritar desse jeito, seu corno? Rapaz, aqui é o primeiro lugar em audiência nesse horário aqui, não tem pra ninguém. É Coronel Virgulino, primeiro lugar no Ibope. Estamos juntos e misturados, papai. 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
1: Um beijo, coronel, fica com Deus.
0: Obrigado, amor da minha vida. Ah, tamo junto e misturado. Vai faturar agora? Vai, Pombito. Não? Então deixa eu falar aqui. 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Já está no ar, papai. 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Fica ligado, papai, tá? 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E agora, bora tocar mais uma. Sem frescura, meu filho. Mais uma bacana, vai.

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2: 2h28.
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0: vai? Vamos dançar cumbia, meu compadre. Vamos dançar cumba, minha cumbada. Aqui.
1: Um abraço no... pra minha amiga Bucho de Gó.
0: Bucho de Gó, aquele abraço. Aqui no cabaré do coronel, desse jeito, pai. 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
0: 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Olha, o mestre Hélio, rei do carimbó, tá ligado com nós lá em Marapaninho. Olha, meu amigo Nenga no Geraldo Palmeira, Neco lá na Vigia, Pedro Moy e Vandir, que ligado comigo, quem mais tá ligado? O bode sapateiro na pedreira. O Ian Vinícius e Rogério Barreto lá na Elca Equatorial. Olha, o Bira manda um abraço para Duarte de Peixe Boi, abraçando o Sabiá no Mosqueiro, Marquinho do Cetran. Olha, o pedreiro Jesus lá na Aparecida de Goiânia. Alô, Goiânia! Aquele abraço, pessoal. Olha, o Raimundinho da equipe 0800 lá no sítio Toca dos Gordinhos, lá no Murini, abraçando o Sargento Diniz e sua esposa Leia lá no Tucuruí. Olha, o amor... Começa aqui, assim, que já ia falando, outra coisa. É, o Mortadela. Rapaz, falar disso de Mortadela, eu namorava com uma menina e todo mundo apelidava ela de Mortadela e eu não sabia. Eu gostava dela, beijava, abraçava. Até que um dia, rapaz, eu fui entender e olhei ela de perto. Meu amigo, ela era toda cheia de pano branco, olha. É por isso que o apelido dela era Mortadela, né? Mas eu já tava aí, a gente come mortadela, né? Olha, Luiz e Luci Pinheiro na cidade Nova Seix, Geza, Lourenço, Tadeu e Oscar Correia, lá no Tenoné. Olha, Genivaldo Silva e os motoristas da Boa Esperança. Falar nisso, eu vou chegando aí, os motoristas da Boa Esperança, passa aí na frente, fica buzinando. Coronel, estamos ligados com o senhor, tá legal demais. Bora tocar mais uma cabeça de boi, bora.
3: Sexta-feira!
0: É mesmo, hoje é sexta! Não, é sexta, pô!
3: Bora! Qual que é gostosa da mamãe?
0: Bate, bora, bora, toca lá, vai!
4: É doido, coçadinho numa dessa, um grande abraço a todos!

0: aqui só toca sucesso, meu brother!
1: Eu gostei da música, coronel.
2: Pode tocar.
3: Eu sei, mas não é porque eu pedi um carimbó e já tocou. É, mas tá tudo bem aqui, é assim mesmo. É primeiro lugar no Ibope, nós dá porrada mesmo. Com nós escrevemos, não lê porque nunca estudou, não é? Então agora nós vamos fazer o seguinte. É hora do povo...
4: 12h40.
3: Ei, é hora do povo aumentar o volume do rádio. Vamos estourar os alto-falantes, porque nós vamos...
5: Bora animar esse negócio.
3: Ei, vamos... Ei, vamos fazer uma viagem no passado. Aqui, o passado é uma parada, né? E eu já vou mandando essas músicas que vamos tocar agora para o meu amigo, o Orlando, que é tio da nossa esposa, da minha esposa, da minha secretária aqui. É, eu estou de vontade, mas não posso. Mas ela é minha secretária. O Orlando está lá na pedreira, não está, filha? E o Cabeça também está lá, pai de franjinha. E também o Orlando do bar do Orlando lá, no Benguí, tá? É, o pessoal lá do Ninho do Urubu, meu amigo Nonato lá da Motostop, Armando da Automecânica 2000, na Eletrônica Pau Bosco, lá o Zé Metalúrgico, Carlinho Dias, Carlinho Saudade, essa galera toda, e a Tavares, a rainha do jogo do bicho. Meu amigo Pombo, vamos abrir a mala da saudade do coronel, meu filho, vamos já.
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3: Eita, nós vamos colocar um óleo nessa droga disso pra parar com a porra desse barulho aí. Mas agora, meu filho, vamos arregaçar, botar logo duas músicas pra nós a recordar. Vamos lá, meu filho, aperta o play, vá.
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1: Rapaz, vou te contar, ô mala abençoada essa, é só saudade, papai. Minha velha trubando tá lá na fazenda, exatamente. Essa hora preparando aquele café com leite de cabra, aquela pamonha, aquela canjica, e nós depois vamos tomar o café, depois nós vamos fazer amor na rede. Ô, coisa boa, pai. Olha, deixa abraçar aqui o Neco, o rei do carimbola na vigia. Gerson Prestação, Carlinho, manda um abraço para o Zé Maria, do estado... Da onde? Do Estufado. Que estado, rapaz? Estufado. E o Duda, do Sideral. Olha o João Saraiva, lá de Ananindeua. Raimundão, do Lanche Estrela do Norte, na Pedreira. Quem mais tá aqui? Naldo Silva, DJ Corcel Negro, olha.
2: DJ Igor.
1: Ele é muito diferente. DJ, ei, DJ diz que, olha, DJ do Corcel Negro, lá de Amaitetubo, Naldo. Tá. Olha
3: os DJs são tudo aqui.
1: Ei, cala a boca! Olha o Frank de Benfica, rapaz! Edson lá da portaria da Transcobras, tá ligado? Meu querido amigo...

0: Maranhão, lá na estrada da Ceasa, tá ele, tá a filha, tá a neta, um bocado. Olha o Tugal, manda um abraço para a galera do Fluminense no Morinim, Zé Cabide lá de Marapanim, aquele abraço. E o nosso amigo Geraldo tá só na expectativa, né, Geraldinho? Vambora tocar mais do, e a mala velha não pode fechar, meu filho. Arregaça a mala, vai.
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0: Coronel Virgulino.
1: É nota 10, pai. Primeiro lugar no Ibope. Olha, quero te dizer que...
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0: vocês me ajudam a cantar.
1: Meu Luke, com certeza, rapaz.

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Aqui na 89,1 FM, eu, Andréa Mota do Pará, comandando as melhores. Até as 18 horas, eu estarei aqui até 17 horas, né? Daqui a pouquinho tem Alex França pra vocês aí, Alex França. Mas por enquanto, sou eu, a sua locutora de todas as tardes aqui na 89,1 FM.

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11: Boa tarde, meu amigo.
12: Boa tarde.
11: Já estamos por aqui.
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11: O sucesso está de volta. Vamos lá, mais uma edição do Bora Paragominas. Nessa quinta-feira, 24 de setembro, ano 2026. Eu sou Alex França. Uma ótima tarde.

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2: Hora certa para você conferir aqui na Clube FM, 5 horas mais 12 minutos, sem mais sucessos chegando.

0: Mais um sucesso para você conferir aqui nas ondas da 89, The Tremors com Zombie. Aqui sempre a boa música. E vamos seguindo até as 18 horas. Eu fazendo companhia para você, você e eu, 5 horas mais 18 minutos. Então, só começando mais uma edição do dia 24 de setembro, fechando o seu dia com muitas notícias. E lembrando que você vai ouvir e deve assistir também pelas nossas plataformas digitais da RBA TV Paragominas, YouTube, Facebook, Instagram. Na barra pesquisar, digite RBA TV Paragominas e tem todas as matérias que vocês irão ouvir a partir de agora. Você vai poder assistir também. 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A nossa programação está só começando.
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0: Isso mesmo, a informação total aqui pela Rede Brasil Amazônia de Comunicação. Você em Paragominas nos ouviu, muito obrigado. Meu amigo DJ Marlo, aquele abraço. O melhorzinho de Paragominas, né? Claro, aproveitar e você que já está nos ouvindo no som do carro aí ou em casa, é que é aquele pendrive de qualidade com músicas atuais, um pouco de tudo. Melo de forró, a rocha, reggae, esse rock do The Cranberries também você ouve por lá. É, ficou querendo? Liga pra gente, 91383697, 91383697, o zap da clube que a gente passa o contato aí do nosso amigo DJ Marlos, está nos ouvindo, tá no trampo, mas ligado aqui na programação da clube, valeu! A notícia chegando com Pedro Divan, uma carreta carregada tomba na BR-010.
2: No final da tarde de ontem, na BR-010, próximo ali à Casa Paiva, no município de Aurora do Pará, o motorista acabou perdendo o controle da carreta e tombando as margens da BR-010. A Polícia Rodoviária Federal esteve no local junto com o apoio da Polícia Militar deste município e o homem foi levado para o hospital. Segundo informações da autoridade policial, ele tinha perdido o controle da carreta e acabou tombando. Não temos a informação a carga que ele estava levando, mas o homem não corre risco de morte. A BR-010 ficou sinalizada por algum tempo pela Polícia Rodoviária Federal, até destombarem e tirarem essa carreta das margens da pista.
3: Acidente aqui agora, acidente.
2: Infelizmente, não sabemos se o motorista passou mal ou se ele cochilou no volante ou perdeu o controle deste veículo. Mas graças a Deus, ninguém morreu, só danos materiais.
0: Tá aí o Pedro trazendo essa notícia para você ligado aqui na Clube. 5 horas 21 minutos. Homem é preso após arremessar telha, é a notícia.
2: Na data de ontem, a Polícia Civil do Estado do Pará, do intermédio da Delegacia de Mãe do Rio, prendeu em flagrante delito Edilson Silva Barata, na prática do crime do artigo 129, inciso 1, lesão corporal grave, perigo de vida. Conforme a apuração, Edilson teria jogado dolosamente uma telha contra uma criança de 8 anos de idade, em retaliação do fato do menor ter subido no muro da residência do investigado. A criança foi levada rapidamente para o hospital do município de Mãe do Rio. O homem ficou detido na delegacia do município e vai aguardar audiência de custódia. Em fato, a telha arremessada na criança foi atingida nas costas. Conforme os laudos do corpo de delito, sofreu lesões corporais da natureza grave. Segundo a Polícia Civil, em razão do risco de vida, após tomar providência de praxe, o preso se encontra à disposição da justiça.
0: Tá aí, né? 5 horas 23 minutos, vamos de mais notícias. Para você que está chegando agora, muito obrigado pela audiência. Como de todos os dias, de segunda a sexta-feira, o Bora Paragominas, uma extensão do Bora Paragominas, que você assiste de segunda a sábado ao meio-dia na RBA TV, afiliada Band, no seu canal da Bandeirantes, As notícias de hoje você confere toda tarde por aqui. Motociclista perde o controle e sofre queda. Mais uma notícia chegando para você.
2: Nós estamos aqui na estrada, no sentido a Caipe. Algum tempo atrás, alguns moradores reclamavam por conta da poeira que dava aqui. E aí o que acontece? Obras estão acontecendo neste exato momento, mas aí agora é uma outra reclamação. Pessoas reclamando que a estrada está lisa porque está molhada e pessoas acabam se acidentando. Falta de atenção ou autoconfiança? Ontem à noite teve um acidente aqui nesse local, onde o motociclista acabou caindo e segundo informações no vídeo, ele teve uma fratura no braço. A equipe do resgate esteve aqui fazendo socorro, como os senhores vão ver.
4: Um grave acidente aqui na subida aqui, onde estão fazendo o asfalto novo. A estrada aqui vem seca, poeira, do nada vira um sabão aqui, ó. As motos estão chegando aqui, estão caindo, as pessoas se machucando. Está sendo atendido agora um rapaz aqui, fraturou o braço. A equipe do Corpo de Bombeiro está aqui no local atendendo o rapaz. Não tem sinalização alguma. Sem sinalização, a pessoa vem aí na poeira, quando se depara aqui, ó, no liso aqui, sem sinalização, sem nada. Olha o resultado. O trabalhador aí com o braço fraturado, né? E aqui estamos aqui, um monte de moto, já vem. As motos vêm, quando se depara aqui não tem jeito, é chão. Tem pessoas machucadas aqui, as duas motos que chegaram aqui caíram. E vai acontecer mais acidente, porque chega da poeira, de repente chega aqui na área compactada sem uma sinalização. Fica difícil aqui, o pessoal da Copeote, o pessoal que trafega aqui durante a noite, tem que ter bastante cuidado.
2: Aí, gente, é lamentável a gente ver onde tem o trabalho, onde tem o progresso, existe sim algumas dores de cabeça. Aqui, os senhores podem observar que está sendo aqui todo, foi feito um trabalho aqui, mais adiante foi asfaltado. Tá, o pessoal estão trabalhando para diminuir essa poeira aqui na estrada da Caipe. Mas você que passa aqui também tem que redobrar a atenção, diminuir a velocidade. Não é porque a estrada está bonitinha, que não tem buraco, que você vai meter-lhe a mão, meter-lhe o pé. Entendeu? Não. Cuidado, redobre a atenção. Essa vítima foi levada para o hospital, para o atendimento. Até o final dessa matéria não sabemos aí o estado clínico dele, mas o vídeo fala que ele fraturou o braço na queda da motocicleta, porque

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0: Lembra dessa, né? O som do W, Lucky and the My Girl, pra você curtir aqui nas ondas da 89,1 FM, né, gente? Que coisa boa poder estar com você aqui, né? Continue nos ouvindo através do rádio, você em Paragominas, ou também pela internet, em qualquer lugar deste Brasil. O importante é sempre estar na sintonia perfeita, até para você conciliar música ou músicas boas ou informações. Essa aqui é a pegada, né?
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0: É, eu quero falar para você agora do cartaz oficial que foi apresentado do Círio 2026 em Paragominas. A notícia está chegando agora com Valdemar.
2: A fé católica será renovada. O Círio 2026 está sendo preparado aqui na cidade de Paragominas. Inclusive, o cartaz de Nossa Senhora de Nazaré já foi apresentado no dia 20. Mas para falar sobre esse assunto, eu vou conversar com o padre Fernando Dutra.
3: No dia 20 de setembro, né, faltando aí pouco menos de 2 meses para a grande festa da fé, o Círio de Nazaré, aqui em nossa Paragominas, apresentamos aqui na Paróquia Sagrado Coração de Jesus o cartaz oficial do Círio deste ano, que traz como tema Maria, guia e auxílio na santidade, e vem justamente trabalhando neste ano o cartaz do Círio a berlinda da Virgem Maria. Quando a gente fala em Círio, a gente logo imagina o lírio, inclusive tem até a música, né? Vós sois o lírio mimoso, as fitinhas, a corda do Círio. Mas muitas vezes a gente dá pouca ênfase em cerca da berlinda, a cerca da berlinda. E a berlinda é justamente onde se encontra a imagem de Nossa Senhora, Maria caminhando junto com o povo em direção a Nosso Senhor Jesus Cristo, levando o povo ao Filho dela, ao Senhor Jesus. Então a gente quis trabalhar no cartaz deste ano um pouco assim da berlinda, né? Este carro de flores que leva Maria junto com o povo até Nosso Senhor Jesus Cristo. Dia 20 a gente apresentou já o cartaz, vamos começar então a imprimir, né, os cartazes, enfim, começar a espalhar para que os comerciantes possam colocar no seu comércio, as famílias nas suas casas. E no dia 4, no domingo das eleições, iremos fazer o envio aqui no Sagrado Coração de Jesus das imagens que irão peregrinar nas casas. Então vai ter os grupos de novena, Nossa Senhora, as pastorais, as comunidades vão visitar as famílias com a imagem de Nossa Senhora, rezando com o povo de Deus, já preparando o povo de Deus para essa grande festa da fé. E no dia 11 de outubro, a imagem peregrina de Nossa Senhora de Nazaré irá peregrinar pelas paróquias de nossa cidade. Será enviada daqui do Sagrado Coração de Jesus para as paróquias de São José, Santa Teresinha, Santa Luzia e retornando no dia da abertura do nosso Círio, que será no dia 7 de novembro. Convido você, meu irmão, minha irmã, a fazer essa experiência, a se preparar já junto conosco para celebrarmos assim a festa da fé. Nossa Senhora de Nazaré, ela anseia, ela é mãe, e ela, como mãe, ela tem um cuidado por você, filho, para apresentar até o nosso Salvador, Jesus Cristo. Se prepare, dia 15 de novembro será a grande procissão do Círio de Nossa Senhora de Nazaré, e você não pode ficar de fora. Que Deus te abençoe, te guarde, e desde já faço votos de um feliz e abençoado Círio.
0: Agora 5 horas e 45 minutos. Continuamos com mais notícias. Sandy Júnior confirma o retorno aos palcos para 2027. Os fãs da dupla mais queridas do Brasil, segundo a matéria, já tem um grande motivo para comemorar e começar a contagem regressiva. Sandy Júnior surpreenderam o público hoje, né, quinta-feira, dia 24, para e começar a contagem regressiva. Sandy Júnior surpreenderam o público hoje, né, quinta-feira.

década de 90. Até o momento, os irmãos aí, né? Mantiveram os detalhes sobre sigilo, né? Sem revelar a data, por exemplo, exata ou local das apresentações. Contudo, a dupla já adiantou que todas as informações complementares, né? Complementares, gente, sobre este aguardo retorno será divulgado no próximo mês de novembro. E para relembrarmos, tem Sandy Júnior. Olha o que amor me faz. Sou sem aço aqui na Clube.

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um sucesso, que você ouve mais um Don't Speak. A boa música por aqui, com certeza, com uma dose de notícias, fechando o seu dia com muitas informações. É você, sabedor de que acontece, o que acontece em Paragominas e região. Reta final, né? Agora faltando 5 minutos para as 18 horas, finalizando por aqui. Você ainda ouviu o W, teve Sandy Júnior, Olha o que Amor Me Faz. Eu trouxe para você que Sandy Júnior vai retornar aos palcos no ano de 2027. Ligou o rádio agora? Muito obrigado pela audiência, continue por aqui. Vem um programa Vida e Paz da Igreja Assembleia de Deus de Missões, um programa religioso. 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Tô indo nessa, gente, mas a gente volta, se Deus quiser, com certeza, amanhã, com muito mais músicas, com muito mais notícias. Pois você, ele se sente bem. Agora tem ele, Alexandre Magno Abrão, saudoso, Chorão, Charlie Brown Jr. Tamo junto, a música, tamo aí na atividade. Dá um gás, aumenta o volume aí.

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Glória a Deus, louvado seja o nome do Senhor Jesus. Já está no programa Vida e Paz da Assembleia de Deus de Missões em Paragominas. Temos como pastor o presidente, pastor Eliezer Miranda Barbosa. A nossa igreja fica ali na rua Eixo W1, bem no centro da nossa cidade. Programa de hoje está na responsabilidade EPD, Escola Bíblica Dominical. Quero aqui já louvar ao Senhor Jesus pela essa rica oportunidade de estar aqui para glorificar e exaltar o nome do Senhor Jesus. Vamos ficar com você até às 7 horas da noite, eu, irmã Iris. E você que quer já aí pedir um louvor, falar e dizer assim, estou ligado aí no programa Vida e Paz, você pode estar mandando seu louvor, seus oferecimentos aí pelo WhatsApp 84746395. Ligue e participe do programa Vida e Paz.

Glória a Deus, aleluia, louvado seja o nome do Senhor Jesus. Está aqui conosco hoje também a missionária Adriana, juntamente com seu esposo, o pastor Jenison. Glória a Deus, ele vai estar trazendo aqui a palavra do Senhor Jesus, baseada aí no tema da Escola Bíblica Dominical, que vai ser abordada aí no próximo domingo. E eu creio que vai ser uma bênção para a glória de Deus. E nós estamos também estudando sobre Paulo, os adolescentes também, mas hoje vai falar sobre aí a lição dos adultos. E você, fica atento aí para nós sempre aprender mais um pouquinho. Eu quero aqui já te convidar para todos os domingos, a partir das 8 horas da manhã, tem Escola Bíblica Dominical, não falte, e convide mais um para participar. Vamos aprender. E aonde é que nós aprendemos? Só na Escola Bíblica Dominical. Glória a Deus, quero aqui já mandar um alô para todas as crianças, para todos os nossos amiguinhos aí do programa Vida e Paz, que Deus possa vir abençoar a sua vida poderosamente, em nome de Jesus. Quero aqui mandar um alô para a irmã Ivanilde, lá da Fazenda Horizonte, que Deus possa continuar lhe abençoando poderosamente, em nome de Jesus. Ei, quero aqui já falar para você também que está se aproximando aí, está chegando a Bala Paragominas, e você é o nosso convidado especial, deixa agendado, viu? Aí em novembro, olha, vamos estar passando mais informações, e vamos também ter aí agora no mês de outubro a caminhada, ei, vai ter uma caminhada de oração aí profetizando, dizendo Paragominas é do Senhor Jesus. Está vindo também o Congresso dos Heróis da Fé, vai ter programação para a honra e glória do nome do Senhor Jesus, e vai ser uma bênção. Me salvou pela... Glória a Deus. E hoje tem aí culto em todas as congregações, culto de milagre. Ali na congregação Nova Esperança, onde eu congrego, vai estar acontecendo aí com apoio dos adolescentes. E você é o nosso convidado especial. Culto de milagre, venha participar, vai ser uma bênção. Ei, você não pode ficar do lado de fora. Então, todas as congregações estão aí abertas. E você é o nosso convidado especial. Oh.

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3: Glória a Deus, aleluia. Hoje, o programa Vida e Paz está na responsabilidade aí. Ei, EBD. Glória a Deus. E hoje, quem vai estar trazendo a palavra do Senhor Jesus aí, ó, pastor Gênison, vai aqui trazer a palavra do Senhor Jesus. E neste momento, quero convidar você para junto e glorificar e exaltar o nome do Senhor Jesus. É com você, pastor. Paz do Senhor Jesus.
4: Glória a Jesus. Meus irmãos, a paz do Senhor Jesus seja com todos nessa tarde abençoada, que essa paz possa reinar em nossos corações, na nossa casa, na nossa família, e que o Senhor possa fazer grandes coisas, continuar, na verdade, fazendo grandes coisas. Para mim é um grande prazer poder estar aqui, minha irmã Cris, podendo glorificar ao Senhor Jesus Cristo, juntamente com meus irmãos, louvar a Deus pela vida da nossa irmã Cris, que nos fez esse convite, nos alcançou com esse convite. Louvar a Deus pela vida do nosso pastor Eliezer, presidente do nosso ministério. Louvar a Deus por todos os obreiros, a igreja em geral. Deus possa abençoar a cada um. Bendizer a Deus também pela vida da minha esposa, missionária Adriana, que com muita alegria está nos acompanhando nessa tarde. Pois bem, queridos, nós estamos abordando um tema de extrema importância. Um tema que está sendo abordado na lição desta semana é: a missão continua em nós. É bem verdade, aleluia, que muitas das vezes não temos noção exata do que significa esta missão e de que maneira essa missão nos alcança. Mas Cristo sempre estará em momentos oportunos, nos dando a oportunidade de aprendermos um pouco mais, para que nós cheguemos ao pleno conhecimento da vontade de Deus para esses últimos dias. Pois bem, eu gostaria de fazer uma rápida reflexão para a glória de Deus, baseada no capítulo 1, capítulo 1 do livro de Atos dos Apóstolos, versículo de número 4 a seguir. Atos dos Apóstolos, capítulo 1, versos 4 a seguir. Vamos ver o que Deus tem para falar conosco. É uma palavra muito conhecida, é uma palavra que nós temos bastante conhecimento, mas eu acredito muito que esta palavra renova-se a cada manhã, como diz a palavra de Deus. Está escrito assim: estando com eles, determinou-lhes que não se ausentassem de Jerusalém, mas que esperassem a promessa do Pai, que disse ele: de mim ouvistes. Porque na verdade João batizou com água, mas vós sereis batizados com o Espírito Santo, não muito depois destes dias. Aqueles, pois, que se haviam reunidos, perguntaram-lhe, dizendo: Senhor, restaurarás tu neste tempo o reino a Israel? E disse-lhes: não vos pertence saber os tempos ou as estações que o Pai estabeleceu pelo seu próprio poder, mas recebereis a virtude do Espírito Santo que há de vir sobre vós, e ser-me-eis testemunhas, tanto em Jerusalém, como em toda a Judéia e Samaria, e até os confins da terra. Queridos irmãos, amados ouvintes, companheiros de batalha, você que nos ouve neste início de noite, aleluia, queremos neste momento apenas fortalecer, apenas trazer à memória aquilo que um dia já foi pregado, já foi anunciado para a tua vida, para a minha vida. É bem verdade, Jesus um dia veio com o propósito de mulheres para que esses homens e essas mulheres pudessem dar continuidade com este propósito, com a intenção de alcançar todos, para que todos pudessem chegar ao pleno conhecimento da verdade. Observe que no capítulo 1 de Atos, Lucas, o doutor, quando descreve a história, aleluia, inicial da igreja primitiva, ele vai fazer menção clara, objetiva, expressa, daquilo que os próprios discípulos testemunharam, que Jesus lhes deixou recomendado. A Bíblia vai dizer que quando eles estavam reunidos, já próximo de Jesus ser levado assunto ao céu, aleluia, eles se aproximaram de Jesus, louvado seja o nome do Senhor, e começaram a indagar, falar com Jesus sobre tudo que estava acontecendo. Jesus vai falar para eles da seguinte maneira, vai responder, aleluia, dizendo para que eles esperassem, aleluia, a promessa que foi feita para eles. Esperassem, aleluia, no Senhor, esperassem no seu testemunho, esperassem, aleluia, nas suas experiências com Jesus, para que eles pudessem obter êxito. A obra de Jesus era para que eles ficassem em Jerusalém, mas ficar em Jerusalém, a obra de Jesus não quer exatamente dizer estar na cidade, mas é exatamente dizer, aleluia, estar diante da vontade de Deus, não dar um passo à frente sem antes Deus mandar, não sair do local sem antes Deus ordenar, não tomar nenhuma decisão sem antes Deus confirmar. Jesus estava dizendo que era necessário que, assim como ele nos deixou o exemplo, aleluia, saindo, aleluia, deixando de lado a sua família, os seus afazeres, as suas responsabilidades, para dar continuidade, para iniciar o seu ministério nesta terra, indo até João Batista para ser batizado, aleluia, para demonstrar todos os atos necessários para uma preparação, aleluia, para a grande obra missionária. É necessário também que nós tenhamos, aleluia, dentro de nós essa responsabilidade. Se já conhecemos Jesus, se já temos, aleluia, descido as águas batismais, se já renunciamos o pecado, se já renunciamos o mundo, é necessário que tenhamos, aleluia, dentro de nós a necessidade de estarmos buscando o poder de Deus para as nossas vidas. A Bíblia vai dizer que Jesus vai fazer um questionamento, Jesus vai fazer, aleluia, um confrontamento aos seus discípulos quando ele é questionado neste momento, aleluia, perguntado por eles, aleluia, o que aconteceria naqueles dias, se ele restauraria o reino a Israel. Jesus vai dizer, olha, não compete a vocês saber de nada, não, vocês não precisam se preocupar com nada, aleluia, porque o meu Pai tem determinado tudo para cada um de vocês. A vontade de Deus não estava, aleluia, na vontade do homem, porque a vontade dos discípulos naquele momento, aleluia, baseada na pergunta que eles fazem, porque a Bíblia vai dizer, a história vai relatar que os judeus, eles eram muito patriotas, eram pessoas que estavam voltadas, ligadas a um sistema onde a vaidade, aleluia, os alimentava, e eles viam a necessidade, aleluia, encontravam necessidade de serem restaurados, de voltarem a ter a honra, de voltarem a ser um reino, aleluia, considerado e considerado na sua época. Mas a Bíblia vai dizer que Jesus, aleluia, confronta eles dizendo, não vos compete saber esse momento, não busquem procurar, aleluia, os próprios interesses de vocês, porque o que Deus tem para vocês, o que o Pai tem para vocês é muito maior, é muito melhor. A lição desta semana, a lição desse trimestre, vem abordar a obra missionária de uma tal maneira que nos ensina, irmãos, que esse compromisso, que esta responsabilidade nos alcança, porque alcançou, aleluia, lá atrás alguém antes de nós foi alcançado, e esse alguém, depois de ser alcançado, nos alcançou. Mas para isso precisamos entender, precisamos compreender a responsabilidade que está em nós. Precisamos ficar em obediência, precisamos estar, precisamos buscar a vontade de Deus. Precisamos buscar em primeiro lugar o reino de Deus para nossas vidas. É bem verdade que todos nós temos dificuldade, todos nós temos necessidade, todos nós temos problemas, todos nós temos, aleluia, situações a ser resolvidas, mas Jesus nos deixou bem claro, nós buscamos em primeiro lugar justiça, a sua vontade, coisas nos serão acrescentadas, porque essa é a palavra de Deus para nossas vidas. Oh, aleluia! Por isso, meu querido irmão, minha querida irmã, precisamos entender que esta obra, esta missão, esta responsabilidade que começou em Jesus Cristo, continuou nos apóstolos, aleluia, nos líderes da igreja primitiva, a nos alcançou. Sou o pai da igreja, os pais da igreja. Daniel Berg, Gunnar Wing e os demais nos alcançou muitos dias. É necessário que nos coloquemos na posição. É necessário que nós busquemos a vontade de Deus. É necessário que nós estejamos na vontade do Eterno, para que a vontade do Eterno nos alcance. Para esses últimos dias, Deus tem colocado no nosso coração a responsabilidade, e nós precisamos entender que esta missão foi dada a nós, e nós precisamos deixar de lado, principalmente a nossa própria vontade, principalmente o nosso eu, principalmente, aleluia, tudo aquilo que impede de nós, principalmente aquilo que nos impede de nós sairmos do nosso mundo vaidoso, do nosso mundo de orgulho, para alcançarmos o nosso vizinho do lado, para alcançarmos o vizinho da nossa rua, para alcançarmos o nosso colega de trabalho, principalmente os nossos familiares dentro das nossas casas. Louvado seja o nome do Senhor. E uma das coisas que me chama bastante atenção, aleluia, é que Jesus não se dirige a outros, irmã Iris, missionária Adriana. Jesus não se dirige, aleluia, às multidões nesse momento. Esta palavra Jesus dirige diretamente aos discípulos. Discípulos, aleluia, originalmente falando, são aqueles que seguem Jesus. Aqueles que seguem os passos do seu mestre. Aqueles que estão dispostos a obedecer os ensinamentos do seu Senhor. Aleluia. Quem sabe você está dentro de uma igreja. Quem sabe você até tem um chamado. Quem sabe você até tem um ministério. Mas a vassoura mandarábia. Mas Deus está me mandando te dizer nesta noite, a missão que Ele te deu não é de você, aleluia, honrar o teu ministério, não é de você honrar, aleluia, simplesmente o teu chamado, é de você honrar o teu ministério, é de você honrar, você também honrar a tua missão, aleluia, é de você honrar a missão que te foi, a missão que te foi, que você digo, nós mestre das nossas vidas, aqueles que nos chamou, que nos otorgou a responsabilidade desta missão. Precisamos, irmãos, aleluia, entender que para nós sermos missionários, aleluia, precisamos andar segundo os passos do grande missionário que nos otorgou esta missão, que nos entregou esta responsabilidade. Precisamos dar exemplo de Cristo, precisamos viver, aleluia, a vontade de Cristo, precisamos parar o homem para seguir Jesus Cristo. Nesta caminhada são muitos aqueles que têm deixado de seguir Jesus para seguir ministérios, para seguir placa de igreja, para seguir homens, para seguir, aleluia, pessoas. E Jesus está dizendo, Eipsio, antes de você ter um pastor, antes de você ter um ministério, você precisa ter Jesus, aleluia, no centro da tua vida. Paulo vai dizer, sede meus imitadores, como eu sou de Cristo. Paulo sempre otorgou a responsabilidade que foi dada a ele, aleluia, a Jesus Cristo. Paulo sempre foi fiel a Jesus Cristo. Os líderes da igreja primitiva sempre tiveram, aleluia, o zelo na doutrina de Cristo, na doutrina dos apóstolos, da igreja primitiva. Aleluia. Sabe o que me chama a atenção, irmã Iris? Que nos nossos dias as pessoas agora, aleluia, humanas, doutrinas de esquecendo-se da doutrina de Cristo. Aleluia. Toda doutrina, aleluia, denominacional, que não condiz com a doutrina de Cristo, não é doutrina, aleluia, de Deus, do diabo. Foge da doutrina, aleluia, padrão cristocêntrica. E precisamos estar, aleluia, para que esse chamado, aleluia, para que esta missão se cumpra nas nossas vidas, precisamos estar alerta. Precisamos estar atentos para que não seguimos, para que não sigamos, perdão, aleluia, o homem. Para que não sigamos, aleluia, a imagem do homem, mas sigamos a imagem de Cristo. Para que cumpramos a nossa missão. Para que Jesus nos se alegre conosco. Para que Jesus, aleluia, seja louvado nas nossas vidas. Queridos, eu gostaria de encerrar essa reflexão nesta noite. Aleluia, deixando bem claro para você. Você tem uma responsabilidade. Não importa quem você seja. Não importa a cor que você seja. Não importa a idade. Não importa o tamanho. Não importa, aleluia, o sexo masculino ou feminino. Jesus te autorizou. E esta responsabilidade, esta missão, aleluia, é seguir os passos de Cristo. É a... Precisamos entender, aleluia, que os passos de Cristo precisam ser seguidos por nós, para que nós possamos assim como Jesus glorificou o Pai nesta terra. Que Deus abençoe a todos. Fique com esta palavra em seu coração. Foi um prazer. Que Deus, aleluia, possa nos conceder mais oportunidade de podermos glorificar a Deus. Um forte abraço a todos. Oremos ao Senhor neste momento, agradecendo a Deus por esta palavra. Ore comigo neste momento, para que o Senhor Deus possa falar muito mais ao teu coração do que eu pude falar nesta noite. Ore ao Senhor neste momento para que o Senhor Deus quebre essas amarras, quebre estas correntes que te impedem, aleluia, de cumprir a tua missão, de seguir os passos de Cristo, de amar o teu próximo, aleluia, de cumprir as ordenanças de Jesus, de ser obediente às ordenanças de Jesus Cristo. Ore ao Senhor, querido Deus e eterno Pai, neste momento, Deus amado, querido e santo, nesta hora, eu quero te louvar, ó Deus, pela oportunidade que o Senhor nos concede de ouvir a tua palavra. Ó Deus poderoso, é muito sério, aleluia, é muito grande, é muito forte, aquilo que o Senhor tem almejado nesses últimos dias, o Senhor tem despertado, meu Senhor, muitas pessoas, aleluia, para esta missão, ó Deus, de pegar a tua palavra, de ser testemunho vivo, aleluia, de testemunhar vidas, de testemunhar a morte e ressurreição do seu filho amado Jesus Cristo pela humanidade. Ó Deus eterno, nesta hora eu te peço que o Senhor visite cada casa neste momento, cada lar, cada vida que está, meu Pai, ouvindo, aleluia, o som deste aparelho. Meu Deus, que o Senhor possa, meu Senhor, entrar com providência, que o Senhor possa falar a este coração, que o Senhor possa, meu Pai, aleluia, em nome do Senhor Jesus Cristo, quebrar todo impedimento, toda barreira, todas as amarras, meu Pai, todas as correntes que impedem este homem, esta mulher de cumprir, meu Senhor, de ser obediente, de seguir os passos de Jesus Cristo, ah, meu Pai, de dar testemunho deste evangelho, meu Pai, que é fiel, meu Pai, que muda a vida do mais vil pecador. Ó Deus poderoso, entra com providência nesta hora, eu te apresento nas tuas mãos, meu Pai, a vida do nosso pastor, ó Deus, a quem o Senhor tem levantado, Pai, como grande missionário nesta terra, estes homens que estão ao seu lado, estas mulheres, ó Deus, que o Senhor entregou em suas mãos, ó Pai, que o Senhor possa, meu Pai, reacender essa chama pentecostal, que o Senhor possa reavivar a tua igreja, que o Senhor possa, meu Pai, aleluia, em nome do Senhor Jesus Cristo, nos dar poder, autoridade, para adentrar, meu Senhor, aonde ninguém quer adentrar, para ir aonde ninguém quer ir, ó Deus, para glorificar o teu nome, ó Pai, eu ministro nesta noite a bênção, a vitória, eu ministro nessa noite, meu Pai, poder, autoridade, eu ministro nessa noite, meu Senhor, a unção, aleluia, poderosa do teu Espírito Santo sobre a tua igreja, sobre aquele que está precisando, sobre aquele que está desanimado, aleluia, sobre aquele que está fraco, está caído, que está desviado nesta hora, que está sendo alcançado por esta palavra, e que esta palavra possa mudar a sua vida, em nome do Senhor Jesus Cristo. Continua conosco, ó Pai, em nome do Senhor Jesus Cristo. Amém e graças a Deus. Que Deus abençoe a todos. Uma boa noite. Muito obrigado, irmã Cris. Um forte abraço. Valor.

Glória a Deus, louvado seja o nome do Senhor. Muito obrigado, pastor. Que Deus possa continuar lhe abençoando poderosamente em nome de Jesus. Quero aqui mandar um alô também para o presbítero Carlos Alberto, lá de Mombaça, Ceará. Está ligadinho conosco aí. E a sua família, que Deus possa continuar lhe abençoando poderosamente. Aí também o Ricardo Amorim está ligadinho aí conosco aí do Ceará. Também apresentador aí do programa Vida e Paz. Que Deus possa vir continuar lhe abençoando poderosamente em nome de Jesus.

Glória a Deus, aleluia, Jesus. Quero aqui agradecer a cada um dos nossos ouvintes que esteve aí conosco. Que Deus possa continuar lhe abençoando poderosamente. Amanhã o programa Vida e Paz está de volta aí na direção Heroínas da Fé com a Edna Santos. Glória a Deus. E no sábado, juntamente com o jovem, e no domingo, os adolescentes. Louvado seja o nome do Senhor Jesus. Quero aqui já agradecer a cada um, agradecer aqui também a missionária Adriana, que esteve aqui juntamente com seu esposo. E quero dizer que as portas aqui estão abertas para junto nós levar o ID do Senhor Jesus. Eita glória! Estamos aqui porque o Senhor diz: ide, todo mundo pregar o evangelho a toda criatura. Aonde nós não conseguimos ir, aonde nossos pés não conseguem chegar. Mas aqui através do canal de rádio, a nossa voz vai chegar ali, aonde aquela alma está precisando, aonde aquela pessoa está querendo ouvir a palavra do Senhor Jesus, e Deus vai falar através da rádio. Ali eu tenho certeza que Deus vai fazer algo maravilhoso na vida deste irmão, desta irmã. E lembrando aqui também que logo mais teremos culto a partir das 7h30, todas as congregações, culto de milagre, e algumas congregação vai estar aí com o apoio dos adolescentes, e assim vai estar acontecendo. E você é o nosso convidado especial. Venha e participa juntamente conosco, para junto glorificar e exaltar o nome do Senhor.

Glória a Deus, aqui mais um recado que vai estar acontecendo, consagração geral das heroínas da fé no dia 3 do 10, ali no Templo Sede, a partir das 7 horas da manhã. E vamos já agendar, deixar aí organizado, eu creio que vai ser uma benção para a glória de Deus. Agora no dia 3, tá? De outubro, consagração geral para todas as heroínas da fé.

Glória a Deus, aleluia. Programa Vida e Paz está chegando por aqui, ficando por aqui. Quero aqui já agradecer mais uma vez e dizer que está amanhã vai estar de volta aí na direção da Edna Santo, na direção das Heroínas da Fé. Então fiquem todos na paz do Senhor Jesus, que Deus lhe abençoe.

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2: Ganhar um, empatar dois e perder sete. Olha o outro aí. O Edson Frazão está acompanhando, dá uma boa noite para a gente aqui. Giane Cardoso, amigos, isso me dá uma raiva de ver meu clube do Remo.
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4: Está no ar a Voz do Brasil. As notícias do governo federal que movimentaram o país no dia de hoje.
5: Olá, boa noite.
3: Boa noite para você que nos acompanha em todo o país.
5: Quinta-feira, 24 de setembro de 2026.
3: Vamos aos destaques do dia.
5: Segurança pública.
3: Operação investiga suspeita de ocultação de patrimônio e lavagem de dinheiro na compra de distribuidora de combustíveis. Luana Karen.
6: O objetivo da operação é desvendar a utilização de estruturas complexas de lavagem de dinheiro e ocultação de patrimônio no setor de combustíveis.
5: Tráfico de pessoas é crime.
3: E você sabe como identificar e combater esse tipo de ação?
5: Conversamos sobre o assunto com o diretor de migrações do Ministério da Justiça e Segurança Pública, Victor Semple.
3: Ele fez um alerta para formas de aliciamento, sinais de risco e medidas de prevenção e proteção.
7: É sempre bom a gente desconfiar daquela oferta de emprego no exterior, sem maiores detalhes, aquela questão do dinheiro fácil, né? Não existe dinheiro fácil.
5: Memória do Brasil ganha vida com a recuperação de imagens históricas.
3: Cinemateca abre as portas do passado e permite a visita pela internet. Gabriela Noronha.
8: Pesquisadores estão digitalizando mais de 180 mil rolos de telereportagens e cinejornais da TV Tupi, a primeira emissora de televisão do país.
5: Hoje na apresentação da Voz do Brasil, eu, Mariana Jungmann e Luciano Seixas.
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5: Foi deflagrada hoje mais uma fase da Operação Carbono Oculto.
3: O objetivo é investigar conexões financeiras e estruturas utilizadas para crimes de lavagem de dinheiro ligados ao setor de combustíveis.
5: Estão sendo cumpridos mandados de busca e apreensão em 7 estados do país.
9: A terceira fase da Operação Carbono Oculto cumpriu mandados de busca e apreensão em endereços vinculados a 13 pessoas físicas e 19 pessoas jurídicas em São Paulo, Espírito Santo, Goiás, Mato Grosso, Minas Gerais, Rio de Janeiro e Santa Catarina. O objetivo da operação é desvendar a utilização de estruturas complexas de lavagem de dinheiro e ocultação de patrimônio no setor de combustíveis. Entre os alvos estão uma usina na sucroalcooleira do interior de São Paulo, além de empresas do sistema financeiro, as fintechs, fundos de investimento, escritórios de advocacia, bancos, empresas de fachada, administradoras de recursos e uma das maiores distribuidoras de combustíveis do país. O superintendente substituto da Receita Federal em São Paulo, Cláudio Ferrer, detalhou o esquema.
10: A gente tem uma operação que foi a aquisição de uma distribuidora na ordem de 100 milhões de reais. Só que para essa aquisição dessa distribuidora, primeiro, houve uma aquisição de uma usina sucroalcooleira. Para aquisição dessa usina, você teve a estruturação de fundos de investimento. Em resumo, é uma estrutura extremamente complexa. A gente está falando aí, pelo menos, de umas 6-7 camadas de estruturas de fundos de investimento até chegar nessa aquisição.
9: O ministro da Fazenda, Dario Durigan, comentou sobre os desafios da Operação Carbono Oculto e a necessidade de um trabalho coordenado entre os órgãos de inteligência para fazer frente ao crime organizado.
11: As entidades do sistema financeiro têm a obrigação de informar para as autoridades, seja para o Banco Central, seja para a Receita, movimentações estranhas. Se essa informação não chega, você dificulta a autoridade. Então, o que nós estamos vendo é que muitas fintechs, muitos bancos, muitas administradoras não só deixam de fazer a comunicação devida para as autoridades, como foram capturadas, estão a serviço do crime organizado. Portanto, a dificuldade de elucidar operação, ela exige que nós tenhamos coordenação entre os vários órgãos de inteligência, porque senão a gente não consegue.
9: Ao longo de 5 anos, a organização criminosa teria movimentado 11 bilhões e 600 milhões de reais entre lavagem de dinheiro e ocultação de patrimônio. Cláudio Ferrer, da Receita Federal, destacou que as investigações continuam.
10: Enquanto a gente não conseguir debelar dentro do mercado de combustíveis essas estruturas, a investigação não vai parar. O desafio do Estado brasileiro é conseguir sanear esse mercado financeiro para que o crime organizado não consiga crescer e aí nós consigamos efetivamente asfixiar essa economia do crime.
9: A primeira fase da Operação Carbono Oculto foi deflagrada em agosto de 2025 pela Receita Federal, pelo Ministério Público de São Paulo e pela Polícia Federal, com foco em adulteração de combustíveis. A segunda fase aconteceu em maio deste ano, já com foco na movimentação financeira das fintechs. Reportagem Luana Karen.
3: Mais de 1.300 páginas e perfis usados para divulgar plataformas de apostas irregulares foram retirados do Facebook e do Instagram.
5: A medida foi determinada pelo Ministério da Justiça e Segurança Pública depois que o Laboratório de Operações Cibernéticas apontou páginas nessas redes sociais usadas para divulgar propagandas, vídeos e links de plataformas de apostas.
3: O objetivo é impedir que as redes sociais sejam usadas para atrair novos usuários para sites de apostas que funcionam de forma irregular.
5: As investigações continuam para identificar os responsáveis pelos perfis e encontrar outros canais usados para divulgação de plataformas irregulares.
3: Esta semana é marcada pela luta contra o tráfico de mulheres e crianças, que foi comemorado ontem.
5: Esses dois grupos respondem atualmente pela maior parte das pessoas que são vítimas desse tipo de crime no Brasil.
3: Camboja e países da Europa estão entre os principais destinos e a exploração sexual está entre as maiores finalidades do tráfico.
5: Apesar disso, homens também podem ser aliciados e enviados ao exterior para trabalhos forçados, especialmente em centros de produção de golpes cibernéticos.
3: Nós conversamos com o diretor de migrações do Ministério da Justiça e Segurança Pública, Vitor Sempel, sobre os protocolos adotados pelas autoridades brasileiras e o Plano Nacional para coibir o tráfico de pessoas. Acompanhe.
5: Diretor, bem-vindo à Voz do Brasil. Obrigado. Prazer ter o senhor conosco aqui. Importante a gente começar, então, essa entrevista explicando para o nosso ouvinte o que, que é tráfico de pessoas, o que, que configura esse crime.
12: Olha, boa tarde. Obrigado, Mariana, Luciano, aí pela oportunidade, né? O tráfico de pessoas, ele está tipificado lá no nosso Código Penal, né? No artigo 149A. Ele é identificado como caracterizado no ato de recrutar, aliciar, transportar, transferir ou até manter sob cárcere uma pessoa, né, para fins de violência, para fins de exploração, para fins de redução à condição análoga à de escravo, para fins de exploração sexual e sempre mediante alguma fraude, né, algum abuso, alguma coação, justamente para reduzir essa pessoa, né, à finalidade da exploração.
3: Quais são os sinais que as pessoas devem estar atentas para identificar um possível aliciamento para o tráfico?
12: Olha, o tráfico, ele pode parecer, né, uma coisa de novela, né, como a gente brinca, mas ele está muito próximo da nossa realidade, né? Então é sempre bom a gente desconfiar daquela oferta de emprego, né, no exterior, sem maiores detalhes, aquela questão do dinheiro fácil, né? Não existe dinheiro fácil, a gente sabe disso, né?
3: O governo federal tem um Plano Nacional de Enfrentamento ao Tráfico de Pessoas, né? Que tipo de ações estão previstas nesse plano?
12: A gente sabe, né, que o tráfico de pessoas, como um crime bastante complexo, ele exige uma resposta que não seja de um órgão só, né? Ele exige uma resposta bastante coordenada, né? Então, nós contamos no Plano Nacional com 5 eixos de atuação, né? Desde da prevenção, né? Ou seja, a gente tentar reprimir essas ofertas, né? Desde que a pessoa recebe a oferta, ela já vai saber que ali não é uma oferta interessante, né? Que ela desconfie daquela oferta, né? Então, a prevenção ao crime, desde a responsabilização dos perpetradores desse crime, né? Então, o Estado brasileiro atuando em conjunto para prevenir o crime
7: responsabilizar o criminoso, se eventualmente o crime ocorrer, mas também prestar uma assistência digna à vítima, né? A vítima de tráfico de pessoas, muitas vezes, ela não é reconhecida como vítima, né? Então ela tem que ter também a informação adequada, a informação segura, para que ela, uma vez submetida a esse tipo de exploração, ela se reconheça como vítima e o Estado também dê conta de atender essa pessoa e reintegrá-la na sociedade.
5: Pois é, existe inclusive um protocolo, né, para atender as vítimas brasileiras que possam estar nessa situação no exterior. O que prevê esse protocolo?
7: Então, o protocolo, ele é um verdadeiro manual, né? É um passo a passo para todas as autoridades envolvidas nessa cadeia, né, de combate ao tráfico de pessoas, para, uma vez identificando uma vítima brasileira de tráfico no exterior, a gente saber exatamente o que cada agente público tem que fazer. Né? Então, isso vai desde a identificação da vítima, o resgate, eventualmente, que é feito no exterior, naquele local, né, assistência consular, né, o que isso quer dizer? As embaixadas do Brasil no exterior, os consulados do Brasil no exterior, eles prestam um serviço para essa pessoa brasileira identificada como vítima. Então, portanto, o resgate, a vinda dela para o Brasil e até mesmo a, como eu falei, a reintegração dessa pessoa na sociedade. Ou seja, se ela vai precisar de um atendimento de saúde, se ela vai precisar de um atendimento de assistência social, eventualmente essa pessoa ficou um tempo considerável fora do Brasil e ela precisa ser reintegrada em programas sociais, por exemplo, né, o Cade Único, o BPC, o Bolsa Família. Então, esse protocolo, ele pega toda essa cadeia, desde a identificação da vítima até a plena reinserção dessa pessoa na sociedade brasileira.
3: Quais são os destinos mais comuns de pessoas traficadas do Brasil e para quais finalidades?
7: A gente tem avançado muito na produção de dados e na identificação desses casos. Então, em 2025, a gente identificou o Camboja como principal destino de vítimas brasileiras de tráfico de pessoas. E também uma diferença em relação a 2024, que a gente observou para o ano passado, foi que a exploração sexual passou a ser a principal finalidade dos casos identificados. A gente toma muito cuidado, né, quando vai lidar com esses dados, porque, como eu falei, é um crime de difícil identificação, que envolve uma série de instituições, seja federais, seja estaduais, seja internacionais. Então a gente tem que ter muito cuidado com esses dados, porque eventualmente uma tendência pode até mesmo significar que a gente não está observando o fenômeno como um todo, né? Então, dizer que a exploração sexual e que as mulheres se tornaram as principais vítimas em 2025 não quer dizer que a gente não tenha homens que sempre representaram a maioria das vítimas desse crime, não estejam também sendo submetidas a condições análogas à de escravidão. Então, a gente sempre tem que entender o fenômeno como um todo, né? E nesse aspecto, o Camboja foi o principal destino, seguido por Israel e Itália. Os países da Europa, principalmente, Itália, Bélgica, Suíça, são muito identificados. Se a gente tivesse que apontar o perfil de uma vítima brasileira, seria uma mulher brasileira que é explorada, levada até esses países para fins de exploração sexual. E também nós temos crianças, né? A gente chega nos casos identificados em 2025, e 15 a 20% de crianças e adolescentes. Então, também um sinal de alerta aí muito grande para brasileiros sendo aliciados principalmente por redes sociais, né, aplicativos de mensagens, né, WhatsApp, Discord,
5: Telegram. E aí é para adoção, geralmente? Para adoção ilegal? Para crianças?
7: Na verdade, para todas as finalidades a gente observou, tá? Desde o trabalho infantil até mesmo a exploração sexual de crianças e adolescentes. Então, as crianças representando, né, como quase um quarto das vítimas identificadas no ano passado, para todas as finalidades. Não existe apenas uma finalidade de adoção ilegal, não.
3: Muito bem, nós conversamos com o Vitor Sempel, diretor de imigrações do Ministério da Justiça e Segurança Pública. Muito obrigado por sua entrevista aqui à Voz do Brasil.
7: Muito obrigado.
13: E atenção para os canais de denúncias e orientações sobre tráfico de pessoas.
3: O Disque 100 do Ministério dos Direitos Humanos e da Cidadania para qualquer pessoa, especialmente crianças, e o Ligue 180 voltado para casos envolvendo mulheres.
13: Caso você suspeite ou tenha conhecimento de grupos que atuam dentro do Brasil ou episódios envolvendo tráfico de estrangeiros para o nosso país, deve procurar os canais da Polícia Federal.
3: Ou, em qualquer caso, ligar para a Polícia Civil do seu estado pelo 190.
13: Acordo de livre comércio entre o Mercosul e a Associação Europeia de Livre Comércio, a EFTA, formada por Suíça, Noruega, Islândia e Liechtenstein, começa a entrar em vigor no Brasil a partir de 1º de outubro.
3: O decreto que oficializa o acordo foi publicado no Diário Oficial da União. Para o Brasil e a Islândia, as novas regras começam a valer em 1º de outubro. Já para Brasil e Noruega, a aplicação começa em 1º de novembro.
13: O acordo prevê novas condições de acesso para produtos sul-americanos nos países membros, com eliminação e redução de tarifas e regimes específicos de exportação.
3: Para apoiar empresas e setores produtivos com o novo acordo, o Ministério do Desenvolvimento, Indústria, Comércio e Serviços construiu um painel de dados interativo.
13: A ferramenta reúne informações sobre o comércio do Brasil com os quatro países da EFTA, para facilitar o acesso a novas oportunidades de exportação e as vantagens tarifárias oferecidas para os seus produtos.
3: A plataforma está disponível em gov.br/mdic, na aba Comex Vis.
13: A Companhia Nacional de Abastecimento divulgou nesta quinta-feira o terceiro levantamento da safra de café de 2026.
3: O estudo mostra um cenário de crescimento da produção, influenciado pela entrada de novas áreas em produção, pelo uso de tecnologias e por condições climáticas mais favoráveis.
14: A estimativa é de colher 67 milhões e 600 mil sacas de café na safra 2026, que já tem 99% da área colhida. Os dados são do terceiro levantamento da Conab, a Companhia Nacional de Abastecimento, divulgados nesta quinta-feira. O estudo também aponta que a área em produção é estimada em 1 milhão 950 mil hectares. Segundo o gerente de acompanhamento de safras da Conab, Fabiano Vasconcelos, o resultado é influenciado pela entrada de novas áreas em produção, pelo maior uso de tecnologias e insumos e pelas condições climáticas mais favoráveis.
15: Isso aí é fruto de tecnologia, fruto de incremento, fruto de investimento dos produtores rurais, e esse manejo, de certa forma, tem melhorado as produtividades médias da cultura, e a gente acaba percebendo isso também ao longo da série histórica.
14: O destaque da safra é o café arábica, que representa cerca de 70% da produção nacional. A colheita está estimada em 48 milhões e 200 mil sacas. Minas Gerais é o maior produtor da variedade. Nas exportações, o Brasil embarcou em agosto 3 milhões e 800 mil sacas de café de 60 quilos, segundo a Conab. No acumulado de janeiro a agosto, foram exportadas 24 milhões e 600 mil sacas de 60 quilos. Reportagem Luciana Colares de Holanda.
13: Uma descoberta feita por jovens quilombolas de Pernambuco pode mudar a realidade das casas de farinha no Nordeste.
3: O descarte de um resíduo tóxico chamado manipoeira ganhou uma solução sustentável e criativa.
13: Usando cascas de uma fruta comum na região, a pinha, também conhecida como fruta do conde, estudantes criaram um filtro capaz de manter o solo livre de contaminação do resíduo.
3: A inovação foi destaque em diversas premiações, incluindo a última edição do Prêmio Jovem Cientista.
13: Os detalhes você acompanha agora no quadro Ciência na Prática.
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17: O que parecia ser apenas água descartada na produção de farinha de mandioca, na verdade, escondia um líquido altamente poluente. Foi observando a própria comunidade que uma jovem cientista resolveu agir para transformar um problema em solução.
18: Meu nome é Beatriz Vitória da Silva. Eu venci o Prêmio Jovem Cientista, venci também, em primeiro lugar, o Prêmio Mercosul da Ciência e da Tecnologia. E atualmente eu estou fazendo faculdade em Economia pela UFCG aqui em Campinas. pequeno. A gente viu que nas casas de farinha tinha um problema invisível, que é o descarte inadequado da manipoeira. No processo de prensagem, depois que eles fazem a farinha, é descartado um líquido chamado manipoeira. Ela chega a ser 25 vezes mais poluente que um esgoto doméstico.
17: Para descontaminar o solo e melhorar a saúde da comunidade, Beatriz e sua equipe foram investigar o que a própria natureza local oferecia. A resposta estava nas cascas descartadas de uma fruta muito consumida no quilombo, a pinha, também conhecida como fruta do conde.
18: Observando a realidade, você encontra as cascas jogadas no chão. A gente pegou as cascas da pinha, levamos para o laboratório. A gente viu que a farinha das cascas de pinha, ela tem propriedade porosas. Então a gente fez o filtro a partir das cascas de pinha, fazendo a farinha e o carvão ativado, e logo em seguida a gente fez alguns testes que apresentou resultados bastante positivos.
17: O projeto, batizado de Filtropinha, rendeu prêmios nacionais e internacionais e já está mudando de forma permanente a estrutura do quilombo.
18: A gente viu que o filtro, ele realmente tem uma eficácia. Graças à premiação, a gente conseguiu dar continuidade ao Filtropinha. A gente conseguiu, de uma certa forma, resolver o problema da manipoeira. E a gente não está só ajudando a comunidade. A gente está ajudando a nossa futura geração.
17: Acompanhe a pesquisa na página do Prêmio Jovem Cientista. E esse foi o Ciência na Prática, com produção de Warby Calil e edição de Edinaldo Júnior. E nosso encontro com o Saber Científico volta na próxima semana. Até lá.
3: Já pensou em assistir momentos históricos da televisão e do cinema brasileiro no celular ou no computador?
13: A Cinemateca Brasileira disponibiliza repositório digital de arquivos para consulta pública.
3: O trabalho integra a Rede Nacional de Acervos Audiovisuais, coordenada pelo Ministério da Cultura.
13: Instituições públicas e privadas podem aderir ao programa para manter viva a memória cultural do país.
19: Senhoras e senhores telespectadores da televisão Tupi, registramos as primeiras palavras do presidente, senhor Jânio Quadros.
20: Registros como esses, que narram eventos marcantes da história do Brasil e do mundo, estão disponíveis no site da Cinemateca Brasileira, graças ao trabalho de pesquisadores que estão catalogando e digitalizando mais de 180 mil rolos de telereportagens e cinejornais da TV Tupi, a primeira emissora de televisão do país. Coordenado pelo historiador e professor da Universidade de São Paulo, Eduardo Moretim, o projeto tem o objetivo de manter vivas as mais de 200 horas de material televisivo.
21: É um projeto que procura colocar de novo em circulação parte desses 180 mil telereportagens da TV Tupi. A preservação, ela precisa estar vinculada à difusão pública.
20: O acervo audiovisual da Cinemateca Brasileira inclui cerca de 250 mil rolos de filmes e mais de 1 milhão de documentos. A instituição hoje faz parte da Rede Nacional de Arquivos Audiovisuais, uma iniciativa coordenada pela Secretaria do Audiovisual do Ministério da Cultura. A rede reúne órgãos públicos e privados para cuidar da memória cultural do país. Daniela Leda, coordenadora de gestão e contratos da Cinemateca Brasileira, explica que a rede busca fortalecer iniciativas de salvaguarda dos acervos.
22: A Rede Nacional de Arquivos Audiovisuais, ela foi criada para realmente fortalecer esse conjunto de políticas públicas de preservação audiovisual.
20: O processo de adesão começa com o envio de documentação pela plataforma gov.br. Em seguida, é realizada uma análise técnica do acervo, como detalha a coordenadora de gestão e contratos da Cinemateca Brasileira, Daniela Leda.
22: Ao aderir à rede, a instituição se compromete a manter os dados atualizados de acervo, a colaborar com o Inventário Nacional de Bens Culturais Audiovisuais e também a adotar e disseminar boas práticas de preservação, descrição e acesso daquele acervo.
20: Segundo o historiador e professor da Universidade de São Paulo, Eduardo Moretim, esses acervos contribuem para construir a memória e também para consolidar a pesquisa histórica e audiovisual.
21: Sem essas imagens, nós não temos essa nossa memória e os pesquisadores não podem, a partir da existência dessas imagens, reconstruir o sentido desse passado.
0: O Banco de Conteúdos Culturais disponibiliza, além de cinejornais e telereportagens, filmes históricos na íntegra, como a obra É Com Esse Que Eu Vou, de 1948.
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0: Aquelas instituições que aderirem à rede passam a ter divulgação institucional e do acervo no portal Filme Cultura. E qualquer cidadão pode revisitar o passado por imagens na página da Cinemateca Brasileira, no endereço cinemateca.org.br. Reportagem Gabriela Noronha.
3: Já estão abertas as inscrições para o programa de capacitação em construção industrializada.
2: Realizado pelo Ministério do Desenvolvimento, Indústria, Comércio e Serviços, o curso prepara profissionais para planejar e implementar soluções inovadoras e sustentáveis em obras de infraestrutura.
3: A capacitação gratuita é voltada a gestores públicos e privados, profissionais da construção civil e estudantes.
2: A inscrição pode ser feita por meio da plataforma da Escola Nacional de Administração Pública, no endereço escolavirtual.gov.br.
3: E essas foram as notícias do governo federal.
2: Fique agora com as notícias do Poder Judiciário e do Congresso Nacional. Boa noite.
3: Boa noite para você e até amanhã.
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25: Relator determina que Polícia Federal investigue possíveis irregularidades na atuação da CVM no caso Master.
26: STJ define que banco pode encerrar conta corrente de forma unilateral.
25: TSE mantém indeferida candidatura de Arruda ao governo do Distrito Federal.
26: Boa noite, eu sou Arthur Filho.
25: E eu sou Walter Lima.
26: O ministro do Supremo Tribunal Federal, Flávio Dino, determinou que a Polícia Federal abra investigação sobre possíveis crimes e interferências indevidas na atuação da Comissão de Valores Mobiliários, a CVM, no caso do Banco Master.
25: A decisão considera um relatório que apontou fragilidades estruturais na autarquia e falhas na apuração de denúncia sobre possíveis irregularidades relacionadas ao banco. No relatório, resultado de uma auditoria, o grupo de trabalho da CVM identificou falhas de divulgação de informações em 73% dos 314 processos relacionados ao grupo econômico, deficiência de compliance em 32%.
26: Bancos podem encerrar conta corrente de forma unilateral.
25: E para o STJ, isso não significa violação ao Código de Defesa do Consumidor. Fátima Uchoa.
27: O entendimento do STJ foi firmado em recurso repetitivo e por isso deve ser seguido pelo judiciário de todo o país. Segundo o relator ministro Humberto Martins, a discussão surgiu porque o Código de Defesa do Consumidor considera abusiva a recusa do fornecedor em prestar serviços ou vender produtos a quem esteja disposto a pagar. Mas ele observou que a própria norma prevê exceção para intermediações reguladas por leis especiais, o que abrange a legislação das instituições financeiras e as normas do Conselho Monetário Nacional. Para o ministro, a regra legal se refere à recusa em contratar antes do começo da relação de consumo, diferente de uma conta já contratada.
26: Justiça do Trabalho de Minas Gerais considera discriminatória dispensa de jovem aprendiz grávida com TDAH.
25: Ela foi demitida por suposto desempenho insuficiente. Samanta Flor.
28: A justiça concluiu que não houve uma avaliação objetiva que comprovasse desempenho insuficiente. A aprendiz tinha média 8,43 nas atividades teóricas e não recebeu o acompanhamento adequado no desempenho das funções. A dispensa foi anulada e as empresas foram condenadas a pagar cerca de R$10.700 por danos morais. Como ela estava grávida, também terá direito à indenização referente à estabilidade gestacional.
26: Por 5-2, o Tribunal Superior Eleitoral TSE confirmou hoje, quinta-feira, decisão do Tribunal Regional Eleitoral do Distrito Federal, o TREDF, que indeferiu o registro de candidatura de José Roberto Arruda, do PSD, na disputa ao cargo de governador do Distrito Federal nas eleições gerais deste ano.
25: A maioria dos ministros acompanhou o voto do relator, ministro Dias Toffoli, determinando a imediata comunicação da decisão ao Tribunal Regional Eleitoral para cessar a condição subjúdice de José Roberto Arruda na disputa pelo governo do Distrito Federal.
26: Com a decisão, a candidatura de Arruda também não pode mais receber os fundos eleitoral e partidário, e ele deve cessar a campanha, inclusive as inserções no rádio e na TV e a participação em debate.
25: José Roberto Arruda permanece inelegível devido às sucessivas condenações em segunda instância por ato doloso de improbidade administrativa.
26: Ministério Público Federal consegue na Justiça a construção de escola indígena em Amarante do Maranhão.
25: A nova escola substitui a antiga unidade que funcionava em condições precárias e não tinha estrutura adequada para atender aos estudantes indígenas. Vanessa Pereira.
4: A nova escola atende os estudantes indígenas da aldeia Guaruru, na terra indígena Arariboia, em Amarante do Maranhão. A obra foi realizada após a ação do MPF, ajuizada em 2023, que apontou as condições precárias da antiga unidade, onde faltavam estrutura e até carteiras para os estudantes. Em vez de reformar o prédio, o governo do Maranhão construiu uma nova escola, concluída em 2025 e já em funcionamento. Na sentença, a justiça reconheceu o cumprimento da obrigação e determinou que a manutenção do prédio ficará a cargo do Estado.
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26: A você, uma boa noite.
25: E até amanhã.
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6: Eu sou Humberto Pinheiro e estes são os destaques de hoje do Jornal do Senado, que começa agora. Senado analisa proposta que atualiza serviço Disque Idoso. Projeto dá prioridade a iniciativas voltadas ao esporte feminino. Lei garante continuidade de recursos para projetos de combate ao câncer. Boa noite. O projeto que busca atualizar o programa Disque Idoso, criado em 2007, pode ser analisado pelos senadores. O objetivo é ampliar a prevenção a maus tratos, o acesso à informação e aos direitos. Mais detalhes com o repórter César Mendes.
7: De autoria do senador Paulo Paim, do PT do Rio Grande do Sul, o texto muda o nome do programa Disque Idoso para Disque Pessoa Idosa e amplia as suas funções, já que além de receber denúncias de maus tratos e violência, passará a oferecer também informações sobre direitos, acesso a benefícios, programas governamentais e serviços públicos. Paim explicou que o atendimento será feito dentro do atual Disque 100, serviço gratuito focado no atendimento a grupos vulneráveis, sem a necessidade de criar uma nova central telefônica. Segundo ele, a proteção da pessoa idosa vai além do combate à violência.
8: Amplia os serviços oferecidos, colocando a pessoa, seus direitos e sua dignidade no centro da política pública.
7: A proposta busca ainda fortalecer a articulação entre os órgãos de assistência social, saúde, segurança pública, Ministério Público, Defensoria Pública e Conselhos de Direitos.
6: O Senado pode votar uma proposta que permite o uso da renúncia fiscal de empresas e pessoas físicas no incentivo ao esporte para priorizar projetos voltados ao esporte feminino e destina, no mínimo, 10% dos valores a essas iniciativas. Repórter Lana Dias.
9: Em audiência pública na Comissão de Esporte, a senadora Tereza Leitão, do PT de Pernambuco, relatou a desigualdade no setor, algo que a proposta busca combater.
10: Não é porque a gente que compete mulheres com mulheres, mas é porque você comparando o que o futebol oferece aos homens, com o que o futebol oferece às mulheres, com o que o futebol oferece, o voleibol oferece aos homens, com o que o voleibol oferece às mulheres, em termos de condições de prática esportiva.
11: A proposta prevê limite máximo de valores por proponente, critérios de distribuição regional, equilíbrio entre modalidades esportivas e critérios de alternância ou limitação de acesso a tratamento prioritário, para evitar concentração excessiva.
12: Uma nova lei aprovada pelo Senado e sancionada pelo Executivo garante até 2031 a continuidade do incentivo fiscal para empresas que destinam recursos a projetos de combate ao câncer e de atenção à pessoa com deficiência. A reportagem é de Yasmin Rodrigues.
13: A proposta chegou ao Senado depois de passar pela Câmara dos Deputados e foi analisada em regime de urgência pelo plenário. A relatoria ficou com a senadora Mara Gabrilli, do PSD de São Paulo, que defendeu a manutenção do mecanismo como forma de dar previsibilidade às instituições que dependem desses recursos.
14: A prorrogação garantirá a possibilidade de que organizações da sociedade civil sem fins lucrativos, como por exemplo as APAES, o GRAAC, que é o Grupo de Apoio Adolescente à Criança com Câncer, por exemplo, e centros especializados em reabilitação e hospitais do SUS, tenham previsibilidade orçamentária para atendimentos e pesquisas.
13: O Pronon e o Pronas PCD permitem que recursos privados sejam direcionados a projetos previamente aprovados pelo Ministério da Saúde. O primeiro é voltado à prevenção e ao tratamento do câncer. O segundo apoia ações de prevenção e reabilitação de pessoas com deficiência.
12: Também foi sancionada pela Presidência da República a lei aprovada pelo Senado que institui o programa Institucional de Bolsa de Iniciação à Docência, PIBID, como política de Estado. A norma estabelece objetivos, modalidades de bolsas e regras para o programa de formação inicial de professores da educação básica. A reportagem é de Pedro Pincer.
15: A nova regra estabelece que o PIBID será desenvolvido no Ministério da Educação e na CAPES, em parceria com instituições de ensino superior e redes públicas de educação básica. As ações de formação poderão ser voltadas às diferentes etapas e modalidades da educação básica. Isso inclui educação do campo, escolar indígena, escolar quilombola, especial, bilíngue de surdos e de jovens e adultos. A relatora, senadora Damaris Alves, do Republicanos do Distrito Federal, destacou a importância da iniciativa.
16: É certo que o fortalecimento da docência por meio do PIBID é um instrumento direto e hábil para assegurar a qualidade do ensino. Programa pode contribuir com a realização do princípio constitucional de valorização dos profissionais da educação. Deste modo, o PIBID atua diretamente na raiz dessa valorização.
15: Foi vetado o artigo que tratava das despesas do programa. O dispositivo previa que elas seriam custeadas por dotações orçamentárias destinadas anualmente ao MEC e à CAPES e proibia a redução dos valores das bolsas e o contingenciamento das despesas do programa.
12: 38% das mulheres com deficiência no país já sofreram algum tipo de violência doméstica. Foi o que revelou uma pesquisa inédita do Senado. As vítimas ainda enfrentam o despreparo dos agentes públicos na hora da denúncia. Repórter Patrícia Oliveira.
17: 83% das mulheres com deficiência vítimas de violência doméstica não denunciam o agressor, porque na maioria das vezes se trata de um marido ou parceiro de quem dependem economicamente. Os dados apresentados em uma audiência pública na Comissão de Direitos Humanos também apontaram que apenas 31% dessas vítimas buscam uma delegacia especializada e ainda enfrentam barreiras físicas e dificuldades no atendimento, como destacou a vice-presidente do Instituto Maria da Penha, Regina Célia Barbosa.
18: Ou por ignorância, ou por negligência, ou por falta de sensibilidade a sua condição de deficiência.
17: De acordo com a pesquisa, mulheres com deficiência estão mais expostas à violência sexual e financeira. Para Priscila Celares, do Ministério dos Direitos Humanos e da Cidadania, os novos dados poderão embasar mais iniciativas governamentais.
0: e com isso conseguir desenvolver e articular políticas públicas que sejam mais específicas.
17: A pesquisa feita pelo Instituto Data Senado e o Observatório da Mulher contra a Violência é a primeira da série histórica iniciada em 2005 a destacar especificamente a realidade das mulheres com deficiência.
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12: Os brasileiros vão eleger no dia 4 de outubro 1.059 deputados que vão atuar nas assembleias legislativas e na Câmara Distrital do Distrito Federal. Mas você sabe quais os papéis desses deputados? Confira na reportagem de Rodrigo Rezende.
2: Os deputados estaduais e distritais são representantes da população nas assembleias legislativas de cada estado e na Câmara Legislativa, no caso do Distrito Federal. Uma vez eleitos, eles têm mandato de 4 anos. Todos esses deputados, 1.059 no total, colaboram na organização da administração estadual, como explica o consultor legislativo do Senado, Gilberto Guerzoni.
3: O Brasil é uma república federativa, então os estados têm autonomia e legislam sobre uma série de temas, além da sua própria organização, segurança pública, saúde, educação, meio ambiente, cultura, além de aprovar as leis estaduais e distritais. No caso do Distrito Federal, os deputados estaduais e distritais também são responsáveis pela fiscalização dos governos, né? Do governo do estado e do governo do Distrito Federal.
2: Para exercer essa fiscalização, os deputados podem solicitar informações a órgãos públicos, convocar autoridades para prestar esclarecimentos e criar comissões parlamentares de inquérito, as CPIs. Os deputados estaduais e distritais também votam o orçamento dos estados e do DF e propostas de leis de iniciativa dos governadores. No caso do Distrito Federal, há uma particularidade. Como o DF não possui municípios, os deputados distritais tratam tanto de temas de competência estadual quanto de assuntos que em outras partes do país seriam discutidos por vereadores.
12: Com trabalhos técnicos de Eliseu Caires, o Jornal do Senado fica por aqui. Acompanhe agora as notícias da Câmara dos Deputados. Boa noite e até amanhã.
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19: Plenário pode aumentar folga remunerada do trabalhador que doar sangue.
20: Projeto estende auxílio acompanhante a todos os tipos de aposentadoria.
19: Comissão estabelece parâmetros para acervos de livros em salas de aula.
20: Boa noite. Estudantes de 4 a 11 anos de idade poderão contar com acervo de livros nas salas de aula. A ideia é incentivar a formação de jovens leitores, como informa a repórter Mônica Tati.
21: Proposta aprovada pela Comissão de Educação da Câmara dos Deputados prevê que as salas de aula da pré-escola e dos anos iniciais do ensino fundamental tenham acervo de livros. O texto insere o dispositivo na Lei das Bibliotecas. O acervo seria formado por livros paradidáticos e de literatura infantil, destinados ao uso de alunos e professores. O deputado Tarcísio Mota, do PSOL do Rio de Janeiro, que leu o parecer do relator, o deputado Pedro Kizai, do PT de Santa Catarina, destaca que o projeto fortalece o Sistema Nacional de Bibliotecas Escolares e é essencial para formar novos leitores.
22: Nós temos, infelizmente, caído o número de leitores na sociedade brasileira. E nós sabemos que o livro é uma janela para o mundo, é a possibilidade de ampliar os nossos horizontes. E quando isso é feito desde o início, na pré-escola, isso é decisivo, não só para aquela criança poder adquirir mais hábitos de leitura, ampliar os seus horizontes, mas para que a própria educação funcione. Nós temos evidências científicas que demonstram que em famílias onde há crianças leitoras, essas crianças aprendem mais, aprendem melhor, têm, portanto, sucesso no fluxo escolar.
21: O projeto, que prevê a formação de acervos de livros nas salas de aula para crianças de 4 a 11 anos, aguarda a apreciação da Comissão de Constituição e Justiça. Se for aprovado, pode seguir direto para o Senado. Da Rádio Câmara de Brasília, Mônica Tati.
1: Saúde.
4: Luiz Tibé, do Avante de Minas Gerais, apresentou o projeto para viabilizar no SUS o uso experimental da polilaminina em pacientes com lesões recentes na medula ou paralisias causadas por traumas. Ele explica que o tratamento vai depender de indicação médica e autorização dos órgãos competentes.
20: Luiz Tibé aponta que a polilaminina é estudada pelo potencial de regenerar fibras nervosas lesionadas. A proposta do congressista dá prioridade a pacientes da rede pública com lesão medular aguda, que deverão ser acompanhados por equipe especializada durante a pesquisa.
4: Gustinho Ribeiro, do PP de Sergipe, apresentou o projeto que cria regras especiais para a renegociação de dívidas de pessoas acometidas por doenças crônicas incapacitantes. Para ter acesso ao benefício, é preciso comprovar o impacto dos custos do tratamento ou a perda da capacidade financeira causada pela doença.
20: Pelo texto de Gustinho Ribeiro, a conciliação prevê mais prazo para pagamento, redução de juros e parcelamento da dívida. Segundo ele, a medida busca proteger pacientes em situação de vulnerabilidade e evitar que o superendividamento comprometa o tratamento de saúde.
4: Marcos Soares, do PSDB do Rio de Janeiro, propõe a criação do Programa Nacional de Educação Cosmética e Cuidado com a Pele nas escolas. A iniciativa prevê ações dos Ministérios da Educação e da Saúde sobre higiene, proteção solar e cuidados com a pele.
20: Marcos Soares explica que o objetivo é promover campanhas de conscientização para combater a desinformação sobre rotinas de beleza. O parlamentar argumenta que a proposta pode ajudar a prevenir danos causados pelo uso inadequado de cosméticos.
1: Segurança Pública.
4: A Comissão da Câmara aprovou o programa de atendimento a vulneráveis vítimas de estupro com o objetivo de humanizar o acolhimento e garantir a coleta de provas contra o agressor. Saiba mais sobre o assunto na reportagem de Maria Neves.
5: A Comissão de Segurança Pública da Câmara dos Deputados aprovou o projeto que institui um modelo nacional de atendimento humanizado e de coleta de provas para casos de estupro de vulnerável, chamado Ação Protetiva 360 graus. Pela proposta, estados e municípios que aderirem ao programa terão de criar núcleos de atendimento humanizado e multidisciplinar às vítimas. Na versão aprovada, o relator deputado Paulo Bilinski, do PL Paulista, prevê que as autoridades deverão realizar a coleta de provas imediatamente, ainda no local de acolhimento. De acordo com o parlamentar, a literatura forense estima que a janela máxima de preservação dos vestígios é de até 72 horas a partir da agressão. A proposta também estabelece o prazo máximo de 30 dias para a emissão dos laudos periciais. Esse prazo poderá ser prorrogado por igual período, mas somente com justificativa técnica fundamentada. O texto original do deputado delegado da Cunha, do União de São Paulo, prevê somente a emissão de laudos dentro dos prazos legais. Delegado da Cunha afirma que a criação do programa é importante principalmente porque a maior parte dos abusos sexuais de vulneráveis ocorre dentro de casa e o agressor quase sempre permanece impune.
8: A Ação Protetiva 360 tem por objetivo proteger crianças e adolescentes do crime chamado estupro de vulnerável. É o estupro praticado contra menores de 14 anos, que acontece na maioria das vezes dentro de casa. Outro dado assustador é que a grande maioria das vítimas tem de 4 a 8 anos. E outro dado alarmante: em 80% dos casos, o estuprador é inocentado por falta de prova material, falta de DNA.
5: De acordo com o delegado da Cunha, iniciativa semelhante ao programa proposto já foi adotada na Baixada Santista, em São Paulo, e dobrou o número de condenações de agressores sexuais de vulneráveis. Pela legislação, além de menores de 14 anos, são consideradas vulneráveis pessoas que não têm discernimento ou não podem oferecer resistência ao estupro, devido a alguma doença ou neurodivergência, por exemplo. O texto aprovado estabelece também quem pode acionar os núcleos de atendimento no caso de suspeita de estupro de vulnerável. Além da própria vítima e de familiares, estão na lista profissionais de saúde ou de assistência social e integrantes do Conselho Tutelar. Além disso, a versão do relator, delegado Paulo Bilinski, prevê que quando o pai, a mãe ou o responsável legal for suspeito do crime, a justiça poderá autorizar a coleta de material biológico. Segundo o deputado, a medida evita que o próprio agressor impeça a preservação dos vestígios criminais. Ainda de acordo com a proposta, sempre que houver suspeita, o núcleo de acolhimento da vítima vulnerável deverá comunicar à autoridade policial competente em no máximo 12 horas. Delegado Paulo Bilinski argumenta que a comunicação estabelece o elo entre o programa de atendimento e o sistema de persecução penal. Sem ela, afirma que o fluxo de atendimento poderia funcionar integralmente, sem jamais levar à responsabilização do agressor. A proposta que institui um modelo nacional de atendimento humanizado e de coleta de provas para casos de estupro de vulnerável ainda será analisada por 3 comissões da Humanizado e de coleta de provas para casos de estupro de vulnerável ainda será analisada

0: 6 meses é insuficiente para que famílias ou idosos processem o trauma emocional e formalizem denúncias. Ele ressalta que o ajuste alinha a legislação à ampliação do prazo já concedido a mulheres vítimas de violência doméstica.
1: Como estratégia de prevenção e enfrentamento à violência, Antônio Carlos Rodrigues, do Podemos de São Paulo, quer ampliar a autonomia financeira das mulheres. Projeto apresentado pelo deputado prevê qualificação profissional, acesso a crédito e incentivo ao empreendedorismo feminino.
0: Antônio Carlos Rodrigues ressalta que o projeto dá prioridade para mulheres vítimas de violência doméstica em situação de vulnerabilidade ou responsáveis pelo sustento da família. Ele afirma que o acesso ao trabalho e à renda podem ajudar essas mulheres a romper relações abusivas.
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5: Trabalho.
1: Pedro Westphalen, do PP do Rio Grande do Sul, apoia projeto que permite o aproveitamento de médicos, dentistas, farmacêuticos e veterinários pelas forças policiais estaduais. O relator defende o redirecionamento de profissionais dispensados por excesso de contingente nas Forças Armadas.
0: Pedro Westphalen avalia que a cooperação entre União e Estados fortalece o atendimento médico dos agentes de segurança. Na visão do parlamentar, a medida amplia a capacidade de resposta do Estado em emergências sanitárias e calamidades, sem gerar custo extra às Forças Armadas.
1: Projeto de Davi Soares, do Podemos de São Paulo, reduz para 35 horas semanais a jornada máxima de trabalho dos professores da educação básica. O texto estabelece ainda que a nova regra se aplica tanto ao ensino público quanto às escolas privadas sem redução salarial.
0: Davi Soares sustenta que a sobrecarga de tarefas como correção de provas e planejamento de aulas tem provocado a síndrome de burnout entre os docentes. Para o congressista, a redução da jornada ajuda a preservar a saúde dos trabalhadores e melhorar a qualidade do ensino.
1: Celso Sabino, do PDT do Pará, quer estender o direito ao abono salarial aos empregados domésticos. A proposta garante o pagamento do benefício aos trabalhadores da categoria que tenham atuado por pelo menos 30 dias no ano base e recebam remuneração mensal dentro dos limites legais.
0: Celso Sabino argumenta que a medida corrige uma distorção histórica na legislação que hoje nega o benefício à classe por ausência de contribuição do empregador físico ao PIS. Ele ressalta que o custeio será feito com recursos do Fundo de Amparo ao Trabalhador, sem gerar novos encargos aos contratantes.
5: Votação.
1: O plenário da Câmara pode votar projeto que aumenta de 1 para 2 dias a folga remunerada do trabalhador que doar sangue. O repórter Antônio Vital tem os detalhes.
6: Pode ser votado a qualquer momento no plenário da Câmara projeto que aumenta de 1 para 2 dias por ano o direito do trabalhador faltar ao serviço para doar sangue. De acordo com a proposta, o empregado poderá deixar de comparecer ao serviço 1 dia a cada 6 meses, sem desconto no salário, desde que comprove a doação. O autor do projeto, o deputado Dr. Luizinho, do PP do Rio de Janeiro, disse que ampliar o incentivo é uma medida de baixo custo e elevado impacto. Ele justificou a proposta como necessária para manter os estoques seguros e regulares, já que uma folga por ano não é mais suficiente para atender a demanda diante do aumento da população.
7: Quando a gente permite que um trabalhador, uma vez no ano, faça a doação de sangue e possa se ausentar do trabalho, a gente tinha uma população brasileira. Hoje nós temos mais presentes que o dobro da população. E a cada dia, o número de acidentes com motocicletas, acidentes nas estradas levam ao aumento da necessidade de captação de sangue. Permitirá certamente, presidente, que a gente quase dobre a nossa capacidade de captação de sangue no Brasil.
6: De acordo com o Ministério da Saúde, o Brasil necessita em média de 5 mil bolsas de sangue por dia para atender a necessidade. E os hemocentros enfrentam oscilações periódicas abaixo da média, principalmente em períodos de feriados prolongados e férias escolares, quando diminui o número de doadores. O projeto ganhou regime de urgência, o que permite

0: seja votado diretamente no plenário da Câmara, sem passar pela análise das comissões permanentes da Casa. A urgência foi aprovada de maneira simbólica, sem votos contrários, e foi defendida por deputados de vários partidos, como Cabo Gilberto Silva, do PL da Paraíba. Ele destacou a necessidade de aumentar o número de doadores.
1: A questão das doações de sangue, às vezes no Brasil, reduz o ritmo, e sobretudo nas questões de festejos com vários acidentes, e os bancos de sangue precisam estar sempre prontos para atender a demanda da sociedade.
0: A manutenção de estoques de sangue é essencial ao funcionamento do Sistema Único de Saúde, o SUS, já que ele é usado em procedimentos de urgência e emergência, cirurgias de média e alta complexidade, tratamentos de câncer, doenças hematológicas e atendimentos obstétricos. Ainda não há data para votação no plenário da Câmara do projeto que aumenta de 1 para 2 dias por ano o direito do trabalhador faltar ao serviço para doar sangue. Da Rádio Câmara, de Brasília, Antônio Vital.
2: Economia.
3: Permitir que cuidadores de pessoas com deficiência empreendam com um MEI sem a perda imediata do benefício de prestação continuada é o objetivo do projeto de Rafael Prudente, do MDB do Distrito Federal. O texto prevê um período de transição de 2 anos em que rendimentos de até 2 salários mínimos não entram no cálculo do benefício.
4: Rafael Prudente argumenta que a iniciativa estimula a formalização das famílias sem comprometer o amparo social. O parlamentar defende ainda a garantia de restabelecimento simplificado do auxílio caso o empreendimento do cuidador feche.
3: Professor Alcides, do PSDB de Goiás, propõe criar o Programa Nacional de Geração Distribuída com Créditos de Carbono para conectar pequenos e médios geradores de energia renovável ao mercado voluntário de emissões.
4: Professor Alcides explica que a medida preenche uma lacuna entre o marco legal da geração distribuída e o sistema brasileiro de comércio de emissões. Para ele, a unificação possibilita a geração de renda extra para famílias e produtores rurais, além de estimular novos investimentos em fontes limpas no país.
2: Transportes.
3: Comissão aprova a proposta que permite grupos considerados mais vulneráveis desembarcar fora do ponto de ônibus durante a noite, como explica a repórter Paula Bittar.
5: A Comissão de Constituição e Justiça da Câmara aprovou um projeto de lei que permite a mulheres, pessoas idosas, pessoas com deficiência ou mobilidade reduzida escolher o local de desembarque dos veículos de transporte coletivo urbano no período entre as 8 da noite e as 5 da manhã, respeitado o trajeto da linha. De acordo com o texto aprovado, o motorista deve observar as condições de segurança ao parar para o desembarque. O relator, deputado Áureo Ribeiro, do Solidariedade do Rio de Janeiro, descartou a possibilidade de a proposta ser discriminatória com relação a homens não idosos, tendo em vista que o objetivo é proteger as pessoas mais vulneráveis, não se tratando de discriminação sem justo motivo.
6: É uma medida que pode fazer uma diferença muito importante na rotina de quem depende do transporte coletivo, especialmente mulheres, idosos e pessoas que precisam caminhar por trajetos escuros ou considerados inseguros até chegar à sua casa. A proposta busca dar mais proteção e flexibilidade, permitindo que o passageiro possa desembarcar em um local mais próximo e seguro, respeitando as condições de circulação e segurança do transporte.
5: A proposta, que permite a mulheres e pessoas idosas com deficiência ou mobilidade reduzida escolher o local de desembarque dos veículos de transporte coletivo urbano no período entre as 8 da noite e as 5 da manhã, pode seguir agora para a análise do Senado, a menos que haja recurso para votação antes pelo plenário da Câmara. Da Rádio Câmara, de Brasília, Paula Bittar.
4: Capitão Augusto, do PL de São Paulo, defende a criação do Programa Nacional de Proteção e Resiliência da Atividade Circense, chamado de Circo Seguro. Segundo o deputado, o objetivo é garantir apoio financeiro para reparar estruturas e equipamentos de circos destruídos por intempéries.
3: Pelo projeto de Capitão Augusto, o programa vai subsidiar a contratação de seguros e oferecer financiamentos com juros reduzidos para circos de pequeno porte. Para o parlamentar, a medida preserva uma tradição cultural e protege a renda de centenas de famílias.
2: Homenagem.
4: Dimas Fabiano, do PP de Minas Gerais, sugere a inscrição do nome de Francisco de Paula Vitor, o Padre Vitor, no livro dos heróis e heroínas da pátria. O deputado argumenta que o homenageado superou o preconceito e a pobreza para se tornar um dos religiosos mais venerados do estado.
3: Dimas Fabiano exalta a atuação do Padre Vitor na educação e no acolhimento dos mais necessitados na cidade de Três Pontas. O parlamentar considera o Beato um símbolo nacional de fé, resistência e solidariedade.
4: Termina agora o jornal Câmara dos Deputados, produzido pela Rádio Câmara, com trabalhos técnicos de Wellington Telles e a apresentação de Val Monteiro e Luciana Vieira. Uma boa noite para você.
3: A Voz do Brasil está de volta amanhã. Boa noite.
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0: Nemo Bezerra.
1: Sou eu e pode me chamar de seu amigo. Estou surfando nas ondas da clube. Chegando ao final do programa musical Esporte Clube. São 20 horas e 1 minuto. 20 horas e 1 minuto. Um grande abraço a você que está ligado com a gente. Muito obrigado a Deus por mais uma etapa de trabalho. Vem aí o nosso Paulo Cacheado com Conversa com o Leão. Ele e toda a sua equipe para fazer um programa de 8 até às 10. Às 10 tem o nosso Magno Fernandes com as últimas do esporte, tá certo? Tô indo embora, um grande abraço, boa noite!

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0: galera do Fenômenos, um grande abraço, que beleza, no horário tradicional do programa, 20h, o programa Conversa com o Leão, aqui na poderosa Rádio Clube do Pará, no canal 106FM.9 e em todas as plataformas digitais. Você, muito obrigado, internauta, você que está ligado aí no programa, com aquela ânsia esperando, né? Né, Leão? Esperando tudo aqui, né, Leão? Hein? Tu conhece o doutor? Tu conhece o doutor Júlio Carrascosa, rapaz? Rapaz, tu gosta dele, queria levar o patrimônio, né? Ele não deixou o grupo de amigos dele, com os advogados. O doutor Júlio Carrascosa é fera, é um jovem. 50 anos de idade aí, é revista desde molequinho. Eu quero que tu veja a carteira dele, é um molequinho a cara dele, Leandro. Tu gosta dele? Que beleza, e o torcedor vai interagir aqui, o internauta, né, os nossos ouvintes aqui da Rádio Clube do Pará FM, que beleza, já ele vai mandar também um abraço pra você, tá, Leão? Deixa eu só fazer a abertura aqui também, agora, Leão, torcedor tá meio invocado, né? É, né, tô te cobrando demais, né? Tu dá conta? Sim, ano passado foi uma coisa, e esse ano tá meio... Pegando, Leão. 10 jogos só. Tu não conseguiu ganhar duas, tu encaixar duas consecutivas. Quer ganhar agora 5 consecutivas? Hein? Tudo bem. É, correr é sempre assim, eu concordo contigo, né? As dificuldades, mas depois se supera, né? Tá legal. Momento aí, deixa eu só fazer a abertura. Programa de hoje tem como convidado o doutor Ângelo Carrascosa, que já foi presidente do Conselho Deliberativo do Clube do Remo por duas vezes, desde 2016 a 2020, né? E ele é hoje benemérito do Clube do Remo, foi jurídico do Clube do Remo, diretor jurídico, e tem muita história para contar no jurídico aqui, o nosso jovem advogado, doutor Ângelo Carrascosa, que também... É da Procuradoria do Estado do Pará. 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A Rádio Clube do Pará, a partir de agora, com o programa Conversa com o Leão. O programa é seu, torcedor do Fenômeno Azul, a maior do norte do Brasil, porque os números não mentem jamais. Olha, você que vai interagir com o doutor Ângelo Carrascosa, você vai fazer o seguinte: você vai usar o Zap Clube 98953-1583. 98953-1583, mensagem de áudio curta, e você vai interagir com o nosso convidado de hoje, perguntar o que você quiser ao doutor Ângelo Carrascosa, tá? É um jovem aí que, quem sabe, pode ser um dia presidente do Clube do Remo. Exatamente, exatamente. Também tem cabedal para isso. Já foi presidente do Conselho Deliberativo por duas vezes, né? Já foi diretor jurídico do Clube do Remo. Já trabalhou, evidentemente, também no futebol do Clube do Remo. Ele vai falar dos seus trabalhos, da sua dedicação como remista e também como um grande profissional, né? Da justiça, ele que várias vezes defendeu o Clube do Remo, principalmente na justiça do trabalho. Também você pode ligar para 3840137, está o Aulito Miranda para lhe atender, e você vai participar de sorteio. 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Nosso produtor Saulo Búfalo está aqui, o nosso colaborador, nosso grande Hércules, que já faz parte, até o Búfalo já botou o Hércules na equipe, né, Hércules? Um grande prazer nós temos aqui. Laurito Miranda está no telefone, lá na TI está o nosso amigo da TI, Saulo, o João, mas tem um sobrenome dele, João, hein? Victor, então tem um C, né? Tá, Victor. E o nosso Roberto Menezes aí no áudio, levando alegria para todo o Brasil. Não só através da FM 106.9, como também em todas as plataformas digitais. Meu grande amigo Ângelo Carrascosa, com que prazer. O Grupo RBA de Comunicação, a Rádio Clube do Pará, o Timão campeão do rádio, o programa Conversa com o Leão. Prazer de te receber, esse jovem de 50 anos de idade, que tem muita coisa ainda para dar ao Clube do Remo. Doutor Ângelo Carrascosa, prazer de ter aqui no programa, genuinamente programa do Clube do Remo, programa do Fenômeno Azul, a maior do norte do Brasil. E você, hoje é o nosso entrevistado e vai interagir com os nossos ouvintes aqui. Como foi a carreira... na carreira no Clube do Remo, como advogado, como torcedor, você sempre estava nos estádios de futebol, mas como advogado, defendendo também o Clube do Remo nas barras da Justiça do Trabalho. Boa noite, doutor Ângelo Carrascosa.
1: Boa noite, Cacheada, boa noite a toda a equipe, boa noite aos ouvintes da Rádio Clube, que são muitos, né, para prestigiar esse seu programa, que é líder de audiência. Eu me sinto muito honrado de estar aqui para falar do nosso amado Clube do Remo. A maior parte do estado está com certeza nos ouvindo e interessado. Né?
0: Isso, principalmente com a sua presença. Né?
1: A bondade sua. E aí a gente está aqui para esse bate-papo, porque acho que o Clube do Remo é uma grande construção coletiva. E toda vez que a gente se ajuda e a gente consegue ter consciência disso, a gente consegue trazer o Clube do Remo para onde ele está e para onde a gente quer que ele esteja, né? Como a gente estava falando ainda agora, a gente já se passou. Eu tenho 26 anos de Clube do Remo,
0: 26
1: já anos, tive altos e baixos, já tive momentos da gente estar se abraçando, chorando junto, da gente estar comemorando. Quem diria que o Remo, em pouco tempo, para sua vida mais do que centenária, estaria agora numa Série A, com dificuldade, sim, ninguém disse que ia ser fácil.
0: Eu me lembro disso, doutor Ângelo.
1: Mas estamos agora numa Série A. Com todas as dificuldades, sim, com certeza, mas estamos numa Série A. Então, é olhar para trás e ver que valeu a pena todo o esforço.
0: Doutor Ângelo Carrascosa, eu vou logo aí para ele. Qual foi o caso mais emblemático que você defendeu o Clube do Remo lá na Justiça do Trabalho? Seria o caso daquele Thiago, do jogador Thiago Belém, que deve estar nos vendo agora, nos ouvindo agora? Seria aquele... foi horrível aquela situação. Explique aí pro torcedor do Clube do Remo, para os nossos internautas.
1: Cacheado, eu tive muitos desafios no Clube do Remo. Fui advogado do Clube do Remo, junto com o meu sócio, doutor Daniel Constantinides, Antônio Azevedo. Fui diretor jurídico do Remo em algumas presidências. Mas, sem sombra de dúvida, o maior desafio que nós passamos foi entre 2014 e 2015, quando o então presidente Manuel Ribeiro, sim, e o então diretor jurídico Hermes Afonso Tupinambá Neto,
0: Hermes falecido, Tupinambá, saudoso, né? Pai do nosso
1: pai
0: amigo
1: do Nelson Tupinambá, do Pedro, né?
0: Tio do Pedro,
1: Tupinambá, né, irmão da Simone Tupinambá, sim, grandes remistas. Manda um abraço a todos.
0: Isso.
1: Quando ele foi numa reunião do conselho para dizer, olha pessoal, infelizmente fizemos tudo que foi possível, mas nós perdemos o carrossel.
0: Meu Deus do céu, me lembro disso.
1: E talvez a gente perca o próprio Baenão.
0: A área do carrossel, né?
1: Isso causou uma consternação, ninguém acreditava, mas como assim? Como eu tinha sido advogado do clube, eu disse, mas como? Vamos lá tentar falar com o juiz, tentar organizar. E ele disse, olha, foi tentado tudo. Existe um processo descentralizado na 13ª e nós perdemos todos os parcelamentos, não tem mais jeito. E aí eu pedi permissão para a gente montar uma comissão, e essa comissão inicialmente fui eu, Milton Campos, Domingos Sávio, Antônio Miléu Júnior e André Cavalcante. Inicialmente foram esses cinco. Nós fomos até a justiça e descobrimos que nós devíamos, àquela época, em torno de 16 milhões de reais... Vários parcelamentos não cumpridos, multa sobre multa.
0: Meu Deus do céu.
1: O parcelamento que nós fizemos não pagava os juros. Então, aquilo que a gente conseguia amortizar num mês, os juros comia no outro.
0: Quem era a juíza do nosso caso lá no trabalho?
1: Olha, era um juiz, era o doutor Jorge. Doutor Jorge, e ele, como ele me disse, ele, olha, eu fiz tudo que eu podia
0: antes
1: fazer.
0: Antes tinha a doutora Ida Silene.
1: A doutora Ida Silene, ela é desembargadora,
0: sim, hoje
1: em dia,
0: hoje
1: era titular da 13ª antes, né, e ela ainda organizou a questão do centralizado, mas quando já era o doutor Jorge, ele disse, olha, eu não tenho mais o que fazer porque o Remo não cumpriu nenhum dos acordos feitos. Nós não temos mais nenhuma credibilidade. Levei aquele volumes e volumes de processo para estudar e apresentei um programa, uma espécie de programa de recuperação, né, onde a gente conseguia se comprometer, a gente criou uma espécie de moeda futura. Então eu não fazia mais um acordo prometendo pagar sem nenhuma garantia. Eu dizia, olha, eu tenho aqui um contrato com patrocinador X, a parcela é Y, vou fechar um acordo com você se você me der um deságio e parcelar, que cabe exatamente nessa parcela. Excelência, eu quero só que você homologue e mande penhorar, como a gente chama, penhorar no rosto dos autos, mas nesse caso era penhorar aquele contrato, e aquele parcelamento ficava garantido. Então era bom para a gente, era bom para quem ia receber e era bom para a justiça. Então a gente fez isso, Cachado, numa dívida de 16 milhões, logo no primeiro rodada de negociação, a gente foi num programa chamado Programa Conciliar, da época da desembargadora Formigosa.
0: Programa Projeto Conciliar.
1: E nós ficamos lá dias negociando e casando, fazendo um trabalho hercúleo de tentar casar com os nossos patrocinadores, e a gente conseguiu.
0: Meu Deus do céu, né, adiantar época... logo
1: a ver. Olha, só o Henrique. Ainda nem entrava. Henrique Lobato, um advogado, ele tinha.
0: Lobato era o advogado dos jogadores que levavam, né? Vários.
1: Uns 30.
0: Isso.
1: E a gente se reuniu no meu escritório, se reuniu no escritório dele, reuniu no Remo, se reuniu em cafeterias. Negociação duríssima. E a gente tinha que fazer planilha, porque eu não podia deixar nada descoberto. Eu não podia fechar um acordo que eu não tivesse uma garantia, senão quebrava o plano. E nós nos comprometemos, nós estávamos na Série D. O Remo próximo dos playoffs, né, dos jogos decisivos. Sim. E o Milton Campos, também ajudando lá, disse, ó, ele, o diretor de futebol, que era o nosso grande benemérito Sérgio Dias, e eu falei com o doutor Manoel Ribeiro, doutor Manoel Ribeiro, o remédio é amargo, mas a gente precisa pegar 40% da renda desse jogo que tem
0: para levar para a
1: justiça, e depositar. E aí ele, não, nós vamos fazer se esse for o preço aceitável.
0: Todos os jogos, 40%.
1: Naqueles jogos decisivos. E a gente conseguiu em 30 dias, eu disse isso para o juiz, ele disse, eu quero ver, botar 1,5 milhão lá, mais ou menos 10% da dívida em um mês. Sim. E eu apresentei o plano. Ele concordou. E aí, para minha surpresa, pensando que as coisas estavam indo bem, eu fico sabendo pela imprensa que houve um leilão e que o carrossel tinha sido leiloado. Eu digo, como que a gente apresentou o plano e já foi homologado? Fui lá, o juiz titular tinha saído de licença, e eu disse, não, mas não pode. Fomos até a corregedoria, foi designado um outro juiz para o caso emergencial. Mostramos que havia sido feito o plano e que o plano estava sendo cumprido. Foi desfeita a venda e aí a gente conseguiu que aquilo ali fosse imediatamente para o projeto conciliar e paralisasse o processo enquanto a gente estivesse cumprindo. E isso foi o grande desafio do clube, para não perder um patrimônio que hoje nos gera muita renda. Né, nós temos esse ano, 2028, completando 10 anos de contrato com a farmácia que tem lá, que gera um bom valor para o clube. Temos o estacionamento.
0: Quando termina esse contrato, doutor?
1: Foi, se não me engano, 2028. Na época foi
0: Foram 10 anos de contrato.
1: 10 anos de contrato, com reajustes e correções anuais. Isso serviu de moeda para pagar vários acordos, menores. Nossos patrocínios também do governo do estado. O governo do estado tem sido um parceiro de primeira mão.
0: Através do Bampará, principalmente.
1: Do Bampará e da Funtel. Se não tivéssemos a sensibilidade do governo do estado, inclusive, quando nós tivemos, aí eu já estou emendando uma história na outra para depois voltar, quando nós estávamos numa pandemia, sem tostão para pagar porque a gente não tinha renda. Os contratos todos de patrocínio penhorados na Justiça do Trabalho, comprometido com os acordos, nós conseguimos criar o NAMI Right, participamos de reunião, conseguimos transformar Baianão e Curuzu no NAMI Right do Bampará, e aquilo foi decisivo para desafogar naquele momento. Então, Cachado, Quando a gente conseguiu fazer isso, a gente primeiro salvou da degola. Sim. E depois mostrou que a gente precisava profissionalizar. Precisava profissionalizar a administração, o jurídico, o futebol. Como eu dizia para o Dr. Ronaldo Passarinho, que me ensinou muito.
0: Grande Ronaldo. Aquele abraço, meu grande amigo Ronaldo.
1: Doutor Birajara.
0: Doutor Birajara Salgado.
1: Jurídico não faz ganhar jogo, mas faz perder. Porque se bloquear 100% da renda, se perder patrimônio, quando vê, não tem a base, a retaguarda para aquele time treinar, jogar, desenvolver. Então, Cachado, aquilo ali foi uma grande mudança, uma grande revolução, que veio junto com uma grande reforma estatutária, que eu também tive o prazer de participar. Eleições diretas no clube, eleição direta para conselheiro, não era mais chapão, você votava nas pessoas. Prestação de contas quadrimestral, a gente não ficava sabendo só no final de 2 anos, já confusão, a gente podia acompanhar o que foi aprovado no orçamentário com executado no plano quadrimestral. Então, Cachado, essa grande mudança que a gente vê desde 2005, com vários nomes, eu fui apenas mais um deles, trouxe o Remo onde ele está hoje. Trouxe um Remo que tinha mais de 100 ações na fase de execução, fora as fases que estavam em recurso, para um clube hoje da Série A que não tem nenhuma execução trabalhista. Comecei hoje.
0: Carrascosa, eu me lembro que na época os ouvintes, né, os próprios torcedores do clube do Remo, imagine o torcedor do vizinho do Almirante Barroso quando me encontrava, falei, vocês vão perder tudo. Todo tempo eles diziam, vão perder a sede social do Clube do Remo. Vocês lembram disso? O Remo vai perder a sede social do Clube do Remo. Aí eu me lembrei daquele promotor, meu amigo, rapaz, como é o nome dele?
1: O Domingo Sá?
0: Benedito, como é?
1: Benedito Sá.
0: Benedito Sá, um abraço, Benedito Sá, promotor público. Meu grande amigo, sempre toma uma sopa comigo lá na Dona Lourdes, lá na Feira da 25. Benedito Sá, um abraço. Ele dizia, não vai. Não vai, ele entrava com algum documento, alguma peça, alguma...
1: Tombamento, ele foi um dos grandes idealizadores do tombamento da fachada, o que dificulta...
0: E quantas vezes você defendeu o Clube do Remo quando queriam tomar a sede do Clube do Remo, seria isso, sim, doutor?
1: É, queriam vender a sede do
0: Clube do Remo. Vender a sede do Clube do Remo?
1: Baianão.
0: Você entrava com recurso, como é que era isso, doutor?
1: Cacheado, a
0: estratégia
1: gente...
0: de advogado.
1: A gente usava tudo que estava ao nosso alcance, só que... Uma hora podia não dar certo, então a gente fez um grande plano de gestão para justamente você atacar o problema no seu principal. Parcelamentos que não eram cumpridos não iam resolver. Então, me perdoe.
0: Fica tranquilo, fica à vontade aí, doutor Ângelo Carrascosa.
1: Então, essa grande revolução que o Remo experimentou de 2015 para cá e foi dado continuidade, olha, hoje eu conversei com o doutor Gustavo Fonseca, um grande abraço para ele.
0: Hoje o atual diretor jurídico do Clube do Remo, doutor Gustavo Fonseca, uma família tradicional do Clube do Remo.
1: Ele mandou um grande abraço, estava trocando uma ideia com ele.
0: Obrigado, um abraço, Gustavo.
1: E ele me confirmou, ele disse, hoje, Ângelo, graças a Deus nós não temos nenhuma execução trabalhista, nenhuma. Temos em torno de 5 a 6 ações em andamento,
0: que coisa,
1: a
0: gente
1: está discutindo, ganhando, perdendo. Nós temos uma atuação preventiva e aí, Cacheado, sempre prevenir é melhor do que remediar.
0: Sim, sim.
1: Hoje em dia, você tem a prevenção na entrada e na saída. O que isso significa? O jogador vai entrar, um contrato muito bem feito, muito bem amarrado, dizendo o que é devido, o que é direito de imagem, o que é salário, tudo certinho. Uma diretoria que trabalha muito para manter os salários em dias, mas na saída, sentar, não é aquela história de ah, vá procurar seus direitos, não, isso já causou muito prejuízo para o clube, e você sabe disso.
0: Sim.
1: Hoje em dia é uma pena, não deu certo, vamos sentar, nos
0: vamos resolver o caso.
1: Vamos resolver
0: isso.
1: Aquilo que é acordado entre as partes não fica de boca ou num papel guardado numa gaveta. Nós fazemos um acordo, protocolamos na justiça, esse acordo é homologado e aí o Remo paga com segurança jurídica. Então a diretoria precisa ter segurança jurídica para trabalhar e essa segurança jurídica veio sendo construída e hoje o Clube do Remo trabalha com essas balizas. Pode dar um problema aqui, outro ali, mas a regra do Clube do Remo é prevenção na entrada, prevenção na saída e hoje nós podemos ostentar uma certidão positiva, praticamente, porque ela é negativa com efeito positivo, porque eu não tenho nenhuma execução em aberto. Então, Cachago, eu me orgulho de ter feito parte disso, nunca sozinho, não existe super-homem, O tamanho do clube do Remo, o gigantismo dele, não cabe na mão de uma pessoa.
0: Sim.
1: Ele cabe na mão de várias pessoas bem intencionadas e trabalhando em conjunto.
0: Estamos aqui com o doutor nosso Ângelo Carrascosa, rapaz. Não é fácil para trazer esse homem no programa, meu amigo. É muito ocupado demais, né? Trabalhador, tem muitas ações aí pela frente, né, doutor? Atendendo a todos, né? E sempre encontra um tempo para o seu clube do Remo. Isso é que é importante, né, doutor Ângelo Carrascosa? Você que, por duas vezes, já foi presidente do Conselho Deliberativo. Depois você vai explicar essa situação aí, que não é fácil não para ser presidente daquele Condel. 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Tá? 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Tá certo? Doutor Ângelo Carrascosa, você foi, por duas vezes, presidente do Conselho Deliberativo do Clube do Remo, de 2016 a 2020. É difícil ganhar uma eleição para o Conselho Deliberativo do Clube do Remo, doutor Ângelo?
1: Cacheado, como você falou, eu comecei muito cedo indo para o estádio, eu ia com 11 anos de idade, morava ali na Vila Fará e andando.
0: Vila Fará.
1: Até ali o Baenão, né, com amigos que me levavam. E eu nunca podia imaginar que um dia eu ia estar dentro do estádio, eu ia estar nos bastidores. E eu
0: ia para o estádio com o velho lá, o pai, com o tio.
1: Na verdade, eu comecei. Quem me levou para o Clube do Remo, para a sede social do Clube do Remo, foi minha mãe.
0: Sim, grande revista. Como é o nome dela?
1: Ela gosta de ser chamada de Mariazinha.
0: A dona Mariazinha. Um abraço, dona Mariazinha.
1: Um beijo enorme para a senhora, foi quem me ensinou.
0: Que beleza, tem um filho desse como um cara considerado, é muito legal, dona Mariazinha.
1: E aí eu tenho uma curiosidade, olha, isso aqui é uma carteirinha, não sei se vai dar para ver.
0: Aí é carteirinha.
1: Mas é uma carteirinha emitida em...
0: Aproxima mais, aproxima lá, vê se está vendo a carteirinha dele aí.
1: Consegue, dá para ver?
0: Está vendo a carteirinha?
1: Ela é de...
0: A cara de molequinho de escrotinho, como eu diria, né?
1: Ela é de 79, sim. Eu tinha 3 anos.
0: Três anos.
1: Mas o mais interessante nessa carteirinha é quem assinou, doutor Manel Ribeiro.
0: Olha só.
1: E tempos anos depois...
0: O Marechal da Vitória.
1: Eu disputei uma eleição com ele, perdi a primeira.
0: O Leão tá... O que foi, Leão? Tá feliz aí, já viu? Molequinho escrotinho desde garoto no Baenão, hein? Já sabia o caminho do banheiro, não,
1: pois
0: fácil.
1: É, já ia o caminho do banheiro, não. E aí eu disputei uma eleição com ele e perdi, depois eu disputei uma outra, ganhei.
0: Tu te perdeu para quem? Para o Manel?
1: Não. Para o Manel Ribeiro.
0: Foi,
1: perdi para o Manel Ribeiro. E, de repente, eu estava lá como presidente do conselho, doutor Manel Ribeiro como presidente, e eu discutindo com ele os destinos do Clube do Remo.
0: Rapaz, olha só.
1: Como a vida, ela dá voltas e ela evolui.
0: Surpresas e mais surpresas também, né?
1: E aí, Cacheado, é uma responsabilidade muito grande, porque o Condel, ele tem um papel importante, um papel de fazer valer o estatuto,
0: sim.
1: de fiscalizar as contas, as prestações de contas, como eu dizia para o doutor Manel Ribeiro, doutor Manel Ribeiro, eu tenho um respeito, admiração enorme pelo senhor. Eu tenho certeza que o senhor é uma das pessoas que mais contribui com esse clube, perde o seu tempo, o seu dinheiro para estar aqui, mas nós precisamos cumprir o estatuto recém, reformulado, com várias novidades, responsabilidade fiscal, para evitar que a gente voltasse aos problemas anteriores, né? Eleição direta para conselheiro. E aí você tem 100 conselheiros eleitos, você tem 30 beneméritos, 10 grandes beneméritos. Você pegar tantas pessoas competentes, cheias de ideia e vontade, e botar para discutir, não é fácil.
0: E, doutor Ângelo, depois você se candidatou a benemérito do Clube do Remo e ganhou na primeira, logo a eleição que você se candidatou, ou ganhou em outras eleições?
1: Cacheado, a primeira vez que eu me candidatei, né, eu empatei com Abelardo Sampaio.
0: Abelardo, está nos ouvindo, Abelardo, um abraço aí. Olha o doutor Cascos aí, Abelardo. Abelardo está vindo aí.
1: A gente parceiro, junto, concorrendo, a gente empatou. Quando a gente empatou, eu dei parabéns para ele, porque o critério de desempate era o tempo de associação e de idade, que ele é mais velho que eu, eu parabenizei. Pessoal, tu vai recorrer, vai impugnar, vai fazer
0: claro que não.
1: Em absoluto, ele tem serviços prestados. Isso. Se nós empatamos, o critério de desempate é dele. E se Deus quiser, numa próxima estarei aí, numa próxima eu estive. Hoje eu tenho a honra de ser benemérito do clube. Eu acho que eu fui o benemérito mais novo do Clube do Remo. E participo ativamente das reuniões de missões do clube.
0: Você é sócio remido ou proprietário?
1: Eu sou sócio remido.
0: Sócio remido, né?
1: É. Na verdade, eu tenho sócio remido e sócio proprietário.
0: Sócio proprietário, né? Hoje o Remo se organizou também no aspecto desse aspecto de sócio, né? Secretaria se organizou, né? O Remo teve um avanço muito grande, viu, doutor Carrascosa? O Remo tem um avanço muito grande. Eu estive lá para participar de uma eleição, fazer uma entrevista, né? Na eleição do Antônio Carlos Teixeira do Tonhão.
1: Sim.
0: E a secretaria, me levaram o Cachado, você precisa ver aqui na secretaria, olha como está funcionando. Funcionando tudo, né? Todo informatizado, que não era. O Remo era, coitado, tinha só um computador para fazer tudo. Você lembra disso, Ana?
1: Lembro muito disso. Como eu estou no Remo ativamente lá há 26 anos, eu me lembro quando a gente ia lá e tinha que contar com a memória do Mário Sérgio, que está lá até hoje.
0: É, até hoje o Mário Sérgio, né, rapaz?
1: De uma senhora do RH, Dona Maria José.
0: Dona Maria José, eu lembro dela também.
1: Dona Maria José. E com a memória de algumas poucas pessoas. Hoje em dia nós temos sistemas, está informatizado, temos a contabilidade.
0: Como o Carlos Gama, que também continua.
1: Gama lá é o primeiro secretário da
0: primeiro secretário do conselho, né, rapaz?
1: Mas todos nós precisamos profissionalizar.
0: Sim.
1: Hoje em dia é impensável um futebol. Eu me lembro que a gente aprovava a peça orçamentária do clube, ela era totalmente fictícia e não tinha quase nenhuma base na realidade. E nós aprovávamos orçamentos muito baixos. E quando nós vamos falar agora que o Clube do Remo gira em torno de 200 milhões no ano,
0: já pensou?
1: É uma coisa assim inimaginável. Então, Cacheado, a mudança, a evolução que o Clube do Remo experimentou nos últimos 10 anos, pelo menos, é algo que precisa ser reforçado e dado continuidade, porque isso é muito fugaz, isso pode passar, assim como a gente sobe e faz sucesso, se não houver responsabilidade, como outros clubes já mostraram, nós já tivemos clubes que foram para a final do Campeonato Brasileiro e da Copa do Brasil, que hoje em dia nem existem mais.
0: Exatamente.
1: Né? Eu me lembro do São Bernardo, eu me lembro do Santo André, eu me lembro de clubes que apareceram e como apareceram, sumiram. E nós temos uma tradição centenária que não nos permite errar. Nós temos que evoluir.
0: O torcedor do Clube do Remo não deixa. O fenômeno azul, conforme nós acreditamos, né? Criamos com um grupo de torcedores, Fenômeno Azul, que é fantástico. Para você ter uma ideia, hoje o Clube do Remo, na elite do futebol brasileiro, o Remo aparece, doutor Ângelo Carlos Costa, nas primeiras posições de, com renda bruta, né? E também com renda líquida. A renda bruta está entre os 10 e renda líquida também entre os 10. Isso proporcionado por quem? Pelo Fenômeno Azul, a maior do norte do Brasil, que eu digo que os números não mentem jamais. Agora o torcedor, ele só faz isso porque ele vê o seu clube evoluindo. E o Clube do Remo teve uma evolução. Eu acho que dos 15 anos para cá, mais ou menos isso, doutor?
1: Com certeza. Dos
0: 15 anos para cá, o Remo teve uma evolução muito grande, tanto que chegou na elite do futebol brasileiro.
1: Cacheada, às vezes eu procuro ter cuidado para nós não sermos injustos com os nossos passados.
0: Sim, sim.
1: Quem me fez ser remista, além, obviamente, da minha família, né, foram pessoas admiráveis e que merecem todo o nosso respeito, como o doutor Birajara Salgado, doutor Ronaldo Passarinho, doutor Manel Ribeiro, Djalma Chaves, de tantos que passaram por lá, né, doutor?
0: Atucarepa,
1: que eu tive a honra de conhecer, conversar, e que ajudou o Clube do Remo até a idade mais avançada.
0: Brito de Lima, como era o engenheiro José Brito de Lima, meu grande amigo.
1: Sim.
0: Doutor Zé Brito, lembra também?
1: Lembro.
0: Um baluarte que trabalhou para aumentar a capacidade do Bainão para fazer aquelas arquibancadas ali.
1: Sim.
0: E o doutor Carepa era mais lá no ginásio Serra Freire.
1: O doutor Carepa, eu me lembro quando ele teve a filha, a governadora, ele me chamou na casa dele.
0: Sim.
1: Eu preciso que a gente sente e organize um plano para ajudar o Clube do Remo.
0: Eu lembro disso.
1: Eu quero esse plano para poder levar para minha filha,
0: eu
1: então governadora. E lá surgiu a ideia do Bampará, lá surgiu várias boas ideias.
0: Sim.
1: Porque ele era um homem muito comprometido e se preocupava, às vezes, mais com o Remo do que com a própria saúde.
0: Era. E, às vezes, o que era benefício para o Clube do Remo também era benefício para o maior rival do Clube do Remo,
1: sim,
0: o vizinho do Almirante Barroso, que era o Paysandu.
1: É.
0: E também, não vou esquecer, do nosso Maxi Fernandes também, um grande colaborador.
1: Grande colaborador, benemérito do clube.
0: Grande benemérito. Grande
1: benemérito. Ele é incansável.
0: Incansável, Max.
1: Ele é incansável.
0: Está nos vendo aí. Pode mandar um abraço para ele.
1: Grande abraço,
0: tá,
1: meu amigo Max. Mas por que eu digo isso, que a gente tem que tomar cuidado? Porque um clube que tem, né, quase 130 anos aí, vamos arredondar, de história, por óbvio que ele não pode exaltar ou pensar que ele surgiu há 10, 15 anos. Nós temos que lembrar dessas pessoas que carregaram o Clube do Remo. Eu acompanhei, na época do doutor Birajara Salgado e Ronaldo Passarini, eu via mais eles do que minha mãe. Porque todo dia eu estava com eles, tratando dos problemas mais complexos possíveis, que era do jogador, a estrutura do Baenão, ao lanche, ao almoço, e a gente tinha que vencer uma guerra por dia. Então hoje a gente tem que ser muito respeitoso com o nosso passado e muito responsável com o nosso futuro.
0: Doutor Ângelo, eu me lembro que na época, quando o Remo estava disputando competição, o Remo com 3, 4, até 5... O Lolito lembra disso, que o Lolito foi repórter setorista também, na Marajoara, de outras rádios lá, não foi, Lolito? Meses de atraso de salário, já vai tu aparecer aí. Quer ver? Presta bem atenção, Carrascosa. Aí, 4, 5 meses de salários atrasados. Aí a diretoria do Remo, dependemos dessa renda aqui, deste reparo no Mangueirão, né? Que é para pagar 1 ou 2 meses de salário, os jogadores também, né? Os jogadores passavam, ei, dá uma chamada aí para o torcedor ir para o estádio, rapaz. Coitado, para receber salário. Olha a diferença do dia de hoje. E Carrascosa, imagine tu quando eras o jurídico, que tu ia para o Mangueirão, para assistir jogo, e tu assistir jogo, tu ia ficar lá na bilheteria, porque estavam lá querendo bloquear, levar a renda do Clube do Remo. Que situação! Como tu saía desse imbróglio todo, hein, doutor Carrascosa? Você como diretor jurídico naquela época.
1: Cacheado, eu me lembro que ia eu, meu sócio Daniel Constantinides, que também está nos vendo, Antônio Azevedo. Doutor Licínio Carvalho. E aí era exatamente isso, vamos ter que fazer um reparo, um amistoso, para a gente poder pagar início de campeonato,
0: firma aí
1: uma folha de janeiro sem, dezembro sem folha. E aí, de repente, chegava lá o Mário Sérgio, ó, doutor, tem dois, três oficiais de justiça aí para levar. Aí eu pegava todas as aulas de bloqueio, somava de guarda, dá 3 vezes mais do que tem aqui e agora. Então a gente direcionava para a Justiça do Trabalho, que tem créditos preferenciais, mas logo no outro dia, cedo, eu estava na Justiça do Trabalho dizendo, olha, o crédito é preferencial igualmente ao crédito preferencial de quem está lá trabalhando e não está recebendo. Então, a gente entrava com o mandado de segurança, a gente entrava com as medidas processuais cabíveis para dizer, bloqueie uma parte, mas 100%. Quando você bloqueia 100% de uma pessoa jurídica, você está bloqueando a própria pessoa. Você está condenando ela à morte.
0: Ave Maria.
1: Então, fique aí com 10%, 15%, 20% e me libere o restante que eu preciso pagar. E tinha juiz que dizia, olha, Carrascoal, deixa eu te dizer uma coisa, o Clube do Remo não tem credibilidade mais aqui. Eu disse, eu tô lhe garantindo, isso vai ser para pagar, a gente faz a operação casada e o senhor vai ter todos os recibos aqui para comprovar. A gente fazia a operação casada, por isso que a gente não pode falhar com a nossa palavra, e aí eu mostrava que todo o valor liberado era para pagamento também de crédito preferencial. Só que isso não dá para se manter por muito tempo. O próprio clube que vive só de renda, de estádio, corre um risco muito grande. E aí, o fenômeno azul, ele não é só importante quando ele vai...
0: E nessa época, só fazendo um parênteses aí, não tinha patrocinador Master, não tinha um patrocinador, como hoje é o Banco do Estado do Pará, de Remo e Paysandu, e outros, e outros. E o clube do Remo, que agora entrou na Série A, o patrocinador das empresas que bancam, que transmitem, né? E é muito mais, por isso que é importante. E naquela época era terrível, né?
1: Terrível, nós não tínhamos grandes patrocinadores, às vezes a gente vendia jogo de uma manga de camisa para pagar despesa corrente. E aí um fenômeno azul também é importante, porque quando a gente começou a profissionalizar a gestão, a gente viu que a marca Clube do Remo, assim como a marca do nosso vizinho, são marcas que são acessadas todos os dias. Então a gente viu que a marca Clube do Remo, assim como a marca do nosso vizinho, são marcas que são acessadas.

0: do clube, seja a administração, seja o futebol, seja o jurídico, a contabilidade, o marketing, o comercial, tudo precisa ser profissionalizado. Não cabe mais abnegados e palpiteiros.
1: Não, não existe mais isso. Agora, doutor, vou fazer uma pergunta. Por toda essa experiência que tu tem, apesar de ser jovem, 50 anos de idade aí, que eu acho um jovem, viu, Carrascosa? Essa tua experiência, se não é o clube de massa, se não é a torcida, jamais, já tinha falido há muito tempo, ou talvez fechado as portas, né?
0: Nós passamos por tanta coisa, Cacheada. A gente passou por ficar sem estádio, por ficar sem divisão. Cacheado, tinha época que a gente estava no Remo.
1: Sem divisão, o Remo ficou. Ficou, teve que correr, interior do estado, que as prefeituras queriam ver o clube do Remo. Aquilo que eu digo, um time de massa, um time de apelo popular. Se não tem, já era, meu amigo. Se não é a torcida.
0: Cacheado, tinha época que o que a gente sentia mais dentro da sede do Remo era solidão. Porque era tanto problema e todo mundo distante.
1: Lá no Baianão, o Laurito lembra disso aí.
0: Era muito complicado. Mas como os verdadeiros azulinos e a torcida, que é o nosso maior patrimônio, nunca abandonou o Clube do Remo, a gente conseguiu...
1: E Carrascosa, deixa eu te falar um negócio aqui. Quando o Remo ficou sem série, ali no Remo tinha a sala de imprensa, que tu sabe ali, as rádios todas estavam lá, né? E os meus colegas lá, a Rádio Marajoara, a Liberal, a Cultura e outras rádios, Rádio Clube do Pará, os colegas do Cachado, e agora, o que é que a gente vai fazer? Digo, meu amigo, olha, primeiro pedir para a Santinha, nossa mãezinha, né, nossa protetora, sempre protegeu o Remo, sempre, por isso que o Remo faz uma festa quando ela passa ali na frente, né?
0: Mais que merecida.
1: E o que é que a gente vai fazer? Está aqui o Laurito testemunha, que ele esteve passando por isso lá. Aí, vamos arranjar jogo para o interior. Aí o Fernando Oliveira supervisou naquela época, né?
0: Grande Fernando Oliveira, saudoso, né?
1: E ele... Cachado, a Rádio Clube do Pará é muito ouvida no interior, Cachado. Tem um cara muito forte para ajudar a gente. E aí eu dizia, você é do interior, o Clube do Remo... Rapaz, e vinha, prefeito vinha aí falar com... Não era, Laurito? Vinha aí na Toca do Leão. Lá no Baianão, para acertar com o Clube do Remo. E o Remo acertava, alugava ônibus para levar o Clube do Remo, pagava cota para o Clube do Remo, para o Remo se movimentar. Eu me lembro que até o Irã, que eu tenho um amigo nosso que é o Irã, que foi prefeito lá de Mujú, levou o Clube do Remo. Eu me lembro quem estava conosco lá nessa época, o presidente era o Rafael Levi, e estava conosco lá, hoje o cara que está disputando aí as primeiras posições do Campeonato Brasileiro, que é o Odair Helma. Tu lembra do Odair?
0: Lembro.
1: Se tu tivesse, levaste, fizeste algum acordo com o Odair, com certeza, né? Porque naquela época, para pagar, né, os jogadores era complicado. O Odair estava no time. Nós fomos lá para Mujú. Lá para Mujú, né? Mas, rapaz, é tanta coisa que a gente tem para contar que não é fácil, não. O Remo é um vencedor por causa de pessoas como você, viu, Cacheado?
0: Cacheado, eu preciso fazer uma justiça aqui, que eu tenho certeza que você e o Fenômeno Azul têm essa consciência. Nós temos um patrimônio enorme, que é o Fenômeno Azul, mas nós temos um patrimônio personificado, que é você. Quantas e quantas vezes a gente não tinha ânimo para fazer as coisas, e eu ligava na Rádio Clube e ouvia você conclamar como o nosso time fosse maravilhoso, como se a gente estivesse na Libertadores. Eu ouvi o Zé Gastão Cacheado, gente, pelo amor de Deus, um time horroroso, mil problemas, um Cacheado lá acreditando, disse, rapaz, eu queria ter 10% desse otimismo. Cacheado, em nome do Fenômeno Azul, eu sou eternamente grato por tudo que você fez e faz por nós. Porque essa sua motivação levou milhares de pessoas para o estádio para acreditar no quê? Na esperança. Porque a gente não tinha time, às vezes a gente estava sem divisão, a gente estava sem estádio, com toda a dificuldade para pagar uma conta de luz. E o Cacheado estava lá, chovesse, fizesse sol, incentivando, dizendo que agora vai, acredite. Não sei nem se ele acreditava, mas ele dizia que acreditava. Isso motivava todo mundo dentro e fora do Clube do Remo. Muito obrigado, Cacheado.
1: Poxa, muito obrigado também. Te agradeço. Que nós vivemos o Clube do Remo juntos, né? Eu te acompanhando também, não só você, como outros amigos seus, outros colegas seus, né? Que se dedicaram ao máximo. O jurídico do Clube do Remo foi muito forte. O jurídico do Clube do Remo trabalhou muito para manter o Clube do Remo. Eu digo a mesma coisa para vocês. Não só para você, como...

0: Vai falando aí, o André Cavalcante, Milton Campos, meu grande amigo Milton Campos, que nos está nos vendo, lá em Castanhal, nos ouvindo também, esse grande baluarte Milton Campos, que trabalhou no futebol, o Marco Antônio Magnata também.
1: Nós éramos tinha
0: o Marco Antônio Magnata, você é um baluarte também, meu amigo Magnata, que eu acompanhei todo o seu trabalho quando você veio para o Clube do Remo. Vocês trabalharam juntos, advogados jovens aí que trabalharam juntos, né? E tem que ressaltar isso aí, né?
1: Campeões 100% em 2005, teve uma revista. E lá tinha um movimento jovem, jovens azulinos. E era Marco Antônio Pina, né, o Magnata, eu, Ramayana.
0: Ramayana, rapaz.
1: E aí foram o Sérgio Oliva Reis.
0: Sim.
1: Aí foram se unindo outras pessoas no caminho, Milton Campos, Haroldo Picanço, grande.
0: Haroldo Picanço, meu grande amigo, um abraço também. Trabalhou com vocês aí, fizeram aquela comissão de vocês.
1: Ajudou muito.
0: Ali era o financeiro, inclusive, do grupo de vocês, né?
1: Administrativo e financeiro.
0: Olha, se vocês não formam esse grupo, meu Deus do céu, como seria hoje a história do Clube do Remo?
1: Quero mandar aqui um abraço para Ademar Campos, lembrar da torcida Remobar. Mas eu preciso mandar um beijo enorme para minha filhota, que já me mandou mensagem dizendo que está me vendo. Ana Clara Carrasco.
0: Que
1: me acompanha pro estádio desde pequena, minha filha, eu te amo. Um beijo enorme, um beijo pro meu filhão, Gabrielzinho, Gabriel Carrascosa. Né? Já mandei um beijo pra mamãe. Tenho que mandar um beijo também pra namorada, né? Senão.
0: Sim.
1: Né, Roberto, um beijo pra dona Eliana, mãe dela também, grande remista.
0: Que coisa, né? Maravilhosa.
1: Que mora do lado da sede do Clube do Remo, vê as homenagens, homenageia a Santinha sempre com a blusa do Remo, então um beijo enorme. Mas é isso, Cachada, a nossa torcida é o nosso maior patrimônio e a união.
0: Sim.
1: A união dentro do Clube do Remo, daqueles que querem o bem do clube, dos que vivem no clube e não do clube, para que a gente possa continuar avançando, porque perder e ganhar faz parte do jogo. Agora a gente precisa estar unido para evoluir.
0: Você como inteligência do Clube do Remo, já o que? Quantos anos?
1: 26 anos.
0: 26 anos. Você já conhece muito o Clube do Remo. Conviveu com os chamados cardeais, lembra? Os cardeais do Clube do Remo, você enumerou alguns, falou alguns nomes aí, né? De respeito dentro do Clube do Remo, né? Que sempre foram aquele sustentáculo do Clube do Remo, né? E hoje, o Antônio Carlos Teixeira Tonhão, ele faz uma grande administração dentro do seu conceito, meu caro doutor Ângelo Carrascosa.
1: Cachado, eu sou benemérito do clube, portanto, eu sou conselheiro vitalício e faço questão de estar presente nos debates, nas apresentações de conta, e sou extremamente rigoroso. Gosto muito do Tonhão, mas mesmo gostando dele, o nosso trabalho como benemérito, como fiscal das contas do Remo, é independente. E eu posso lhe garantir que o Clube do Remo tem trabalhado bem, muito e bastante, para que o Remo continue evoluindo. Eu tenho certeza que se hoje o Tonhão dissesse, eu quero ir para a reeleição, ele ia ter o apoio de 90% das pessoas que vivem o Remo, que são do Conselho, que podem ser feitos críticas.
0: É mesmo, você acredita mesmo?
1: Eu acredito nisso.
0: Mas, muito embora estando com uma campanha dessa, porque esse torcedor acredita que ele fez um grande trabalho e deixa o Clube do Remo numa boa situação, não só deixando o Clube do Remo, caso o Remo não consiga o seu objetivo, que é permanecer na Série A, mas uma Série B já é um posicionamento bom e estruturado até financeiramente.
1: Exatamente.
0: É isso?
1: O Tonhão, ele tem um grande trabalho, e não é de hoje, ele vem de 20, 30 anos de grande trabalho. A administração dele tem sido extremamente responsável. Nós somos o menor patrocínio da Série A, num futebol que é extremamente elitizado e custoso, dispendioso. Pode-se apontar críticas ao trabalho, porque ninguém é perfeito, mas ninguém pode negar que o clube evoluiu e continua evoluindo. E eu tenho certeza que se ele reunisse todos e dissesse, eu quero permanecer, ele teria o apoio da maioria. Mas o que eu ouço falar, já ouvi dele, não recentemente, mas em outras oportunidades, que ele não quer. E aí se começou uma discussão sobre esse processo.
0: Eu tive uma conversa com ele de manhã e ele falou a mesma coisa para mim.
1: Existe aí...
0: Alguns amigos pediram para ele continuar para ser candidato à reeleição, esse Cachado não dá, não quero, vamos ter que encontrar um outro candidato, que ele já tem, inclusive.